Nem do sábado. Que essa palavra hoje possa chegar a muitos corações. O pedido mais importante que você vai fazer ao Senhor: pedir a graça de amar e amar até o fim, porque é isso que vai nos garantir o acesso ao reino do amor. Tudo o que nos acontece, inclusive as dificuldades, os aborrecimentos, as adversidades, é o Senhor nos ensinando a amar. Essa é a escola da vida. Nós estamos aqui para aprender a amar. Porque só quem ama poderá ver a Deus. Só quem ama entrará no reino do amor. Senhor, que eu ame. Que queres que eu te faça, filho? Você pode dizer: que eu ame. Senhor, que eu ame. Que eu ame esse esposo difícil, que eu ame esse trabalho de cada dia, que eu ame esse filho com toda a sua rebeldia, que eu ame esse meu colega que me atraiçoa, que eu ame essa pessoa que hoje o Senhor coloca na minha vida, que eu ame esse inimigo que quer me ver derrotado. Senhor, que eu ame. Que eu ame e me disponha a realizar por amor tudo aquilo que o Senhor hoje me pede. Senhor, que eu ame. Porque quando se ama, a cruz não pesa. Vive-se mais no céu do que na terra. Amém? Essa é uma frase de Santa Teresa dos Andes. Rezemos com muita fé, recomendando-nos à Santíssima Virgem Maria, pelo poder que vos concedeu Deus Pai. Ave Maria, cheia de graça, o Senhor é convosco. Bendita sois vós entre as mulheres, e bendito é o fruto do vosso ventre, Jesus. Santa Maria, Mãe de Deus, rogai por nós, pecadores, agora e na hora de nossa morte. Amém. Pela sabedoria que vos concedeu Deus Filho, Ave Maria, cheia de graça, o Senhor é convosco. Bendita sois vós entre as mulheres, e bendito é o fruto do vosso ventre, Jesus. Santa Maria, Mãe de Deus, rogai por nós, pecadores, agora e na hora de nossa morte. Amém. Pelo amor que vos concedeu Deus Espírito Santo, Ave Maria, cheia de graça, o Senhor é convosco. Bendita sois vós entre as mulheres, e bendito é o fruto do vosso ventre, Jesus. Santa Maria, Mãe de Deus, rogai por nós, pecadores, agora e na hora de nossa morte. Amém. Rogai por nós, Santa Mãe de Deus, para que sejamos dignos das promessas de Cristo. Em nome do Pai, e do Filho, e do Espírito Santo. Amém.

0: Olá, povo amado de Deus! Padre Kleber, seu evangelista, conversando com você, mais um Jovem Coragem, né? É, gente, o padre estava aqui esperando esse momento entrar, porque eu tenho certeza, é muita gente que acompanha. Graças a Deus, nós estamos aqui rezando por esse povo, colocando e, sobretudo, fazendo esse povo crescer na fé. Gente, o que tem de pessoas que estão crescendo na fé com as pregações do padre, viu? Quero saudar você, você pai, você mãe, quero saudar você jovem, você mais, de mais idade, né? São os mais maduros na fé. Todas aquelas pessoas que acompanham o Jovem Coragem, um abraço muito especial aqui do Padre Kleber, seu evangelista, que começa mais um programa para você, mais um programa de bênção. Eu tenho a certeza, Senhor, é o Senhor que nos capacita, é o Senhor que nos dá a graça da saúde, da vida. Já agradeceu a Deus hoje, filho, pelo dia, pela sua vida, por estar aqui? Agradeceu a Deus por ser católico, apostólico, romano? Agora o padre aqui também podendo rezar junto com você. Eu me sinto feliz em poder ser canal da graça, viu? Acolhendo quem vai chegando lá pelo nosso site, Padre Kleberson Evangelista. .org.br é Padre Kleberson Evangelista.org.br. Todas aquelas pessoas que vão chegando lá na página, vão chegando lá no Face, vão chegando no site do padre. Tem gente que só conhece o padre assim virtualmente, né? E olha, pregações que são postadas aqui, gente, que são transmitidas aqui para evangelizar, já alcançaram centenas e centenas, milhares de acessos pelas nossas redes sociais. Então, você pode divulgar também através da nossa página lá. Compartilhe com as pessoas, tá? Olha a pregação da semana que o padre vai trazer aqui para você. Eu tenho certeza que vai te ajudar bastante na fé, viu? Vai ajudar mesmo. Nesse sábado, o padre traz uma pregação que pode mudar a sua vida. Dá uma ligadinha para a vizinha lá, para os parentes e amigos, e diga assim: olha, padre Kleber, está com mais uma pregação de fogo aí para a gente. Vamos acompanhar essa pregação que com certeza pode mudar, pode transformar vidas? Jovem Coragem para você com pregações que transformam. Roda lá para mim.
1: Mais uma vez eu quero falar da alegria de poder estar aqui no Paraguai para essas 24 horas, saudando meus irmãos no sacerdócio, o padre Ezequiel, o padre Marcos Miranda. Eu gostaria de começar com o tema maldição hereditária, mito ou realidade? Essa história de maldição hereditária, isso é verdade? Que a gente pode herdar algumas coisas dos antepassados? Deixa eu começar a dizer uma coisa para você. Vocês sabiam que, do ponto de vista psicológico, nós herdamos muitas coisas dos nossos pais, dos avós, da nossa família lá do passado? Por exemplo, tem pessoas que têm um temperamento muito forte, herdou às vezes da mãe ou do pai. Pessoas que não têm muito equilíbrio, mas vai ver a mãe e o pai se já não era assim também, um pouco desequilibrado. A própria psicologia diz assim, eu digo porque eu estudei psicologia: nós nascemos e herdamos o que nós chamamos de personalidade. A personalidade é aquilo que é genético, significa o temperamento mesmo. Agora, o que vai fazer o caráter somos nós. Então, do ponto de vista psicológico, nós podemos herdar. Do ponto de vista físico, nem se fale. Às vezes você vê a criança que é a cara do pai ou a cara da mãe. A gente herda fisicamente muitas coisas, inclusive até doenças que o pai ou a mãe ou os avós tiveram, a gente pode trazer na carga genética. Padre, então o senhor está me dizendo que, do ponto de vista psicológico, nós podemos herdar, do ponto de vista físico nós podemos herdar, e do ponto de vista espiritual, porque nós somos seres físicos, psíquicos e espirituais. Aqui está o tríplice munus da característica humana. Não adianta você cuidar só do corpo e esquecer que você tem uma mente que precisa estar sadia também. E tem muitas pessoas que têm saúde física ou psicológica, mas espiritualmente estão morrendo, porque não tem saúde espiritual. Gente, preste atenção no que o padre vai dizer aqui. A própria palavra de Deus nos mostra que o pecado tem consequências terríveis. Nós podemos herdar, sim, maldição lá do passado, por causa do pecado dos nossos pais, dos nossos avós, dos nossos tataravós, pecados que marcou a sua família, pode fazer com que você nasça com essa tendência daquele pecado. É o que a gente chama de maldição hereditária. Agora nós temos o livre-arbítrio. Não é qualquer mal que você esteja passando que você pode atribuir a um problema de maldição. Nada disso. Tem muitos males que a gente passa que não significa necessariamente uma maldição. Agora, tem pessoas, gente, que têm uma forte tendência àquele mal, àquele pecado. E não é só ruindade da pessoa, não é só maldade. Por exemplo, uma mulher chegava para mim e dizia: padre, eu não entendo meu marido, padre, ele é uma pessoa boa, uma pessoa trabalhadora, mas ele não pode ver um rabo de saia. A gente sai junto, ele promete para mim que não vai ficar mais olhando para a mulherada, padre, mas eu percebo que é uma fraqueza dele. Falei: filha, me responda uma coisa, como que é a família do teu marido? O pai dele já não tinha problema assim? O pai dele, padre, tinha umas 3 mulheres. E o avô, pior ainda. Filha, isso pode ser maldição hereditária. Em nome de Jesus, a gente tem que quebrar isso. Porque enquanto a gente não quebra isso, é muito mais difícil da pessoa sair daquele mal. Presta atenção no que o padre vai dizer aqui. A palavra de Deus diz assim, que nós herdamos de Adão e Eva o que nós chamamos de maldição do pecado. Diz a palavra de Deus que o pecado de Adão entrou no mundo, e com o pecado de Adão entrou a morte. Está em Romanos capítulo 5. Portanto, por um só homem entrou o pecado no mundo, e pelo pecado a morte. E aí diz a palavra: por isso todos pecaram. A palavra de Deus está dizendo que existe uma forte tendência de nós pecarmos, preste atenção, por causa do pecado de Adão e Eva.
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0: Ô, povo amado de Deus, que alegria poder trazer essas pregações maravilhosas para você. Tá gostando do programa Jovem Coragem de hoje? Tá gostando das pregações? O padre está falando com você ou não? De uma forma ou outra, todos nós precisamos ouvir, né, gente, a palavra de Deus. O padre vai para um rápido intervalo, já estou voltando com você com mais Jovem Coragem. Não sai daí, povo de Deus.

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0: Ô, povo amado de Deus, você que vai acompanhando o Jovem Coragem, deixa o padre aqui saudar as pessoas que vão chegando no site, no Face, na página. Marcos de Belo Horizonte, muito bom o seu programa, padre Clemson. Assisto pelo computador, o meu nome é Marcos, tá? Estou acompanhando pela internet, né? Ele tá lá acompanhando e gostaria de pedir muita oração para o meu filho Bernardo, tá bem? O Davidson de Pernambuco, olha onde a gente está chegando, gente, Pernambuco. Peço oração para mim e pela minha família, estou muito atribulado. Padre, por favor, reze por mim, eu creio que o senhor pode interceder. E não deixe de acompanhar o programa Jovem Coragem para ver a pregação da semana. Ô, Davidson, graças a Deus, inteligente você, viu? Acompanhe pelo rádio, vai crescendo na fé, né? A Celina do Ceará. Meu querido padre Clemson, moro em Barbalha, Ceará, e acompanho seu programa. Tenho muita admiração pelo senhor, com todo respeito. Reza pela minha família, padre de Deus. É claro, Celina, com todo respeito mesmo. O padre sabe, o padre ama todos vocês também, com muito respeito. Eu digo isso, eu amo cada um de vocês. Renata, a Terezinha, a Rosilda, chegando lá no site do padre. Daqui a pouquinho o padre menciona mais gente chegando. www.padreclebersonevangelista.org.br. Hoje, Jesus amado, esse Jovem Coragem de hoje tá chegando, gente. E, gente, tem gente precisando de oração. E no final do programa, você sabe que tem aquela benção especial, né, gente? Você vai acompanhando as pregações, mas tem aquela benção especial, tá? Tá precisando de palavra de Deus que transforma? E você crê que a palavra de Deus pode mudar vidas? Então vamos para a continuidade dessa pregação, que eu tenho certeza que você tá gostando. Roda lá.
1: Quando a criança nasce, a criança bonitinha desse tamanho, inocente que é, mas tem que batizar, porque ela já nasce inclinada para o pecado, o que a gente chama de concupiscência. Ela já nasce com uma tendência do pecado, porque ela já nasce manchada com aquele mal. Padre, mas o pecado de Adão e Eva não aconteceu lá há tantos mil anos atrás? Pois é, mas você tem influência desse pecado. A Bíblia diz que entre aqueles que rejeitam a Deus, os pecados podem afetar até 3 ou 4 gerações, aqueles que rejeitam a Deus. Números 14, 18. Por que será que tem gente que sente a presença de Deus tão facilmente e tem gente que não consegue? Gente, a palavra de Deus está dizendo que aqueles que rejeitam a Deus, a maldição pode atravessar 3 ou 4 gerações. Quer dizer, se os pais não têm fé, se os pais não participam de nada, automaticamente os filhos vão ser a mesma coisa. E você deve ver esse filme aí na tua família ou na família de muita gente, que os pais não são de igreja, os filhos também não são, e vai ver se os avós também não eram igualzinhos. Se a gente não pode chamar isso de maldição hereditária, consequência do pecado de rejeitar a Deus. Os pais que não acompanham os filhos na igreja, os pais que não trazem o filho para a igreja, provavelmente depois vão ter que levar o filho sabe para onde? Vão ter que visitar o filho sabe aonde? Na cadeia, numa casa de recuperação. Essa é a triste realidade. Agora, quando a gente vê que o pai e a mãe começam a seguir a fé, traz o filho para a igreja, mesmo que o filho abandone um pouco, porque eu sei que a fase da adolescência não é fácil, mas um dia ele vai voltar, por causa do testemunho e do exemplo da mãe e do pai. O meu pai era daquele homem que a gente não conseguia abraçar nem no dia dos pais. Hoje eu entendo porque o meu avô criou meu pai dessa maneira. O meu avô era daquele ruim mesmo. O gênero do meu pai, gente, era um gênero muito forte. Como que eu fiz para começar a me aproximar do meu pai? Por Deus do céu, não foi esfregando a Bíblia na cara dele não, porque de Bíblia meu pai entendia bastante. Mas eu usei de um processo, gente, que eu gostaria de falar para você, para quebra de maldição hereditária. É o processo do amor. Você entender que as pessoas às vezes não têm só uma ruindade. Tem muitas pessoas que espiritualmente estão doentes. Como que você trataria uma pessoa fisicamente com problema? Uma pessoa deficiente física. Ela não consegue andar, por exemplo, ela anda assim porque as pernas são travadas. Você teria coragem de dizer para uma pessoa, vamos correr comigo? Vai, vamos. Não dá, né? Porque você sabe que aquela pessoa tem problema. Se uma pessoa está em depressão, não adianta você dizer para um depressivo, sorria, levanta a cabeça. Você tem que ajudar essa pessoa que está doente. Do ponto de vista espiritual, é a mesma coisa. Se uma pessoa tem problemas sérios, do ponto de vista de maldição hereditária, você precisa entender essa pessoa. Eu comecei a amar mais o meu pai. Essa frase, eu te amo, ela quebra qualquer maldição. Talvez aquela pessoa difícil que você tem, aquela pessoa que você tem que conviver com ela, você não consegue dizer essa palavra, eu te amo, mas eu vou dizer assim, se você começar a dizer mais, expressar mais essa frase, você vai ver o quanto que essas pessoas vão se aproximar de você, e você vai se aproximar, porque eu conheço mães aqui, que até amam o filho, mas faz muito tempo, mãe, que você não diz isso, você só sabe brigar, e lá fora no mundo, as pessoas às vezes tratam melhor os nossos filhos com amor do que você de dentro da sua própria casa. Posso fazer uma pergunta para você? Não precisa me responder. Mas será se você não é daquele pai, daquela mãe que percebe que os filhos tratam melhor os de fora do que você dentro da sua casa? Será se teu filho não trata melhor os outros? Sorri para todo mundo. Mas quando chega dentro de casa, você não pode nem perguntar onde ele estava, que ele já começa, ai mãe, não vem com conversa. Sabe o que está faltando aí para quebrar essa maldição de mágoa, ressentimento? Mais amor. Diga, em nome de Jesus, use essa frase, eu te amo. Você vai desmontar. Vai ter demônio pulando a janela, porque não vai suportar. Quando a gente trata o outro com amor, é a lei da ação e da reação. Se a gente trata as pessoas com amor, a gente vai estar usando da maior arma que Jesus usou. Como que Jesus olha para nós? Será que ele olha para a gente assim, apontando com o dedo, dizendo, sei. É assim que Jesus olha? Não, é com amor.
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0: Ô, povo amado de Deus, é as pregações aí, né, gente, que transformam vidas, graças a Deus. Eu sinto aqui o poder da unção, né, gente, a palavra. Como que a palavra cura, a palavra transforma, a palavra liberta? O que tem de gente aqui dando testemunho? Padre, o jovem coragem do Senhor hoje está demais, padre. Que pregação é essa? Obrigado, viu? Obrigado esse povo que vai mandando mensagem aqui no Face, na página, no site do padre, tá? Daqui a pouquinho o padre Kleberson volta com você com mais jovem coragem. Bem rapidinho, já estou voltando.

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0: E você vai acompanhando o programa Jovem Coragem aqui com o Padre Cleberson Evangelista. Está acompanhando o programa, gente, que tem tocado muitos corações. É a palavra de Deus transformando, né? Tem gente que está dando opinião aí para o padre de trabalhar alguns temas. Tô gostando. Entre no site, dê opinião mesmo. Quem sabe o padre pode fazer pregações para trazer aqui para o Jovem Coragem com as opiniões que o pessoal está dando lá. Tem um que colocou, o padre fala sobre a inveja. Né? O que tem de gente, meu Deus do céu, com inveja, sofrendo com a inveja, né? O padre costuma dizer que tem gente que dá um beijinho no rosto com a vontade de dar uma facada no bucho, meu Deus do céu. Rosilda de Curitiba, olá padre, meu irmão, recebeu uma graça muito grande na sua paróquia. Oh, que benção, velho. Ele recebeu um livramento quando voltava do trabalho. Os marginais armaram uma armadilha para ele, para pegar, mas graças a Deus a polícia passou bem na hora. Tudo graças a Deus pela intercessão da Virgem Maria. Ô, Rosilda, que testemunho lindo. A Terezinha diz assim: Padre Cleberson, peço oração para o meu afilhado Adriano para que ele se liberte de tudo aquilo que é mal, tudo que não é do agrado de Deus. Tá? E a Renata também pedindo oração aí para ela, para toda a família. Tá? Estamos rezando. No final do programa, você sabe que tem aquela bênção especial. Põe um copinho com água aí, viu? Põe um copinho com água para o padre abençoar no final do programa Jovem Coragem. Padre, tem mais pregações? É claro que tem. Vamos dar continuidade à pregação lá. Você que está gostando, acompanha aí.
1: Se você soubesse o quanto que Jesus quer, filho, trazer você para a graça, quer enriquecer a sua vida. Porque Jesus sempre vence no amor. Como que anda teus relacionamentos, filho? Como que anda a tua vida? Talvez você está se afastando, você não consegue tratar ninguém com amor. Você não consegue mais tolerar as pessoas. É só mágoa, é só ressentimento. Quebra essa maldição. Quebra essa maldição. Procure entender a história das pessoas. Use dessa arma que Jesus usou. Em Romanos 5,15, diz a palavra que Jesus veio nos libertar de toda maldição do pecado. Essa é a autoridade que Jesus tem. O amor de Jesus vence. E o padre está dando aqui para você algumas dicas para que você possa se libertar, porque talvez na sua árvore genealógica, você percebe que a tua família precisa de muita cura, precisa de muita libertação. A palavra de Deus diz assim: portanto, como por um homem entrou o pecado no mundo, pelo pecado a morte, assim também a morte passou a todos os homens, por isso que todos pecaram. Mas se por um só homem entrou a maldição, também por um só homem entrou a salvação, que é o próprio Jesus Cristo. Sabe, gente, eu tenho visto famílias marcadas com o mal do suicídio, por exemplo. Tem gente que tem muitos dependentes químicos, a família é marcada por dependência. Esse homem não para de beber. Essa mulher de família, começou a beber e agora não para mais. Vai dar uma olhada na árvore genealógica. Se já não tem vários casos assim. Talvez você entrou, parece que quase arrastado para esse pecado, filho. E sabe por que me dói isso? Porque tem gente que não sabe que isso é uma maldição hereditária. Não liga as coisas. Ele não percebe que isso vem da família. Atravessando duas, três gerações, a palavra de Deus chega a dizer assim, ó: Deus mantém a graça até mil gerações. Mas aí diz a palavra, ele pune o pecado dos pais nos filhos e nos filhos dos filhos. Quer dizer, quando há um pecado muito grave na família, ele vai passar para os filhos, para os netos, para os bisnetos e até para os tataranetos. São quatro gerações. Isso é muito grave. E se ninguém até hoje fez uma quebra de maldição hereditária na sua família, que bênção. Você está aqui. Se ninguém fez um processo de combate espiritual aí, nessa árvore genealógica, olha onde que você está, filho. Você vai orar não só por você, mas pela família inteira. Você vai descobrir, filho, que tem coisas na nossa vida que não tem psicólogo, não tem psiquiatra, não tem médico nenhum que pode resolver. É só Deus. Eu quero encerrar aqui dizendo de mais duas coisas importantes. Eu falei que a primeira coisa para a gente se libertar da maldição é o amor, porque o amor transforma as pessoas. Depois, a segunda coisa que eu digo que nós precisamos ter para vencer qualquer maldição e para corrigir a nossa família é o perdão dos pecados. Filha, quanto tempo faz que você não busca uma confissão? Será que você não é daquelas pessoas que você não consegue nem se arrepender do teu pecado mais? Porque eu conheço pessoas que perderam o que nós temos de maior preciosidade, o maior mecanismo de defesa é o que a gente chama de temor a Deus. Tem pessoas que não temem a Deus mais. O pecado não pesa mais. Gente, não busca um padre para se confessar, porque não tem peso de consciência. Isso é terrível. Se você, filho, não tem peso de consciência, o diabo deve estar batendo palminha para você, te esperando no inferno. Imediatamente você precisa olhar para você mesmo e pensar: eu não posso levar uma vida dúbia. Salva a tua alma enquanto há tempo. A palavra de Deus liberta. Você tem que tomar decisões. Então a primeira coisa que nós precisamos fazer, gente, se nós queremos quebrar as maldições que nos inclina para o pecado, é o arrependimento, é pedir perdão. A palavra de Deus diz em João, capítulo 20, a partir do versículo 22, diz Jesus para os apóstolos: a quem vocês perdoar os pecados serão perdoados. Serão perdoados. E por último, e eu encerro aqui, a oração. A oração, diz a palavra em Marcos 11, 22, ela pode mover montanhas. Se você disser uma montanha, levanta e atire-te ao mar, se você não duvidar no teu coração, se você crer e orar com firmeza, o milagre acontece. Amém.
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0: Ô, povo amado de Deus, é o Padre Cleberson aí com essas pregações que tem atingido milhares de acessos pelas redes sociais. Você pode acompanhar essas pregações, gente, pelo nosso site padreclebersonevangelista.org.br. Pode rever essas pregações, assistir lá, né, a filmagem, né, o padre pregando. Você pode também acompanhar pelas nossas redes sociais e compartilhar essas pregações lá pelo Face, pela página Padre Cleberson Evangelista. Entrando no site, você vai ter todas as opções para acompanhar o padre, tá bom? O intervalo é bem rapidinho e a gente vem com um momento oracional para você.

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0: Imaculada.
1: Oh, povo amado de Deus, maravilha é a gente poder estar rezando, é a gente poder estar em oração, né? Quero dizer para você que está acompanhando o Jovem Coragem, que é um orgulho para mim poder trazer um programa como esse, que faz as pessoas crescerem na fé, que faz as pessoas perceberem o quanto que Deus é bom. Sabe que você que acompanha as pregações do Jovem Coragem não é mais a mesma pessoa. Você já percebeu que cada semana você está se tornando uma pessoa melhor, filho? É claro que se torna melhor. Se torna uma pessoa mais de Deus, né? Você vai ouvir agora no programa Jovem Coragem momentos fortes de cura interior. Momentos fortes. Esses momentos de oração, gente, a gente sempre traz para cá também, porque tem gente que precisa rezar aí com a gente. E no final do programa, aquela bênção especial. Se tem um copinho com água, carteira de trabalho aí, deixa tudo aí na frente para o padre abençoar, tá? Momento oracional para você.
2: Deve ter muitas pessoas aí que talvez você nunca rezou por elas. Às vezes até você já errou com essas pessoas. Ou está errando. Porque a gente é tão fraco que às vezes as pessoas que a gente mais ama são as pessoas que a gente mais machuca. Então coloca elas, porque está começando essa campanha hoje, pela intercessão de Santo Antônio, pedindo pelos relacionamentos. Eu quero pedir, Senhor, que nesse momento, já aqui com a presença dos intercessores que estão em oração, que o Senhor possa ficar com cada um de nós, porque nós somos tão pequenos, Senhor. Às vezes a gente perde as pessoas que a gente ama, a gente destrói relacionamentos. Essa canção, ela fala algo, é uma canção tão de tanta intimidade, que eu pedi para o ministério preparar hoje. Fica, Senhor, comigo, preciso da tua presença, para não lhe ofender. Olha que lindo isso. Às vezes a gente ofende tanto a Deus, a gente não ama Ele sobre todas as coisas, a gente não ama o próximo como a nós mesmos. Sabes quão facilmente sou fraco e te abandono, Senhor. Eu preciso de Ti para não cair. Fica, Senhor, comigo. Fica comigo. Com a mão no coração, vá só sentindo assim essa canção, depois você vai cantar junto.
3: Fica, Senhor, comigo.
2: Preciso da tua presença.
3: Preciso da tua presença para não te ofender.
2: Vamos mais uma vez, fica, Senhor.
3: Fica.

0: Se queres que eu te seja fiel.
1: Se queres que eu te seja fiel.
0: Seja-me aquele abrigo.
1: Seja-me aquele abrigo.
0: Pois embora minha alma muito pobrezinha.
1: Pois embora minha alma
0: muito pobrezinha deseja ser para ti.
1: Muito pobrezinha deseja ser para ti.
0: Lugar de consolação.
1: Lugar de consolação.
0: Carinho e adoração.
1: Carinho e adoração.
0: Um ninho de amor.
1: Um ninho de amor, então.
0: Quietude e profunda oração.
1: Quietude e profunda oração.
0: Vai mais uma vez com o ministério. Fica, Senhor, comigo.
1: Fica, Senhor, comigo.
0: Preciso da tua presença.
1: Preciso da tua presença.
0: Para não te ofender.
1: Para não te ofender.
0: Eu quero ver você cantar isso, filho. É para Deus agora. Fica, Senhor,
1: fica
0: comigo.
1: Fica, Senhor, comigo.
0: Diga assim: preciso da tua presença.
1: Preciso da tua presença.
0: Para não te ofender.
1: Para não te ofender.
0: Posso ouvir só as mulheres cantando isso?
1: Fica, Senhor, comigo.
0: Preciso da tua presença.
1: Preciso da tua presença.

O Senhor me coloca muito forte assim. Muitas pessoas que têm ofendido gravemente o Senhor. E eu vou dizer uma coisa para você, filho. Você tem um coração tão bom, um coração tão generoso. Você sabe que quando você pode, você ajuda as pessoas. Se você puder tirar aquilo que você tem para dar para as pessoas, você tira. Mas ultimamente você tem ofendido tanto, tanto o Senhor, por causa da tua fraqueza, por causa das tuas limitações. E essa noite eu sinto o Senhor te abraçando, o Senhor trazendo o Espírito Santo para te dar força para você vencer, para te dar força para você ser melhor. E você está sendo sincero com o Senhor. Fica comigo para que eu não te ofenda mais, Senhor. Fica comigo se o Senhor quer que eu vença. Como uma criança, como uma criança, a gente pede. Posso ouvir isso? Fica, Senhor, comigo.

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1: Sabes quão facilmente.
0: Sou fraco e te abandono.
1: Sou fraco e te abandono.
0: Preciso de ti para não cair.
1: Preciso de ti para não cair.
0: Fica, Senhor.
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3: Ô, povo amado de Deus, que maravilha esses momentos fortes de cura interior, né, gente? E agora chegou o momento da nossa oração. O programa está acabando, povo de Deus. Posso rezar por você, povo de Deus?

Senhor Deus da paz, Deus da vida e Deus da esperança, quero colocar todos aqueles que acompanharam o programa Jovem Coragem e quero pedir, Senhor, que não falte para esse teu filho e para essa tua filha toda a unção necessária para que ele possa crescer na fé. Que esse final de semana possa ser de muita bênção, de muita graça e que ele possa, Senhor, crescer com as pregações que ele está acompanhando aqui no Jovem Coragem. Eu peço no poder do teu nome, como padre da tua igreja, essa água que seja remédio espiritual para aqueles que tomarem. E esse ambiente seja renovado no poder do teu nome pela intercessão da Virgem Maria. Peço no poder do teu nome essa bênção. Pai, Filho e Espírito Santo. Amém. Ô povo amado de Deus, fique na paz.

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1: 21 horas e 44 minutos.
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Tem vezes que a nossa vida se agita. Tem vezes que são muitas tempestades. Mas mesmo na tempestade, você deve louvar a Deus. Mesmo na tempestade, você deve louvar a Deus. Deus não te abandonou no meio da tempestade, não, não, não. Mesmo quando você perde alguém que você ama, você deve louvar a Deus. Ou seja, eu não deixo de louvar, porque uma coisa ruim aconteceu. Não é que você louva a Deus pela dificuldade. Não é que você louva a Deus, eu te louvo porque eu estou desempregado, não. Eu te louvo porque eu estou doente, não. Mas mesmo na tempestade eu te louvo. Mesmo que se agite o mar, eu te louvo. Você está entendendo? Ou seja, nada faz você parar de louvar. E deixa eu falar uma coisa para você muito importante. Você pode perder muitas coisas. Você pode perder um emprego. Você pode perder saúde. Você pode perder pessoas. Mas você não perde Jesus. As coisas passam. As pessoas passam. Mas Jesus permanece. E por isso nós estamos cantando: pois somente eu tenho a Ti. Tu és a minha herança. Eu te louvo em verdade, Jesus. Convido você a cantar comigo mais uma vez essa canção e que você louve, e que você louve. Neste momento mais difícil que você está vivendo da sua vida, talvez, que você louve.

muitas pessoas agora estão louvando em verdade. O Senhor me mostra libertações acontecendo agora. Pessoas que estão soltando um choro nesta hora. Está havendo libertação na sua alma. Por quê? Porque você começou a louvar. Porque você começou a louvar mesmo diante da tempestade. E quando você louva diante das tempestades, a libertação. Eu me lembro agora quando Pedro, ou melhor, quando Paulo e Silas louvavam na prisão. Louvavam na prisão, louvavam na dificuldade, e o Senhor os libertou. Porque quando você louva, Deus te liberta. Quando você louva, Deus te transforma. Liberta agora, liberta agora. Liberta um grande louvor ao Senhor nesta hora.

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0: Julho popularmente é conhecido como mês de Santana, claro, pela ocorrência da festa de São Joaquim e Santa Ana no final do mês. A data é também a oportunidade de mais uma Jornada Mundial dos Avós e dos Idosos. O amor fiel de Deus, que nunca abandona seus filhos, mesmo na fragilidade da velhice, inspira o tema escolhido pelo Papa para a sexta edição do Dia Mundial dos Avós e dos Idosos, que será celebrado no próximo dia 26 de julho. E o tema é Eu Nunca Te Esquecerei, tirado do livro do profeta Isaías. Na área da saúde, nós temos o Julho Verde e o Julho Amarelo. O Julho Verde é um alerta para o combate ao câncer de cabeça e de pescoço. A cor verde, utilizada na campanha, transmite uma mensagem de esperança e colabora para lembrar a importância do autocuidado e o cuidado com o outro. O Julho Amarelo chama a atenção para os cuidados com as hepatites. Nas intenções de oração da Igreja, nesse mês de julho, a oração é pelo respeito à vida humana. Rezamos pelo respeito e pela proteção da vida humana em todas as suas etapas, reconhecendo-a como um dom de Deus. Estamos começando o nosso tempo de paz. E para iniciar bem o nosso encontro de hoje, busquemos as luzes do alto, peçamos a bênção de Deus e lhe consagremos este sábado. Reze comigo. Eu te adoro, meu Deus, e te amo de todo o coração. Agradeço-te por me teres criado, feito cristão e conservado até hoje. Ofereço-te as ações deste dia. Faz que sejam todas segundo a tua santa vontade, para a maior glória tua. Preserva-me do pecado e de todo o mal. Esteja a tua graça sempre comigo e com todos os meus caros. Assim seja. Mensagem do Venerável Dom Antônio Lustosa. O mês de julho é dedicado ao preciosíssimo sangue de Jesus. São João Crisóstomo, para mostrar a preciosidade do sangue divino por nós derramado, recorda-nos a passagem da história do povo de Deus ainda no cativeiro do Egito. A décima praga ameaçava os egípcios com a morte dos seus primogênitos. Que fará Moisés? Ele diz: matem um cordeiro de um ano e com seu sangue untem as portas. Os hebreus obedecem a Moisés. À noite passou o anjo exterminador e nenhuma das casas cujas portas tinham sido tintas com o sangue do cordeiro foi visitada pela morte. Todos os primogênitos, desde o filho do rei, todos pereceram. Nem os primogênitos dos animais foram poupados. Os egípcios, consternados com a morte de seus primogênitos, deixaram sair livremente o povo de Deus. Quis o Senhor demonstrar a eficácia do sangue divino para preservar da morte eterna as almas dos cristãos. Julho é o mês do preciosíssimo sangue de Jesus. E esta é a palavra que está iluminando este sábado. Ninguém põe remendo de pano novo em roupa velha. Mateus 9, versículo 16.
1: Olá, Padre João Carlos, aqui é José Carlos dos Santos, aqui de São Paulo, Zona Sul, paróquia São Padre Pio. Eu sou do lado de Sergipe, do lado do Nordeste, moro aqui em São Paulo há 40 anos. A importância da meditação da palavra que o Senhor faz é muito importante para motivar, para nos dar ânimo. Né? E faz mais ou menos uns 5 anos que eu recebo a meditação, passo para vários grupos, né? Um deles é o grupo do Texto dos Homens, grupo de oração, né, para a família, mando para alguns conhecidos lá do Nordeste, é muito bom. Abraço, Padre João Carlos, que Deus te ilumine sempre.
0: Amém. Muito obrigado, Zé Carlos. O Salmo 119 diz assim: lâmpada para os meus pés é a tua palavra e luz para o meu caminho. toda sexta-feira, o nosso programa Tempo de Paz contempla os ouvintes com brindes e presentes. 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

0: Todo cristão é, como Jesus, um missionário. Supera a visão estreita do seu grupo, de sua casa, e preocupa-se também com quem está distante, necessitado, com menos oportunidades. Somos missionários da esperança. O que faz um missionário uma missionária? Não é só ir para longe dos seus, dedicar-se a outro povo, a uma comunidade distante e necessitada da palavra do Evangelho. O que faz um missionário é o interesse, a preocupação e o compromisso com quem está longe e necessitado. Santa Teresinha de Jesus é padroeira das missões. Interessante é que ela nunca saiu do seu mosteiro para ir para uma terra de missão. O que a fez missionária foi a sua união com Cristo e com a Igreja e a sua oração comprometida com a evangelização dos mais distantes e dos missionários longe de casa. Ela tinha um coração missionário. A sua oração era missionária. A sua consagração era missionária, unida com a Igreja pela oração na missão. Claro que alguém precisa ir também fisicamente para as regiões de maior pobreza ou de premente necessidade de evangelização. Esse é o missionário ad gentes, o que realiza a missão da Igreja entre os povos, materializando o envio de Jesus: vão pelo mundo todo e anunciem o Evangelho a toda criatura. Neste mês de julho que está começando, estamos nos preparando para uma partida missionária. Vou acompanhar 20 jovens universitários numa missão de 12 dias no Amapá. Partimos no próximo dia 8 de julho. Que a experiência missionária para esses jovens possa ser um reforço em sua formação como missionários da fé cristã, nos seus ambientes de trabalho, de lazer, de moradia. Como missionários marcados assim pelo batismo, somos chamados a ser peregrinos da esperança, num mundo marcado pela dor e pelo sofrimento. Por isso, nossa condição de missionários se expressa particularmente na solidariedade. Solidariedade é estarmos próximos de quem sofre, é fortalecermos com a oração e a partilha o serviço missionário de tantos irmãos e irmãs que, em nome da Igreja, estão longe de casa e perto de quem precisa ser lembrado, ajudado, evangelizado. E ontem foi dia do apóstolo São Tomé. Foi ele quem disse que só acreditaria que Jesus tivesse ressuscitado se ele mesmo visse e comprovasse. Você acha que Tomé estava completamente errado?
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0: Olá, Padre João Carlos, sua bênção, sou Rosália Silva de Tejuçoca, no Ceará. Conheci a associação no ano de 2021, através de uma amiga, que começou a mandar os áudios para mim. Eu me associei, uns meses depois me associei, aí comecei, né, a enviar a todos os meus contatos mais próximos. Né? Ela me ajuda muito, a meditação da palavra com o Padre me ajuda muito a fortificar a minha fé, me ajuda a proclamar também a palavra, né? Que eu participo da liturgia na minha comunidade, eu celebro também a palavra em outras comunidades, quando somos convidados, então tudo isso fortifica a minha fé e me ajuda, né? A evangelizar também outras pessoas. Me sinto muito agradecido, né, por receber essa meditação todo dia.
1: Deus a abençoe, Rosalie, e parabéns pelo seu lindo ministério a serviço da palavra nas comunidades. Um modelo, uma intercessora, uma mãe. Todas as nossas senhoras são a mesma mãe de Deus.

0: São muitos títulos, sinal de muito amor pela Mãe de Jesus e Mãe da Igreja. Neste 4 de julho, comemoração do Dia da Independência dos Estados Unidos, cumprimento os irmãos e irmãs de língua portuguesa que em solo norte-americano nos acompanham na meditação, na Rádio Amanhecer e no nosso programa Tempo de Paz. Deus os proteja e os guarde com saúde e em paz. E neste sábado, o nosso programa está estreando na Rádio Rural 93,9 FM da cidade de Tefé, no Amazonas. Cumprimentamos o diretor da emissora, o Padre Geraldo Menezes, o bispo diocesano, Dom José Altevir, que é o bispo da prelazia de Tefé. Bem-vinda, Rádio Rural FM, da cidade de Tefé, no Amazonas. E segunda-feira, o programa estreia na Rádio 104,9 FM, da cidade de Salto do Jacuí, no Rio Grande do Sul. O diretor da rádio é o senhor Cedenir Oliveira, nossos cumprimentos. E já vamos dando as boas-vindas à Rádio 104,9 FM de Salto do Jacuí, no Rio Grande do Sul. Neste domingo, vamos realizar o Passeio dos Ouvintes à cidade de Bezerros. É lá que nós estamos implantando a Rádio Amanhecer FM. A Santa Missa é às 11 horas e você pode nos acompanhar pelo rádio ou pelo canal do YouTube. E eu compartilho com vocês a minha agenda de shows nesse mês de julho. Show no Recife, na Festa do Carmo, no dia 15. Show em Manacapuru, no Amazonas, no dia 19. E em União dos Palmares, Alagoas, no dia 22.
1: Padre João Carlos, aqui é Carlos Alberto, de Guadalupe, Olinda. Eu escuto o senhor pela Rádio Recife FM.
2: Padre João Carlos, me chamasse, mora aqui no Croatá, Ceará. Escuto o seu programa todo dia para a FM Dom Bosco, que é a sua benção.
3: Me chamo Wanda Lúcia de Souza, sou aqui de Fortaleza, Ceará. Escuto o senhor pela FM Dom Bosco.
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0: 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E ontem foi dia do apóstolo São Tomé. Foi ele quem disse que só acreditaria que Jesus tivesse ressuscitado se ele mesmo visse e comprovasse. Você acha que Tomé estava completamente errado? Enquanto você providencia sua participação, a gente vai para um breve intervalo, mas volta já.
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0: Está fazendo um ano em que um grupo de cantores, em que eu estava também incluído, participamos de um show em benefício da TV Século XXI, foi em São Paulo. Lá encontrei vários amigos, tivemos uma conversa muito interessante e algumas dessas conversas eu quero repassar com vocês nesse aniversário de um ano. O padre Reginaldo Carreira é padre desde 1999. Ele exerce o seu ministério na paróquia Nossa Senhora das Dores, na cidade de Casa Branca, em São Paulo, e realiza missões por todo o Brasil, juntamente com a comunidade magnífica da qual ele é o fundador. E eu conversei com o padre Reginaldo Carreira e comecei lembrando que ele faz parte da TV Século XXI, é um dos apresentadores.
11: Isso, eu sou da Diocese de São João do Boa Vista, hoje estou na cidade de Casa Branca, interior de São Paulo, sou padre há 25 anos e na música há uns 30 anos, inclusive a rede Século XXI em 98, foi através de lá, do celular Vemos, que eu gravei a primeira vez um CD. Na época, inclusive, fita cassete, aquela coisa toda. Então, o Padre Eduardo e a Rede Século XXI sempre fizeram parte da minha história vocacional. Estou lá desde esse tempo, em diversos momentos, ajudando ali na apresentação e ajudando na Rede Século XXI.
0: E eu perguntei ao Padre Reginaldo Carreira como ele estava vendo esse momento de solidariedade, de música, em favor da TV Século XXI. Como ele estava vivendo esse momento.
11: A gente vê, primeiro, a importância da unidade, a necessidade da comunhão. A gente tem falado tanto de igreja sinodal, e isso é ser, é caminhar juntos, né? Mas também, assim, a gente vê com muita gratidão a pessoas que se envolvem, como o senhor, né, Padre João Carlos, quanto tantas outras pessoas se envolvem, para estar ajudando a fazer essa obra continuar, porque o primeiro programa católico surgiu ali na Associação Senhor Jesus, mais de 40 anos anunciamos Jesus, eu fui um dos apresentadores, e a gente precisa manter essa obra de pé, mas a gente não faz nada sozinho, né? Então a gente agradece a todos que ajudam, e esse momento é muito especial.
0: E quem esteve conosco também no show foi o Dunga. O Dunga, que hoje integra também a Rede Vida de televisão, liderando programas musicais.
12: É isso aí, Padre João Carlos, que alegria, né, poder estar aqui e junto com o senhor, né, para a gente poder ajudar a Século XXI, essa televisão que está no nosso coração, né, já tem, nós estamos na história dela e ela na nossa. Mas quando eu cheguei aqui e te vi, Padre, isso para mim é uma alegria muito grande, porque eu sou salesiano, eu sou Dom Bosco de coração, né? Toda a minha formação ali nos oratórios salesianos, depois é claro com o nosso querido Padre Jonas, e desde que eu me conheço por uma vida nova, né? Desde a minha conversão lá em 83, aos poucos eu fui conhecendo as grandes referências e chegou a hora que eu conheci o senhor, né? Então a gente vem se enamorando aí, né? Há tempos. Então para mim é uma alegria muito grande estar aqui com o senhor nesse evento. E quero aproveitar para mandar um abraço carinhosíssimo para esse estado maravilhoso do Pernambuco, que é o estado do Brasil que eu mais visitei, né? Visitei, graças a Deus, todos os estados do Brasil, mas Pernambuco realmente foi o estado que eu mais visitei. e praticamente conhecendo todas as cidades aí do Pernambuco. Que alegria poder falar com vocês.
0: E ontem nós celebramos o dia de São Tomé, Tomé apóstolo de Jesus. Ele não acreditou que Jesus tivesse ressuscitado, não acreditou no testemunho da comunidade que disse que ele se apresentou vivo entre eles. Ele disse que só acreditaria se visse pessoalmente, se colocasse a mão nas chagas de Jesus. Ele disse assim: se eu não vir as marcas dos pregos em suas mãos, se eu não puser o dedo nas marcas dos pregos e não puser a mão no seu lado, não acreditarei. Tem gente como São Tomé que tem que ver para crer. Só acredita vendo, comprovando. Eu quero perguntar a você: Tomé estava certo ou estava errado?
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0: Tem gente como São Tomé que tem que ver para crer. Só acredita vendo, comprovando. Eu lhe pergunto: Tomé estava certo ou estava errado? Quem começa a nossa conversa é Cilda Firmino, que está na cidade de Redenção, no Ceará. Oi, Cilda.
13: Padre João Carlos, paz e bem. Que Deus abençoe o senhor.
0: Muito obrigado.
13: Padre, para mim o Tomé não está certo, né? Porque duvidar de Deus, da palavra de Deus, ele não está certo. Porque ele disse que só acreditava se visse, né?
0: Então, Cilda, para você, o Tomé estava errado, descreu da palavra de Deus. Obrigado pela participação. Olha, gente, uma sugestão para quando você for participar do programa: você não fique no lugar que tiver barulho, tiver o rádio ligado, a televisão ligada, senão fica meio atrapalhado. De qualquer forma, você é sempre muito bem-vindo aqui, muito bem-vinda. Vamos para São Paulo, agora é a vez de Maria da Guia, que está em Jardim Macedônia. Como é, Maria da Guia? Esse Tomé tinha razão ou não tinha?
14: Padre João Carlos, o Tomé estava errado, padre, porque ele tinha faltado com o compromisso de estar com os discípulos reunidos na comunidade. E segundo, por ter duvidado quando os discípulos lhe disseram que Jesus esteve com ele.
0: Você trouxe um argumento muito interessante, Maria da Guia. Ele tinha um compromisso de estar com os discípulos, na verdade, ele era um do grupo e não estava, faltou a essa reunião e ainda duvidou da palavra dos seus colegas da comunidade. Essa comunidade dos apóstolos, claro, está representando toda a igreja. Se eu não acredito na palavra da igreja, olha só, eu ajo como Tomé quando, por exemplo, eu não acredito na palavra da igreja, da comunidade que me diz: foi assim, é assim, Maria está no céu. Não acreditar no ensinamento da igreja é uma falha grave. Eu não estou acolhendo o testemunho da comunidade. Bem pensado, Maria da Guia.
14: Um abraço, Padre João Carlos, e sua bênção.
0: Deus abençoe e muito obrigado pela participação. E a gente perguntando se você acha que o Tomé estava completamente errado ao querer uma comprovação desse negócio da ressurreição de Jesus. Bom, quem chega para nos ajudar é a Joana Manuel. Ela é de Luanda, capital de Angola, na África. Ô Joana, seja bem-vinda.
15: Olá, Padre João Carlos. Se fosse nos dias de hoje, o Tomé não estava errado, porque nos dias de hoje, como nós temos nos deparado com várias situações, era necessário que o Tomé tivesse certeza que era mesmo Jesus Cristo, por causa de certos falsos profetas que, através do nome de Cristo, têm feito coisas que, para extorquirem os crentes e para que a gente caia em vários tipos de tentações.
0: Interessante isso que você está dizendo, Joana. Quer dizer, se fosse hoje, você daria razão a Tomé, ele precisava indagar melhor, se certificar para não cair, não é, no conto do vigário, porque hoje tem muito falso profeta e muitas fake news. Não deixa de ter razão.
15: Mas no tempo do Tomé, Tomé teve toda a certeza porque conviveu com Jesus e ele conhecia mais ou menos a voz e as palavras de Cristo.
0: Perfeitamente, Joana. Eu acho muito grave no Tomé que ele não levou em conta o testemunho que a comunidade deu. A comunidade dos discípulos, das discípulas, todos disseram, nós vimos o Senhor. E ele disse, vocês não viram? Não acredito. Esse Tomé é demais. Ô Joana, obrigado por sua participação. Que Deus abençoe.
15: Tá, muito obrigada. Que Deus abençoe a todos.
0: Ontem nós conversamos, inspirados na figura de São Tomé, sobre as pessoas que dizem que não acreditam em Deus. E perguntamos, você conhece alguém que não acredita em Deus? Bom, nós estamos aqui com Conceição, que é do bairro do Bongi do Recife, e quer falar sobre isso. Conceição, é com você.
16: Olá, Padre João Carlos. Infelizmente, eu conheço uma pessoa assim, incrédula, né? Não acredita no nosso Pai misericordioso. O poder subiu à cabeça e foi uma pessoa que viveu através do Evangelho, através de sua família. Pessoas evangélicas, família rígida no evangelismo, né? Pessoas evangélicas. E hoje ele já é uma pessoa já madura e com a exceção conseguiu, com suas dificuldades de seu dia a dia, de sua vida, né, diária, com trabalho e suor, conquistando e almejando sua vida profissional e estabilidade.
0: Então, Conceição, você conhece essa pessoa que já cresceu tanto na vida, mas não acredita em Deus.
16: Questionamos eu e meu esposo sobre fé, que não existe coincidência, mas assim Deus, e sim Deus, né? Em todos os momentos de aflições, de dificuldades e até mesmo em nossas alegrias e conquistas. Que não fosse Deus, nós não estaríamos aqui, né? Com certeza. Mas se for falar com ele sobre Deus, ele reivindica Deus. Deus o quê? Deus? Ai de mim se não fosse eu correr para conquistar. Deus não existe, não. Deus é uma força física, meteorologia que existe no meio da terra. Deus não existe. Vai você correr, batalhar pelo que é seu, não? E vai esperar por Deus? Isso chega a doer nos nossos corações. É uma dor, é uma pontada sem faca, é uma tapa sem mão. É doloroso ver uma pessoa, nos tempos de hoje, já não existe isso e não era para existir nunca, né? Como São Tomé. Não é isso? E é muito triste a gente ter ao lado uma pessoa dizer que não acredita. É doloroso.
0: Tem os que não acreditam, se dizem ateus. Tem os que acreditam, mas não participam, não estão ligados a nenhuma comunidade, não praticam a religião. Ficam, então, quase na mesma situação. É um ateísmo prático, não é?
16: E eu peço aí que todos rezem por ele, né? Que um dia ele não aprenda com a dor, mas sim que ainda existe o amor, que é do nosso Deus.
0: É isso, é respeito, oração e testemunho. Isso pode ajudar a pessoa a encontrar o caminho da fé. Conceição, muito obrigado por sua participação. Deus a abençoe.
16: Muito obrigada pela oportunidade.
0: Agora é hora de cantar sobre a fé. Me leva.

0: E vocês notaram que essa canção Me Leva fala exatamente da fé. A nossa vida é uma viagem bastante curta e rápida e precisamos da fé para onde nós vamos. É a fé que nos dá o endereço da eternidade em Deus. Me leva. 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Mateus 9, versículo 16, palavra que vamos meditar no próximo bloco. Por favor, prepare algo para a bênção. A gente volta já.
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2: Ninguém põe remendo de pano novo em roupa velha. Vamos abrir o livro da Palavra de Deus, hoje em Mateus, capítulo 9. Naquele tempo, os discípulos de João aproximaram-se de Jesus e perguntaram: por que razão nós e os fariseus praticamos jejuns, mas os teus discípulos não? Disse-lhes Jesus: por acaso os amigos do noivo podem estar de luto enquanto o noivo está com eles? Dias virão em que o noivo será tirado do meio deles. Então sim, eles jejuarão. Palavra da Salvação. Ninguém põe remendo de pano novo em roupa velha. Mateus 9, versículo 16. A reclamação era porque os discípulos de Jesus não estavam jejuando. Os discípulos de João Batista jejuavam, por que não os seus? Reclamação de fariseu. E Jesus: ninguém põe um remendo de pano novo numa roupa velha. Que roupa velha é essa? Que remendo de pano novo é esse? Tudo que Jesus estava ensinando era como um pano novo. Sua presença era uma novidade sem precedentes. Seu evangelho era a roupa nova. São Paulo falou clarinho numa carta: tirem essa roupa velha, vistam-se do homem novo que renasceu em Cristo. A roupa velha é o homem velho, o ser humano segundo o pecado, a pessoa humana representada por Adão. Com Jesus chegou o tempo do homem novo. Nele, qualquer um, qualquer uma que crer, renasce, ressurge, é nova criatura. Quem está em Cristo é nova criatura, tudo novo, o que era antigo já passou. Não é mais tempo de roupa velha, é tempo de revestir-se de Cristo, do homem novo, do ressuscitado. Falando em roupa, vem logo à lembrança aquela história do cidadão que foi tirado da sala da festa porque não estava com a roupa apropriada. Que roupa seria essa? Ainda não tinha se revestido de Cristo. Não estava revestido do homem novo. Não tinha se convertido ao Evangelho do Senhor. Vejam que Evangelho quer dizer boa nova. Quase dá para dizer roupa nova. Claro, não dá para pôr remendo de pano novo em roupa velha. O Evangelho é esse pano novo. O Evangelho é o próprio Jesus, nos diz claramente o evangelista João. Querer pôr remendo de pano novo em roupa velha, sabe o que é? É não entender a novidade do Evangelho, que renova e restaura cada um e cada uma e toda a realidade humana. É usar o Evangelho como remendo no seu modo velho de viver. É claro que isso não dá certo. Acolher Jesus e seu Evangelho é vestir-se com a roupa nova que o pai da parábola do filho pródigo revestiu seu filho arrependido. Encontrar-se com Jesus, crer nele, aderir ao seu evangelho, é reencontrar a vida nova, a salvação. É vestir a roupa nova. Vamos guardar a mensagem. A novidade da presença de Jesus vai além de apenas repetir a prática do jejum da religião dos antigos. É mais do que ser muito religioso e muito piedoso. Quem encontrou Jesus e o seu evangelho encontrou a própria vida na sua fonte, no seu dinamismo. É nova criatura. Não dá para fazer desse pano novo apenas um remendo no seu modo velho de viver. Ninguém põe remendo de pano novo em roupa velha. Mateus 9, versículo 16. Cinco segundos para você falar com Deus. Senhor Jesus, não queremos que a nossa vida cristã, nascida na fé e no batismo, seja apenas um remendo de pano novo numa roupa velha. A roupa velha é a nossa vida de pecado. Não, quando recebemos o batismo na água e no Espírito Santo, fomos revestidos da roupa nova. Fomos revestidos de Ti, Senhor Jesus, homem novo. Dá-nos a graça, Senhor, de viver cada dia a novidade de nossa comunhão contigo. Seja bendito o teu santo nome, hoje e sempre. Amém. E agora, por favor, incline um pouco a sua cabeça para receber a bênção. O Senhor te abençoe e te guarde. O Senhor tenha misericórdia de ti. O Senhor te dê saúde e paz. E te abençoe o Deus Todo-Poderoso, Pai e Filho e Espírito Santo. Amém. Vamos viver a palavra. Amanhã é domingo, dia do Senhor. Planeje hoje a sua participação na Santa Missa e veja se consegue envolver mais alguém de sua família na celebração do domingo. Roupa nova, não remendo. Agora vamos abençoar a água. Por favor, apresente a sua água.
3: Eu te peço desta água que tu tens. És água viva, meu Senhor.
2: Concede, ó Deus, por tua misericórdia, que jorrem sempre para nós as águas da salvação, para que possamos nos aproximar de ti com o coração puro e evitar todo o perigo do corpo e da alma. Abençoa, Senhor, esta água, em nome do Pai, e do Filho, e do Espírito Santo. Amém.

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1: No Monte Carmelo, 850 anos antes de Cristo, o profeta Elias deixou-se conduzir por Deus. 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
3: 22 horas e 54 minutos.
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0: 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Carlos Alberto Oliveira, de Guadalupe, Olinda, ouvinte da Recife FM. Maria Geuma, de Fortaleza, ouvinte da FM Dom Bosco. Contemplados com livros de espiritualidade. Maria Eliane Lins, de Carnaúba, no Rio Grande do Norte, ouvinte da Rádio Rural FM. Mariana Almeida, de Presidente Dutra, na Bahia, ouvinte da Rádio Voz do Sertão. João Moreira Fraga, de Itu, São Paulo, ouvinte da Rádio 9 de Julho. Maria Auxiliadora, de Cruzeiro do Sul, no Acre, ouvinte da Rádio Verdes Florestas FM. Contemplados com a Bíblia Sagrada. Isadora Rodrigues Brás, de Juazeiro do Norte, ouvinte da FM Padre Cícero. Adélia Luiz, de Água Boa, Minas Gerais, ouvinte da Rádio Liberdade FM. E todo mundo já está sabendo, no YouTube nós nos encontramos semanalmente na Segunda Bíblica, às 8 da noite, estudando o livro do Apocalipse. Na quinta-feira, que é um dia eucarístico, temos a Santa Missa às 11 horas, transmitida pelo rádio e pelo YouTube, celebrada na Basílica Salesiana do Sagrado Coração de Jesus, no Recife. E todos os dias, o Terço Mariano em rede com diversas emissoras, às 18 horas. E agora também, Noite de Paz, das 10 às 6 da manhã, acontecendo também em rede. Bendigamos a Deus pelo encontro de hoje. Obrigado, Senhor, pois Teu é o reino, o poder e a glória para sempre. Um bom final de semana e até segunda-feira, se Deus quiser.
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8: Deus abençoe você e toda a sua família. Que alegria estar aqui com você, começando mais um programa Eu Seguirei. Eu tenho certeza de que Deus vai falar muito ao seu coração através deste programa. Olha, se você pode, eu já quero convidar você a pegar a sua Bíblia, porque hoje nós vamos meditar a Palavra de Deus. A Palavra de Deus é o nosso alimento, a Palavra de Deus que é o nosso sustento. Eu tenho certeza que essa Palavra vai mover seu coração. Olha, aqui você vai ouvir a Palavra de Deus, aqui você vai poder cantar,

0: São minutos que ficaremos juntos, onde você vai fazer uma experiência com Deus. Lembrando que tudo que você ouvir aqui, depois fica registrado no meu canal do YouTube, Frei Gilson barra Som do Monte, no meu Instagram, no meu Facebook, todos com o mesmo nome, Frei Gilson barra Som do Monte, para que você possa também compartilhar essa palavra com os seus amigos, tá bom? Então, vamos escutar a palavra de Deus.
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0: Em Mateus capítulo 9, versículo 17, Jesus conta uma parábola que diz assim: também não se coloca vinho novo em odres velhos, senão os odres se arrebentam. O vinho se derrama e os odres se perdem, mas vinho novo se coloca em odres novos, e assim os dois se conservam. Eu já adianto para você que esse vinho é o Espírito. Eu já adianto para você que esse vinho é a graça de Deus, esse vinho novo. Mas vinho novo se coloca em odres novos. Ou seja, se você quiser receber o Espírito, se você quiser receber a graça de Deus, você vai ter que ser um odre novo. Então fique conosco até o final desse vídeo para você entender o que essa parábola quer dizer. Em nome do Pai, do Filho e do Espírito Santo. Amém. Mateus capítulo 9, versículo de 14 a 17. Naquele tempo, os discípulos de João aproximaram-se de Jesus e perguntaram: por que razão nós e os fariseus praticamos jejuns, mas os teus discípulos não? Disse-lhe Jesus: por acaso os amigos do noivo podem estar de luto enquanto o noivo está com eles? Dias virão em que o noivo será tirado do meio deles. Então, sim, eles jejuarão. Ninguém coloca remendo de pano novo em roupa velha, porque o remendo repuxa a roupa e o rasgão fica maior ainda. Também não se coloca vinho novo em odres velhos, senão os odres se arrebentam, o vinho se derrama e os odres se perdem. Mas vinho novo se coloca em odres novos e assim os dois se conservam. Palavra da Salvação. O que significa esta parábola? Vinho novo em odres novos. São Cromácio de Aquileia, que é do ano 340, ele vai nos ajudar. Por odres velhos, devem ser entendidos os infiéis que viviam segundo os modelos do seu tempo. Então, o que é o odre velho? É a sua vida velha. É a sua vida de pecado. E quem de nós já não foi odre velho, hein? Quem de nós já não foi odre velho? Eu já fui odre velho. Eu já estive afastado de Cristo, eu já estive numa vida de pecado. Odre velho, talvez todos nós já fomos. Dificilmente uma pessoa que não viveu uma vida velha. Então, o que é o odre velho? A sua vida velha, a sua vida de pecado, a sua vida de vícios, a sua vida afastado de Deus. Isso é odre velho. Veja que a Bíblia está dizendo, Mateus 9, 17, não se coloca vinho novo em odres velhos. O que é o odre velho? É a sua vida velha. Então, não se coloca vinho novo na sua vida velha. Como assim? E o que é o vinho novo? O vinho novo, São Cromácio diz, o vinho novo indica a graça do Espírito Santo. Opa, então a gente já está compreendendo essa parábola. O Espírito Santo não vem sobre uma pessoa que quer continuar na sua vida velha. Dá para entender? Você quer continuar na sua vida de mundo, você quer continuar com seus vícios, você quer continuar com o Espírito, você quer continuar no pecado e você quer receber o Espírito Santo, não tem como. E não sou eu que estou falando, é a palavra de Deus. Não, mas eu quero ficar com Deus, mas quero ficar com o meu vício. Eu quero ficar com Deus, mas quero ficar com o mundo. Eu quero ficar com Deus, mas quero ficar com o pecado. Não tem como. Você tem que entender o seguinte: não se coloca vinho novo em odres velhos, senão os odres se arrebentam. A coisa vai ficar pior, meu irmão. É como se Deus, Jesus estivesse ensinando, ó, juntar a graça do Espírito Santo com vida velha, ou seja, querer viver a graça do Espírito, a novidade do Espírito, mas querer continuar ainda no pecado, na vida velha, a sua situação fica pior ainda. Faz isso não. São Cromácio continua: quando o Senhor disse, não se coloca tão pouco vinho novo em odres velhos, do contrário os odres se rompem, o vinho se derrama e os odres se perdem, pretendia afirmar que aqueles que vivessem segundo o modelo antigo, ou seja, como infiéis e como incrédulos, não poderiam conseguir o novo dom do Espírito Santo. Por odres novos devem ser entendidos aqueles que vieram à fé. Então o que é ser um odre novo? É alguém que vive a santidade. É alguém que crê em Deus. É alguém que se abriu à graça de Deus. É alguém que se abriu ao Espírito. Os novos fiéis renovados pela graça de Cristo, mediante o novo nascimento celeste, guardam dentro de si o vinho novo que receberam, ou seja, o dom do Espírito Santo. Conservam íntegra e ilibada a graça que lhes foi confiada. Então, o que significa? Vinho novo em odres novos. Ou seja, se entende que a pessoa que foi batizada, a pessoa que agora abandonou sua vida velha, ela quer viver em Cristo. Então ela agora é capaz de receber o Espírito Santo. E no seu batismo você recebe o Espírito Santo. E essa pessoa agora, ela conserva os dons, conserva a santidade, conserva a amizade com Deus, conserva a presença de Deus. Abra sua Bíblia em 2 Coríntios, capítulo 2, versículo de 15. 2 Coríntios, capítulo 5, versículo 17. Todo aquele que está em Cristo é uma nova criatura. Está vendo? Vinho novo em odres novos. Passou o que era velho. Eis que tudo se fez novo. Não dá para estar com Cristo e ainda com a vida velha. Não dá. Abra sua Bíblia em Efésios capítulo 4, versículo de 22 a 24. Renunciai à vida passada, despojai-vos do homem velho, corrompido pelas concupiscências enganadoras, renovai sem cessar o sentimento da vossa alma e revesti-vos do homem novo, criado à imagem de Deus, em verdadeira justiça e santidade. Deu para entender essa parábola? Em poucas palavras, em poucos minutos, Deus está falando com você. Chegou a hora de você ter coragem de abandonar a sua vida velha. Quero ser um odre novo. Quero ser um odre novo. Pai, Filho e Espírito Santo. Amém.
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0: Resposta a essa palavra, eu quero convidar você agora a cantar comigo.
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0: uma coisa você tem que entender: Deus não aceita ficar em segundo lugar. Deus não aceita. Ah, mas eu amo minha família. Mas a sua família não pode ficar no primeiro lugar. Ah, mas eu amo meu trabalho. É, mas o seu trabalho não pode ficar em primeiro lugar. Ah, mas eu amo a minha casa, eu amo meus bens, eu amo tudo que eu tenho. Então, mas tudo isso não pode ficar no lugar de Deus. Deus em primeiro lugar na sua vida.
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3: O programa de hoje está bom demais e eu quero lembrar você, se você quiser ouvir mais pregações, mais meditação da palavra, basta você me acompanhar no meu canal do YouTube, Frei Gilson / Som do Monte, no meu Instagram, no meu Facebook, no meu TikTok, e lá você vai encontrar muito mais palavra de Deus para você.
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3: Nós vamos terminar este programa rezando. Eu quero clamar agora por você, quero clamar pela sua família. Senhor Deus, libera agora o Teu Espírito Santo sobre cada pessoa que acompanha este programa. Vem, Espírito Santo, enche todos os que estão acompanhando este programa agora. Libera, Senhor, para esta pessoa o que ela mais precisa, para o corpo e para a alma. Libera, Senhor, curas e libertações em nome de Jesus para esta pessoa que assiste, que acompanha, que escuta e para toda a sua família. Eu clamo a Tua poderosa bênção. Visita agora com bênção de proteção. A bênção que só o Senhor pode dar. Abençoe-vos o Deus Todo-Poderoso, Pai e Filho e Espírito Santo. Amém.
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Chegamos à noite deste sábado e encerramos esta semana debaixo da graça de Deus e queremos rezar com o salmista. Eu tranquilo vou deitar-me e na paz logo adormeço, pois só vós, ó Senhor Deus, dais segurança à minha vida. Que esta frase do Salmo 4, versículo 9, seja uma certeza à nossa vida. Que possamos dormir na paz do Senhor e acordarmos amanhã na segurança da vida para celebrarmos o dia da ressurreição. Iniciemos em nome do Pai, e do Filho, e do Espírito Santo. Amém. Anjo da guarda, minha doce companhia, não me desampare nem de noite nem de dia, até que me entregues nos braços da Virgem Maria. Sob a proteção de nosso anjo da guarda, ao encerrar os trabalhos deste dia e desta semana, ouçamos a palavra de Deus. Leitura da segunda carta de São Pedro, capítulo 2, versículos de 9 a 11. O Senhor sabe livrar os piedosos da provação e separar os malvados para castigá-los no dia do juízo, especialmente os que, levados por suas paixões impuras, seguem as vias da carne e desprezam a dominação. Atrevidos e presunçosos não receiam blasfemar contra os seres gloriosos, enquanto os anjos, superiores em força e poder, não proferem contra eles, perante o Senhor, o julgamento da blasfêmia. Palavra do Senhor. Graças a Deus. São Pedro é incisivo ao falar contra os falsos mestres, aqueles que já foram citados em versículos de programas anteriores. São Pedro é claro ao dizer que nós precisamos escolher a verdade. Esses falsos mestres estão pautados em paixões impuras. Eles querem seguir a vida de acordo com os impulsos da carne e não escolhem a Jesus Cristo e o caminho da renúncia diária. Ele também diz que estes falsos mestres são atrevidos e presunçosos e acabam até mesmo blasfemando contra os anjos. Mas estes anjos não estão neste momento proferindo contra eles nenhum julgamento de blasfêmia, mas no futuro, quando houver o julgamento de Deus, eles terão de responder. Diante destas condenações incisivas de São Pedro, o que nós aprendemos? Precisamos, em nossa vida, seguir a verdade de Jesus Cristo. Cuidado, não vamos seguir aos falsos profetas, não vamos seguir às falsas doutrinas que não nos levam ao caminho certo e seguro da salvação. Que a nossa decisão diária seja sempre por Jesus e sua verdade que estão guardadas na Igreja. Vamos agora com você fazer o nosso exame de consciência. Disse Jesus: sede perfeitos, como vosso Pai Celeste é perfeito. Busco viver sinceramente as virtudes cristãs em vista de alcançar a santidade? Dou testemunho de minha fé ou provoco escândalo com minhas atitudes?

Neste sábado, unidos na alegria que vem de Jesus e inspirados na promessa de Nossa Senhora, a Santa Matilde, rezemos as três Ave-Marias pedindo a perseverança final até o último dia de nossas vidas e que Maria, nossa mãe, nos livre de cair em pecado mortal. Pelo poder que o Pai Eterno te concedeu, ó Maria, rezemos. Ave Maria, cheia de graça, o Senhor é convosco. Bendita sois vós entre as mulheres, e bendito é o fruto do vosso ventre, Jesus. Santa Maria, Mãe de Deus, rogai por nós, pecadores, agora e na hora de nossa morte. Amém. Pela sabedoria que Deus Filho te concedeu, rezemos. Ave Maria, cheia de graça, o Senhor é convosco. Bendita sois vós entre as mulheres, e bendito é o fruto do vosso ventre, Jesus. Santa Maria, Mãe de Deus, rogai por nós, pecadores, agora e na hora de nossa morte. Amém. Pelo amor que o Espírito Santo te concedeu, rezemos. Ave Maria, cheia de graça, o Senhor é convosco. Bendita sois vós entre as mulheres, e bendito é o fruto do vosso ventre, Jesus. Santa Maria, Mãe de Deus, rogai por nós, pecadores, agora e na hora de nossa morte. Amém. Por vossa conceição imaculada, ó Maria, purificai nosso corpo e santificai nossa alma. Oremos. Ó Deus, que iluminais a noite e fazeis brilhar a luz depois das trevas, concedei-nos passar esta noite livres do tentador e, ao raiar um novo dia, dar-vos graças em vossa presença. Isto vos pedimos por Cristo nosso Senhor. Amém. O Senhor esteja convosco. Ele está no meio de nós. A nossa proteção está no nome do Senhor, que fez o céu e a terra. O Senhor Jesus Cristo esteja contigo para te proteger. Esteja à tua frente para te conduzir e atrás de ti para te guardar. Olhe por ti, te conserve e te abençoe nesta noite. Amém. E a bênção de Deus Todo-Poderoso, Pai e Filho e Espírito Santo, desça sobre vós e permaneça para sempre. Amém. Com Deus me deito, com Deus me levanto, com a graça divina do Espírito Santo. Abençoada noite a você e sua família.

Tem vezes que a nossa vida se agita. Tem vezes que são muitas tempestades. Mas mesmo na tempestade, você deve louvar a Deus. Mesmo na tempestade, você deve louvar a Deus. Deus não te abandonou no meio da tempestade, não, não, não. Mesmo quando você perde alguém que você ama, você deve louvar a Deus. Ou seja, eu não deixo de louvar, porque uma coisa ruim aconteceu. Não é que você louva a Deus pela dificuldade. Não é que você louva a Deus, eu te louvo porque eu estou desempregado, não. Eu te louvo porque eu estou doente, não. Mas mesmo na tempestade eu te louvo. Mesmo que se agite um mar, eu te louvo. Você está entendendo? Ou seja, nada faz você parar de louvar. E deixa eu falar uma coisa para você muito importante. Você pode perder muitas coisas. Você pode perder um emprego. Você pode perder saúde. Você pode perder pessoas. Mas você não perde Jesus. As coisas passam. As pessoas passam. Mas Jesus permanece. E por isso nós estamos cantando: pois somente eu tenho a Ti. Tu és a minha herança. Eu te louvo em verdade, Jesus. Convido você a cantar comigo mais uma vez essa canção. E que você louve. E que você louve. Neste momento mais difícil que você está vivendo da sua vida, talvez. Que você louve.

muitas pessoas agora estão louvando em verdade. O Senhor me mostra libertações acontecendo agora. Pessoas que estão soltando um choro nesta hora. Está havendo libertação na sua alma. Por quê? Porque você começou a louvar. Porque você começou a louvar mesmo diante da tempestade. E quando você louva diante das tempestades, a libertação. Eu me lembro agora quando Pedro, ou melhor, quando Paulo e Silas louvavam na prisão. Louvavam na prisão, louvavam na dificuldade. E o Senhor os libertou. Porque quando você louva, Deus te liberta. Quando você louva, Deus te transforma. Liberta agora, liberta agora. Liberta um grande louvor ao Senhor nesta hora.

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1: 23 horas e 38 minutos.
2: Em nome do Pai, do Filho e do Espírito Santo.
3: Amém.
2: Pai nosso, que estais nos céus, santificado seja o vosso nome. Venha a nós o vosso reino. Seja feita a vossa vontade, assim na terra como no céu. O pão nosso de cada dia nos dai hoje. Perdoai-nos as nossas ofensas, assim como nós perdoamos a quem nos tem ofendido. E não nos deixeis cair em tentação, mas livrai-nos do mal. Amém. Ave Maria, cheia de graça, o Senhor é convosco. Bendita sois vós entre as mulheres. Bendito é o fruto do vosso ventre, Jesus. Santa Maria, Mãe de Deus, rogai por nós, pecadores, agora e na hora de nossa morte. Amém.
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2: Creio em Deus, Pai Todo-Poderoso, Criador do céu e da terra, e em Jesus Cristo, seu único Filho, nosso Senhor, que foi concebido pelo poder do Espírito Santo, nasceu da Virgem Maria, padeceu sob Pôncio Pilatos, foi crucificado, morto e sepultado, desceu à mansão dos mortos, ressuscitou ao terceiro dia, subiu aos céus, está sentado à direita de Deus Pai Todo-Poderoso, donde há de vir a julgar os vivos e os mortos. Creio no Espírito Santo, na Santa Igreja Católica, na comunhão dos santos, na remissão dos pecados, na ressurreição da carne, na vida eterna. Amém.
5: Nesta primeira dezena, nós colocamos aos pés de Jesus misericordioso a sua vida, suas intenções, suas necessidades mais profundas do íntimo do seu coração. Nos unimos às almas do purgatório, rezamos pela conversão dos pecadores do mundo inteiro, pela conversão da nossa família. Eterno Pai,
2: eu vos ofereço o corpo e o sangue, a alma e a divindade de vosso diletíssimo Filho, nosso Senhor Jesus Cristo, em expiação dos nossos pecados e os do mundo inteiro.
5: Pela sua dolorosa paixão,
4: tende misericórdia de nós e do mundo inteiro.
5: Pela sua dolorosa paixão,
4: tende misericórdia de nós e do mundo inteiro.
5: Pela sua dolorosa paixão,
4: tende misericórdia de nós e do mundo inteiro.
5: Pela sua dolorosa paixão,
4: tende misericórdia de nós e do mundo inteiro.
5: Pela sua dolorosa paixão,
4: tende misericórdia de nós e do mundo inteiro.
5: Pela sua dolorosa paixão,
4: tende misericórdia de nós e do mundo inteiro.
5: Pela sua dolorosa paixão,
4: tende misericórdia de nós e do mundo inteiro.
5: Pela sua dolorosa paixão,
4: tende misericórdia de nós e do mundo inteiro.
5: Pela sua dolorosa paixão,
4: tende misericórdia de nós e do mundo inteiro.
5: Pela sua dolorosa paixão,
4: tende misericórdia de nós e do mundo inteiro.
6: Nesta segunda dezena, nós rezamos por você que está doente, por você no leito do hospital, por você que traz uma doença incurável, e com você dizemos: Jesus, eu confio em vós. Convidamos você agora a abandonar-se inteiramente na misericórdia de Jesus que o envolve agora. Nós colocamos aos pés de Jesus todos os enfermos, aqueles que nós conhecemos e amamos, e especialmente rezamos por aqueles enfermos esquecidos, pelos quais ninguém mais reza, e por isso rezamos com imensa confiança. Eterno Pai,
2: eu vos ofereço o corpo e o sangue, a alma e a divindade de vosso diletíssimo Filho, nosso Senhor Jesus Cristo, em expiação dos nossos pecados e os do mundo inteiro.
6: Pela sua dolorosa paixão,
5: tende misericórdia de nós e do mundo inteiro.
6: Pela sua dolorosa paixão,
5: tende misericórdia de nós e do mundo inteiro.
6: Pela sua dolorosa paixão,
5: tende misericórdia de nós e do mundo inteiro.
6: Pela sua dolorosa paixão,
5: tende misericórdia de nós e do mundo inteiro.
6: Pela sua dolorosa paixão,
5: tende misericórdia de nós e do mundo inteiro.
6: Pela sua dolorosa paixão,
5: tende misericórdia de nós e do mundo inteiro.
6: Pela sua dolorosa paixão,
5: tende misericórdia de nós e do mundo inteiro.
6: Pela sua dolorosa paixão,
5: tende misericórdia de nós e do mundo inteiro.
6: Pela sua dolorosa paixão,
5: tende misericórdia de nós e do mundo inteiro.
6: Pela sua dolorosa paixão,
5: tende misericórdia de nós e do mundo inteiro. Nesta terceira dezena, nós apresentamos a Jesus misericordioso toda e qualquer forma de desespero. Nós pedimos que o sangue e água que jorram do diletíssimo coração de Jesus envolva agora, na paz que vem do Senhor, toda e qualquer pessoa que se sente em desespero, as famílias, os doentes, os agonizantes deste dia, os endividados, que recebam agora, no nome de Jesus, do coração misericordioso de Jesus, a paz que o mundo não conhece. Rezemos agora com imensa confiança. É Jesus misericordioso quem nos visita. Eterno Pai,
2: eu vos ofereço o corpo e o sangue, a alma e a divindade de vosso diletíssimo Filho, nosso Senhor Jesus Cristo, em expiação dos nossos pecados e os do mundo inteiro.
5: Pela sua dolorosa paixão,
6: tende misericórdia de nós e do mundo inteiro.
5: Pela sua dolorosa paixão,
6: tende misericórdia de nós e do mundo inteiro.
5: Pela sua dolorosa paixão,
6: tende misericórdia de nós e do mundo inteiro.
5: Pela sua dolorosa paixão,
6: tende misericórdia de nós e do mundo inteiro.
5: Pela sua dolorosa paixão,
6: tende misericórdia de nós e do mundo inteiro.
5: Pela sua dolorosa paixão,
6: tende misericórdia de nós e do mundo inteiro.
5: Pela sua dolorosa paixão,
6: tende misericórdia de nós e do mundo inteiro.
5: Pela sua dolorosa paixão,
6: tende misericórdia de nós e do mundo inteiro.
5: Pela sua dolorosa paixão,
6: tende misericórdia de nós e do mundo inteiro.
5: Pela sua dolorosa paixão,
6: tende misericórdia de nós e do mundo inteiro. Nesta quarta dezena, nós apresentamos a Jesus as necessidades mais íntimas de cada um de nós. E por isso agora você apresenta a sua necessidade. Fale com Jesus agora, que ouve-nos em oração. Porque Jesus tudo pode, nós queremos também nesta dezena pedir por nossas famílias e em especial por todos aqueles que precisam de um trabalho. Jesus, nós pedimos por todo pai de família, por toda mãe de família, por todo jovem que precisa trabalhar. Nós pedimos, Senhor, que tua divina misericórdia, unida à tua divina providência, abra os caminhos para todos os trabalhadores que precisam hoje de um emprego. Rezemos com imensa confiança. Eterno Pai,
2: eu vos ofereço o corpo e o sangue, a alma e a divindade de vosso diletíssimo Filho, nosso Senhor Jesus Cristo, em expiação dos nossos pecados e os do mundo inteiro.
6: Pela sua dolorosa paixão,
5: Tende misericórdia de nós e do mundo inteiro.
4: Pela sua dolorosa paixão.
5: Tende misericórdia de nós e do mundo inteiro.
4: Pela sua dolorosa paixão.
5: Tende misericórdia de nós e do mundo inteiro.
4: Pela sua dolorosa paixão.
5: Tende misericórdia de nós e do mundo inteiro.
4: Pela sua dolorosa paixão.
5: Tende misericórdia de nós e do mundo inteiro.
4: Pela sua dolorosa paixão.
5: Tende misericórdia de nós e do mundo inteiro.
4: Pela sua dolorosa paixão.
5: Tende misericórdia de nós e do mundo inteiro.
4: Pela sua dolorosa paixão.
5: Tende misericórdia de nós e do mundo inteiro.
4: Pela sua dolorosa paixão.
5: Tende misericórdia de nós e do mundo inteiro.
4: Pela sua dolorosa paixão.
5: Tende misericórdia de nós e do mundo inteiro. Nesta quinta dezena, nós apresentamos a Jesus tudo aquilo que para nós não tem solução aos olhos humanos. Nesta dezena, nós rezamos por aquilo que é impossível aos nossos olhos, mas não é para Jesus. Pedimos a Jesus pelas curas físicas, por todas aquelas enfermidades que diante da medicina não há cura, por todos os desenganados, por todos aqueles que passam nesse exato momento por muitas aflições e provações na própria carne. Nós pedimos, Jesus, cura, libertação, restauração, pelo poder da tua infinita misericórdia. Jesus, tu és a nossa solução. Nós pedimos por todas as causas impossíveis, pedimos a tua presença, pedimos a tua fortaleza e nós convidamos nesse instante você que reza conosco, que de maneira especial recorra à intercessão de Santa Faustina, aquela que foi e é a secretária da Divina Misericórdia. Jesus disse a Santa Faustina: peçam muito, muito mesmo, porque o meu desejo é dar muito. Faça seu pedido e reze com um coração feliz e repleto de confiança. Eterno Pai, eu vos ofereço o corpo e o sangue, a alma e a divindade de vosso diletíssimo Filho, nosso Senhor Jesus Cristo, em expiação dos nossos pecados e os do mundo inteiro. Pela sua dolorosa paixão,
4: tende misericórdia de nós e do mundo inteiro.
5: Pela sua dolorosa paixão,
4: tende misericórdia de nós e do mundo inteiro.
5: Pela sua dolorosa paixão,
4: tende misericórdia de nós e do mundo inteiro.
5: Pela sua dolorosa paixão,
4: tende misericórdia de nós e do mundo inteiro.
5: Pela sua dolorosa paixão,
4: tende misericórdia de nós e do mundo inteiro.
5: Pela sua dolorosa paixão,
4: tende misericórdia de nós e do mundo inteiro.
5: Pela sua dolorosa paixão,
4: tende misericórdia de nós e do mundo inteiro.
5: Pela sua dolorosa paixão,
4: tende misericórdia de nós e do mundo inteiro.
5: Pela sua dolorosa paixão,
4: tende misericórdia de nós e do mundo inteiro.
5: Pela sua dolorosa paixão,
4: tende misericórdia de nós e do mundo inteiro.
2: Deus Santo, Deus Forte, Deus Imortal, tende piedade de nós e do mundo inteiro. Deus Santo, Deus Forte, Deus Imortal, tende piedade de nós e do mundo inteiro. Deus Santo, Deus Forte, Deus Imortal, tende piedade de nós e do mundo inteiro.
4: Em nome do Pai, do Filho e do Espírito Santo.
5: Amém.

Vamos suplicar a bênção de Deus neste momento. Senhor nosso Deus, muito temos para vos agradecer e queremos render-vos, Senhor, graças em todos os momentos da nossa vida. Agradecer pela nossa vida, pela nossa família. Agradecer por tudo que conseguimos fazer, pelos momentos de alegria, mas também queremos vos agradecer pelos momentos difíceis que nos fazem crescer, pelas derrotas, pelos sofrimentos, Senhor, que fazem com que nos aproximemos cada vez mais do vosso Filho Jesus. Pedimos, Senhor, em meio a tanto agradecimento, a vossa bênção. Continuai, Senhor, abençoando-nos. Abençoai a nossa família, a nossa casa, os nossos bens, os nossos negócios, os nossos empreendimentos. Abençoai o nosso caminho com a vossa luz. Iluminai-nos, Senhor, para que possamos tomar a atitude certa, para que possamos fazer tudo conforme a vossa vontade e ter paciência para esperar em vós. Nós os pedimos, abençoai tudo aquilo que colocamos diante de vós. Abençoai as imagens, abençoai, Senhor, essas peças de roupa que colocamos diante do vosso amor e abençoai, Senhor, esta água, para que possamos usá-la, aspergir sobre nossa casa, tomar os nossos remédios e receber de vós toda a graça e tudo bem. A bênção do Deus Todo-Poderoso, Pai, Filho e Espírito Santo. Amém.

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Obrigado, Senhor. Boa noite, meu Pai.

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1: 23 horas e 59 minutos.
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4: Bom dia, minha amiga. Bom dia, meu amigo. Comece o Dia Feliz. Neste sábado, 4 de julho. Desejo um dia maravilhoso. Continuo aqui no meu desafio, continuo aqui nesta missão de peregrinar, árdua, um desafio árduo, mas Deus é por nós, e mesmo às vezes em dores, em alguma situação difícil, nós sentimos a presença consoladora de Deus. Por isso continue rezando por nós. Hoje estamos saindo de Crisólia, indo até Inconfidentes. Então, momento é maravilhoso, segundo o coração de Deus, e eu continuo rezando por você. Vamos fazer nossa oração. Inspirai-nos, ó Deus, para que em vós comece.

0: se termine tudo o que fizermos. Amém. O evangelho de hoje está em Mateus capítulo 9, versículos de 14 a 17. Naquele tempo, os discípulos de João aproximaram-se de Jesus e perguntaram: por que razão nós e os fariseus praticamos jejuns, mas os teus discípulos não? Disse-lhes Jesus: por acaso os amigos do noivo podem estar de luto enquanto o noivo está com eles? Dias virão em que o noivo será tirado do meio deles. Então sim, eles jejuarão. Ninguém coloca remendo de pano novo em roupa velha, porque o remendo repuxa a roupa e o rasgão fica maior ainda. Também não se coloca vinho novo em odres velhos, senão os odres se rebentam, o vinho se derrama e os odres se perdem. Mas vinho novo se coloca em odres novos, e assim os dois se conservam. Minha amiga, meu amigo, este questionamento dos discípulos de João, este questionamento é realmente importante para todos nós, principalmente num tempo em que foi se perdendo esta dimensão de jejuar. Para muitos, isso deixou de ser necessário. Aqui Jesus está ensinando que jejum é uma atitude daquele que está ausente ou daquele que se afasta. Por isso que ele vai dizer: enquanto o noivo está presente, não há sentido de jejuar. Depois que o noivo for tirado, aí sim eles jejuarão. Por isso que a igreja sempre nos recomenda o jejum. De modo especial, na quarta-feira de cinzas, na sexta-feira da paixão. Durante as sextas-feiras nós temos uma atitude de penitência, que muitas vezes é abstinência de carne, mas você pode escolher outro dia, outras práticas, segundo a orientação da própria igreja. Domingo não é dia de jejuar, porque domingo é o dia de excelência, de estarmos em Deus e com Deus, celebrando o mistério pascal. Mas uma coisa é certa: quando jejuamos, nós tomamos conhecimento de que precisamos muito da graça de Deus, precisamos muito da sua presença para que nós saibamos vencer nossas paixões desordenadas. Por isso, não pensemos nós que caiu em desuso ou perdeu a sua importância. Reze comigo.
1: Pai nosso que estais nos céus, santificado seja o vosso nome, venha a nós o vosso reino, seja feita a vossa vontade, assim na terra como no céu. O pão nosso de cada dia nos dai hoje, perdoai-nos as nossas ofensas, assim como nós perdoamos a quem nos tem ofendido. E não nos deixeis cair em tentação, mas livrai-nos do mal. Amém. Ave Maria, cheia de graça, o Senhor é convosco. Bendita sois vós entre as mulheres. Bendito é o fruto do vosso ventre, Jesus. Santa Maria, Mãe de Deus, rogai por nós, pecadores, agora e na hora de nossa morte. Amém. Glória ao Pai, ao Filho e ao Espírito Santo.
2: Como era no princípio, agora e sempre. Amém.
0: Vamos pedir a bênção da água, Deus eterno e todo-poderoso, que tendo escolhido a água, fonte de vida e pureza, para nos dar a graça batismal, quisestes também aparecer no rio Paraíba a imagem da Virgem Imaculada. Abençoai esta água e fazei que ela nos recorde o nosso batismo, para que, purificados de nossas faltas, vivamos como cristãos, membros da vossa igreja, e cheguemos um dia à vida eterna. Por Cristo Senhor nosso. Amém. Um grande abraço do Padre Sandro Henrique, diretamente do Caminho da Fé, rumo ao Santuário de Aparecida. E que Deus nos abençoe em nome do Pai, do Filho e do Espírito Santo. Amém! Um beijo no seu coração!
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8: Deus, Me escuta. Eu não aguento mais. Eu estou sofrendo. Estou mal. Eu perdi um relacionamento. Eu perdi meu emprego. Eu perdi minha fé, minhas vontades. Me escuta, pai. Eu preciso de ti. Preciso recuperar. Preciso me curar. Eu preciso resgatar aquela fé de dentro. Eu preciso, Senhor, de uma chance, uma oportunidade. Eu quero, eu posso, eu creio. Eu sei que o Senhor ainda está comigo. Eu sei que o Senhor está aqui. Tenho passado por muitas provações. Meus dias não estão sendo fáceis. Estou tentando mudar, melhorar, e quanto mais eu busco, quanto mais eu tento, mais dificuldades surgem no meio do caminho. Sinto dor, medo, ansiedade. Eu sinto sua falta. Pai, eu errei muito. Eu sei que fiz coisas das quais eu me arrependo. Eu sei que errei perante a você. Mas venho aqui de joelhos lhe pedir: me ajuda. Eu quero vencer. Eu quero minha família feliz. Eu quero um emprego, pai. Eu quero viver novamente. Eu não quero somente sobreviver. Me escuta, Deus. Meus dias estão escuros. Eu não vejo a luz com muita frequência. Eu estou preso, trancado no quarto, sem desejos, sem sonhos, sem metas, sem planos, sem fé. Eu estou com depressão, estou na procrastinação e nada mais me motiva. Eu não sei mais o que é felicidade. Me escuta. Eu quero mudar, pai. Eu quero te ver, pai. Me escuta! Não importa o que esteja acontecendo ao seu redor, pode haver um sentimento bom dentro de você. Pode haver um conhecimento dentro de você de que isso, como todas as outras coisas, passará. É simples. Fé. Às vezes a vida pode parecer que está fugindo com você. Então, como vamos continuar? A fé nos lembra disso. Ter fé que existe um plano para nós que é muito maior do que o que podemos ver. Deus está aqui. Ele vive por mim, por você. Não tenhas medo. Eu sei que às vezes nada te faz levantar da cama. Nada te faz erguer a cabeça. Eu sei que você só quer chorar. Eu sei que você está chorando agora. Mas me escute. Ele tem um plano maior para a sua vida. Ele sabe de todas suas necessidades. Ele sabe seus desejos, seus sonhos. Ele não quer ver seus filhos sofrerem. Aguente. Aguente, guerreiro. Aguente, guerreira. Mas quero que hoje você levante a cabeça. Engula o choro e deixe a fé passar na frente. Coloque Deus como sua principal prioridade. Deixe Deus entrar no seu coração, na sua vida. Ele está aqui. Não tenha medo. Deus tem um propósito maior para a sua vida. Acredito nisso. Você não está sozinho. Deus te ouviu. Ele sempre vai te ouvir. Não tenha medo de falar com Ele.
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1: 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Não toque no seu rádio, voltamos já.
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3: Meia-noite e 31 minutos.
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0: Hipócrita, tire primeiro a viga do seu olho, então você verá claramente para tirar o cisco do olho do seu irmão. Lucas 6,42. Querido irmão, querida irmã, estamos aqui novamente, sou Cleiton Basso. Estou contigo para juntos refletirmos sobre a palavra de Deus. Amados irmãos, quantas vezes ao dia falamos mal do próximo, mal do outro, mal do colega, mal do amigo, mal do componente da família? Deus Pai, como pecamos ao longo de um dia, ao longo de uma semana, ao longo dos meses, por simplesmente julgarmos o próximo. Tentar mudar as pessoas pode ocupar todo o nosso tempo. Como o mundo seria perfeito se as outras pessoas fizessem o que queremos, não é? Algumas palavras que foram escritas em holandês, traduzidas, dizem o seguinte: mude o mundo, comece com você. Não é o que a maioria de nós quer ouvir. Jesus contou uma parábola sobre o problema de não enxergarmos nossas próprias falhas. Ele disse: como você pode dizer ao seu irmão: irmão, deixe-me tirar o cisco do seu olho, se você mesmo não consegue ver a viga que está em seu próprio olho? Hipócrita, tire primeiro a viga do seu olho, como está escrito em Lucas 6,42. Ver com facilidade as falhas das outras pessoas, sem nunca perceber as minhas próprias, não é somente uma indicação de hipocrisia. Pode ser um chamado para despertar e ver que eu posso ser o problema num relacionamento problemático. Quem sabe é a minha atitude que precisa mudar, ou eu sou aquele que precisa pedir desculpas. Talvez a pessoa que precisa de um espírito humilde seja eu. É uma lição que alguns de nós precisamos aprender repetidamente. Não podemos mudar os outros, mas com a ajuda de Deus podemos mudar nosso próprio comportamento. E quando mudam nossas atitudes, pode parecer que os outros também mudaram. Quando Deus faz a sua obra em nós, Ele pode mudar os outros através de nós.
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0: Jesus, fala-nos ao nosso coração. Deus eterno e Criador do universo, Criador de cada um de nós. Pai, somos suas criaturas, somos seus filhos e precisamos de Ti agora para mudar nosso íntimo, nossa mente, nossas palavras, nossas atitudes. Oramos para que isso aconteça hoje e nesta semana, Pai. Primeiro pedimos perdão pelas nossas falhas neste sentido, Pai. E pedimos que o Espírito Santo trabalhe em nossa mente, em nossa língua, em nosso coração, em nosso sentimento. Deus Pai, ajuda-nos, Senhor. E obrigado por tudo, Pai. Amém.
2: Que privilégio ter a mesma mão que fez o universo e espalhou as estrelas, escrevendo seu nome no livro da vida. Louve a Deus por isso e declare agora Cristo como seu Senhor e Salvador, buscando a partir daqui o perdão e uma vida correta. Deus alegra-se por todo aquele que assim desejar de todo o coração.

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0: 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Meia-noite e 57 minutos. 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
1: Olá, ouvintes. Certa vez, o povo de Israel, mais uma vez, pecou contra o Senhor. Deus chamou Moisés no monte e deu a sentença. Ele falou: Moisés, a partir de hoje, eu não vou mais estar com vocês. Eu vou enviar um anjo e esse anjo guiará o meu povo pelo deserto. Imediatamente, Moisés disse ao Senhor: Olha, Senhor, se o Senhor não for conosco, não nos faça sair daqui. Basicamente, Moisés estava dizendo: se o Senhor não for conosco, mate-nos aqui. Não sairemos desse lugar se não for com o Senhor. Moisés não aceitou um anjo. Ele só aceitava a presença do Senhor com ele. Talvez se fosse um de nós, diríamos: Senhor, obrigado pelo anjo. Um anjo vai ser muito bom tê-lo conosco. Quantas vezes nos contentamos com migalhas, enquanto que Deus tem banquetes especiais para cada um de nós. Quem sabe agora você está saindo para o seu trabalho, para os seus afazeres, e a pergunta que eu faço é: você convidou o Senhor para ir adiante de ti nessa hora? Você chamou o Senhor para estar contigo nessa caminhada? Enfim, faça como Moisés, diga: Senhor, eu não saio daqui se não for com a tua presença comigo. Grande abraço, que Deus te abençoe.
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1: Chegamos, gente, para mais um Conexão Católica. Bom estar contigo, prazer imenso. Jota Lu está na área, comandando o melhor programa, aquela conexão legal com Deus. Conexão Católica tá chegando, tá na área. E você tá ligadinho com a gente, aumenta o volume aí.
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1: Fechou esse bloco aí, daqui a pouquinho tô de volta com mais Conexão Católica. Fique com a gente aí, daqui a pouquinho volto com muito mais som bacana pra você.
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0: 1 hora e 16 minutos.
1: Jesus, graça por meu chamado. Ajuda-me a ver isso como privilégio e a te servir de coração. Olá, querido amigo do Pão Diário, seja muito bem-vindo à nossa mensagem de esperança e encorajamento do dia. Hoje lerei o texto de Francis Neil com o título Envia-me. Quando o missionário sueco Erik Lund recebeu o chamado de Deus para ir à Espanha fazer trabalho missionário no final da década de 1890, ele obedeceu imediatamente. Lund teve pouco sucesso lá, mas perseverou em sua convicção do chamado. Certo dia, conheceu um filipino chamado Braulio Manican e compartilhou o evangelho com ele. Juntos, traduziram a Bíblia para o idioma filipino local e, mais tarde, iniciaram a primeira missão batista nas Filipinas. Muitos foram a Jesus porque Lund, como o profeta Isaías, respondeu ao chamado de Deus. No texto de hoje, Deus pediu por uma pessoa disposta para ir a Israel, declarar seu julgamento para o presente e esperança para o futuro. Isaías ofereceu-se corajosamente: "Aqui estou, envia-me." Ele não se sentia qualificado, pois havia confessado antes: "Sou um homem de lábios impuros." Mas respondeu prontamente porque havia testemunhado a santidade de Deus, reconhecido sua própria pecaminosidade e recebido sua purificação. Deus o está chamando para fazer algo por ele? Você está hesitando? Nesse caso, lembre-se de tudo o que Deus fez através da morte e ressurreição de Jesus. Ele nos concedeu o Espírito Santo para nos auxiliar e guiar, de acordo com João capítulo 14, versículo 26. E nos preparará para aceitar seu chamado, como Isaías, que possamos dizer: "Envia-me." Querido amigo, Deus o está chamando para fazer algo por ele? O que o impede de aceitar? Pense nisso. Eu sou Clarice Fogaça e essa foi a nossa mensagem do dia.

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1: Conexão Católica de volta, estamos juntos, hein? Vamos participar? Manda o seu alô pra gente aí, seu zap zap pra fazer diferença, pra curtir o melhor som. Conexão Católica tá de volta.
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1: Senhor Jesus, aonde mais eu poderia estar ou ir do que a Tua presença? A Tua presença no Santíssimo Sacramento me refaz, me completa. É o melhor lugar, Senhor, que eu posso mais buscar. Somente a Tua presença me completa e me refaz.

0: O Senhor esteja convosco. Ele está no meio de nós. Que desça sobre vós e vossas famílias a bênção de Deus Todo-Poderoso, Pai, Filho e Espírito Santo. Amém.
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2: Mais um bloco show no seu super programa Conexão Católica. Já já a JLU traz mais músicas pra você. Fiquem com a gente, só um cafezinho e tô voltando.
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4: 1:36.
5: 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Versículo
6: do dia. Esse é mais um versículo do dia. Que o nosso Deus venha preencher o seu coração. E eles disseram: crê no Senhor Jesus Cristo e serás salvo tu e a tua casa. Atos 16:31.
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2: De volta com mais Conexão Católica. Aumenta o volume aí.
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0: 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Obrigado, Jesus.
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1: Mais um Conexão indo embora. J. Lu, despeço por aqui. Obrigado pela carinha, pela audiência. Valeu, turma.
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3: Uma hora e 54 minutos.
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5: Para fortalecer sua fé, assim diz a Bíblia. Guardai-vos em amor de Deus, esperando a misericórdia de nosso Senhor Jesus Cristo para a vida eterna. Judas 1:21. 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
4: Olá, gente! Está chegando por aqui mais um Unção Católica. Prazer enorme estar com você a partir de agora, com as melhores no segmento católico. Unção Católica já está no ar.
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1: Que sequência top foi essa, hein, gente? Já já tem mais pra você. Não saia daí.
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3: 2:09.
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5: A ti clamarei, ó Senhor, rocha minha. Não emudeças para comigo. Não aconteça, calando-te tu para comigo, que eu fique semelhante aos que descem ao abismo. Salmos 28:1. Um clamor é a expressão natural da tristeza e uma fala adequada quando todos os outros meios nos falham. Contudo, o clamor deve ser dirigido apenas ao Senhor, porque clamar ao homem é desperdiçar nossas súplicas no ar. Quando consideramos a disposição do Senhor para nos ouvir e sua capacidade para ajudar, vemos uma boa razão para direcionar imediatamente todos os nossos apelos para o Deus da nossa salvação. Será em vão clamar às rochas no dia do julgamento, porém a nossa rocha atende aos nossos clamores. Não emudeças para comigo. Meros formalistas podem ficar satisfeitos por não receberem respostas às suas orações, mas suplicantes genuínos não. Eles não ficam satisfeitos com os resultados da oração em si mesma, acalmando a mente e subjugando a vontade. Eles querem ir mais longe, obtendo verdadeiras respostas do céu, ou não poderão descansar. As respostas que desejam receber os fazem temer até mesmo um pequeno silêncio de Deus. A voz de Deus é muitas vezes tão terrível que faz tremer o deserto, porém, o seu silêncio é igualmente cheio de temor ao ansioso suplicante. Quando Deus parece fechar seus ouvidos, não devemos fechar nossa boca. Devemos clamar com ainda mais seriedade, pois quando nosso clamor, em alta voz, subir com ânsia e dor, Ele não negará a nos ouvir. Que terrível situação estaríamos se o Senhor ficasse para sempre em silêncio às nossas orações. Não aconteça, calando-te tu para comigo, que eu fique semelhante aos que descem ao abismo. Privados do Deus que responde à oração, estaríamos em uma situação mais lamentável do que o morto na sepultura, e em pouco tempo desceríamos ao mesmo nível dos perdidos no inferno. Nós devemos ter respostas à oração. É um caso urgente, de extrema necessidade. Certamente o Senhor falará calmamente às nossas mentes agitadas, pois Ele nunca achará em seu coração permitir aos seus escolhidos perecerem.
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1: 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Unção Católica de volta pra você. Sempre com o melhor das canções católicas.
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1: Uma melhor que a outra, aqui no Unção Católica. Não mude de frequência. Já já, voltaremos com mais Unção Católica.
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3: 2:29.
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5: Fazendo diferença para os indiferentes. Quem disse que o cristão tem que ser diferente? Quem se importa que o crente faça diferença no mundo dos indiferentes? A resposta é Jesus. É exatamente isso que Jesus Cristo espera de seus discípulos. O primeiro problema, certamente, é que nem todos os que se dizem cristãos ou crentes são verdadeiramente discípulos de Cristo. Antes, professam apenas uma religião. Jesus disse aos seus discípulos: "Vós sois o sal da terra, vós sois a luz do mundo." Mateus capítulo 5, versículos 13 e 14. Isto é uma verdade da qual não se pode fugir, pois faz parte da própria natureza do seguidor de Jesus. A ordem colocada por Jesus de que seu discípulo é primeiro sal e depois luz tem uma razão de ser. O sal fala do que somos, a luz do que fazemos. Uma coisa sem a outra é a sua própria negativa. Como o sal é diferente do material sobre o qual é aplicado, o cristão tem de ser diferente das pessoas do mundo. Como uma pequena quantidade de sal faz uma enorme diferença, um único discípulo também pode fazê-lo. O mundo é essencialmente pecaminoso e mau, semelhante a um pedaço de carne que tende à putrefação. A função do sal é agir como um antisséptico, um transmissor de vida, saúde e preservação, funcionando como impedimento da atuação dos agentes que produzem a putrefação. Além disso, o sal dá sabor. Sem a presença de Cristo no cristão e deste no mundo, a vida inteira se tornaria insípida, perderia o sabor. As pessoas do mundo buscam sofregamente os prazeres pecaminosos, mas ao mesmo tempo sentem que a vida é enfadonha, sem sentido e sem graça. O seguidor de Jesus, ao contrário, pela sua fé na palavra de Cristo, carrega em seu coração a fonte da vida. Não precisa de droga nenhuma, nem de qualquer agenciamento do pecado para ter prazer ou se sentir alegre e realizado. Como sal da terra, o discípulo de Jesus exerce uma influência de aspecto geral, que tem a ver com a vida toda, pois o seu modo de viver contrasta, por sua excelência, a influência do mal. Se alguém se diz cristão, mas não age como sal e luz, então é mais provável que cristão não seja. Tentar inverter as coisas, tentar ser primeiro luz, sem ser sal, isto é, pregar sem viver, dá na mesma situação que alguém disse a um certo cristão nominal: "O que vives fala tão alto que não consigo ouvir o que pregas." Assim, quanto mais parecido com Jesus Cristo um cristão se torna, tão mais obediente a sua mensagem será e, consequentemente, maior diferença fará no mundo.
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0: Pais, seus filhos são extremamente ativos? Vocês se preocupam com a possibilidade de haver algum problema médico com eles? Daqui a instantes, vamos dar a vocês informações úteis sobre a criança hiperativa na edição de hoje de Valor para a Família. Meu nome é Rosa Maria, trazendo até você Valor para a Família, um programa de conselhos práticos com o psicólogo e conselheiro familiar Dr. Dobson. Ele é o autor de vários livros internacionalmente famosos, como Ouse Disciplinar, Adolescência Feliz e Esconde-Esconde. Dr. Dobson, uma das mães que ouve em nosso programa e está muito preocupada com seu filho. Ela pergunta: como posso saber se meu filho é apenas normalmente ativo ou genuinamente hiperativo?
1: Sim.
0: Como posso saber se o seu problema é resultado de algum problema emocional ou físico?
1: Essas perguntas são difíceis de responder. O seu melhor recurso para avaliar o problema de seu filho é o seu pediatra ou o médico da família. Mesmo ele, talvez tenha que adivinhar um diagnóstico e sua causa. Ele, no entanto, pode fazer uma avaliação médica completa e depois, se necessário, referir seu caso a outros profissionais para assistência mais específica. Seu filho pode exigir os serviços de um tutor especial para leitura ou de um fonoaudiólogo ou de um psicólogo que possa aferir suas capacidades intelectuais e perceptivas e oferecer conselhos para corrigir o problema. Você não deveria tentar, sozinha, resolver os problemas de uma criança excessivamente ativa, se esse apoio extra estiver disponível.
0: Doutor, presumindo que essa criança seja mesmo hiperativa, o senhor pode dar a essa mãe uma ideia do que o futuro pode trazer para seu filho?
1: Posso sim, Rosa Maria. Para todos vocês, pais que estão nessa situação, existe ajuda. O amadurecimento e as mudanças glandulares associadas com a puberdade muitas vezes acalmam a criança hiperativa na fase entre os 12 e os 18 anos. Isso explica por que raramente vemos adultos pulando na cama ou rolando no chão. No entanto, para os pais esgotados que passam os dias correndo atrás de uma criança hiperativa, a consolação será pequena ao saber que essa crise durará apenas mais 9 anos.
0: Se você, como a ouvinte que fez essa pergunta, não tem certeza se seu filho é ou não hiperativo, sugerimos que procure ativamente um diagnóstico profissional. Se seu filho é hiperativo, o médico poderá receitar um remédio que o acalme e permita que ele participe de atividades normais e atinja um nível acadêmico normal na escola. Os comentários do Dr. Dobson no programa de hoje foram extraídos do livro Dr. Dobson Answers Your Questions, publicado pela Tyndale House. Francisco Borges interpretou a voz do Dr. Dobson. Meu nome é Rosa Maria e convido você a estar novamente conosco na próxima edição de Valor para a Família.
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3: Esse é mais um versículo do dia. Que o nosso Deus venha preencher o seu coração. E eles disseram: crê no Senhor Jesus Cristo e serás salvo tu e a tua casa. Atos 16:31.
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4: Duas horas e 51 minutos.
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7: Deus fala com quem mantém o coração aberto para aprender e crescer. Às vezes, uma mudança começa dentro de nós antes de acontecer ao nosso redor. Esteja disposto a ouvir, a corrigir caminhos e a confiar na direção de Deus. Nenhum dia é perdido quando existe disposição para evoluir. Um coração disponível encontra forças para vencer desafios e sabedoria para aproveitar cada oportunidade. Quando o coração permanece aberto para Deus, cada dia se transforma em uma nova oportunidade de crescimento.
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3: 2:59.
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5: Na presença das Santas Chagas de Jesus, convido você e sua família para este momento abençoado na nossa programação. Vamos juntos colocar nas Santas Chagas de Jesus o nosso pedido de oração, a nossa intenção. Prepare o seu ambiente de oração com as fotos, as roupas de família e, de modo particular, lembrando dos enfermos. Traga os nomes por quem vamos interceder e pedir cura e libertação de todos os sofrimentos e dores.
6: Tuas chagas, Senhor, curados.
7: Queridos irmãos e irmãs, é domingo, é o primeiro dia da semana. E vamos juntos colocar todos os desafios que esta semana que começa hoje nos traz. Na certeza, em Cristo seremos vencedores. Tudo posso naquele que me fortalece. Não esqueça de colocar a sua família como bem mais precioso em oração agora. Em nome do Pai, e do Filho, e do Espírito Santo. Amém. Creio em Deus Pai Todo-Poderoso, Criador do céu e da terra, e em Jesus Cristo, seu único Filho, nosso Senhor, que foi concebido pelo poder do Espírito Santo, nasceu da Virgem Maria, padeceu sob Pôncio Pilatos, foi crucificado, morto e sepultado, desceu à mansão dos mortos, ressuscitou ao terceiro dia, subiu aos céus, está sentado à direita de Deus Pai Todo-Poderoso, de onde há de vir julgar os vivos e os mortos. Creio no Espírito Santo, na Santa Igreja Católica, na comunhão dos santos, na remissão dos pecados, na ressurreição da carne, na vida eterna. Amém. Ó Jesus, divino Redentor, tende misericórdia de nós e do mundo inteiro. Deus Santo, Deus Forte, Deus Imortal, tende piedade de nós e do mundo inteiro. Graça, misericórdia, meu Jesus, nos perigos presentes, cobri-nos com vosso preciosíssimo sangue. Pai eterno, tende misericórdia de nós, pelo sangue de Jesus Cristo, vosso Filho unigênito. Tende misericórdia de nós, vos suplicamos. Amém. No primeiro mistério das Santas Chagas, contemplamos a descida do Espírito Santo.

0: santos, sobre os apóstolos, onde estava presente Nossa Senhora. Como fruto desse mistério, rezemos por todas as pessoas desesperadas, que pensam na semana com muita dificuldade. Senhor, seja a esperança e a âncora em suas vidas. Rezemos. Eterno Pai, eu vos ofereço as santas chagas de nosso Senhor Jesus Cristo, para curar as de nossas almas.
1: Meu Jesus, perdão e misericórdia.
2: Pelos méritos de vossas santas chagas.
1: Meu Jesus, perdão e misericórdia.
2: Pelos méritos de vossas santas chagas.
1: Meu Jesus, perdão e misericórdia.
2: Pelos méritos de vossas santas chagas.
1: Meu Jesus, perdão e misericórdia.
2: Pelos méritos de vossas santas chagas.
1: Meu Jesus, perdão e misericórdia.
2: Pelos méritos de vossas santas chagas.
1: Meu Jesus, perdão e misericórdia.
2: Pelos méritos de vossas santas chagas.
1: Meu Jesus, perdão e misericórdia.
2: Pelos méritos de vossas santas chagas.
1: Meu Jesus, perdão e misericórdia.
2: Pelos méritos de vossas santas chagas.
1: Meu Jesus, perdão e misericórdia.
2: Pelos méritos de vossas santas chagas.
1: Meu Jesus, perdão e misericórdia.
2: Pelos méritos de vossas santas chagas.
0: No segundo mistério do Terço das Santas Chagas, contemplamos o discurso de Pedro, inflamado pelo Espírito Santo, que converteu cerca de 3 mil pessoas. Rezemos esta dezena, contemplando esse mistério, por todos aqueles que estão com pensamento autodestrutivo, com baixa autoestima, chegando a pensar em suicídio, que possam obter vida plena e cura de todos esses pensamentos ruins. Eterno Pai, eu vos ofereço as santas chagas de nosso Senhor Jesus Cristo, para curar as de nossas almas.
3: Meu Jesus, perdão e misericórdia.
2: Pelos méritos de vossas santas chagas.
3: Meu Jesus, perdão e misericórdia.
2: Pelos méritos de vossas santas chagas.
3: Meu Jesus, perdão e misericórdia.
2: Pelos méritos de vossas santas chagas.
3: Meu Jesus, perdão e misericórdia.
2: Pelos méritos de vossas santas chagas.
3: Meu Jesus, perdão e misericórdia.
2: Pelos méritos de vossas santas chagas.
3: Meu Jesus, perdão e misericórdia.
2: Pelos méritos de vossas santas chagas.
3: Meu Jesus, perdão e misericórdia.
2: Pelos méritos de vossas santas chagas.
3: Meu Jesus, perdão e misericórdia.
2: Pelos méritos de vossas santas chagas.
3: Meu Jesus, perdão e misericórdia.
2: Pelos méritos de vossas santas chagas.
3: Meu Jesus, perdão e misericórdia.
2: Pelos méritos de vossas santas chagas.
0: No terceiro mistério do Terço das Santas Chagas, contemplamos a cura do homem coxo de nascença pelo nome de Jesus. Como fruto desta contemplação e oração, peçamos por todos aqueles que se encontram em enfermidade psíquica, ansiedade, toque, bulimia, anorexia, seja qual for, Senhor, tire essa enfermidade psíquica pelas tuas santas chagas, gloriosas e misericordiosas. Eterno Pai, eu vos ofereço as santas chagas de nosso Senhor Jesus Cristo, para curar as de nossas almas.
4: Meu Jesus, perdão e misericórdia.
2: Pelos méritos de vossas santas chagas.
4: Meu Jesus, perdão e misericórdia.
2: Pelos méritos de vossas santas chagas.
4: Meu Jesus, perdão e misericórdia.
2: Pelos méritos de vossas santas chagas.
4: Meu Jesus, perdão e misericórdia.
2: Pelos méritos de vossas santas chagas.
4: Meu Jesus, perdão e misericórdia.
2: Pelos méritos de vossas santas chagas.
4: Meu Jesus, perdão e misericórdia.
2: Pelos méritos de vossas santas chagas.
4: Meu Jesus, perdão e misericórdia.
2: Pelos méritos de vossas santas chagas.
4: Meu Jesus, perdão e misericórdia.
2: Pelos méritos de vossas santas chagas.
4: Meu Jesus, perdão e misericórdia.
2: Pelos méritos de vossas santas chagas.
4: Meu Jesus, perdão e misericórdia.
2: Pelos méritos de vossas santas chagas.
0: Neste quarto mistério do Terço das Santas Chagas, contemplamos a conversão de Paulo. Pedimos por todos aqueles que perderam a consciência da necessidade de Deus. Dai-nos, Senhor, consciência dos nossos pecados e consciência da necessidade da conversão e da vossa misericórdia. Eterno Pai, eu vos ofereço as santas chagas de nosso Senhor Jesus Cristo para curar as de nossas almas.
5: Meu Jesus, perdão e misericórdia.
2: Pelos méritos de vossas santas chagas.
5: Meu Jesus, perdão e misericórdia.
2: Pelos méritos de vossas santas chagas.
5: Meu Jesus, perdão e misericórdia.
2: Pelos méritos de vossas santas chagas.
5: Meu Jesus, perdão e misericórdia.
2: Pelos méritos de vossas santas chagas.
5: Meu Jesus, perdão e misericórdia.
2: Pelos méritos de vossas santas chagas.
5: Meu Jesus, perdão e misericórdia.
2: Pelos méritos de vossas santas chagas.
5: Meu Jesus, perdão e misericórdia.
2: Pelos méritos de vossas santas chagas.
5: Meu Jesus, perdão e misericórdia.
2: Pelos méritos de vossas santas chagas.
5: Meu Jesus, perdão e misericórdia.
2: Pelos méritos de vossas santas chagas.
5: Meu Jesus, perdão e misericórdia.
2: Pelos méritos de vossas santas chagas.
0: No quinto mistério do terço das santas chagas, contemplamos a pregação dos apóstolos por todos os cantos da terra. Como fruto desta dezena e desta contemplação, peçamos por todos os nossos colaboradores associados que ajudam com a missão e a obra, evangelizar é preciso. Eterno Pai, eu vos ofereço as santas chagas de nosso Senhor Jesus Cristo para curar as de nossas almas.
4: Meu Jesus, perdão e misericórdia.
2: Pelos méritos de vossas santas chagas.
4: Meu Jesus, perdão e misericórdia.
2: Pelos méritos de vossas santas chagas.
4: Meu Jesus, perdão e misericórdia.
2: Pelos méritos de vossas santas chagas.
4: Meu Jesus, perdão e misericórdia.
2: Pelos méritos de vossas santas chagas.
4: Meu Jesus, perdão e misericórdia.
2: Pelos méritos de vossas santas chagas.
4: Meu Jesus, perdão e misericórdia.
2: Pelos méritos de vossas santas chagas.
4: Meu Jesus, perdão e misericórdia.
2: Pelos méritos de vossas santas chagas.
4: Meu Jesus, perdão e misericórdia.
2: Pelos méritos de vossas santas chagas.
4: Meu Jesus, perdão e misericórdia.
2: Pelos méritos de vossas santas chagas.
4: Meu Jesus, perdão e misericórdia.
2: Pelos méritos de vossas santas chagas.
0: Rezemos três vezes. Eterno Pai, eu vos ofereço as santas chagas de nosso Senhor Jesus Cristo para curar as de nossas almas. Eterno Pai, eu vos ofereço as santas chagas de nosso Senhor Jesus Cristo para curar as de nossas almas. Eterno Pai, eu vos ofereço as santas chagas de nosso Senhor Jesus Cristo para curar as de nossas almas. Amém. Queridos filhos e filhas, tendo rezado o terço das santas chagas, vamos agora fazer a oração de todos os dias, que é a novena das santas chagas de nosso Senhor Jesus Cristo. Rezemos. Por suas santas chagas, suas chagas gloriosas, o Cristo Senhor me proteja e me guarde. Senhor Jesus, foste levado na cruz para que por vossas santas chagas sejam curadas as de nossas almas. Eu vos louvo e agradeço pelo vosso ato redentor. Carregaste em vosso próprio corpo os meus pecados e de toda a humanidade. Nas vossas santas chagas, coloco minhas intenções, minhas preocupações, ansiedades e angústias, minhas enfermidades físicas e psíquicas, meus sofrimentos, dores, alegrias e necessidades. Em vossas santas chagas, Senhor, coloco minha família. Envolvei, Senhor, a mim e meus familiares, protegendo-nos do mal. Coloque a sua intenção. Senhor, ao mostrar vossas santas chagas gloriosas a Tomé e o mandando tocar em vosso lado aberto, o curaste da incredulidade. Eu vos peço, Senhor, permita-me refugiar em vossas santas chagas e, por mérito desses sinais de vosso amor, curai a minha falta de fé. Ó Jesus, pelos méritos de vossa paixão, morte e ressurreição, dai-me a graça de viver os frutos da nossa redenção. Amém.

Amados filhos e filhas da hora da misericórdia, que a paz do Senhor esteja com você. Que bom que você está aí nesse domingo. Que a paz do Senhor esteja com você e que a misericórdia seja abundante na sua família. Filhos e filhas, você foi à missa hoje? Se não foi, por favor, vá. É fundamental, porque domingo sem missa é semana sem a graça. Domingo sem missa é a semana sem a graça. Eu insisto nesse tema da missa porque é um dos mandamentos da igreja. Comungar e assistir, participar da missa aos domingos. Vem nos iluminar, Senhor. Preenche todo o nosso ser. Em Ti vou me abandonar, Senhor Deus. Vem me alimentar nesta semana.

sempre quis ouvir tua voz. Escute este testemunho. Sou de Divinópolis, Minas Gerais, e venho testemunhar uma graça alcançada pela intercessão de São José. Meu irmão, já com 65 anos, estava há muito tempo tentando uma oportunidade de trabalho, mas tudo parecia difícil. Ele estava desanimado e eu também sentia minha fé enfraquecer diante de tantas respostas negativas. Como seres humanos, somos falhos e às vezes egoístas. Cheguei a pensar que Deus não estava ouvindo minhas preces. Houve dias em que nem vontade de rezar eu tinha mais. Mas, em certo dia, ao passar em frente a uma igreja, algo me tocou. Entrei e conversei com Deus. Pedi perdão pelos meus pensamentos e minha falta de fé. Chorei muito. Mas saí mais leve, com o coração renovado. Começava então a novena do Cordão de São José. E coloquei meu irmão como intenção. No quinto dia da novena, a graça foi alcançada. Ele recebeu duas propostas de trabalho e pôde escolher a melhor. Hoje está feliz e trabalhando. Padre, o Senhor é uma bênção em nossas vidas, nunca deixando a gente desistir. Deus o abençoe sempre. A São José rogou, São José providenciou. Uma filha de Deus de Divinópolis. Bíblia aberta, cartilha de oração.

0: O Senhor esteja convosco, Ele está no meio de nós. Proclamação do Evangelho de Jesus Cristo segundo São Mateus. Glória a vós, Senhor. Naquele tempo, Jesus pronunciou estas palavras: Eu te bendigo, Pai, Senhor do céu e da terra, porque escondestes essas coisas dos sábios e entendidos e as revelastes aos pequeninos. Sim, Pai, eu te bendigo porque assim foi do teu agrado. Todas as coisas me foram dadas por meu Pai. Ninguém conhece o Filho senão o Pai. Ninguém conhece o Pai senão o Filho, e aquele a quem o Filho quiser revelar.
1: Vinde a mim, todos vós que estáis cansados, abatidos pelo peso do fardo, e eu vos darei descanso. Tomai sobre vós o meu jugo e sede discípulos meus, porque sou manso e humilde de coração, e encontrareis descanso para vós, pois o meu jugo é suave, o meu fardo é leve. Palavra da salvação. Glória a vós, Senhor. O jugo e o suave é o fardo do Senhor. Mestre que nos impõe a condição do amor, a misericórdia para com o próximo. Fardo leve porque ele coloca em segundo plano as preocupações com as coisas. Liberta a pessoa de todo qualquer jugo que leva a pessoa a ficar engessada. O grande apelo de Jesus é amor e misericórdia. Mas o que é maravilhoso é Jesus dizer: vinde a mim. Venham a mim. Estão cansados? Está pesado a vida? Padre, se o senhor soubesse o aperreio que eu estou vivendo. Jesus está dizendo: venham a mim. É o apelo de Jesus. É o Senhor que diz: não precisa ir para terreiro, não. Não precisa ir cartomante, nem fazer o santo. Ele está dizendo: venham a mim. E sabe onde ele está mais completamente? Na hóstia santa, na Eucaristia.
2: Para a hóstia santa, elevada no altar, não é apenas pão e vinho.
1: É Jesus que ali está.
2: É o Senhor que ali está.
1: Venham a mim. Então eu quero que você, que parece que a cruz está pesada, sabe aquela sensação de ombro caído, meio encurvado pelo sofrimento e pela dor, quase que desistindo, quase, mas não desista. É o Senhor que me acolhe,
2: que me acolhe como seu doce olhar.
1: É o Senhor que tão perto eu posso tocar.
2: É o Senhor que tão perto eu posso tocar.
1: É o Senhor que agindo em mim está.
2: É o Senhor que agindo em mim.
1: Essa música eu compus logo depois de uma missa, que o evangelho do dia era este. Ao olhar a multidão, como ovelha sem pastor, foi movido em compaixão. Escute.
2: Para a multidão,

0: Senhor, alivia o fardo. E nessa hora da misericórdia, abençoai a roupa dos enfermos. Abençoai as fotos de família. Abençoai a água que será tomada. Essa água que será dada aos familiares. É o Senhor que agindo em nós está. É o Senhor que transformando está nossas vidas.
1: É o Senhor que agindo.
0: E a bênção de Deus por intercessão de Nossa Senhora do Carmo recaia sobre todos, Pai, Filho, Espírito Santo. Amém.

0: Evangelizar é preciso, povo de Deus. Até amanhã.
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10: 3 horas e 28 minutos.

tempestade vai acalmar na sua vida. Meu Deus, quantas pessoas neste momento, quantas pessoas nesta hora estão vivendo tempestades. E você talvez esteja vivendo uma tempestade. A tempestade da doença, a tempestade do desemprego, da vida financeira que não está fácil, problemas na família. Quantas mães querendo engravidar e não conseguem. Mas de forma especial quero falar hoje com tantas pessoas que estão vivendo a depressão. Talvez o mal do nosso século. Pessoas que já não têm mais ânimo, já estão tristes. Têm dificuldade de sorrir, têm dificuldade de sair de casa. E quem está na depressão, parece que tudo está escuro. Parece que tudo perdeu sentido. E parece que aquele sofrimento não vai mais ter fim. Eu quero declarar na sua vida que a sua tempestade vai acabar, que a tua tempestade vai acalmar. Eu quero proclamar na sua vida que esta depressão, ela vai acalmar. Você vai vencer. Em nome de Jesus, você vai vencer. Lembre-se sempre de uma coisa: quando a tempestade vem, é para aumentar a sua fé. Por isso nós estamos cantando: não me deixa fraquejar jamais, aumenta a minha fé em ti. Diga comigo: aumenta a minha fé em ti.

Você não caminha naquilo que você vê, mas você caminha na fé, na certeza de que Jesus está com você. Diga comigo: Jesus está comigo, e por isso eu não terei medo. Diga forte: Jesus está comigo. Jesus está no meu barco. E se Ele está no meu barco, essa tempestade vai acalmar. Em nome de Jesus, a tempestade na sua vida vai acalmar. Amém? Vamos cantar mais uma vez. Quando estou em alto mar.

você só precisa esperar. Essa depressão vai acabar. Frei, mas eu estou tomando tantos remédios. Os médicos já disseram que o meu caso é grave. Ei, para Jesus tudo é possível. Para Jesus tudo é possível. E eu já vi pessoas sendo curadas da depressão. Pessoas que tomavam remédio para dormir. Pessoas sendo curadas. Ei, você será curado. Porque Jesus quer a tua cura. Jesus quer a tua libertação. Essa tempestade vai acalmar. Se você crer, diga: eu creio, Jesus. Eu creio que essa tempestade vai acalmar. Tira todo o medo, Jesus. Sim, Jesus, tira todo o medo. O medo de ficar sozinho. O medo de não dar conta. O medo de não ser mais amado. O medo de ser rejeitado. Tira todo o medo, Jesus. Cura agora toda a depressão. Cura agora toda a angústia. Quantas pessoas depressivas por causa do fim do matrimônio. Seu matrimônio chegou ao fim. Quantas pessoas depressivas porque perdeu o marido, perdeu a esposa. Agora você é viúva. Como é difícil viver assim.

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1: 3 horas e 41 minutos.
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3: Bom dia, ouvintes da Rádio Barroso Mix. Estamos iniciando os 15 minutos com Deus, nos colocando na presença do Senhor. Eu sou o Altair Show e te convido a rezar comigo.
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5: Vinde, ó Deus, em meu auxílio, socorrei-me sem demora. Glória ao Pai, ao Filho e ao Espírito Santo, como era no princípio, agora e sempre. Amém. Abri os meus lábios, ó Senhor, e minha boca anunciará vosso louvor. Vinde, exultemos de alegria no Senhor, aclamemos o rochedo que nos salva. Ao seu encontro caminhemos com louvores e com cantos de alegria os celebremos. Na verdade, o Senhor é o grande Deus, o grande Rei, muito maior que os deuses todos. Tem nas mãos as profundezas dos abismos e as alturas das montanhas lhe pertencem. O mar é dele, pois foi ele quem o fez, e a terra firme suas mãos a modelaram. Vinde, adoremos e prostemo-nos por terra, e ajoelhemos ante o Deus que nos criou. Porque Ele é o nosso Deus, nosso pastor, e nós somos o seu povo e seu rebanho, as ovelhas que conduz com sua mão. Oxalá ouvisseis hoje a sua voz, não fecheis os corações como em Meriba, como em Massa no deserto aquele dia em que outrora vossos pais me provocaram, apesar de terem visto as minhas obras. 40 anos desgostou-me aquela raça, e eu disse: eis um povo transviado. Seu coração não conheceu os meus caminhos, e por isso lhe jurei na minha ira: não entrarão no meu repouso prometido. Glória ao Pai, ao Filho e ao Espírito Santo, como era no princípio, agora e sempre. Amém. Pelo sinal da Santa Cruz, livrai-nos, Senhor nosso Deus, dos nossos inimigos. Em nome do Pai, do Filho e do Espírito Santo. Amém. O Senhor que encaminha os nossos corações para o amor de Deus e a constância de Cristo esteja conosco. Bendito seja Deus que nos reuniu no amor de Cristo.
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0: Espírito Santo. Vinde, Espírito Santo, enchei os corações dos vossos fiéis e acendei neles o fogo do vosso amor. Enviai o vosso Espírito e tudo será criado. Renovareis a face da terra. Oremos, ó Deus, que instruís os corações dos vossos fiéis com a luz do Espírito Santo. Fazei que apreciemos retamente todas as coisas segundo o mesmo Espírito e gozemos da sua consolação. Por Cristo Senhor nosso. Amém. Santo anjo do Senhor, meu zeloso e guardador, se a ti me confiou a piedade divina, sempre me rege, me guarda, me governa, ilumina. Amém. Oração do Ângelus. O anjo do Senhor anunciou a Maria e ela concebeu do Espírito Santo. Eis aqui a serva do Senhor, faça-se em mim segundo a vossa palavra. E o Verbo se fez carne e habitou entre nós. Ave Maria, cheia de graça, o Senhor é convosco. Bendito sois vós dentre as mulheres e bendito é o fruto do vosso ventre, Jesus. Santa Maria, Mãe de Deus, rogai por nós, pecadores, agora e na hora de nossa morte. Amém. Oremos, infundi, Senhor, vos rogamos a graça em nossos corações, para que nós, conhecendo pela anunciação do anjo a encarnação de Jesus Cristo, vosso Filho, por sua paixão e morte de cruz, cheguemos à glória da ressurreição. Pelo mesmo Cristo nosso Senhor. Amém.
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0: coração do creio. Creio em Deus Pai Todo-Poderoso, Criador do céu e da terra, e em Jesus Cristo, seu único Filho, nosso Senhor, que foi concebido pelo poder do Espírito Santo, nasceu da Virgem Maria, padeceu sob Pôncio Pilatos, foi crucificado, morto e sepultado, desceu à mansão dos mortos, ressuscitou ao terceiro dia, subiu aos céus, está sentado à direita de Deus Pai Todo-Poderoso, onde há de vir julgar os vivos e os mortos. Creio no Espírito Santo, na Santa Igreja Católica, na comunhão dos santos, na remissão dos pecados, na ressurreição da carne, na vida eterna. Amém. Rezemos a oração que Jesus Cristo nos ensinou. Pai nosso que estais no céu, santificado seja o vosso nome. Venha a nós o vosso reino, seja feita a vossa vontade, assim na terra como no céu. O pão nosso de cada dia nos dai hoje. Perdoai as nossas ofensas, assim como nós perdoamos a quem nos tem ofendido. E não nos deixeis cair em tentação, mas livrai-nos do mal. Amém. Oferecimento de si mesmo. Recebei, Senhor, minha liberdade inteira. Recebei minha memória, minha inteligência e toda a minha vontade. Tudo que tenho ou possuo de vós me veio. Tudo vos devolvo e entrego sem reservas, para que a vossa vontade tudo governe. Dai-me somente vosso amor e vossa graça, e nada mais vos peço, pois já serei bastante rico. Amém. Oração dos Sete Passos para a Vida. Senhor, eu te agradeço por ter nascido para ser feliz. Eu busco em minha vida a felicidade que vem de ti. Senhor, eu te agradeço por ter a família como a base da vida. E vivamos nos doando uns aos outros a cada momento. Senhor, eu te agradeço por minha vida estar em minhas mãos. Eu saiba cuidar, valorizando esse precioso dom. Senhor, eu te agradeço por me dar o sentido da vida. Eu caminho iluminado pela graça da tua presença. Senhor, eu te agradeço por eu poder decidir a minha vida, que as escolhas que eu fizer seja segundo a tua vontade. Senhor, eu te agradeço por ter me feito uma pessoa capaz, que eu tenha fé para superar todos os obstáculos. Senhor, eu te agradeço por ser livre para viver, que eu viva acolhendo, amando e cuidando de toda a vida. Amém. Consagração a Nossa Senhora Aparecida. Ó Maria Santíssima, pelos méritos de nosso Senhor Jesus Cristo, em vossa querida imagem de Aparecida, espalhais inúmeros benefícios sobre todo o Brasil. Eu, embora indigno de pertencer ao número de vossos filhos e filhas, mas cheio do desejo de participar dos benefícios de vossa misericórdia, prostrado a vossos pés, consagro-vos o meu entendimento para que sempre pense no amor que mereceis. Consagro-vos a minha língua para que sempre vos louve e propague a vossa devoção. Consagro-vos o meu coração para que, depois de Deus, vos ame sobre todas as coisas. Recebei-me, ó incomparável, vós que o Cristo crucificado deu-nos por mãe, no ditoso número de vossos filhos e filhas. Acolhei-me debaixo de vossa proteção. Socorrei-me em todas as minhas necessidades espirituais e temporais, sobretudo na hora da minha morte. Abençoai-me, ó celestial cooperadora, e com vossa poderosa intercessão fortalecei-me em minha fraqueza, a fim de que, servindo-vos fielmente nesta vida, possa louvar-vos, amar-vos, dar-vos graças no céu por toda a eternidade. Assim seja. Oração da Salve Rainha. Salve Rainha, Mãe de Misericórdia, vida, doçura e esperança nossa, salve. A vós bradamos, degredados filhos de Eva, a vós suspiramos, gemendo e chorando neste vale de lágrimas. Eia, pois, advogada nossa, esses vossos olhos misericordiosos a nós volvei. E depois desse desterro nos mostrai Jesus. Bendito o fruto do vosso ventre, ó clemente, ó piedosa, ó doce sempre Virgem Maria. Rogai por nós, Santa Mãe de Deus, para que sejamos dignos das promessas de Cristo. Novena Perpétua das Santas Chagas. Por suas santas chagas, suas chagas gloriosas, o Cristo Senhor me proteja e me guarde. Senhor Jesus, foste levado na cruz para que por vossas santas chagas sejam curadas as de nossas almas. Eu vos louvo e agradeço pelo vosso ato redentor. Carregastes em vosso próprio corpo os meus pecados de toda a humanidade. Nas vossas santas chagas coloco as minhas intenções, minhas preocupações, ansiedades e angústias, minhas enfermidades físicas e psíquicas, meus sofrimentos, dores, alegrias e necessidades. Em vossas santas chagas, Senhor, coloco a minha família. Envolvei, Senhor, a mim e as meus familiares, protegendo-nos do mal. Senhor, ao mostrar vossas santas chagas gloriosas a Tomé e o mandaste tocar em vosso lado aberto, o curaste da incredulidade. Eu vos peço, Senhor, permita-me refugiar em vossas santas chagas e, por mérito desses sinais de amor, curai a minha falta de fé. Ó Jesus, pelos méritos de vossa paixão, morte e ressurreição, dai-me a graça de viver os frutos da nossa redenção. Amém.
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2: Cântico de Maria. A minha alma engrandece o Senhor e se alegrou meu espírito em Deus, meu Salvador, pois ele viu a pequenez de sua serva. Desde agora as gerações hão de chamar-me de bendita. O Poderoso fez em mim maravilhas e santo é o seu nome. Seu amor de geração em geração chega a todos os que o respeitam. Demonstrou o poder de seu braço, dispersou os orgulhosos, derrubou os poderosos de seus tronos e os humildes exaltou. De bem saciou os famintos e despediu sem nada os ricos. Acolheu Israel, seu servidor, fiel ao seu amor, como havia prometido aos nossos pais, em favor de Abraão e de seus filhos para sempre. Glória ao Pai, ao Filho e ao Espírito Santo, como era no princípio, agora e sempre. Amém. O Senhor esteja conosco, Ele está no meio de nós. E por intercessão de nossa Mãe Maria Santíssima, abençoe-nos o Deus Todo-Poderoso, em nome do Pai, do Filho e do Espírito Santo. Amém. A alegria do Senhor seja a nossa força. Vamos em paz e que o Senhor nos acompanhe. Graças a Deus.
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1: Estamos chegando aqui na Rádio Barroso Mix. Bom dia, meu amigo, bom dia, minha amiga. Nessa madrugada, rezamos aí os 15 minutos com Deus e agora vamos passar essas próximas duas horas nas mãos de Maria, na certeza de que com Maria nos guiando, nós chegaremos até o seu Filho Jesus Cristo. Pode mandar as suas intenções, os seus agradecimentos aqui na nossa Rádio Barroso Mix e também na Rádio Talentos. Estamos aí no Domingão. Domingão, lembramos o dia do Senhor, o dia da ressurreição do Senhor, iniciando uma nova semana nas mãos de Maria. Vamos ver a turma da alegria, como é que eles estão, se estão dispostos a rezar mais essa semana comigo.
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1: Irmãos, para quem não me conhece, eu sou convertido. Quero convidar você a rezar a semana toda o Santo Rosário com a gente. Hoje é domingão, dia do Senhor. Não esqueça de ir à Santa Missa, de receber o corpo e o sangue de Cristo em sua vida, para que a semana nós sejamos aí reforçados na graça de Deus. Fala, papai!
3: Meus irmãos e minhas irmãs, não basta rezar o rosário só um dia. Temos que rezar o rosário todos os dias. É o pedido de nossa mãezinha do céu. Você quer as graças todos os dias? Então reza com a gente todos os dias. É o pedido de nossa mãezinha do céu. Você quer as graças todos os dias?

isso aí, meu amigo e minha amiga. Você que está sintonizado na Rádio Barroso Mix, também na Rádio Talentos. Deus abençoe a sua vida. Vamos juntos. Está com o Santo Rosário na mão, porque o meu já está aqui. Essa é a arma do cristão. Vamos viver uma semana abençoada. Vamos rezar, meu irmão e minha irmã.

Iniciando esse momento especial do Santo Rosário, vamos contemplar os mistérios gozosos, a alegria de Jesus e Maria, este grande sim que transformou a humanidade. Nos mistérios luminosos contemplaremos a vida de Jesus que caminhou no meio de nós, realizando milagres. Esse Jesus que se tornou o pão vivo na Eucaristia para nos alimentar a cada momento, a cada dia. Nos mistérios dolorosos, junto com Nossa Senhora, vamos contemplar este Cristo que padece numa cruz, se entrega totalmente para nos salvar. Nos mistérios gloriosos contemplaremos a vitória de Jesus sobre a cruz. Esse Jesus que vive e reina, caminha no meio de nós. E com Nossa Senhora, com o Santo Terço na mão, também vamos vencer todos os momentos de dificuldade que vierem em nossa vida. Seja bem-vindo, meu amigo e minha amiga, a esse momento especial de contemplação dos santos mistérios de Jesus e Maria, através desse Santo Rosário, que a partir de agora iremos rezar com muita fé e com muita devoção. Porque através de Maria chegaremos ao seu Filho Jesus. Rezemos com muita fé

em Deus Pai Todo-Poderoso, Criador do céu e da terra, e em Jesus Cristo, seu único Filho, nosso Senhor, que foi concebido pelo poder do Espírito Santo, nasceu da Virgem Maria, padeceu sob Pôncio Pilatos, foi crucificado, morto e sepultado, desceu à mansão dos mortos, ressuscitou ao terceiro dia, subiu aos céus, está sentada à direita de Deus Pai Todo-Poderoso, donde há de vir a julgar os vivos e os mortos. Creio no Espírito Santo, na Santa Igreja Católica, na comunhão dos santos, na remissão dos pecados, na ressurreição.

Pai nosso que estais no céu, santificado seja o vosso nome. Venha a nós o vosso reino, seja feita a vossa vontade, assim na terra como no céu. O pão nosso de cada dia nos dai hoje. Perdoai as nossas ofensas, assim como nós perdoamos a quem nos tem ofendido. E não nos deixeis cair em tentação, mas livrai-nos.

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1: Mistérios gozosos ou da alegria, alegria da manifestação da nova vida. Esses mistérios contemplam o evento da vinda de Jesus, a encarnação do Espírito Crístico e a sua passagem pela terra.
0: Contemplemos o primeiro mistério gozoso.
1: No primeiro mistério gozoso, contemplamos a anunciação do Arcanjo São Gabriel à Nossa Senhora.

Pai nosso que estais no céu, santificado seja o vosso nome. Venha a nós o vosso reino, seja feita a vossa vontade, assim na terra como no céu. O pão nosso de cada dia nos dai hoje, perdoai as nossas ofensas, assim como nós perdoamos a quem nos tem ofendido. E não nos deixeis cair em tentação, mas livrai-nos do mal. Amém. Ave Maria, cheia de graça, o Senhor é convosco. Bendita sois vós dentre as mulheres, e bendito é o fruto do vosso ventre, Jesus. Santa Maria, Mãe de Deus, rogai por nós, pecadores, agora e na hora de nossa morte. Amém. Ave Maria, cheia de graça, o Senhor é convosco. Bendita sois vós dentre as mulheres, e bendito é o fruto do vosso ventre, Jesus. Santa Maria, Mãe de Deus, rogai por nós, pecadores, agora e na hora de nossa morte. Amém. Ave Maria, cheia de graça, o Senhor é convosco. Bendita sois vós dentre as mulheres, e bendito é o fruto do vosso ventre, Jesus. Santa Maria, Mãe de Deus, rogai por nós, pecadores, agora e na hora de nossa morte. Amém. Ave Maria, cheia de graça, o Senhor é convosco. Bendita sois vós dentre as mulheres, e bendito é o fruto do vosso ventre, Jesus. Santa Maria, Mãe de Deus, rogai por nós, pecadores, agora e na hora de nossa morte. Amém. Ave Maria, cheia de graça, o Senhor é convosco. Bendita sois vós dentre as mulheres, e bendito é o fruto do vosso ventre, Jesus. Santa Maria, Mãe de Deus, rogai por nós, pecadores, agora e na hora de nossa morte. Amém. Ave Maria, cheia de graça, o Senhor é convosco. Bendita sois vós dentre as mulheres, e bendito é o fruto do vosso ventre, Jesus. Santa Maria, Mãe de Deus, rogai por nós, pecadores, agora e na hora de nossa morte. Amém. Ave Maria, cheia de graça, o Senhor é convosco. Bendita sois vós dentre as mulheres, e bendito é o fruto do vosso ventre, Jesus. Santa Maria, Mãe de Deus, rogai por nós, pecadores, agora e na hora de nossa morte. Amém. Ave Maria, cheia de graça, o Senhor é convosco. Bendita sois vós entre as mulheres, e bendito é o fruto do vosso ventre, Jesus. Santa Maria, Mãe de Deus, rogai por nós, pecadores, agora e na hora de nossa morte. Amém. Ave Maria, cheia de graça, o Senhor é convosco. Bendita sois vós dentre as mulheres, e bendito é o fruto do vosso ventre, Jesus. Santa Maria, Mãe de Deus, rogai por nós, pecadores, agora e na hora de nossa morte. Amém. Ave Maria, cheia de graça, o Senhor é convosco. Bendita sois vós dentre as mulheres, e bendito é o fruto do vosso ventre, Jesus. Santa Maria, Mãe de Deus, rogai por nós, pecadores, agora e na hora de nossa morte. Amém. Glória ao Pai, ao Filho e ao Espírito Santo, como era no princípio, agora e sempre. Amém. Ó meu Jesus, perdoai-nos e livrai-nos do fogo do inferno, levai as almas todas para o céu e socorrei principalmente aquelas que mais precisarem da vossa misericórdia. Sagrada Família, rogai por nós. Nossa Senhora Aparecida, rogai por nós. Enchei-vos do Espírito Santo de Deus.

No segundo mistério gozoso, contemplamos a visitação de Nossa Senhora, a sua prima Santa Isabel.

Pai nosso que estais no céu, santificado seja o vosso nome. Venha a nós o vosso reino, seja feita a vossa vontade, assim na terra como no céu. O pão nosso de cada dia nos dai hoje, perdoai as nossas ofensas, assim como nós perdoamos a quem nos tem ofendido. E não nos deixeis cair em tentação, mas livrai-nos do mal. Amém. Ave Maria, cheia de graça, o Senhor é convosco. Bendita sois vós dentre as mulheres, e bendito é o fruto do vosso ventre, Jesus. Santa Maria, Mãe de Deus, rogai por nós, pecadores, agora e na hora de nossa morte. Amém. Ave Maria, cheia de graça, o Senhor é convosco. Bendita sois vós dentre as mulheres, e bendito é o fruto do vosso ventre, Jesus. Santa Maria, Mãe de Deus, rogai por nós, pecadores, agora e na hora de nossa morte. Amém. Ave Maria, cheia de graça, o Senhor é convosco. Bendita sois vós dentre as mulheres, e bendito é o fruto do vosso ventre, Jesus. Santa Maria, Mãe de Deus, rogai por nós, pecadores, agora e na hora de nossa morte. Amém. Ave Maria, cheia de graça, o Senhor é convosco. Bendita sois vós dentre as mulheres, e bendito é o fruto do vosso ventre, Jesus. Santa Maria, Mãe de Deus, rogai por nós, pecadores, agora e na hora de nossa morte. Amém. Ave Maria, cheia de graça, o Senhor é convosco. Bendita sois vós dentre as mulheres, e bendito é o fruto do vosso ventre, Jesus. Santa Maria, Mãe de Deus, rogai por nós, pecadores, agora e na hora de nossa morte. Amém. Ave Maria, cheia de graça, o Senhor é convosco. Bendita sois vós dentre as mulheres, e bendito é o fruto do vosso ventre, Jesus. Santa Maria, Mãe de Deus, rogai por nós, pecadores, agora e na hora de nossa morte. Amém. Ave Maria, cheia de graça, o Senhor é convosco. Bendita sois vós dentre as mulheres, e bendito é o fruto do vosso ventre, Jesus. Santa Maria, Mãe de Deus, rogai por nós, pecadores, agora e na hora de nossa morte. Amém. Ave Maria, cheia de graça, o Senhor é convosco. Bendita sois vós entre as mulheres, e bendito é o fruto do vosso ventre, Jesus. Santa Maria, Mãe de Deus, rogai por nós, pecadores, agora e na hora de nossa morte. Amém. Ave Maria, cheia de graça, o Senhor é convosco. Bendita sois vós dentre as mulheres, e bendito é o fruto do vosso ventre, Jesus. Santa Maria, Mãe de Deus, rogai por nós, pecadores, agora e na hora de nossa morte. Amém. Ave Maria, cheia de graça, o Senhor é convosco. Bendita sois vós dentre as mulheres, e bendito é o fruto do vosso ventre, Jesus. Santa Maria, Mãe de Deus, rogai por nós, pecadores, agora e na hora de nossa morte. Amém. Glória ao Pai, ao Filho e ao Espírito Santo, como era no princípio, agora e sempre. Amém. Ó meu Jesus, perdoai-nos e livrai-nos do fogo do inferno. Levai as almas todas para o céu e socorrei principalmente aquelas que mais precisarem da vossa misericórdia. Sagrada Família, rogai por nós. Nossa Senhora Aparecida, rogai por nós. Enchei-vos do Espírito Santo de Deus.

Pai nosso que estais no céu, santificado seja o vosso nome. Venha a nós o vosso reino, seja feita a vossa vontade, assim na terra como no céu. O pão nosso de cada dia nos dai hoje, perdoai as nossas ofensas, assim como nós perdoamos a quem nos tem ofendido. E não nos deixeis cair em tentação, mas livrai-nos do mal. Amém. Ave Maria, cheia de graça, o Senhor é convosco. Bendita sois vós dentre as mulheres, e bendito é o fruto do vosso ventre, Jesus. Santa Maria, Mãe de Deus, rogai por nós, pecadores, agora e na hora de nossa morte. Amém. Ave Maria, cheia de graça, o Senhor é convosco. Bendita sois vós dentre as mulheres, e bendito é o fruto do vosso ventre, Jesus. Santa Maria, Mãe de Deus, rogai por nós, pecadores, agora e na hora de nossa morte. Amém. Ave Maria, cheia de graça, o Senhor é convosco. Bendita sois vós dentre as mulheres, e bendito é o fruto do vosso ventre, Jesus. Santa Maria, Mãe de Deus, rogai por nós, pecadores, agora e na hora de nossa morte. Amém. Ave Maria, cheia de graça, o Senhor é convosco. Bendita sois vós dentre as mulheres, e bendito é o fruto do vosso ventre, Jesus. Santa Maria, Mãe de Deus, rogai por nós, pecadores, agora e na hora de nossa morte. Amém. Ave Maria, cheia de graça, o Senhor é convosco. Bendita sois vós dentre as mulheres, e bendito é o fruto do vosso ventre. Maria, cheia de graça, o Senhor é convosco. Bendita sois vós dentre as mulheres, e bendito é o fruto do vosso ventre, Jesus. Santa Maria, Mãe de Deus, rogai por nós, pecadores, agora e na hora de nossa morte. Amém. Ave Maria, cheia de graça, o Senhor é convosco. Bendita sois vós dentre as mulheres, e bendito é o fruto do vosso ventre, Jesus. Santa Maria, Mãe de Deus, rogai por nós, pecadores, agora e na hora de nossa morte. Amém. Ave Maria, cheia de graça, o Senhor é convosco. Bendita sois vós dentre as mulheres, e bendito é o fruto do vosso ventre, Jesus. Santa Maria, Mãe de Deus, rogai por nós, pecadores, agora e na hora de nossa morte. Amém. Ave Maria, cheia de graça, o Senhor é convosco. Bendita sois vós entre as mulheres, e bendito é o fruto do vosso ventre, Jesus. Santa Maria, Mãe de Deus, rogai por nós, pecadores, agora e na hora de nossa morte. Amém. Ave Maria, cheia de graça, o Senhor é convosco. Bendita sois vós dentre as mulheres, e bendito é o fruto do vosso ventre, Jesus. Santa Maria, Mãe de Deus, rogai por nós, pecadores, agora e na hora de nossa morte. Amém. Ave Maria, cheia de graça, o Senhor é convosco. Bendita sois vós dentre as mulheres, e bendito é o fruto do vosso ventre, Jesus. Santa Maria, Mãe de Deus, rogai por nós, pecadores, agora e na hora de nossa morte. Amém. Glória ao Pai, ao Filho e ao Espírito Santo, como era no princípio, agora e sempre. Amém. Ó meu Jesus, perdoai-nos e livrai-nos do fogo do inferno. Levai as almas todas para o céu e socorrei principalmente aquelas que mais precisarem da vossa misericórdia. Sagrada Família, rogai por nós. Nossa Senhora Aparecida, rogai por nós. Enchei-vos do Espírito Santo de Deus.

quarto mistério gozoso, contemplamos a apresentação de Jesus no templo. Pai nosso que estais no céu, santificado seja o vosso nome. Venha a nós o vosso reino, seja feita a vossa vontade, assim na terra como no céu. O pão nosso de cada dia nos dai hoje, perdoai as nossas ofensas, assim como nós perdoamos a quem nos tem ofendido. E não nos deixeis cair em tentação, mas livrai-nos do mal. Amém. Ave Maria, cheia de graça, o Senhor é convosco. Bendito sois vós dentre as mulheres, e bendito é o fruto do vosso ventre, Jesus. Santa Maria, Mãe de Deus, rogai por nós, pecadores, agora e na hora de nossa morte. Amém. Ave Maria, cheia de graça, o Senhor é convosco. Bendito sois vós dentre as mulheres, e bendito é o fruto do vosso ventre, Jesus. Santa Maria, Mãe de Deus, rogai por nós, pecadores, agora e na hora de nossa morte. Amém. Ave Maria, cheia de graça, o Senhor é convosco. Bendita sois vós dentre as mulheres, e bendito é o fruto do vosso ventre, Jesus. Santa Maria, Mãe de Deus, rogai por nós, pecadores, agora e na hora de nossa morte. Amém. Ave Maria, cheia de graça, o Senhor é convosco. Bendita sois vós dentre as mulheres, e bendito é o fruto do vosso ventre, Jesus. Santa Maria, Mãe de Deus, rogai por nós, pecadores, agora e na hora de nossa morte. Amém. Ave Maria, cheia de graça, o Senhor é convosco. Bendita sois vós dentre as mulheres,

e bendito é o fruto do vosso ventre, Jesus. Santa Maria, Mãe de Deus, rogai por nós, pecadores, agora e na hora de nossa morte. Amém. Ave Maria, cheia de graça, o Senhor é convosco. Bendita sois vós dentre as mulheres, e bendito é o fruto do vosso ventre, Jesus. Santa Maria, Mãe de Deus, rogai por nós, pecadores, agora e na hora de nossa morte. Amém. Ave Maria, cheia de graça, o Senhor é convosco. Bendita sois vós dentre as mulheres, e bendito é o fruto do vosso ventre, Jesus. Santa Maria, Mãe de Deus, rogai por nós, pecadores, agora e na hora de nossa morte. Amém. Ave Maria, cheia de graça, o Senhor é convosco. Bendita sois vós entre as mulheres, e bendito é o fruto do vosso ventre, Jesus. Santa Maria, Mãe de Deus, rogai por nós, pecadores, agora e na hora de nossa morte. Amém. Ave Maria, cheia de graça, o Senhor é convosco. Bendita sois vós dentre as mulheres, e bendito é o fruto do vosso ventre, Jesus. Santa Maria, Mãe de Deus, rogai por nós, pecadores, agora e na hora de nossa morte. Amém. Ave Maria, cheia de graça, o Senhor é convosco. Bendita sois vós dentre as mulheres, e bendito é o fruto do vosso ventre, Jesus. Santa Maria, Mãe de Deus, rogai por nós, pecadores, agora e na hora de nossa morte. Amém. Glória ao Pai, ao Filho e ao Espírito Santo, como era no princípio, agora e sempre. Amém. Ó meu Jesus, perdoai-nos e livrai-nos do fogo do inferno. Levai as almas todas para o céu e socorrei principalmente aquelas que mais precisarem da vossa misericórdia. Sagrada Família, rogai por nós. Nossa Senhora Aparecida, rogai por nós. Enchei-vos do Espírito Santo de Deus.

0: contemplaremos o quinto mistério gozoso.
1: No quinto mistério gozoso, contemplamos o encontro de Jesus no templo, falando e escutando sobre as coisas de seu Pai.

Pai nosso que estais no céu, santificado seja o vosso nome. Venha a nós o vosso reino, seja feita a vossa vontade, assim na terra como no céu. O pão nosso de cada dia nos dai hoje, perdoai as nossas ofensas, assim como nós perdoamos a quem nos tem ofendido. E não nos deixeis cair em tentação, mas livrai-nos do mal. Amém. Ave Maria, cheia de graça, o Senhor é convosco. Bendita sois vós dentre as mulheres, e bendito é o fruto do vosso ventre, Jesus. Santa Maria, Mãe de Deus, rogai por nós, pecadores, agora e na hora de nossa morte. Amém. Ave Maria, cheia de graça, o Senhor é convosco. Bendita sois vós dentre as mulheres, e bendito é o fruto do vosso ventre, Jesus. Santa Maria, Mãe de Deus, rogai por nós, pecadores, agora e na hora de nossa morte. Amém. Ave Maria, cheia de graça, o Senhor é convosco. Bendita sois vós dentre as mulheres, e bendito é o fruto do vosso ventre, Jesus. Santa Maria, Mãe de Deus, rogai por nós, pecadores, agora e na hora de nossa morte. Amém. Ave Maria, cheia de graça, o Senhor é convosco. Bendita sois vós dentre as mulheres, e bendito é o fruto do vosso ventre, Jesus. Santa Maria, Mãe de Deus, rogai por nós, pecadores, agora e na hora de nossa morte. Amém. Ave Maria, cheia de graça, o Senhor é convosco. Bendita sois vós dentre as mulheres, e bendito é o fruto do vosso ventre, Jesus. Santa Maria, Mãe de Deus, rogai por nós, pecadores, agora e na hora de nossa morte. Amém. Ave Maria, cheia de graça, o Senhor é convosco. Bendita sois vós dentre as mulheres, e bendito é o fruto do vosso ventre, Jesus. Santa Maria, Mãe de Deus, rogai por nós, pecadores, agora e na hora de nossa morte. Amém. Ave Maria, cheia de graça, o Senhor é convosco. Bendita sois vós dentre as mulheres, e bendito é o fruto do vosso ventre, Jesus. Santa Maria, Mãe de Deus, rogai por nós, pecadores, agora e na hora de nossa morte. Amém. Ave Maria, cheia de graça, o Senhor é convosco. Bendita sois vós entre as mulheres, e bendito é o fruto do vosso ventre, Jesus. Santa Maria, Mãe de Deus, rogai por nós, pecadores, agora e na hora de nossa morte. Amém. Ave Maria, cheia de graça, o Senhor é convosco. Bendita sois vós dentre as mulheres, e bendito é o fruto do vosso ventre, Jesus. Santa Maria, Mãe de Deus, rogai por nós, pecadores, agora e na hora de nossa morte. Amém. Ave Maria, cheia de graça, o Senhor é convosco. Bendita sois vós dentre as mulheres, e bendito é o fruto do vosso ventre, Jesus. Santa Maria, Mãe de Deus, rogai por nós, pecadores, agora e na hora de nossa morte. Amém. Glória ao Pai, ao Filho e ao Espírito Santo, como era no princípio, agora e sempre. Amém. Ó meu Jesus, perdoai-nos e livrai-nos do fogo do inferno. Levai as almas todas para o céu e socorrei principalmente aquelas que mais precisarem da vossa misericórdia. Sagrada Família, rogai por nós. Nossa Senhora Aparecida, rogai por nós. Enchei-vos do Espírito Santo de Deus.

mistérios luminosos ou da luz, a vida que manifesta a luz. 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

Pai nosso que estais no céu, santificado seja o vosso nome. Venha a nós o vosso reino, seja feita a vossa vontade, assim na terra como no céu. O pão nosso de cada dia nos dai hoje, perdoai as nossas ofensas, assim como nós perdoamos a quem nos tem ofendido. E não nos deixeis cair em tentação, mas livrai-nos do mal. Amém. Ave Maria, cheia de graça, o Senhor é convosco. Bendita sois vós dentre as mulheres, e bendito é o fruto do vosso ventre, Jesus. Santa Maria, Mãe de Deus, rogai por nós, pecadores, agora e na hora de nossa morte. Amém. Ave Maria, cheia de graça, o Senhor é convosco. Bendita sois vós dentre as mulheres, e bendito é o fruto do vosso ventre, Jesus. Santa Maria, Mãe de Deus, rogai por nós, pecadores, agora e na hora de nossa morte. Amém. Ave Maria, cheia de graça, o Senhor é convosco. Bendita sois vós dentre as mulheres, e bendito é o fruto do vosso ventre, Jesus. Santa Maria, Mãe de Deus, rogai por nós, pecadores, agora e na hora de nossa morte. Amém. Ave Maria, cheia de graça, o Senhor é convosco. Bendita sois vós dentre as mulheres, e bendito é o fruto do vosso ventre, Jesus. Santa Maria, Mãe de Deus, rogai por nós, pecadores, agora e na hora de nossa morte. Amém. Ave Maria, cheia de graça, o Senhor é convosco. Bendita sois vós dentre as mulheres, e bendito é o fruto do vosso ventre, Jesus. Santa Maria, Mãe de Deus, rogai por nós, pecadores, agora e na hora de nossa morte. Amém. Ave Maria, cheia de graça, o Senhor é convosco. Bendita sois vós dentre as mulheres, e bendito é o fruto do vosso ventre, Jesus. Santa Maria, Mãe de Deus, rogai por nós, pecadores, agora e na hora de nossa morte. Amém. Ave Maria, cheia de graça, o Senhor é convosco. Bendita sois vós dentre as mulheres, e bendito é o fruto do vosso ventre, Jesus. Santa Maria, Mãe de Deus, rogai por nós, pecadores, agora e na hora de nossa morte. Amém. Ave Maria, cheia de graça, o Senhor é convosco. Bendita sois vós entre as mulheres, e bendito é o fruto do vosso ventre, Jesus. Santa Maria, Mãe de Deus, rogai por nós, pecadores, agora e na hora de nossa morte. Amém. Ave Maria, cheia de graça, o Senhor é convosco. Bendita sois vós dentre as mulheres, e bendito é o fruto do vosso ventre, Jesus. Santa Maria, Mãe de Deus, rogai por nós, pecadores, agora e na hora de nossa morte. Amém. Ave Maria, cheia de graça, o Senhor é convosco. Bendita sois vós dentre as mulheres, e bendito é o fruto do vosso ventre, Jesus. Santa Maria, Mãe de Deus, rogai por nós, pecadores, agora e na hora de nossa morte. Amém. Glória ao Pai, ao Filho e ao Espírito Santo, como era no princípio, agora e sempre. Amém. Ó meu Jesus, perdoai-nos e livrai-nos do fogo do inferno. Levai as almas todas para o céu e socorrei principalmente aquelas que mais precisarem da vossa misericórdia. Sagrada Família, rogai por nós. Nossa Senhora Aparecida, rogai por nós. Enchei-vos do Espírito Santo de Deus.

Pai nosso que estais no céu, santificado seja o vosso nome. Venha a nós o vosso reino, seja feita a vossa vontade, assim na terra como no céu. O pão nosso de cada dia nos dai hoje, perdoai as nossas ofensas, assim como nós perdoamos a quem nos tem ofendido. E não nos deixeis cair em tentação, mas livrai-nos do mal. Amém. Ave Maria, cheia de graça, o Senhor é convosco. Bendito sois vós dentre as mulheres, e bendito é o fruto do vosso ventre, Jesus. Santa Maria, Mãe de Deus, rogai por nós, pecadores, agora e na hora de nossa morte. Amém. Ave Maria, cheia de graça, o Senhor é convosco. Bendita sois vós dentre as mulheres, e bendito é o fruto do vosso ventre, Jesus. Santa Maria, Mãe de Deus, rogai por nós, pecadores, agora e na hora de nossa morte. Amém. Ave Maria, cheia de graça, o Senhor é convosco. Bendita sois vós dentre as mulheres, e bendito é o fruto do vosso ventre, Jesus. Santa Maria, Mãe de Deus, rogai por nós, pecadores, agora e na hora de nossa morte. Amém. Ave Maria, cheia de graça, o Senhor é convosco. Bendita sois vós dentre as mulheres, e bendito é o fruto do vosso ventre, Jesus. Santa Maria, Mãe de Deus, rogai por nós, pecadores, agora e na hora de nossa morte. Amém. Ave Maria, cheia de graça, o Senhor é convosco. Bendita sois vós dentre as mulheres, e bendito é o fruto do vosso ventre, Jesus. Santa Maria, Mãe de Deus, rogai por nós, pecadores, agora e na hora de nossa morte. Amém. Ave Maria, cheia de graça, o Senhor é convosco. Bendita sois vós dentre as mulheres, e bendito é o fruto do vosso ventre, Jesus. Santa Maria, Mãe de Deus, rogai por nós, pecadores, agora e na hora de nossa morte. Amém. Ave Maria, cheia de graça, o Senhor é convosco. Bendita sois vós dentre as mulheres, e bendito é o fruto do vosso ventre, Jesus. Santa Maria, Mãe de Deus, rogai por nós, pecadores, agora e na hora de nossa morte. Amém. Ave Maria, cheia de graça, o Senhor é convosco. Bendita sois vós entre as mulheres, e bendito é o fruto do vosso ventre, Jesus. Santa Maria, Mãe de Deus, rogai por nós, pecadores, agora e na hora de nossa morte. Amém. Ave Maria, cheia de graça, o Senhor é convosco. Bendita sois vós dentre as mulheres, e bendito é o fruto do vosso ventre, Jesus. Santa Maria, Mãe de Deus, rogai por nós, pecadores, agora e na hora de nossa morte. Amém. Ave Maria, cheia de graça, o Senhor é convosco. Bendita sois vós dentre as mulheres, e bendito é o fruto do vosso ventre, Jesus. Santa Maria, Mãe de Deus, rogai por nós, pecadores, agora e na hora de nossa morte. Amém. Glória ao Pai, ao Filho e ao Espírito Santo, como era no princípio, agora e sempre. Amém. Ó meu Jesus, perdoai-nos e livrai-nos do fogo do inferno. Levai as almas todas para o céu e socorrei principalmente aquelas que mais precisarem da vossa misericórdia. Sagrada Família, rogai por nós. Nossa Senhora Aparecida, rogai por nós. Enchei-vos do Espírito Santo de Deus.

Pai nosso que estais no céu, santificado seja o vosso nome. Venha a nós o vosso reino, seja feita a vossa vontade, assim na terra como no céu. O pão nosso de cada dia nos dai hoje, perdoai as nossas ofensas, assim como nós perdoamos a quem nos tem ofendido. E não nos deixeis cair em tentação, mas livrai-nos do mal. Amém. Ave Maria, cheia de graça, o Senhor é convosco. Bendita sois vós dentre as mulheres, e bendito é o fruto do vosso ventre, Jesus. Santa Maria, Mãe de Deus, rogai por nós, pecadores, agora e na hora de nossa morte. Amém. Ave Maria, cheia de graça, o Senhor é convosco. Bendita sois vós dentre as mulheres, e bendito é o fruto do vosso ventre, Jesus. Santa Maria, Mãe de Deus, rogai por nós, pecadores, agora e na hora de nossa morte. Amém. Ave Maria, cheia de graça, o Senhor é convosco. Bendita sois vós dentre as mulheres, e bendito é o fruto do vosso ventre, Jesus. Santa Maria, Mãe de Deus, rogai por nós, pecadores, agora e na hora de nossa morte. Amém. Ave Maria, cheia de graça, o Senhor é convosco. Bendita sois vós dentre as mulheres, e bendito é o fruto do vosso ventre, Jesus. Santa Maria, Mãe de Deus, rogai por nós, pecadores, agora e na hora de nossa morte. Amém. Ave Maria, cheia de graça, o Senhor é convosco. Bendita sois vós dentre as mulheres, e bendito é o fruto do vosso ventre, Jesus. Santa Maria, Mãe de Deus, rogai por nós, pecadores, agora e na hora de nossa morte. Amém. Ave Maria, cheia de graça, o Senhor é convosco. Bendita sois vós dentre as mulheres, e bendito é o fruto do vosso ventre, Jesus. Santa Maria, Mãe de Deus, rogai por nós, pecadores, agora e na hora de nossa morte. Amém. Ave Maria, cheia de graça, o Senhor é convosco. Bendita sois vós dentre as mulheres, e bendito é o fruto do vosso ventre, Jesus. Santa Maria, Mãe de Deus, rogai por nós, pecadores, agora e na hora de nossa morte. Amém. Ave Maria, cheia de graça, o Senhor é convosco. Bendita sois vós entre as mulheres, e bendito é o fruto do vosso ventre, Jesus. Santa Maria, Mãe de Deus, rogai por nós, pecadores, agora e na hora de nossa morte. Amém. Ave Maria, cheia de graça, o Senhor é convosco. Bendita sois vós dentre as mulheres, e bendito é o fruto do vosso ventre, Jesus. Santa Maria, Mãe de Deus, rogai por nós, pecadores, agora e na hora de nossa morte. Amém. Ave Maria, cheia de graça, o Senhor é convosco. Bendita sois vós dentre as mulheres, e bendito é o fruto do vosso ventre, Jesus. Santa Maria, Mãe de Deus, rogai por nós, pecadores, agora e na hora de nossa morte. Amém. Glória ao Pai, ao Filho e ao Espírito Santo, como era no princípio, agora e sempre. Amém. Ó meu Jesus, perdoai-nos e livrai-nos do fogo do inferno. Levai as almas todas para o céu e socorrei principalmente aquelas que mais precisarem da vossa misericórdia. Sagrada Família, rogai por nós. Nossa Senhora Aparecida, rogai por nós. Enchei-vos do Espírito Santo de Deus.

Pai nosso que estais no céu, santificado seja o vosso nome. Venha a nós o vosso reino, seja feita a vossa vontade, assim na terra como no céu. O pão nosso de cada dia nos dai hoje, perdoai as nossas ofensas, assim como nós perdoamos a quem nos tem ofendido. E não nos deixeis cair em tentação, mas livrai-nos do mal. Amém. Ave Maria, cheia de graça, o Senhor é convosco. Bendita sois vós dentre as mulheres, e bendito é o fruto do vosso ventre, Jesus. Santa Maria, Mãe de Deus, rogai por nós, pecadores, agora e na hora de nossa morte. Amém. Ave Maria, cheia de graça, o Senhor é convosco. Bendita sois vós dentre as mulheres, e bendito é o fruto do vosso ventre, Jesus. Santa Maria, Mãe de Deus, rogai por nós, pecadores, agora e na hora de nossa morte. Amém. Ave Maria, cheia de graça, o Senhor é convosco. Bendita sois vós dentre as mulheres, e bendito é o fruto do vosso ventre, Jesus. Santa Maria, Mãe de Deus, rogai por nós, pecadores, agora e na hora de nossa morte. Amém. Ave Maria, cheia de graça, o Senhor é convosco. Bendita sois vós dentre as mulheres, e bendito é o fruto do vosso ventre, Jesus. Santa Maria, Mãe de Deus, rogai por nós, pecadores, agora e na hora de nossa morte. Amém. Ave Maria, cheia de graça, o Senhor é convosco. Bendita sois vós dentre as mulheres, e bendito é o fruto do vosso ventre, Jesus. Santa Maria, Mãe de Deus, rogai por nós, pecadores, agora e na hora de nossa morte. Amém. Ave Maria, cheia de graça, o Senhor é convosco. Bendita sois vós dentre as mulheres, e bendito é o fruto do vosso ventre, Jesus. Santa Maria, Mãe de Deus, rogai por nós, pecadores, agora e na hora de nossa morte. Amém. Ave Maria, cheia de graça, o Senhor é convosco. Bendita sois vós dentre as mulheres, e bendito é o fruto do vosso ventre, Jesus. Santa Maria, Mãe de Deus, rogai por nós, pecadores, agora e na hora de nossa morte. Amém. Ave Maria, cheia de graça, o Senhor é convosco. Bendita sois vós entre as mulheres, e bendito é o fruto do vosso ventre, Jesus. Santa Maria, Mãe de Deus, rogai por nós, pecadores, agora e na hora de nossa morte. Amém. Ave Maria, cheia de graça, o Senhor é convosco. Bendita sois vós dentre as mulheres, e bendito é o fruto do vosso ventre, Jesus. Santa Maria, Mãe de Deus, rogai por nós, pecadores, agora e na hora de nossa morte. Amém. Ave Maria, cheia de graça, o Senhor é convosco. Bendita sois vós dentre as mulheres, e bendito é o fruto do vosso ventre, Jesus. Santa Maria, Mãe de Deus, rogai por nós, pecadores, agora e na hora de nossa morte. Amém. Glória ao Pai, ao Filho e ao Espírito Santo, como era no princípio, agora e sempre. Amém. Ó meu Jesus, perdoai-nos e livrai-nos do fogo do inferno. Levai as almas todas para o céu e socorrei principalmente aquelas que mais precisarem da vossa misericórdia. Sagrada Família, rogai por nós. Nossa Senhora Aparecida, rogai por nós. Enchei-vos do Espírito Santo de Deus.

Pai nosso que estais no céu, santificado seja o vosso nome. Venha a nós o vosso reino, seja feita a vossa vontade, assim na terra como no céu. O pão nosso de cada dia nos dai hoje, perdoai as nossas ofensas, assim como nós perdoamos a quem nos tem ofendido. E não nos deixeis cair em tentação, mas livrai-nos do mal. Amém. Ave Maria, cheia de graça, o Senhor é convosco. Bendita sois vós dentre as mulheres, e bendito é o fruto do vosso ventre, Jesus. Santa Maria, Mãe de Deus, rogai por nós, pecadores, agora e na hora de nossa morte. Amém. Ave Maria, cheia de graça, o Senhor é convosco. Bendita sois vós dentre as mulheres, e bendito é o fruto do vosso ventre, Jesus. Santa Maria, Mãe de Deus, rogai por nós, pecadores, agora e na hora de nossa morte. Amém. Ave Maria, cheia de graça, o Senhor é convosco. Bendita sois vós dentre as mulheres, e bendito é o fruto do vosso ventre, Jesus. Santa Maria, Mãe de Deus, rogai por nós, pecadores, agora e na hora de nossa morte. Amém. Ave Maria, cheia de graça, o Senhor é convosco. Bendita sois vós dentre as mulheres, e bendito é o fruto do vosso ventre, Jesus. Santa Maria, Mãe de Deus, rogai por nós, pecadores, agora e na hora de nossa morte. Amém. Ave Maria, cheia de graça, o Senhor é convosco. Bendita sois vós dentre as mulheres, e bendito é o fruto do vosso ventre, Jesus. Santa Maria, Mãe de Deus, rogai por nós, pecadores, agora e na hora de nossa morte. Amém. Ave Maria, cheia de graça, o Senhor é convosco. Bendita sois vós dentre as mulheres, e bendito é o fruto do vosso ventre, Jesus. Santa Maria, Mãe de Deus, rogai por nós, pecadores, agora e na hora de nossa morte. Amém. Ave Maria, cheia de graça, o Senhor é convosco. Bendita sois vós dentre as mulheres, e bendito é o fruto do vosso ventre, Jesus. Santa Maria, Mãe de Deus, rogai por nós, pecadores, agora e na hora de nossa morte. Amém. Ave Maria, cheia de graça, o Senhor é convosco. Bendita sois vós entre as mulheres, e bendito é o fruto do vosso ventre, Jesus. Santa Maria, Mãe de Deus, rogai por nós, pecadores, agora e na hora de nossa morte. Amém. Ave Maria, cheia de graça, o Senhor é convosco. Bendita sois vós dentre as mulheres, e bendito é o fruto do vosso ventre, Jesus. Santa Maria, Mãe de Deus, rogai por nós, pecadores, agora e na hora de nossa morte. Amém. Ave Maria, cheia de graça, o Senhor é convosco. Bendita sois vós dentre as mulheres, e bendito é o fruto do vosso ventre, Jesus. Santa Maria, Mãe de Deus, rogai por nós, pecadores, agora e na hora de nossa morte. Amém. Glória ao Pai, ao Filho e ao Espírito Santo, como era no princípio, agora e sempre. Amém. Ó meu Jesus, perdoai-nos e livrai-nos do fogo do inferno. Levai as almas todas para o céu e socorrei principalmente aquelas que mais precisarem da vossa misericórdia. Sagrada Família, rogai por nós. Nossa Senhora Aparecida, rogai por nós. Enchei-vos do Espírito Santo de Deus.

Pai nosso que estais no céu, santificado seja o vosso nome. Venha a nós o vosso reino, seja feita a vossa vontade, assim na terra como no céu. O pão nosso de cada dia nos dai hoje, perdoai as nossas ofensas, assim como nós perdoamos a quem nos tem ofendido. E não nos deixeis cair em tentação, mas livrai-nos do mal. Amém. Ave Maria, cheia de graça, o Senhor é convosco. Bendita sois vós dentre as mulheres, e bendito é o fruto do vosso ventre, Jesus. Santa Maria, Mãe de Deus, rogai por nós, pecadores, agora e na hora de nossa morte. Amém. Ave Maria, cheia de graça, o Senhor é convosco. Bendita sois vós dentre as mulheres, e bendito é o fruto do vosso ventre, Jesus. Santa Maria, Mãe de Deus, rogai por nós, pecadores, agora e na hora de nossa morte. Amém. Ave Maria, cheia de graça, o Senhor é convosco. Bendita sois vós dentre as mulheres, e bendito é o fruto do vosso ventre, Jesus. Santa Maria, Mãe de Deus, rogai por nós, pecadores, agora e na hora de nossa morte. Amém. Ave Maria, cheia de graça, o Senhor é convosco. Bendita sois vós dentre as mulheres, e bendito é o fruto do vosso ventre, Jesus. Santa Maria, Mãe de Deus, rogai por nós, pecadores, agora e na hora de nossa morte. Amém. Ave Maria, cheia de graça, o Senhor é convosco. Bendita sois vós dentre as mulheres, e bendito é o fruto do vosso ventre, Jesus. Santa Maria, Mãe de Deus, rogai por nós, pecadores, agora e na hora de nossa morte. Amém. Ave Maria, cheia de graça, o Senhor é convosco. Bendita sois vós dentre as mulheres, e bendito é o fruto do vosso ventre, Jesus. Santa Maria, Mãe de Deus, rogai por nós, pecadores, agora e na hora de nossa morte. Amém. Ave Maria, cheia de graça, o Senhor é convosco. Bendita sois vós dentre as mulheres, e bendito é o fruto do vosso ventre, Jesus. Santa Maria, Mãe de Deus, rogai por nós, pecadores, agora e na hora de nossa morte. Amém. Ave Maria, cheia de graça, o Senhor é convosco. Bendita sois vós entre as mulheres, e bendito é o fruto do vosso ventre, Jesus. Santa Maria, Mãe de Deus, rogai por nós, pecadores, agora e na hora de nossa morte. Amém. Ave Maria, cheia de graça, o Senhor é convosco. Bendita sois vós dentre as mulheres, e bendito é o fruto do vosso ventre, Jesus. Santa Maria, Mãe de Deus, rogai por nós, pecadores, agora e na hora de nossa morte. Amém. Ave Maria, cheia de graça, o Senhor é convosco. Bendita sois vós dentre as mulheres, e bendito é o fruto do vosso ventre, Jesus. Santa Maria, Mãe de Deus, rogai por nós, pecadores, agora e na hora de nossa morte. Amém. Glória ao Pai, ao Filho e ao Espírito Santo, como era no princípio, agora e sempre. Amém. Ó meu Jesus, perdoai-nos e livrai-nos do fogo do inferno. Levai as almas todas para o céu e socorrei principalmente aquelas que mais precisarem da vossa misericórdia. Sagrada Família, rogai por nós. Nossa Senhora Aparecida, rogai por nós. Enchei-vos do Espírito Santo de Deus.

Pai nosso que estais no céu, santificado seja o vosso nome. Venha a nós o vosso reino, seja feita a vossa vontade, assim na terra como no céu. O pão nosso de cada dia nos dai hoje, perdoai as nossas ofensas, assim como nós perdoamos a quem nos tem ofendido. E não nos deixeis cair em tentação, mas livrai-nos do mal. Amém. Ave Maria, cheia de graça, o Senhor é convosco. Bendita sois vós dentre as mulheres, e bendito é o fruto do vosso ventre, Jesus. Santa Maria, Mãe de Deus, rogai por nós, pecadores, agora e na hora de nossa morte. Amém. Ave Maria, cheia de graça, o Senhor é convosco. Bendita sois vós dentre as mulheres, e bendito é o fruto do vosso ventre, Jesus. Santa Maria, Mãe de Deus, rogai por nós, pecadores, agora e na hora de nossa morte. Amém. Ave Maria, cheia de graça, o Senhor é convosco. Bendita sois vós dentre as mulheres, e bendito é o fruto do vosso ventre, Jesus. Santa Maria, Mãe de Deus, rogai por nós, pecadores, agora e na hora de nossa morte. Amém. Ave Maria, cheia de graça, o Senhor é convosco. Bendita sois vós dentre as mulheres, e bendito é o fruto do vosso ventre, Jesus. Santa Maria, Mãe de Deus, rogai por nós, pecadores, agora e na hora de nossa morte. Amém. Ave Maria, cheia de graça, o Senhor é convosco. Bendita sois vós dentre as mulheres, e bendito é o fruto do vosso ventre, Jesus. Santa Maria, Mãe de Deus, rogai por nós, pecadores, agora e na hora de nossa morte. Amém. Ave Maria, cheia de graça, o Senhor é convosco. Bendita sois vós dentre as mulheres, e bendito é o fruto do vosso ventre, Jesus. Santa Maria, Mãe de Deus, rogai por nós, pecadores, agora e na hora de nossa morte. Amém. Ave Maria, cheia de graça, o Senhor é convosco. Bendita sois vós dentre as mulheres, e bendito é o fruto do vosso ventre, Jesus. Santa Maria, Mãe de Deus, rogai por nós, pecadores, agora e na hora de nossa morte. Amém. Ave Maria, cheia de graça, o Senhor é convosco. Bendita sois vós entre as mulheres, e bendito é o fruto do vosso ventre, Jesus. Santa Maria, Mãe de Deus, rogai por nós, pecadores, agora e na hora de nossa morte. Amém. Ave Maria, cheia de graça, o Senhor é convosco. Bendita sois vós dentre as mulheres, e bendito é o fruto do vosso ventre, Jesus. Santa Maria, Mãe de Deus, rogai por nós, pecadores, agora e na hora de nossa morte. Amém. Ave Maria, cheia de graça, o Senhor é convosco. Bendita sois vós dentre as mulheres, e bendito é o fruto do vosso ventre, Jesus. Santa Maria, Mãe de Deus, rogai por nós, pecadores, agora e na hora de nossa morte. Amém. Glória ao Pai, ao Filho e ao Espírito Santo, como era no princípio, agora e sempre. Amém. Ó meu Jesus, perdoai-nos e livrai-nos do fogo do inferno. Levai as almas todas para o céu e socorrei principalmente aquelas que mais precisarem da vossa misericórdia. Sagrada Família, rogai por nós. Nossa Senhora Aparecida, rogai por nós. Enchei-vos do Espírito Santo de Deus.

Pai nosso que estais no céu, santificado seja o vosso nome. Venha a nós o vosso reino, seja feita a vossa vontade, assim na terra como no céu. O pão nosso de cada dia nos dai hoje, perdoai as nossas ofensas, assim como nós perdoamos a quem nos tem ofendido. E não nos deixeis cair em tentação, mas livrai-nos do mal. Amém. Ave Maria, cheia de graça, o Senhor é convosco. Bendita sois vós dentre as mulheres, e bendito é o fruto do vosso ventre, Jesus. Santa Maria, Mãe de Deus, rogai por nós, pecadores, agora e na hora de nossa morte. Amém. Ave Maria, cheia de graça, o Senhor é convosco. Bendita sois vós dentre as mulheres, e bendito é o fruto do vosso ventre, Jesus. Santa Maria, Mãe de Deus, rogai por nós, pecadores, agora e na hora de nossa morte. Amém. Ave Maria, cheia de graça, o Senhor é convosco. Bendita sois vós dentre as mulheres, e bendito é o fruto do vosso ventre, Jesus. Santa Maria, Mãe de Deus, rogai por nós, pecadores, agora e na hora de nossa morte. Amém. Ave Maria, cheia de graça, o Senhor é convosco. Bendita sois vós dentre as mulheres, e bendito é o fruto do vosso ventre, Jesus. Santa Maria, Mãe de Deus, rogai por nós, pecadores, agora e na hora de nossa morte. Amém. Ave Maria, cheia de graça, o Senhor é convosco. Bendita sois vós dentre as mulheres, e bendito é o fruto do vosso ventre, Jesus. Santa Maria, Mãe de Deus, rogai por nós, pecadores, agora e na hora de nossa morte. Amém. Ave Maria, cheia de graça, o Senhor é convosco. Bendita sois vós dentre as mulheres, e bendito é o fruto do vosso ventre, Jesus. Santa Maria, Mãe de Deus, rogai por nós, pecadores, agora e na hora de nossa morte. Amém. Ave Maria, cheia de graça, o Senhor é convosco. Bendita sois vós dentre as mulheres, e bendito é o fruto do vosso ventre, Jesus. Santa Maria, Mãe de Deus, rogai por nós, pecadores, agora e na hora de nossa morte. Amém. Ave Maria, cheia de graça, o Senhor é convosco. Bendita sois vós entre as mulheres, e bendito é o fruto do vosso ventre, Jesus. Santa Maria, Mãe de Deus, rogai por nós, pecadores, agora e na hora de nossa morte. Amém. Ave Maria, cheia de graça, o Senhor é convosco. Bendita sois vós dentre as mulheres, e bendito é o fruto do vosso ventre, Jesus. Santa Maria, Mãe de Deus, rogai por nós, pecadores, agora e na hora de nossa morte. Amém. Ave Maria, cheia de graça, o Senhor é convosco. Bendita sois vós dentre as mulheres, e bendito é o fruto do vosso ventre, Jesus. Santa Maria, Mãe de Deus, rogai por nós, pecadores, agora e na hora de nossa morte. Amém. Glória ao Pai, ao Filho e ao Espírito Santo, como era no princípio, agora e sempre. Amém. Ó meu Jesus, perdoai-nos e livrai-nos do fogo do inferno, levai as almas todas para o céu e socorrei principalmente aquelas que mais precisarem da vossa misericórdia. Sagrada Família, rogai por nós. Nossa Senhora Aparecida, rogai por nós. Enchei-vos do Espírito Santo de Deus.

Pai nosso que estais no céu, santificado seja o vosso nome. Venha a nós o vosso reino, seja feita a vossa vontade, assim na terra como no céu. O pão nosso de cada dia nos dai hoje, perdoai as nossas ofensas, assim como nós perdoamos a quem nos tem ofendido. E não nos deixeis cair em tentação, mas livrai-nos do mal. Amém. Ave Maria, cheia de graça, o Senhor é convosco. Bendita sois vós dentre as mulheres, e bendito é o fruto do vosso ventre, Jesus. Santa Maria, Mãe de Deus, rogai por nós, pecadores, agora e na hora de nossa morte. Amém. Ave Maria, cheia de graça, o Senhor é convosco. Bendita sois vós dentre as mulheres, e bendito é o fruto do vosso ventre, Jesus. Santa Maria, Mãe de Deus, rogai por nós, pecadores, agora e na hora de nossa morte. Amém. Ave Maria, cheia de graça, o Senhor é convosco. Bendita sois vós dentre as mulheres, e bendito é o fruto do vosso ventre, Jesus. Santa Maria, Mãe de Deus, rogai por nós, pecadores, agora e na hora de nossa morte. Amém. Ave Maria, cheia de graça, o Senhor é convosco. Bendita sois vós dentre as mulheres, e bendito é o fruto do vosso ventre, Jesus. Santa Maria, Mãe de Deus, rogai por nós, pecadores, agora e na hora de nossa morte. Amém. Ave Maria, cheia de graça, o Senhor é convosco. Bendita sois vós dentre as mulheres, e bendito é o fruto do vosso ventre, Jesus. Santa Maria, Mãe de Deus, rogai por nós, pecadores, agora e na hora de nossa morte. Amém. Ave Maria, cheia de graça, o Senhor é convosco. Bendita sois vós dentre as mulheres, e bendito é o fruto do vosso ventre, Jesus. Santa Maria, Mãe de Deus, rogai por nós, pecadores, agora e na hora de nossa morte. Amém. Ave Maria, cheia de graça, o Senhor é convosco. Bendita sois vós dentre as mulheres, e bendito é o fruto do vosso ventre, Jesus. Santa Maria, Mãe de Deus, rogai por nós, pecadores, agora e na hora de nossa morte. Amém. Ave Maria, cheia de graça, o Senhor é convosco. Bendita sois vós entre as mulheres, e bendito é o fruto do vosso ventre, Jesus. Santa Maria, Mãe de Deus, rogai por nós, pecadores, agora e na hora de nossa morte. Amém. Ave Maria, cheia de graça, o Senhor é convosco. Bendita sois vós dentre as mulheres, e bendito é o fruto do vosso ventre, Jesus. Santa Maria, Mãe de Deus, rogai por nós, pecadores, agora e na hora de nossa morte. Amém. Ave Maria, cheia de graça, o Senhor é convosco. Bendita sois vós dentre as mulheres, e bendito é o fruto do vosso ventre, Jesus. Santa Maria, Mãe de Deus, rogai por nós, pecadores, agora e na hora de nossa morte. Amém. Glória ao Pai, ao Filho e ao Espírito Santo, como era no princípio, agora e sempre. Amém. Ó meu Jesus, perdoai-nos e livrai-nos do fogo do inferno, levai as almas todas para o céu e socorrei principalmente aquelas que mais precisarem da vossa misericórdia. Sagrada Família, rogai por nós. Nossa Senhora Aparecida, rogai por nós. Enchei-vos do Espírito Santo de Deus.

Pai nosso que estais no céu, santificado seja o vosso nome. Venha a nós o vosso reino, seja feita a vossa vontade, assim na terra como no céu. O pão nosso de cada dia nos dai hoje, perdoai as nossas ofensas, assim como nós perdoamos a quem nos tem ofendido. E não nos deixeis cair em tentação, mas livrai-nos do mal. Amém. Ave Maria, cheia de graça, o Senhor é convosco. Bendita sois vós dentre as mulheres, e bendito é o fruto do vosso ventre, Jesus. Santa Maria, Mãe de Deus, rogai por nós, pecadores, agora e na hora de nossa morte. Amém. Ave Maria, cheia de graça, o Senhor é convosco. Bendita sois vós dentre as mulheres, e bendito é o fruto do vosso ventre, Jesus. Santa Maria, Mãe de Deus, rogai por nós, pecadores, agora e na hora de nossa morte. Amém. Ave Maria, cheia de graça, o Senhor é convosco. Bendita sois vós dentre as mulheres, e bendito é o fruto do vosso ventre, Jesus. Santa Maria, Mãe de Deus, rogai por nós, pecadores, agora e na hora de nossa morte. Amém. Ave Maria, cheia de graça, o Senhor é convosco. Bendita sois vós dentre as mulheres, e bendito é o fruto do vosso ventre, Jesus. Santa Maria, Mãe de Deus, rogai por nós, pecadores, agora e na hora de nossa morte. Amém. Ave Maria, cheia de graça, o Senhor é convosco. Bendita sois vós dentre as mulheres, e bendito é o fruto do vosso ventre, Jesus. Santa Maria, Mãe de Deus, rogai por nós, pecadores, agora e na hora de nossa morte. Amém. Ave Maria, cheia de graça, o Senhor é convosco. Bendita sois vós dentre as mulheres, e bendito é o fruto do vosso ventre, Jesus. Santa Maria, Mãe de Deus, rogai por nós, pecadores, agora e na hora de nossa morte. Amém. Ave Maria, cheia de graça, o Senhor é convosco. Bendita sois vós dentre as mulheres, e bendito é o fruto do vosso ventre, Jesus. Santa Maria, Mãe de Deus, rogai por nós, pecadores, agora e na hora de nossa morte. Amém. Ave Maria, cheia de graça, o Senhor é convosco. Bendita sois vós entre as mulheres, e bendito é o fruto do vosso ventre, Jesus. Santa Maria, Mãe de Deus, rogai por nós, pecadores, agora e na hora de nossa morte. Amém. Ave Maria, cheia de graça, o Senhor é convosco. Bendita sois vós dentre as mulheres, e bendito é o fruto do vosso ventre, Jesus. Santa Maria, Mãe de Deus, rogai por nós, pecadores, agora e na hora de nossa morte. Amém. Ave Maria, cheia de graça, o Senhor é convosco. Bendita sois vós dentre as mulheres, e bendito é o fruto do vosso ventre, Jesus. Santa Maria, Mãe de Deus, rogai por nós, pecadores, agora e na hora de nossa morte. Amém. Glória ao Pai, ao Filho e ao Espírito Santo, como era no princípio, agora e sempre. Amém. Ó meu Jesus, perdoai-nos e livrai-nos do fogo do inferno. Levai as almas todas para o céu e socorrei principalmente aquelas que mais precisarem da vossa misericórdia. Sagrada Família, rogai por nós. Nossa Senhora Aparecida, rogai por nós. Enchei-vos do Espírito Santo de Deus.

mistérios gloriosos ou da glória. A glória de cumprir integralmente o propósito de Deus. Esses mistérios contemplam a glorificação, a vida eterna de Jesus e de Maria no reino de Deus.

Pai nosso que estais no céu, santificado seja o vosso nome. Venha a nós o vosso reino, seja feita a vossa vontade, assim na terra como no céu. O pão nosso de cada dia nos dai hoje, perdoai as nossas ofensas, assim como nós perdoamos a quem nos tem ofendido. E não nos deixeis cair em tentação, mas livrai-nos do mal. Amém. Ave Maria, cheia de graça, o Senhor é convosco. Bendita sois vós dentre as mulheres, e bendito é o fruto do vosso ventre, Jesus. Santa Maria, Mãe de Deus, rogai por nós, pecadores, agora e na hora de nossa morte. Amém. Ave Maria, cheia de graça, o Senhor é convosco. Bendita sois vós dentre as mulheres, e bendito é o fruto do vosso ventre, Jesus. Santa Maria, Mãe de Deus, rogai por nós, pecadores, agora e na hora de nossa morte. Amém. Ave Maria, cheia de graça, o Senhor é convosco. Bendita sois vós dentre as mulheres, e bendito é o fruto do vosso ventre, Jesus. Santa Maria, Mãe de Deus, rogai por nós, pecadores, agora e na hora de nossa morte. Amém. Ave Maria, cheia de graça, o Senhor é convosco. Bendita sois vós dentre as mulheres, e bendito é o fruto do vosso ventre, Jesus. Santa Maria, Mãe de Deus, rogai por nós, pecadores, agora e na hora de nossa morte. Amém. Ave Maria, cheia de graça, o Senhor é convosco. Bendita sois vós dentre as mulheres, e bendito é o fruto do vosso ventre, Jesus. Santa Maria, Mãe de Deus, rogai por nós, pecadores, agora e na hora de nossa morte. Amém. Ave Maria, cheia de graça, o Senhor é convosco. Bendita sois vós dentre as mulheres, e bendito é o fruto do vosso ventre, Jesus. Santa Maria, Mãe de Deus, rogai por nós, pecadores, agora e na hora de nossa morte. Amém. Ave Maria, cheia de graça, o Senhor é convosco. Bendita sois vós dentre as mulheres, e bendito é o fruto do vosso ventre, Jesus. Santa Maria, Mãe de Deus, rogai por nós, pecadores, agora e na hora de nossa morte. Amém. Ave Maria, cheia de graça, o Senhor é convosco. Bendita sois vós entre as mulheres, e bendito é o fruto do vosso ventre, Jesus. Santa Maria, Mãe de Deus, rogai por nós, pecadores, agora e na hora de nossa morte. Amém. Ave Maria, cheia de graça, o Senhor é convosco. Bendita sois vós dentre as mulheres, e bendito é o fruto do vosso ventre, Jesus. Santa Maria, Mãe de Deus, rogai por nós, pecadores, agora e na hora de nossa morte. Amém. Ave Maria, cheia de graça, o Senhor é convosco. Bendita sois vós dentre as mulheres, e bendito é o fruto do vosso ventre, Jesus. Santa Maria, Mãe de Deus, rogai por nós, pecadores, agora e na hora de nossa morte. Amém. Glória ao Pai, ao Filho e ao Espírito Santo, como era no princípio, agora e sempre. Amém. Ó meu Jesus, perdoai-nos e livrai-nos do fogo do inferno. Levai as almas todas para o céu e socorrei principalmente aquelas que mais precisarem da vossa misericórdia. Sagrada Família, rogai por nós. Nossa Senhora Aparecida, rogai por nós. Enchei-vos do Espírito Santo de Deus.

Pai nosso que estais no céu, santificado seja o vosso nome. Venha a nós o vosso reino, seja feita a vossa vontade, assim na terra como no céu. O pão nosso de cada dia nos dai hoje, perdoai as nossas ofensas, assim como nós perdoamos a quem nos tem ofendido. E não nos deixeis cair em tentação, mas livrai-nos do mal. Amém. Ave Maria, cheia de graça, o Senhor é convosco. Bendita sois vós dentre as mulheres, e bendito é o fruto do vosso ventre, Jesus. Santa Maria, Mãe de Deus, rogai por nós, pecadores, agora e na hora de nossa morte. Amém. Ave Maria, cheia de graça, o Senhor é convosco. Bendita sois vós dentre as mulheres, e bendito é o fruto do vosso ventre, Jesus. Santa Maria, Mãe de Deus, rogai por nós, pecadores, agora e na hora de nossa morte. Amém. Ave Maria, cheia de graça, o Senhor é convosco. Bendita sois vós dentre as mulheres, e bendito é o fruto do vosso ventre, Jesus. Santa Maria, Mãe de Deus, rogai por nós, pecadores, agora e na hora de nossa morte. Amém. Ave Maria, cheia de graça, o Senhor é convosco. Bendita sois vós dentre as mulheres, e bendito é o fruto do vosso ventre, Jesus. Santa Maria, Mãe de Deus, rogai por nós, pecadores, agora e na hora de nossa morte. Amém. Ave Maria, cheia de graça, o Senhor é convosco. Bendita sois vós dentre as mulheres, e bendito é o fruto do vosso ventre, Jesus. Santa Maria, Mãe de Deus, rogai por nós, pecadores, agora e na hora de nossa morte. Amém. Ave Maria, cheia de graça, o Senhor é convosco. Bendita sois vós dentre as mulheres, e bendito é o fruto do vosso ventre, Jesus. Santa Maria, Mãe de Deus, rogai por nós, pecadores, agora e na hora de nossa morte. Amém. Ave Maria, cheia de graça, o Senhor é convosco. Bendita sois vós dentre as mulheres, e bendito é o fruto do vosso ventre, Jesus. Santa Maria, Mãe de Deus, rogai por nós, pecadores, agora e na hora de nossa morte. Amém. Ave Maria, cheia de graça, o Senhor é convosco. Bendita sois vós entre as mulheres, e bendito é o fruto do vosso ventre, Jesus. Santa Maria, Mãe de Deus, rogai por nós, pecadores, agora e na hora de nossa morte. Amém. Ave Maria, cheia de graça, o Senhor é convosco. Bendita sois vós dentre as mulheres, e bendito é o fruto do vosso ventre, Jesus. Santa Maria, Mãe de Deus, rogai por nós, pecadores, agora e na hora de nossa morte. Amém. Ave Maria, cheia de graça, o Senhor é convosco. Bendita sois vós dentre as mulheres, e bendito é o fruto do vosso ventre, Jesus. Santa Maria, Mãe de Deus, rogai por nós, pecadores, agora e na hora de nossa morte. Amém. Glória ao Pai, ao Filho e ao Espírito Santo, como era no princípio, agora e sempre. Amém. Ó meu Jesus, perdoai-nos e livrai-nos do fogo do inferno, levai as almas todas para o céu e socorrei principalmente aquelas que mais precisarem da vossa misericórdia. Sagrada Família, rogai por nós. Nossa Senhora Aparecida, rogai por nós. Enchei-vos do Espírito Santo de Deus.

Pai nosso que estais no céu, santificado seja o vosso nome. Venha a nós o vosso reino, seja feita a vossa vontade, assim na terra como no céu. O pão nosso de cada dia nos dai hoje, perdoai as nossas ofensas, assim como nós perdoamos a quem nos tem ofendido. E não nos deixeis cair em tentação, mas livrai-nos do mal. Amém. Ave Maria, cheia de graça, o Senhor é convosco. Bendita sois vós dentre as mulheres, e bendito é o fruto do vosso ventre, Jesus. Santa Maria, Mãe de Deus, rogai por nós, pecadores, agora e na hora de nossa morte. Amém. Ave Maria, cheia de graça, o Senhor é convosco. Bendita sois vós dentre as mulheres, e bendito é o fruto do vosso ventre, Jesus. Santa Maria, Mãe de Deus, rogai por nós, pecadores, agora e na hora de nossa morte. Amém. Ave Maria, cheia de graça, o Senhor é convosco. Bendita sois vós dentre as mulheres, e bendito é o fruto do vosso ventre, Jesus. Santa Maria, Mãe de Deus, rogai por nós, pecadores, agora e na hora de nossa morte. Amém. Ave Maria, cheia de graça, o Senhor é convosco. Bendita sois vós dentre as mulheres, e bendito é o fruto do vosso ventre, Jesus. Santa Maria, Mãe de Deus, rogai por nós, pecadores, agora e na hora de nossa morte. Amém. Ave Maria, cheia de graça, o Senhor é convosco. Bendita sois vós dentre as mulheres, e bendito é o fruto do vosso ventre, Jesus. Santa Maria, Mãe de Deus, rogai por nós, pecadores, agora e na hora de nossa morte. Amém. Ave Maria, cheia de graça, o Senhor é convosco. Bendita sois vós dentre as mulheres, e bendito é o fruto do vosso ventre, Jesus. Santa Maria, Mãe de Deus, rogai por nós, pecadores, agora e na hora de nossa morte. Amém. Ave Maria, cheia de graça, o Senhor é convosco. Bendita sois vós dentre as mulheres, e bendito é o fruto do vosso ventre, Jesus. Santa Maria, Mãe de Deus, rogai por nós, pecadores, agora e na hora de nossa morte. Amém. Ave Maria, cheia de graça, o Senhor é convosco. Bendita sois vós entre as mulheres, e bendito é o fruto do vosso ventre, Jesus. Santa Maria, Mãe de Deus, rogai por nós, pecadores, agora e na hora de nossa morte. Amém. Ave Maria, cheia de graça, o Senhor é convosco. Bendita sois vós dentre as mulheres, e bendito é o fruto do vosso ventre, Jesus. Santa Maria, Mãe de Deus, rogai por nós, pecadores, agora e na hora de nossa morte. Amém. Ave Maria, cheia de graça, o Senhor é convosco. Bendita sois vós dentre as mulheres, e bendito é o fruto do vosso ventre, Jesus. Santa Maria, Mãe de Deus, rogai por nós, pecadores, agora e na hora de nossa morte. Amém. Glória ao Pai, ao Filho e ao Espírito Santo, como era no princípio, agora e sempre. Amém. Ó meu Jesus, perdoai-nos e livrai-nos do fogo do inferno. Levai as almas todas para o céu e socorrei principalmente aquelas que mais precisarem da vossa misericórdia. Sagrada Família, rogai por nós. Nossa Senhora Aparecida, rogai por nós. Enchei-vos do Espírito Santo de Deus.

Pai nosso que estais no céu, santificado seja o vosso nome. Venha a nós o vosso reino, seja feita a vossa vontade, assim na terra como no céu. O pão nosso de cada dia nos dai hoje, perdoai as nossas ofensas, assim como nós perdoamos a quem nos tem ofendido. E não nos deixeis cair em tentação, mas livrai-nos do mal. Amém. Ave Maria, cheia de graça, o Senhor é convosco. Bendita sois vós dentre as mulheres, e bendito é o fruto do vosso ventre, Jesus. Santa Maria, Mãe de Deus, rogai por nós, pecadores, agora e na hora de nossa morte. Amém. Ave Maria, cheia de graça, o Senhor é convosco. Bendita sois vós dentre as mulheres, e bendito é o fruto do vosso ventre, Jesus. Santa Maria, Mãe de Deus, rogai por nós, pecadores, agora e na hora de nossa morte. Amém. Ave Maria, cheia de graça, o Senhor é convosco. Bendita sois vós dentre as mulheres, e bendito é o fruto do vosso ventre, Jesus. Santa Maria, Mãe de Deus, rogai por nós, pecadores, agora e na hora de nossa morte. Amém. Ave Maria, cheia de graça, o Senhor é convosco. Bendita sois vós dentre as mulheres, e bendito é o fruto do vosso ventre, Jesus. Santa Maria, Mãe de Deus, rogai por nós, pecadores, agora e na hora de nossa morte. Amém. Ave Maria, cheia de graça, o Senhor é convosco. Bendita sois vós dentre as mulheres, e bendito é o fruto do vosso ventre, Jesus. Santa Maria, Mãe de Deus, rogai por nós, pecadores, agora e na hora de nossa morte. Amém. Ave Maria, cheia de graça, o Senhor é convosco. Bendita sois vós dentre as mulheres, e bendito é o fruto do vosso ventre, Jesus. Santa Maria, Mãe de Deus, rogai por nós, pecadores, agora e na hora de nossa morte. Amém. Ave Maria, cheia de graça, o Senhor é convosco. Bendita sois vós dentre as mulheres, e bendito é o fruto do vosso ventre, Jesus. Santa Maria, Mãe de Deus, rogai por nós, pecadores, agora e na hora de nossa morte. Amém. Ave Maria, cheia de graça, o Senhor é convosco. Bendita sois vós entre as mulheres, e bendito é o fruto do vosso ventre, Jesus. Santa Maria, Mãe de Deus, rogai por nós, pecadores, agora e na hora de nossa morte. Amém. Ave Maria, cheia de graça, o Senhor é convosco. Bendita sois vós dentre as mulheres, e bendito é o fruto do vosso ventre, Jesus. Santa Maria, Mãe de Deus, rogai por nós, pecadores, agora e na hora de nossa morte. Amém. Ave Maria, cheia de graça, o Senhor é convosco. Bendita sois vós dentre as mulheres, e bendito é o fruto do vosso ventre, Jesus. Santa Maria, Mãe de Deus, rogai por nós, pecadores, agora e na hora de nossa morte. Amém. Glória ao Pai, ao Filho e ao Espírito Santo, como era no princípio, agora e sempre. Amém. Ó meu Jesus, perdoai-nos e livrai-nos do fogo do inferno. Levai as almas todas para o céu e socorrei principalmente aquelas que mais precisarem da vossa misericórdia. Sagrada Família, rogai por nós. Nossa Senhora Aparecida, rogai por nós. Enchei-vos do Espírito Santo de Deus.

Pai nosso que estais no céu, santificado seja o vosso nome. Venha a nós o vosso reino, seja feita a vossa vontade, assim na terra como no céu. O pão nosso de cada dia nos dai hoje, perdoai as nossas ofensas, assim como nós perdoamos a quem nos tem ofendido. E não nos deixeis cair em tentação, mas livrai-nos do mal. Amém. Ave Maria, cheia de graça, o Senhor é convosco. Bendita sois vós dentre as mulheres, e bendito é o fruto do vosso ventre, Jesus. Santa Maria, Mãe de Deus, rogai por nós, pecadores, agora e na hora de nossa morte. Amém. Ave Maria, cheia de graça, o Senhor é convosco. Bendita sois vós dentre as mulheres, e bendito é o fruto do vosso ventre, Jesus. Santa Maria, Mãe de Deus, rogai por nós, pecadores, agora e na hora de nossa morte. Amém. Ave Maria, cheia de graça, o Senhor é convosco. Bendita sois vós dentre as mulheres, e bendito é o fruto do vosso ventre, Jesus. Santa Maria, Mãe de Deus, rogai por nós, pecadores, agora e na hora de nossa morte. Amém. Ave Maria, cheia de graça, o Senhor é convosco. Bendita sois vós dentre as mulheres, e bendito é o fruto do vosso ventre, Jesus. Santa Maria, Mãe de Deus, rogai por nós, pecadores, agora e na hora de nossa morte. Amém. Ave Maria, cheia de graça, o Senhor é convosco. Bendita sois vós dentre as mulheres, e bendito é o fruto do vosso ventre, Jesus. Santa Maria, Mãe de Deus, rogai por nós, pecadores, agora e na hora de nossa morte. Amém. Ave Maria, cheia de graça, o Senhor é convosco. Bendita sois vós dentre as mulheres, e bendito é o fruto do vosso ventre, Jesus. Santa Maria, Mãe de Deus, rogai por nós, pecadores, agora e na hora de nossa morte. Amém. Ave Maria, cheia de graça, o Senhor é convosco. Bendita sois vós dentre as mulheres, e bendito é o fruto do vosso ventre, Jesus. Santa Maria, Mãe de Deus, rogai por nós, pecadores, agora e na hora de nossa morte. Amém. Ave Maria, cheia de graça, o Senhor é convosco. Bendita sois vós entre as mulheres, e bendito é o fruto do vosso ventre, Jesus. Santa Maria, Mãe de Deus, rogai por nós, pecadores, agora e na hora de nossa morte. Amém. Ave Maria, cheia de graça, o Senhor é convosco. Bendita sois vós dentre as mulheres, e bendito é o fruto do vosso ventre, Jesus. Santa Maria, Mãe de Deus, rogai por nós, pecadores, agora e na hora de nossa morte. Amém. Ave Maria, cheia de graça, o Senhor é convosco. Bendita sois vós dentre as mulheres, e bendito é o fruto do vosso ventre, Jesus. Santa Maria, Mãe de Deus, rogai por nós, pecadores, agora e na hora de nossa morte. Amém. Glória ao Pai, ao Filho e ao Espírito Santo, como era no princípio, agora e sempre. Amém. Ó meu Jesus, perdoai-nos e livrai-nos do fogo do inferno. Levai as almas todas para o céu e socorrei principalmente aquelas que mais precisarem da vossa misericórdia. Sagrada Família, rogai por nós. Nossa Senhora Aparecida, rogai por nós. Enchei-vos do Espírito Santo.

0: Vamos agora louvar a nossa mãe. Infinitas graças vos damos, soberana rainha, pelos benefícios que todos os dias recebemos de vossas mãos liberais. Dignai-vos agora e para sempre tomarmos debaixo de vosso poderoso amparo. Para mais vos obrigar, vos saudamos com uma salve, rainha.
1: Salve, rainha.
2: Salve, Rainha, Mãe de Misericórdia, vida, doçura, esperança nossa, salve. A vós bradamos, degredados filhos de Eva, a vós suspiramos, gemendo e chorando neste vale de lágrimas. Eia, pois, advogada nossa, esses vossos olhos misericordiosa nós volvei. E depois desse desterro, mostrai-nos Jesus, bendito é o fruto do vosso ventre. Ó clemente, ó piedosa, ó doce sempre Virgem Maria, rogai por nós, Santa Mãe de Deus, para que sejamos dignos das promessas de Cristo.

0: Meu amigo, minha amiga, estamos chegando ao final do nosso Santo Rosário. Deus abençoe a sua vida, a sua família. Que por intercessão de Nossa Senhora, possa o Deus da vida te abençoar. Em nome do Pai, do Filho e do Espírito Santo. Amém.
1: Como foi bom, meu amigo, como foi bom, minha amiga, rezar com você nessa madrugada. Fizemos aí esse caminho de oração juntinho com a Mãezinha do Céu e seu Filho Jesus. Passamos aí pelos principais mistérios da vida de Jesus e Maria. É isso aí, meu amigo e minha amiga. Desejo a você um dia abençoado na graça de Deus. Que Nossa Senhora e seu Filho Jesus possa continuar iluminando a sua vida. E vamos se manter fiel, hein? Vamos se manter fiéis aí à madrugada de oração com Altair Show, Santo Rosário, todos os dias. Eu e a turma da alegria aqui, como você ouviu, tá bom? Reze, reze o Santo Rosário todos os dias. Tem essa devoção especial, nossa Mãezinha do Céu. Um bom dia pra você.

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2: Cinco horas e 54 minutos.

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ouvintes das 6 horas. Não é tão fácil reconhecer consigo mesmo que alguém não quer fazer as coisas. É muito mais fácil arranjar uma desculpa que nos dispense dos compromissos, dos nossos deveres. A desculpa mais fácil é dizer não posso, e com essa desculpa já ficamos tranquilos. Em nosso íntimo, porém, sabemos muito bem que não é certo, que não podemos. E assim tratamos de tranquilizar-nos, dizendo a nós mesmos que não sabemos como agir. E como esta segunda desculpa também não chega a tranquilizar nossa consciência, então de novo apontamos para a realização de um tímido creio que não posso. Restam finalmente os 3 últimos lances antes de chegar à realização da obra, que são posso, quero, faço. Fique certo e que se fizesse tudo quanto pode, você mesmo ficaria assombrado ao ver do que você é capaz. Agora, sim, agora é só ver o que você realmente é capaz. E fica então a pergunta:

Ave Maria, cheia de graça, o Senhor é convosco. Bendita sois vós entre as mulheres, e bendito é o fruto do vosso ventre, Jesus. Santa Maria, Mãe de Deus, rogai por nós, os pecadores, agora e na hora de nossa morte. Amém.

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3: 6 horas e 6 minutos.

Olha, gente, a conversão, sabe o que é conversão? Conversão não é simplesmente mudar de religião, mudar de opinião, não. Conversão que a gente está falando é você se voltar para Deus. É, se voltar para Deus. Às vezes a gente pensa, às vezes a gente faz tanta coisa no dia, às vezes a gente faz tanta coisa na nossa vida, que a gente vira as costas para Deus. É, a gente fica mais olhando para o dinheiro, mais olhando para o trabalho, para as coisas, e fica meio de costas virada para Deus. Então, é importante, mas muito importante mesmo, que eu possa me voltar para Deus. É, isso é conversão. Voltar-se para Deus é conversão. E a conversão se faz de forma imediata. Imediata significa o seguinte: não ficar esperando muito. Sabe aquela coisa do regime que começa na segunda-feira? Ah, eu vou começar o regime na segunda-feira? Assim a gente não pode fazer com a conversão, não. A conversão é imediata. Agora, nesse momento você está me escutando aqui, ó. É, nessa manhãzinha aqui que você está me escutando, é hora, é tempo de converter, é tempo de voltar para Deus. Então, não perca o seu tempo, volte-se agora, o seu olhar, o seu coração para Deus, tá bom?

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3: A mãe estava muito concentrada fazendo o almoço do domingo, quando seu marido a convidou para ir comprar guaraná. Ele já estava ficando quase animado, pois eles estavam chegando perto do bar. E para surpresa de todos, ele, o marido, passou direto, sem parar, parece não ter visto o bar. Então, perguntaram a ele: "Mas papai, você não vai comprar aqui o guaraná?" E ele respondeu: "Vamos mais adiante." Continuaram mais alguns metros e chegaram perto da padaria. Eles ficaram intrigados quando, tranquilamente, o pai seguiu em frente como se não tivesse visto a padaria e tornaram a perguntar: "Mas papai, nós não vamos comprar o guaraná aqui na padaria?" Pacientemente ele respondeu: "Só mais um pouquinho." Olha, eles estavam ficando chateados e bravos, pois tinham passado por 3 lugares diferentes que vendiam guaraná e o pai quis andar mais só para comprá-lo em outro lugar. Finalmente ele parou na frente de um mercadinho. Entraram e o Sr. Silva dirigiu um sorriso muito gostoso e espontâneo. A primeira coisa que perguntou foi se a senhora havia melhorado do resfriado. Prestativamente ele foi colocando os refrigerantes em 2 sacolas. E o pai quis saber da notícia dele, de Dona Maria. Foi informado de que ela estava arrumando a casa e preparando o almoço, pois o domingo era o único dia da semana que não trabalhava o dia todo. Os dois conversavam mais um pouco e todos puderam observar a amizade e o carinho que tinha um pelo outro. Ao despedirem-se, Sô Silva fez um gesto carinhoso na cabeça dos filhos. Olhou para todos com ternura e comentou com o pai: "Como está bonito esse garoto, hein? Você deve ter muito orgulho dele." Saíram do mercadinho e voltaram para casa. No caminho, pai e filho começaram a conversar e o filho a pensar e responder no lugar do pai a pergunta que ele havia feito para si mesmo. O preço do refrigerante era mais ou menos igual em qualquer um dos lugares, mas ali naquele mercadinho algo especial existia. Pai e filho sentiram-se reconhecidos como seres individuais, pessoas distintas, diferentes do mundo. Naquele domingo, uma lição especial foi dada a todos. Igual em conteúdo, igual no rótulo, igual na tampinha, lá dentro mesmo o guaraná. Porém, aqueles dois, pai e filho, sentiram-se especiais, tendo a individualidade valorizada. Isso é muito bonito, quando nós valorizamos e nos sentimos valorizados. Esta é a lição de um simples mercadinho.

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1: Senhor Jesus, nós te amamos e te agradecemos, Senhor, por tantos benefícios, por tua presença, pela tua bondade e pela tua misericórdia. E hoje, Senhor, queremos sentir mais uma vez o teu amor na nossa vida, na nossa caminhada. Vem, Senhor Jesus, vem até a minha casa neste momento. Entra trazendo paz, entra trazendo harmonia. Afasta o mal, Senhor. Afasta as contendas, os momentos difíceis. Dá-nos perseverança, Senhor, para vencer todos os desafios. Dá-nos força, Senhor, para que possamos transpor os obstáculos. Dá-nos hoje, Senhor, maturidade e sabedoria para sabermos agir e tomarmos a decisão correta. Senhor Jesus, tu és o nosso caminho, tu és a nossa verdade, tu és a nossa vida. Só queremos caminhar por este caminho, só queremos viver esta vida e só queremos acreditar em ti. Senhor, olha para nós neste momento, mas olha sobretudo para aquele que está sofrendo, aquele que passa por uma enfermidade, uma doença. Coloca a tua mão bendita sobre este filho teu e abençoa, curando, tirando a dor, aliviando o sofrimento. Senhor Jesus, nós te pedimos agora, neste momento, olha para o teu filho, olha para o teu filho que pede agora a graça de um emprego. Olha, Senhor, e dá para ele, a esperança e a porta aberta de um emprego, de um trabalho. Senhor, olha para nós neste momento. Queremos sentir o teu amor e derrama sobre nós neste momento a tua bênção, a tua graça, a tua força. Senhor Jesus, nós te pedimos neste momento, abençoa tudo que trouxemos diante de ti. Abençoa, Senhor, estes medicamentos. Abençoa, Senhor, esta peça de roupa. Abençoa, Senhor, este currículo, esta carteira de trabalho. Abençoa, Senhor, sobretudo esta água. Água que nós queremos aspergir sobre nossa casa, tomar e confiar que por ela haveremos de receber todo bem, toda graça. Abençoa agora, Senhor, em nome do Pai, do Filho e do Espírito Santo. Amém.
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1: Rádio Barroso Mix informa a hora certa.
2: 6:47.
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2: Deus abençoe você e toda a sua família. Que alegria estar aqui com você, começando mais um programa Eu Seguirei. Eu tenho certeza de que Deus vai falar muito ao seu coração através deste programa. Olha, se você pode, eu já quero convidar você a pegar a sua Bíblia, porque hoje nós vamos meditar a palavra de Deus. A palavra de Deus é o nosso alimento, a palavra de Deus que é o nosso sustento. Eu tenho certeza que essa palavra vai mover seu coração. Olha, aqui você vai ouvir a palavra de Deus, aqui você vai poder cantar. São minutos que ficaremos juntos, onde você vai fazer uma experiência com Deus. Lembrando que tudo que você ouvir aqui, depois fica registrado no meu canal do YouTube, Frei Gilson / Som do Monte, no meu Instagram, no meu Facebook, todos com o mesmo nome, Frei Gilson / Som do Monte, para que você possa também compartilhar essa palavra com os seus amigos, tá bom? Então, vamos escutar a palavra de Deus.
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2: A força da igreja que ora. Irmãos e irmãs, hoje eu quero meditar com você a força da igreja que ora. Sabe, quando todos se unem para rezar por uma causa, a gente precisa entender a força disso. Sabe, é muito importante quando você reza sozinho por uma causa. E Deus te escuta? Deus te escuta. E Deus é capaz de fazer? Deus é capaz de fazer. Mas como é bonito e como é necessário que a gente entenda o poder de quando a igreja se reúne para orar por uma causa, quando a igreja se reúne para orar por uma situação. Quando a igreja toma aquela causa como sua. Sabe, é determinado irmão que está sofrendo, mas a gente toma aquela causa como nossa. A gente está precisando disso nos nossos dias. Eu vou contar agora um relato na Sagrada Escritura de Pedro. E Pedro teve um momento que ele foi preso. E você sabe que uma prisão, ela não é boa. E ainda mais quando é uma prisão injusta. Pedro, qual era o crime que ele cometeu? O crime de pregar Cristo, o crime de pregar o Evangelho, o crime de propagar a fé. Então, ele estava sofrendo muito. E o que a igreja fazia? Interessante porque na Bíblia nós já vamos ver o termo igreja, né? Havia uma comunidade de fiéis reunida. E o que a igreja fazia? Diz a Bíblia que rezava continuamente a Deus por ele. Olha que bonito. Enquanto Pedro estava sofrendo, uma igreja orava para sustentá-lo. Então, nós podemos dizer que Pedro foi sustentado pela oração da igreja. Eu preciso da oração da igreja, você precisa da oração da igreja, tem muita gente precisando da oração de todos nós. Amado irmão, essa meditação ela é muito importante. Então que bonito, enquanto Pedro estava preso, enquanto Pedro estava fraco, enquanto Pedro estava sozinho, porque na prisão fica-se sozinho, não estava sozinho, tinha uma comunidade orando com ele, tinha uma comunidade intercedendo por ele. Sabe, às vezes você está precisando... tem alguém da sua família que está sozinho no hospital. Não, ele não precisa ficar sozinho. E às vezes não pode nem visitá-lo por causa das orientações do hospital. Não pode ter muita gente, aquela coisa toda, mas a comunidade pode se unir em oração por aquela causa. A força da igreja que ora. É sobre isso que a gente vai meditar. Em nome do Pai, do Filho e do Espírito Santo. Amém. Atos dos Apóstolos, capítulo 12, versículo de 1 a 11. Naqueles dias, o rei Herodes prendeu alguns membros da igreja para torturá-los. Mandou matar à espada Tiago, irmão de João. E vendo que isso agradava aos judeus, mandou também prender a Pedro. Eram os dias dos pães ázimos. Depois de prender Pedro, Herodes colocou-o na prisão, guardado por 4 grupos de soldados, com 4 soldados cada um. Herodes tinha a intenção de apresentá-lo ao povo depois da festa da Páscoa. Enquanto Pedro era mantido na prisão, a igreja rezava continuamente a Deus por ele. Herodes estava para apresentá-lo. Naquela mesma noite, Pedro dormia entre os 2 soldados, preso com 2 correntes, e os guardas vigiavam a porta da prisão. Eis que apareceu o anjo do Senhor e uma luz iluminou a cela. O anjo tocou o ombro de Pedro, acordou e disse: "Levanta-te depressa." As correntes caíram-lhe das mãos. O anjo continuou: "Coloca o cinto e calça tuas sandálias." Pedro obedeceu e o anjo lhe disse: "Põe tua capa e vem comigo." Pedro acompanhou-o e não sabia o que era realidade o que estava acontecendo por meio do anjo, pois pensava que aquilo era uma visão. Depois de passarem pela primeira e a segunda guarda, chegaram ao portão de ferro que dava para a cidade. O portão abriu-se sozinho. Eles saíram, caminharam por uma rua e logo depois o anjo deixou. Então Pedro caiu em si e disse: "Agora sei de fato que o Senhor enviou o seu anjo para me libertar do poder de Herodes e de tudo que o povo judeu esperava." Palavra do Senhor. Gente, que história cativante, né? Às vezes, ali assim, é inacreditável o que está acontecendo aqui. Mas Pedro não sabia, ou sabia, não sei, uma comunidade estava orando por ele. Uma comunidade estava de joelhos por ele. Olha o poder da oração da comunidade. Libertação da cadeia, libertação de correntes, portões que se abrem. Irmão e irmã, a oração de uma comunidade que reza pode fazer isso, libertar, curar, abrir portas, livrar dos inimigos. São João Crisóstomo, ele diz: "A oração era feita com fervor", diz o texto, "era oração de amor sincero. Eles buscavam todos um pai gentil, oração fervorosa", diz ele. Veja como eles se dispunham em relação a seus mestres, não se dividiram em facções, nem fizeram tumulto, mas recorreram à oração. Então eles não foram lá fazer protestos, não, eles preferiram a oração, eles escolheram pela oração. Essa verdadeira aliança que é invencível, foi nela que procuraram refúgio. Não disseram: "Sou eu um significante para orar por ele?" Pois agindo por amor, não pensaram nessas coisas. Quem somos nós para orar por Pedro, nosso chefe? Não, eles não pensaram nisso. Eles colocaram amor e oraram. Efésios capítulo 6, versículo 18. "Intensificai as vossas invocações e súplicas. Orai em toda circunstância pelo Espírito, na qual perseverai em intensa vigília de súplica por todos os cristãos." Romanos capítulo 15, versículo 30. "Rogo-vos, irmãos, em nome de nosso Senhor Jesus Cristo, em nome da caridade que é dada pelo Espírito, combatei comigo, dirigindo vossas orações a Deus por mim." Preciso rezar mais pelos meus irmãos. Preciso rezar mais pelos meus irmãos. Às vezes a gente só reza pelas nossas necessidades e esquecemos de rezar pelos outros. Deus pode fazer milagres através da sua oração na vida de alguém. Pai, Filho e Espírito Santo. Amém.
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2: Resposta a essa palavra, eu quero convidar você agora a cantar comigo.
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Você crê nisso? Irmão, onde abundou o pecado, superabundou a graça. Talvez você experimentou muito pecado na sua vida. O que Deus vai fazer em você é muito maior do que você experimentou no pecado. Volta para Deus, volta para o teu Pai, e você vai experimentar coisas melhores e maiores. Aonde abundou o pecado, superabundou a graça. Vai, tenho tentado.

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3: O programa de hoje está bom demais e eu quero lembrar você, se você quiser ouvir mais pregações, mais meditação da palavra, basta você me acompanhar no meu canal do YouTube, Frei Gilson / Som do Monte, no meu Instagram, no meu Facebook, no meu TikTok, e lá você vai encontrar muito mais palavra de Deus para você.
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3: Nós vamos terminar este programa rezando. Eu quero clamar agora por você, quero clamar pela sua família. Senhor Deus, libera agora o Teu Espírito Santo sobre cada pessoa que acompanha este programa. Vem, Espírito Santo, enche todos os que estão acompanhando este programa agora. Libera, Senhor, para esta pessoa o que ela mais precisa, para o corpo e para a alma. Libera, Senhor, curas e libertações em nome de Jesus para esta pessoa que assiste, que acompanha, que escuta e para toda a sua família. Eu clamo a Tua poderosa bênção. Visita agora com bênção de proteção. A bênção que só o Senhor pode dar. Abençoe-vos o Deus Todo-Poderoso, Pai e Filho e Espírito Santo. Amém.
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1: Horas e 38 minutos.
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4: 6 horas e 38 minutos.
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9: Olha que alegria começar aqui com você mais um Estudo da Palavra de Deus. Eu sou Rafael Henrique, eu sou catequista. E se você está aí já no seu horário de almoço, ou se você está no trabalho ainda, ou está em casa, dentro do carro, onde quer que você esteja, seja bem-vindo. Como eu disse, hoje é um novo livro da Bíblia. Já adianto para você que essa semana vai ser especial, hein? Meus irmãos, finalizamos o livro do profeta Ezequiel semana passada. Estamos percorrendo toda a Bíblia, livro por livro. E antes da gente entrar no livro do profeta Daniel, vamos recordar rapidamente o que a gente viu semana passada. A gente passou aí um bom tempo, né, conhecendo o profeta Ezequiel, aquele homem que Deus chamou no meio do exílio lá na Babilônia. O profeta Ezequiel que teve visões impressionantes sobre ossos secos que voltavam a viver, sobre um Deus que nunca abandona o seu povo, mesmo quando tudo parece perdido. Pois é, meu querido ouvinte, ainda estamos naquele mesmo período da história, hein? O povo de Israel, longe de casa, vivendo debaixo do domínio de um rei estrangeiro. E é exatamente nesse cenário que a nossa história de hoje acontece. Sejam bem-vindos ao Estudo Bíblico completo da Rádio Barroso Mix, de Gênesis a Apocalipse.
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9: Essa semana, então, vamos conhecer o livro de Daniel. E olha, meus irmãos, se tem um livro da Bíblia que fala direto com a nossa realidade de hoje, é esse aqui. Porque Daniel é a história de um jovem que foi tirado da sua terra, da sua família, do seu jeito ali de viver. E ele foi jogado dentro de um país com outros costumes, uma outra religião, outros valores. E mesmo assim, esse rapaz não deixou de ser fiel a Deus. Será que você já passou por isso? Já teve aí num lugar onde parecia que ser diferente, né? Ser de Deus ia te custar caro? Essa semana, então, é para você. Primeiro, vamos entender aqui o contexto, hein? Antes da gente começar a ler o livro, vamos entender o contexto. Como eu disse, estamos lá no mesmo período do profeta Ezequiel. Estamos aqui no ano de 605 a.C., mais ou menos. O rei da Babilônia era ainda Nabucodonosor, aquele rei malvado. Ele tinha acabado de conquistar Jerusalém. E como era comum naquela época, ele não só destruiu, né, só a cidade, ele levou embora os jovens mais inteligentes, mais capacitados do reino conquistado. Por que será que ele fez isso, né? Ah, é porque ele queria formar esses jovens dentro da cultura babilônica, ensinar eles a pensar, a falar, a se comportar como os babilônios, para depois usar essa gente que está formada a serviço ali do próprio império. É como se hoje alguém pegasse aqui os melhores alunos de uma cidade inteira e levasse para outro país, mudasse o nome deles, mudasse a comida, mudasse tudo, com o objetivo de apagar a identidade daquele povo ali aos poucos. Era como se fosse isso. Pensa bem nisso. Não era uma guerra só de armas e exércitos, não. Era também uma guerra de identidade. Nabucodonosor sabia que se ele conseguisse mudar o jeito de pensar daquele povo, ele nem precisaria mais lutar contra eles no futuro, não. Porque eles mesmos iam se render por dentro. Na verdade, isso acontece muito hoje ainda, né? Às vezes, meus irmãos, às vezes ninguém está te obrigando a nada com força, né? Mas o mundo vai assim aos poucos, né? Tentando te convencer a pensar diferente, a viver diferente, a deixar de lado aquilo que você aprendeu em casa, ou na sua fé, na sua igreja. É uma pressão, digamos assim, silenciosa, mas ela existe. E foi exatamente isso que aconteceu com Daniel. Vamos conhecer o homem. Daniel era um adolescente. Provavelmente uns 15, 16 anos. De família nobre de Jerusalém. E ele foi levado à força para Babilônia. Junto com ele, mais três amigos. Esses três amigos a gente vai conhecer melhor amanhã, hein? Amanhã vou te falar desses três amigos. E lá, esses jovens até tiveram seus nomes trocados. Daniel. Sabe o que significa Daniel? Daniel, meus irmãos, em hebraico, quer dizer algo assim como Deus é o meu juiz. É. Esse é o significado de Daniel. E ele passou a ser chamado de outro nome lá na Babilônia, mudaram o nome dele para Beltesabar, ou melhor, Beltesabar. Beltesar. Sabe o que que é Beltesar? Nossa, que palavra difícil, Jesus. Beltesazar. Isso é um deus pagão lá da Babilônia. Isso, chamaram ele então desse nome, que era um deus pagão. Então veja, a intenção por trás disso era apagar até o nome que lembrava o Deus verdadeiro. Então antes, ele era chamado, né, de Daniel, que significa o que mesmo? Deus é o meu juiz, né? E agora, ele tá lá num... Ele chegou num lugar novo e além de perder a família, perdeu a casa, perdeu a terra, perdeu até o próprio nome. Então é como se tentassem apagar a sua história, a sua origem, tudo de uma vez. E quem escreveu esse livro, a tradição sempre atribuiu esse livro ao próprio Daniel. Foi ele que viveu essa história e ele registrou o que viu e ele viveu ao longo de décadas lá na Babilônia. E depois no Império Persa. É por isso que o livro, ele tem duas partes bem diferentes. Na primeira parte, que vai do capítulo 1 ao 6, você vai encontrar histórias contadas, como uma narrativa mesmo, cheia de emoção, de tensão, de desafios que Daniel e seus amigos enfrentaram. É ali, né, que está aquela famosa história. Sabe qual é a história mais famosa do livro de Daniel? É essa mesmo que você pensou aí. A história mais famosa é a história da fornalha, né? Fornalha em chamas. E também a história do Fosso dos Leões. É, são essas as duas histórias mais famosas. A gente vai conhecer essa semana. Calma que a gente vai conhecer essa semana essas histórias com detalhes. Já na segunda parte, que vai do capítulo 7 e vai até o final, o livro, ele muda completamente de estilo. Daniel começa a ter visões, sonhos, cheios de símbolos, de animais estranhos, de números. Tudo isso apontando para o futuro, para o que Deus ainda ia fazer na história. E por que será que esse livro foi escrito? Pensa comigo, o povo de Israel estava lá exilado, né? Estava preso, estava longe da terra prometida. Eles não tinham mais o templo, não tinha rei, sem o rei deles, sem nada daquilo que dava sentido para a vida deles como povo de Deus. Então, pensa comigo, era muito fácil, né, naquela situação, achar que Deus tinha esquecido deles. Ou pior, eles poderiam achar que os deuses da Babilônia é que eram mais fortes, já que foram eles que venceram na guerra. Então, o livro de Daniel foi escrito exatamente para combater esse pensamento. Ele mostra do início ao fim que não importa quem está no trono, não importa qual império parece mais poderoso, quem realmente governa a história é o Senhor. Os reis, eles sobem, caem, os impérios nascem, morrem. Mas Deus é diferente, Deus continua no comando. Então guarda essa frase com você. quem governa a história é o Senhor. Para a gente começar bem o nosso estudo, guarda bem essa frase, hein? Vou até repetir, porque ela é o coração de tudo que a gente vai viver essa semana. Quem governa a história é o Senhor. Já viu quando alguém atravessa um período assim difícil na vida? Por exemplo, um problema de saúde, ou uma dificuldade financeira, ou uma fase assim de tristeza. Parece que tudo ao seu redor está fora de controle. Você até olha para os lados e sente que quem manda ali é o problema, é a dificuldade, é o medo. Bom, o livro de Daniel, então, vem te lembrar que por trás de tudo que você está vivendo, existe um Deus que continua no trono, que não perdeu o controle de nada e que vai te conduzir até o fim. Assim como ele conduziu Daniel no meio lá de um império estrangeiro. E olha que interessante, esse livro não fala só para o povo de Israel de 2.600 anos atrás, não. Então ele fala com você, hoje, na sua casa, aí, no seu trabalho, na sua família. Porque você também vive num mundo, né, que às vezes parece que está do jeito contrário do que Deus quer. Você também sente pressão para se encaixar, né? Para, digamos assim, para deixar sua fé de lado, para ser aceito, para seguir o fluxo, só porque todo mundo ao seu redor está fazendo diferente. É exatamente isso que Daniel, então, vai te ensinar essa semana. Dá para viver com integridade, mesmo dentro de um ambiente que não ajuda em nada. Agora, uma curiosidade legal, antes da gente finalizar nosso estudo de hoje. O livro de Daniel foi escrito em duas línguas diferentes. Uma parte em hebraico e outra parte em aramaico, que era a língua internacional daquela época, tipo o inglês de hoje. Então isso mostra como aquele povo vivia mesmo entre dois mundos, né? O mundo da fé dos pais deles e o mundo prático de todos os dias, onde precisavam se comunicar, trabalhar, sobreviver. Talvez você também vive entre dois mundos. De um lado, a sua fé, os seus valores, o que você aprendeu com seus pais e na sua igreja. E do outro lado, o mundo do trabalho, das redes sociais, da correria do dia a dia, que muitas vezes, né, é uma língua que parece diferente da nossa língua da fé. É uma língua completamente diferente. Então, o desafio de Daniel e o seu desafio também é conseguir viver nesses dois mundos. E claro, sem perder a sua identidade em nenhum deles. Então, meus irmãos, ah, claro, também quero falar de Jesus nesse livro, né? Porque o livro de Daniel é um livro profético. E claro que ele vai apontar muito para frente, vai apontar para o futuro. Ele é um profeta. Então você sabia que Jesus, quando queria falar sobre si mesmo, ele usava um título que vem direto do livro de Daniel. ele se chamava de filho do homem, né? E essa expressão, ela aparece de um jeito muito especial lá no capítulo 7 de Daniel, numa visão sobre um reino que nunca vai ter fim. E a gente ainda vai chegar nesse ponto com calma. Mas guarda essa semente aí no seu coração, hein? O livro de Daniel, mesmo escrito centenas de anos antes, já estava apontando para Cristo. Ah, antes de finalizar, tem um detalhe bonito que eu quero deixar com você. Apesar de tudo que Daniel perdeu, ele perdeu o que mesmo? O nome, a terra, a família, a liberdade, né? Tem uma coisa que ninguém conseguiu tirar dele, que é a sua relação com Deus. Isso não estava em Jerusalém, não estava numa construção, não dependia de estar no seu país. Isso estava dentro do coração dele. E é isso que eu quero que você leve para o seu dia de hoje, hein? Não importa onde você... Isso que eu quero que você leve para o seu dia de hoje, hein? Não importa...

da sua fé. E amanhã a gente vai entrar direto na primeira grande decisão de Daniel. Logo quando ele chega na Babilônia, ele tem que tomar uma decisão, hein? Vou te dar um spoiler. Ele vai receber uma proposta tentadora. Uma mesa cheia de fartura, de comida boa. Vinho também, do próprio rei. Ele vai receber uma proposta que parecia um presente. Mas Daniel enxergou ali um problema muito maior do que a comida, hein? O que será que ele decidiu fazer? E o mais importante, o que aconteceu com ele depois dessa decisão? Ah, só amanhã que eu vou te falar, hein? Amanhã eu te conto. Que Deus abençoe seu dia e até amanhã.

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1: sucesso. 7:02.
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0: 7:05.
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1: Olha que bom te encontrar de novo aqui no nosso programa. Eu espero que o seu dia seja cheio de paz, que você esteja pronto, esteja pronta para continuar essa caminhada com a gente pela Bíblia. Começamos lá atrás, lá no livro de Gênesis. Já estamos aí caminhando livro por livro, chegamos ao livro de Daniel. Hoje é o segundo episódio. Ontem a gente conheceu, né? Fizemos uma introdução do livro. Você lembra de ontem? Lembra que Jerusalém tinha sido conquistada, né, pelo rei Nabucodonosor? Que os jovens mais capacitados da cidade foram levados à força, presos para a Babilônia. Entre eles, um adolescente chamado Daniel. A gente viu que aquilo não era só uma mudança de endereço, né? Era uma tentativa de apagar a identidade daquele povo. Trocaram até o nome deles. E a gente terminou o episódio ontem com aquela pergunta que ficou no ar, né? O que será que aconteceu quando Daniel chegou lá? Hoje vamos entrar direto nessa história. E ela começa numa mesa, cheia de fartura. Sejam bem-vindos ao Estudo Bíblico da Rádio Barroso Mix.
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1: Olha, meus irmãos, depois de chegarem na Babilônia, Daniel, que estava junto com os três amigos, que logo eu vou te apresentar com carinho. Logo vou apresentar os amigos de Daniel para vocês. Bom, eles chegaram na Babilônia e foram colocados sobre o cuidado de um oficial do próprio rei. E esse oficial, ele tinha uma missão: alimentar aqueles jovens, cuidar deles, prepará-los durante 3 anos com o melhor da educação babilônica. Isso era para que depois, né, eles pudessem servir na corte do rei. E olha que interessante. O rei mandou que esses jovens comessem exatamente da mesma comida e bebessem do mesmo vinho que era servido para ele mesmo. Parece uma coisa boa, né? Parece um presente tanto, não é? Imagina só, fica imaginando a cena. Aí um jovem que veio de uma cidade destruída, perdeu a família, perdeu a casa, perdeu a liberdade. E de repente é convidado para comer a mesma comida do rei mais poderoso da terra naquele momento. Só que Daniel enxergou ali algo que a maioria das pessoas não enxergaria. Aquela comida preparada lá na cozinha real, ela não seguia as leis que o povo de Israel tinha recebido de Deus sobre o que podia ou não podia ser comido. Muito provavelmente, aquela carne tinha sido oferecida antes aos deuses da Babilônia, como parte dos costumes religiosos daquele lugar. Então, aceitar aquela mesa não era só uma questão de cardápio. era, no fundo, aceitar fazer parte, né, daquele sistema, daquela cultura, daquela forma de viver que não tinha nada a ver com o que Deus tinha ensinado o povo dele. Você percebe como às vezes um convite que parecia inofensivo, na verdade, esconde ali, né, um comprometimento muito maior. E aqui eu quero que você preste bastante atenção. Diz o texto que Daniel propôs no seu coração não se contaminar com a comida do rei. Repara nessa expressão que a Bíblia diz. Propôs no coração. Então não foi uma decisão de última hora, né, tomada na pressão do momento. Foi algo que ele já tinha decidido lá dentro, antes mesmo daquela situação chegar até ele. Aqui tem um ensinamento muito importante, hein? Logo no início aqui do livro. Isso é muito importante para a sua vida também. As grandes decisões, né, de fidelidade a Deus, elas não nascem na hora da tentação. Elas nascem antes, no silêncio do coração, quando você decide de que lado você vai ficar. Mesmo sem saber exatamente quando esse teste vai chegar. Imagina aí um atleta, né, que treina aí todos os dias. Na chuva, no calor, cansado, exausto. Porque ele já decidiu. Ele está decidido lá no coração dele que ele quer vencer a competição. E aí, quando chega o dia da prova, ele não precisa decidir ali na hora se ele vai se esforçar ou não, porque a decisão já foi tomada muito antes. Nos treinos, né? Ele treinou muito. Quase ninguém via os treinos, mas ele treinou. Vejam, meus irmãos, com a nossa fé é a mesma coisa. As pequenas decisões que você toma hoje, na sua casa ou no seu trabalho, na sua oração, elas vão te preparar para os momentos grandes de decisão que vão aparecer na sua vida. Pense nisso. Ora, meus irmãos, só que Daniel não foi um jovem rebelde ou arrogante nessa história. Isso é lindo de ver. Ele não gritou, não fez escândalo, não desrespeitou ninguém. Daniel foi até o chefe dos oficiais com educação, com respeito, e pediu para não se contaminar. E o funcionário respondeu com medo. Olha o que o funcionário respondeu. Eu tenho medo do rei, meu senhor, que determinou a comida e a bebida de vocês. E se ele perceber que vocês estão mais fracos e mais pálidos do que os outros jovens da mesma idade, ele vai me matar por causa disso. Repara no medo desse homem. Vejam que ele também, então, estava preso também. Num sistema onde, se algo desse errado, ele pagaria com a própria vida. E é aí que Daniel, então, demonstra uma sabedoria muito grande. Ele não insiste discutindo, ele propõe um teste. Vai até outro responsável de confiança mais próxima Ele vai até outra pessoa e fala assim: faça um teste com os seus servos durante 10 dias, que nos dê legumes para comer e água para beber. Depois, compara a nossa aparência com a aparência dos jovens que comeram a comida do rei e haja de acordo com o que você vir. Um teste, então, de 10 dias, né? Simples assim, sem confronto, sem soberba. Foi essa proposta que Daniel fez. Uma proposta inteligente, cheia de fé e, ao mesmo tempo, também de humildade. E o que aconteceu, Rafael, depois desses 10 dias? A Bíblia diz que Daniel e seus amigos ficaram com aparência ainda melhor e mais saudável do que todos os outros jovens que comeram da comida do rei. Impressionante, não é? Bom, só que eu quero que você entenda uma coisa importante, né? Essa história não tá te ensinando dieta. Não é lição sobre nutrição. Isso daqui é uma história te ensinando que quando você escolhe honrar a Deus, mesmo que pareça que você está perdendo alguma coisa, Deus cuida de você. E de um jeito que só Ele sabe fazer. Quantas vezes você já teve medo aí de perder algo por causa de uma decisão de fé? Pode ser um medo de perder o emprego, né? Uma amizade ou uma oportunidade. Só porque você decidiu não fazer algo que ia contra os seus princípios. Pois é, a história de Daniel vem te lembrar que Deus nunca deixa quem confia nele na mão. Vamos imaginar aqui um exemplo do nosso dia a dia. Vamos imaginar uma pessoa que trabalha numa empresa onde é comum inflar valores, fazer umas gordurinhas na conta para ganhar mais comissão. Todo mundo faz, ninguém questiona, o chefe até incentiva. Só que essa pessoa decide no coração dela que não vai fazer isso, porque ela sabe que não é certo diante de Deus. Ela sabe que fazer isso não é uma coisa honesta. No começo, parece que ela vai ficar para trás, né? Que os outros vão vender mais, vão ganhar mais, vão crescer mais rápido. Mas com o tempo, a honestidade desse vendedor vai construindo uma reputação boa, uma consciência tranquila. E Deus vai abrindo portas de um jeito que ninguém esperava. Ora, essa história que a gente imaginamos aqui é exatamente esse tipo de fidelidade que Daniel viveu com a comida do rei. E tem mais, o texto conta que, além da saúde, Deus deu a esses quatro jovens conhecimento, inteligência em toda a literatura e sabedoria. E Daniel recebeu um dom bem específico. O dom de Daniel, Deus deu a ele o dom de entender visões, de entender também sonhos. Presta atenção nesse detalhe, meus irmãos. A fidelidade de Daniel, numa coisa pequena, né? Qual era a fidelidade que Daniel escolheu? Ele não comeu, né, a comida. Vejam que é uma coisa pequena. Então, uma escolha pequena sobre comida abriu espaço para Deus fazer coisas grandes na vida dele depois. Isso vale para a sua vida também. Vou te fazer uma pergunta. Você já parou para pensar que talvez Deus esteja esperando você ser fiel numa coisa pequena para depois ele te confiar coisas maiores? Pense nisso. E eu quero te fazer uma pergunta para você refletir hoje também. Existe alguma mesa do rei, digamos assim, entre aspas, né? Existe alguma mesa do rei na sua vida agora? Alguma coisa que todo mundo aceita, que parece normal, parece até um privilégio, mas que no fundo do seu coração você sabe que não está certo. Não está certo diante de Deus. Pode ser o quê, hein? Na prática, pode ser uma forma desonesta de ganhar dinheiro, pode ser um relacionamento que te afasta da sua fé, não sei. Guarda aí essa pergunta com você hoje, tá bom? E amanhã a história vai ficar ainda mais emocionante, porque depois desse teste dos 10 dias, o rei Nabucodonosor vai chamar Daniel e vai chamar seus amigos para uma entrevista pessoal. E o que ele vai descobrir sobre esses 4 jovens vai deixar todo mundo impressionado. Amanhã, hein? Amanhã também vou te contar um sonho estranho. Um sonho que atormentou o rei a ponto de ele ameaçar matar todos os sábios da Babilônia. E adivinha quem vai ser chamado para resolver esse problema? Você não pode perder o programa de amanhã, hein? Que Deus abençoe e até amanhã.
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0: 7h25.
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3: Já de volta aqui na Barroso Mix. Meus irmãos, vamos lá continuando o nosso estudo bíblico. Olha, estamos no livro de Daniel, começamos na quarta-feira, né? Hoje, então vamos continuar. Ontem a gente acompanhou a primeira grande decisão de Daniel, você lembra? Lembra da mesa do rei, cheia de fartura? E aquele jovem que propôs no coração não se contaminar? Vimos também o teste, né, dos 10 dias, comendo só legumes e água. E no final, Daniel e os amigos ficaram com a aparência melhor do que todo mundo, né? Pois bem, e eu fechei o programa de ontem prometendo te contar, né, da entrevista com o rei. Pois é, meus irmãos, então, ó, sejam todos bem-vindos ao Estudo Bíblico da Rádio Barroso Mix, episódio 3 do livro de Daniel, do nosso estudo bíblico completo de Gênesis Apocalipse.
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3: Olha, meus irmãos, pois aconteceu assim. Depois de 3 anos de preparação, lembra que os jovens seriam preparados por 3 anos? Depois que passou todo esse tempo, todos os jovens foram apresentados ao rei. Qual o nome do rei mesmo? Nabucodonosor. E o rei conversou com cada um deles. Sabe o que ele descobriu? Ele descobriu que não havia ninguém como Daniel e os seus 3 amigos. Qual o nome, Rafael? Até hoje você não falou o nome dos amigos de Daniel. Ora, os amigos dele eram Ananias, Misael e Azarias. Esses eram os amigos de Daniel que comeram só legumes e água, né? Enquanto todos os outros comiam da própria comida do rei. Então, o rei viu aquilo. E em todo assunto de sabedoria e inteligência, o rei achou esses 4 10 vezes superiores a todos os magos e adivinhos do reino inteiro. Olha o que Deus faz com quem é fiel nas pequenas coisas. Mas hoje, ouvinte, meu querido ouvinte, a coisa aperta de verdade, hein? Porque hoje a vida de Daniel vai ser ameaçada pela primeira vez. Um tempo depois dessa entrevista, sabe o que aconteceu? O rei Nabucodonosor, ele teve um sonho. E não foi um sonho qualquer. Ele acordou no meio da noite com o coração agitado, perturbado, e não conseguiu mais dormir. Presta atenção nesse detalhe, ele era o homem mais poderoso do mundo naquela época. Era dono dos exércitos, dos palácios, de ouro, né? Muito ouro. E esse homem não conseguia comprar uma noite de sono em paz. Aliás, quanta gente vive assim hoje, não é verdade? Muita gente tem carro na garagem do ano, tem dinheiro no banco, tem um emprego bom, mas deita a cabeça no travesseiro e a paz não vem. É porque a paz não se compra em loja nenhuma, né? A paz vem de onde? A paz vem de Deus, não é verdade? E aí o rei mandou chamar então todos os magos, os encantadores, os adivinhos da Babilônia inteira. E ele fez uma exigência que deixou todo mundo de queixo caído. Ele falou assim: me contem o sonho que eu tive e depois me expliquem o que ele significa. Os reis, ou melhor, os sábios, responderam na hora: ó, rei, se eu te contar o sonho, esses homens vão inventar qualquer explicação bonita só para me agradar. Agora, se eles forem capazes de me dizer o que eu sonhei, aí sim eu vou saber que a interpretação é verdadeira. E aqueles sábios ficaram desesperados e eles confessaram: não existe homem na terra capaz de fazer isso, rei. Só os deuses poderiam revelar, mas eles não moram entre os homens. Então repara, hein? Sem perceber, aqueles sábios pagãos, eram sábios pagãos, né? Estavam preparando o palco para o Deus verdadeiro entrar em cena. E o rei ficou furioso. O rei ficou muito bravo e deu uma ordem terrível. A ordem era matar todos os sábios da Babilônia. Todos, hein? E aqui entra um detalhe injusto dessa história, porque Daniel e os seus três amigos nem tinham sido chamados ao palácio, nem sabiam do sonho. E mesmo assim, eles entraram na lista da morte. Às vezes a tempestade chega na sua vida sem você ter feito nada de errado, né? Daniel não tinha culpa de nada. E a espada chegou na porta dele do mesmo jeito. E é aqui que eu quero que você repare na reação de Daniel. Quando o chefe da guarda chegou para cumprir a ordem, o nome do chefe era Arioque, né? Quando o chefe chegou para cumprir essa ordem, Daniel não entrou em pânico, não saiu gritando, não fugiu, não se desesperou. A Bíblia diz que ele respondeu com prudência e bom senso. Ele perguntou com calma: por que um decreto tão duro da parte do rei? E depois ele foi até o rei e pediu um prazo. Agora me responde com sinceridade, hein? Quando chega uma notícia ruim na sua vida, uma notícia, pode ser um exame médico que te preocupa, uma ameaça de demissão, ou uma dívida, qual é a sua primeira reação, hein? Desespero? Será que é desespero? Sair ligando para todo mundo? Perder a cabeça? Bom, o que Daniel nos ensina é outro caminho. Ele foi para casa e fez a coisa mais poderosa que um filho de Deus pode fazer. Daniel reuniu seus amigos, qual o nome deles mesmo? Ananias, Misael e Azareias, né? E contou a situação. Então ele pediu que juntos implorassem a misericórdia do Deus do céu sobre aquele mistério. Você percebeu o que aconteceu ali? Uma reunião de oração, né? Diante de um problema impossível, eles já estavam com a morte marcada. E quatro jovens se ajoelharam juntos para rezar. Aliás, existe uma força na oração feita em grupo que você precisa redescobrir, hein? O próprio Jesus prometeu, onde dois ou três estiverem reunidos em meu nome, eu estou ali no meio deles. Por isso é importante rezar o terço em família, ir no grupo de oração da comunidade, o casal que reza junto, né, antes de dormir. E eu conheço famílias aí que atravessaram doenças graves, desemprego, crise pesada. E o que segurou todo mundo de pé foi aquela oração, aquele momento, né? Na sala ou no quarto com a vela acesa, todo mundo rezando junto. É, a oração em família, ela tem uma força, meus irmãos, que problema nenhum consegue vencer. E voltando aqui ao estudo, Deus respondeu a eles durante a noite, numa visão. O mistério foi revelado a Daniel. E olha a primeira atitude dele. Será que ele saiu correndo para o palácio para se salvar? Não, a primeira atitude dele foi parar para agradecer. E a Bíblia diz que ele rezou mais ou menos assim, ó: bendito seja o nome de Deus pelos séculos dos séculos, porque a sabedoria e o poder pertencem a Ele. É Ele quem muda os tempos e as épocas. É Ele quem derruba reis e levanta reis. Tá vendo, ouvinte? Olha que oração, né? Quem governa a história é o Senhor. Aliás, essa é a frase da semana. Quem governa a história é o Senhor. E ela nasce exatamente aqui. Na oração de Daniel. Repito para você, guarda essa frase, hein? Escreve aí no seu caderninho. Quem governa a história é o Senhor. E você, né? Quando Deus responde uma oração sua, será que você volta também para agradecer? Ou só lembra de Deus na hora do pedido? Muita gente só lembra de Deus na hora de pedir, né? Mas Daniel agradeceu primeiro. Então, guarda essa lição. Bom, levaram Daniel até o rei. E Arioque, aquele homem da guarda, ainda tentou levar o crédito, dizendo assim: encontrei um homem entre os exilados de Judá que pode interpretar. O rei perguntou a Daniel: você é mesmo capaz de me contar o sonho que eu tive e também a interpretação? E a resposta de Daniel? Meus irmãos, a resposta de Daniel é uma aula de humildade. Daniel disse o seguinte: nenhum sábio, mago ou adivinho é capaz de revelar esse mistério ao rei. Mas existe um Deus no céu que revela os mistérios. Então veja bem, você percebeu? Daniel tinha a chance ali de virar uma celebridade. Mas não, né? Ele preferiu apontar para Deus. Veja a humildade. Quantas vezes você é elogiado aí no trabalho ou na sua família e esquece, né, de reconhecer de onde vem a sua capacidade? Vejam, a pessoa que é humilde, ela não diminui o que faz. Ela só devolve a glória para quem merece, né? E aí Daniel contou o sonho para o rei. Rafael, qual foi o sonho? Olha, presta atenção porque a cena é grandiosa. O Senhor viu, ó rei, uma estátua enorme, brilhante, assustadora, de pé diante do Senhor. A cabeça era de ouro puro, o peito e os braços eram de prata, o ventre e os quadris de bronze. As pernas eram de ferro e os pés uma mistura de ferro com barro. E enquanto o rei olhava, uma pedra se soltou de um monte, sem que mão nenhuma tocasse nela, e bateu direto nos pés da estátua. E aquela estátua gigante desabou inteira. Então tudo que era ouro, que era prata, que era bronze, tudo virou pó e o vento levou, como a palha que voa na hora da colheita. E aquela pedra, que parecia tão pequena, começou a crescer. Crescer, cresceu, cresceu e virou uma montanha enorme. Encheu a terra inteira. Esse foi o sonho, meus irmãos. Esse foi o sonho, o significado. Qual foi o significado? Daniel explicou. O Senhor, o rei, é a cabeça de ouro. Depois da Babilônia, vieram outros impérios, representados pela prata, pelo bronze e pelo ferro. Os estudiosos enxergaram ali os impérios, né, que vieram depois na história. Por exemplo, o Império Medo, o Império Persa, depois os gregos, depois os romanos. Mas o recado central é esse: todo império humano tem prazo de validade. A Babilônia parecia eterna. Tinha muralhas gigantes que ninguém derrubava. Jardins famosos. E hoje é ruína no meio do deserto. Poder humano é assim. Brilha como ouro por um tempo, mas depois vira pó que o vento leva. Rafael, e a pedra? A pedra é a parte mais linda desse sonho. Daniel disse: no dia desses reis, o Deus do céu vai levantar um reino que nunca será destruído. Uma pedra cortada sem mãos humanas. Então agora, pensa comigo, hein? Séculos depois, lá no Império Romano, nasceu em Belém, uma criança pobre, numa gruta, né? Sem exército nenhum, sem palácio, sem ouro nenhum. Aos olhos do mundo, parecia o quê? Uma pedrinha sem valor, né? Mas esse menino cresceu. Reuniu 12 homens simples e anunciou o reino de Deus. Mataram esse homem numa cruz, achando que a pedra tinha sido enterrada, mas ele ressuscitou. E aquele reino, pequenininho, foi crescendo, crescendo, atravessou perseguições, atravessou impérios. Já se passaram 2026 anos. E até hoje a Santa Missa, ela é celebrada, né, todos os dias no mundo inteiro. Ou seja, a pedra virou o quê? Uma montanha. O sonho daquele rei se cumpriu em Jesus Cristo. Porque, como eu disse, aquela frase famosa, quem governa a história é o Senhor. Então eu te pergunto, hein? Com carinho, onde é que você está construindo aí a sua vida? É no ouro que vira pó ou na pedra que não passa? Porque tem muita gente construindo tudo em cima de dinheiro, de fama, de aparência. E isso é uma estátua. Um dia desaba. Quantas empresas aí gigantes do passado, né, simplesmente sumiram? Quantos famosos aí que pareciam donos do mundo, hoje ninguém lembra mais? Já aqueles que constroem a vida na pedra, a pedra é Cristo, né? Na oração, nos sacramentos, na fé vivida de verdade, esse constrói uma coisa que nem a morte derruba. E o final da cena é emocionante. O rei Nabucodonosor, o homem mais poderoso da terra, sabe o que ele fez? Ele se prostrou com o rosto no chão diante de Daniel. E ele reconheceu: o vosso Deus é verdadeiramente o Deus dos deuses e o Senhor dos reis. Sabe o que aconteceu com Daniel? Daniel foi promovido a governador da província da Babilônia e chefe de todos os sábios. Ah, e tem um detalhe que eu gosto muito. Daniel pediu ao rei que os três amigos dele também recebessem cargos importantes. Porque ele não subiu sozinho. Ele lembrou de quem se ajoelhou com ele na hora do aperto. Então, quando Deus te levantar na vida, faz igual ele, hein? Estende a mão, puxa os outros para cima junto com você. Mas aí a pergunta que fica, será que Nabucodonosor aprendeu a lição? Bom, ele viu, ele confessou, ele se prostrou. Mas na segunda-feira, você vai descobrir que esse mesmo rei mandou construir uma estátua nova. Segunda-feira eu te conto essa história, hein? Que Deus abençoe seu final de semana.

E assim chegamos ao final de mais uma reprise do Estudo Bíblico da Palavra aqui na Rádio Barroso Mix. Agradecemos sua companhia nesta jornada de fé e reflexão com o catequista Rafael Henrique. Esperamos que as mensagens de hoje tenham tocado seu coração e fortalecido seu espírito. Lembramos que segunda-feira, às 11h30 da manhã, estaremos de volta com um novo estudo bíblico ao vivo, trazendo mensagens fresquinhas da Palavra de Deus para começar bem sua semana. E se você perdeu alguma parte ou quer reviver estes momentos especiais, a reprise completa de todos os estudos da semana volta no domingo, às 8 horas da manhã. Que Deus abençoe você e sua família. Continue conosco na programação da Rádio Barroso Mix, sua companhia de fé, música e alegria. Até a próxima e que a paz do Senhor esteja conosco.

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1: Por favor, coloque a mão na cabeça.

Tem vezes que a nossa vida se agita. Tem vezes que são muitas tempestades. Mas mesmo na tempestade, você deve louvar a Deus. Mesmo na tempestade, você deve louvar a Deus. Deus não te abandonou no meio da tempestade, não, não, não. Mesmo quando você perde alguém que você ama, você deve louvar a Deus. Ou seja, eu não deixo de louvar, porque uma coisa ruim aconteceu. Não é que você louva a Deus pela dificuldade. Não é que você louva a Deus, eu te louvo porque eu estou desempregado, não. Eu te louvo porque eu estou doente, não. Mas mesmo na tempestade eu te louvo. Mesmo que se agite um mar, eu te louvo. Você está entendendo? Ou seja, nada faz você parar de louvar. E deixa eu falar uma coisa para você muito importante. Você pode perder muitas coisas. Você pode perder um emprego. Você pode perder saúde. Você pode perder pessoas. Mas você não perde Jesus. As coisas passam. As pessoas passam. Mas Jesus permanece. E por isso nós estamos cantando: pois somente eu tenho a Ti. Tu és a minha herança. Eu te louvo em verdade, Jesus. Convido você a cantar comigo mais uma vez essa canção. E que você louve. E que você louve. Neste momento mais difícil que você está vivendo da sua vida, talvez. Que você louve.

muitas pessoas agora estão louvando em verdade. O Senhor me mostra libertações acontecendo agora. Pessoas que estão soltando um choro nesta hora. Está havendo libertação na sua alma. Por quê? Porque você começou a louvar. Porque você começou a louvar mesmo diante da tempestade. E quando você louva diante das tempestades, a libertação. Eu me lembro agora quando Pedro, ou melhor, quando Paulo e Silas louvavam na prisão. Louvavam na prisão, louvavam na dificuldade, e o Senhor os libertou. Porque quando você louva, Deus te liberta. Quando você louva, Deus te transforma. Liberta agora, liberta agora. Liberta um grande louvor ao Senhor nesta hora.

0: 8 horas e 29 minutos.
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2: Maria passa na frente e vai abrindo estradas e caminhos, abrindo portas e portões, abrindo casas e corações. A mãe indo na frente, os filhos estão protegidos e seguem seus passos. Ela leva todos os filhos sob sua proteção. Maria passa na frente e resolve aquilo que somos incapazes de resolver. Mãe, cuida de tudo que não está ao nosso alcance. Tu tens poderes para isso. Vai, mãe, vai acalmando, serenando e amansando os corações. Vai acabando com ódio, rancores, mágoas e maldições. Vai terminando com dificuldades, tristezas e tentações. Vai tirando os teus filhos das perdições. Maria, passa na frente e cuida de todos os detalhes. Cuida, ajuda e proteja a todos os teus filhos. Maria, tu és a mãe e também a porteira. Vai abrindo o coração das pessoas e as portas nos caminhos. Maria, eu te peço, passa na frente e vai conduzindo, levando, ajudando e curando os filhos que precisam de ti. Ninguém pode dizer que foi decepcionado por ti depois de ter chamado ou invocado. Só tu, com o poder de teu filho, pode resolver as coisas difíceis e impossíveis. Nossa Senhora, faço essa oração pedindo a tua proteção. Ave Maria, cheia de graça, o Senhor é convosco. Bendita sois vós entre as mulheres, e bendito é o fruto do vosso ventre, Jesus. Santa Maria, Mãe de Deus, rogai por nós, pecadores, agora e na hora de nossa morte. Amém. Se você orou comigo nesta manhã, pegue seu copo com água e seja abençoado.
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2: 8 horas e 38 minutos.
3: Bom dia!

ouvintes das 6 horas. Não é tão fácil reconhecer consigo mesmo que alguém não quer fazer as coisas. É muito mais fácil arranjar uma desculpa que nos dispense dos compromissos, dos nossos deveres. A desculpa mais fácil é dizer não posso, e com essa desculpa já ficamos tranquilos. Em nosso íntimo, porém, sabemos muito bem que não é certo, que não podemos. E assim tratamos de tranquilizar-nos, dizendo a nós mesmos que não sabemos como agir. E como esta segunda desculpa também não chega a tranquilizar nossa consciência, então de novo apontamos para a realização de um tímido creio que não posso. Restam finalmente os 3 últimos lances antes de chegar à realização da obra, que são: posso, quero, faço. Fique certo e que se fizesse tudo quanto pode, você mesmo ficaria assombrado ao ver do que você é capaz. Agora, sim, agora é só ver o que você realmente é capaz. E fica então a pergunta: se você pode muito mais do que está fazendo, não estará obrigado a fazê-lo?

Ave Maria, cheia de graça, o Senhor é convosco. Bendita sois vós entre as mulheres, e bendito é o fruto do vosso ventre, Jesus. Santa Maria, Mãe de Deus, rogai por nós, os pecadores, agora e na hora de nossa morte. Amém.

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3: 8 horas e 45 minutos.

Olha, gente, a conversão, sabe o que é conversão? Conversão não é simplesmente mudar de religião, mudar de opinião, não. Conversão, que a gente está falando, é você se voltar para Deus. É, se voltar para Deus. Às vezes a gente pensa, às vezes a gente faz tanta coisa no dia, às vezes a gente faz tanta coisa na nossa vida, que a gente vira as costas para Deus. É, a gente fica mais olhando para o dinheiro, mais olhando para o trabalho, para as coisas, e fica meio de costas virada para Deus. Então, é importante, mas muito importante mesmo, que eu possa me voltar para Deus. É, isso é conversão. Voltar-se para Deus é conversão. E a conversão se faz de forma imediata. Imediata significa o seguinte: não ficar esperando muito. Sabe aquela coisa do regime que começa na segunda-feira? Ah, eu vou começar o regime na segunda-feira? Assim a gente não pode fazer com a conversão, não. A conversão é imediata. Agora, nesse momento, nesse momento que você está me escutando aqui, ó, é, nessa manhãzinha aqui que você está me escutando, é hora, é tempo de converter, é tempo de voltar para Deus. Então, não perca o seu tempo, volte-se agora, o seu olhar, o seu coração para Deus, tá bom?

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2: A mãe estava muito concentrada fazendo o almoço do domingo, quando seu marido a convidou para ir comprar guaraná. Ele já estava ficando quase animado, pois eles estavam chegando perto do bar. E para surpresa de todos, ele, o marido, passou direto, sem parar, parece não ter visto o bar. Então, perguntaram a ele: "Mas papai, você não vai comprar aqui o guaraná?" E ele respondeu: "Vamos mais adiante." Continuaram mais alguns metros e chegaram perto da padaria. Eles ficaram intrigados quando, tranquilamente, o pai seguiu em frente como se não tivesse visto a padaria e tornaram a perguntar: "Mas papai, nós não vamos comprar o guaraná aqui na padaria?" Pacientemente ele respondeu: "Só mais um pouquinho." Olha, eles estavam ficando chateados e bravos, pois tinham passado por 3 lugares diferentes que vendiam guaraná e o pai quis andar mais só para comprá-lo em outro lugar. Finalmente ele parou na frente de um mercadinho. Entraram e o Sr. Silva dirigiu um sorriso muito gostoso e espontâneo. A primeira coisa que perguntou foi se a senhora havia melhorado do resfriado. Prestativamente ele foi colocando os refrigerantes em 2 sacolas. E o pai quis saber da notícia dele, de Dona Maria. Foi informado de que ela estava arrumando a casa e preparando o almoço, pois o domingo era o único dia da semana que não trabalhava o dia todo. Os dois conversavam mais um pouco e todos puderam observar a amizade e o carinho que tinha um pelo outro. Ao despedirem-se, Sr. Silva fez um gesto carinhoso na cabeça dos filhos. Olhou para todos com ternura e comentou com o pai: "Como está bonito esse garoto, hein? Você deve ter muito orgulho dele." Saíram do mercadinho e voltaram para casa. No caminho, pai e filho começaram a conversar e o filho a pensar e responder no lugar do pai a pergunta que ele havia feito para si mesmo. O preço do refrigerante era mais ou menos igual em qualquer um dos lugares, mas ali naquele mercadinho algo especial existia. Pai e filho sentiram-se reconhecidos como seres individuais, pessoas distintas, diferentes do mundo. Naquele domingo, uma lição especial foi dada a todos. Igual em conteúdo, igual no rótulo, igual na tampinha, lá dentro mesmo o guaraná. Porém, aqueles dois, pai e filho, sentiram-se especiais, tendo a individualidade valorizada. Isso é muito bonito, quando nós valorizamos e nos sentimos valorizados. Esta é a lição de um simples mercadinho.

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1: Senhor Jesus, nós te amamos e te agradecemos, Senhor, por tantos benefícios, por tua presença, pela tua bondade e pela tua misericórdia. E hoje, Senhor, queremos sentir mais uma vez o teu amor na nossa vida, na nossa caminhada. Vem, Senhor Jesus, vem até a minha casa neste momento. Entra trazendo paz, entra trazendo harmonia. Afasta o mal, Senhor. Afasta as contendas, os momentos difíceis. Dá-nos perseverança, Senhor, para vencer todos os desafios. Dá-nos força, Senhor, para que possamos transpor os obstáculos. Dá-nos hoje, Senhor, maturidade e sabedoria para sabermos agir e tomarmos a decisão correta. Senhor Jesus, tu és o nosso caminho, tu és a nossa verdade, tu és a nossa vida. Só queremos caminhar por este caminho, só queremos viver esta vida e só queremos acreditar em ti. Senhor, olha para nós neste momento, mas olha sobretudo para aquele que está sofrendo, aquele que passa por uma enfermidade, uma doença. Coloca a tua mão bendita sobre este filho teu e abençoa, curando, tirando a dor, aliviando o sofrimento. Senhor Jesus, nós te pedimos agora, neste momento, olha para o teu filho, olha para o teu filho que pede agora a graça de um emprego. Olha, Senhor, e dá para ele, a esperança e a porta aberta de um emprego, de um trabalho. Senhor, olha para nós neste momento. Queremos sentir o teu amor e derrama sobre nós neste momento a tua bênção, a tua graça, a tua força. Senhor Jesus, nós te pedimos neste momento, abençoa tudo que trouxemos diante de ti. Abençoa, Senhor, estes medicamentos. Abençoa, Senhor, esta peça de roupa. Abençoa, Senhor, este currículo, esta carteira de trabalho. Abençoa, Senhor, sobretudo esta água. Água que nós queremos aspergir sobre nossa casa, tomar e confiar que por ela haveremos de receber todo bem, toda graça. Abençoa agora, Senhor, em nome do Pai, do Filho e do Espírito Santo. Amém.
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0: Rádio Barroso Mix informa a hora certa.
1: 6:47.
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4: Deus abençoe você e toda a sua família. Que alegria estar aqui com você, começando mais um programa Eu Seguirei. Eu tenho certeza de que Deus vai falar muito ao seu coração através deste programa. Olha, se você pode, eu já quero convidar você a pegar a sua Bíblia, porque hoje nós vamos meditar a palavra de Deus. A palavra de Deus é o nosso alimento, a palavra de Deus que é o nosso sustento. Eu tenho certeza que essa palavra vai mover seu coração. Olha, aqui você vai ouvir a palavra de Deus, aqui você vai poder cantar. São minutos que ficaremos juntos, onde você vai fazer uma experiência com Deus. Lembrando que tudo que você ouvir aqui, depois fica registrado no meu canal do YouTube, Frei Gilson / Som do Monte, no meu Instagram, no meu Facebook, todos com o mesmo nome, Frei Gilson / Som do Monte. Para que você possa também compartilhar essa palavra com os seus amigos, tá bom? Então, vamos escutar a palavra de Deus.
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4: A força da igreja que ora. Irmãos e irmãs, hoje eu quero meditar com você a força da igreja que ora. Sabe, quando todos se unem para rezar por uma causa, a gente precisa entender a força disso. Sabe, é muito importante quando você reza sozinho por uma causa. E Deus te escuta, Deus te escuta. E Deus é capaz de fazer, Deus é capaz de fazer. Mas como é bonito e como é necessário que a gente entenda o poder de quando a igreja se reúne para orar por uma causa, quando a igreja se reúne para orar por uma situação. Quando a igreja toma aquela causa como sua. Sabe, é determinado irmão que está sofrendo, mas a gente toma aquela causa como nossa. A gente está precisando disso nos nossos dias. Eu vou contar agora um relato na Sagrada Escritura de Pedro. E Pedro teve um momento que ele foi preso. E você sabe que uma prisão, ela não é boa. E ainda mais quando é uma prisão injusta. Pedro, qual era o crime que ele cometeu? O crime de pregar Cristo, o crime de pregar o Evangelho, o crime de propagar a fé. Então, ele estava sofrendo muito. E o que a igreja fazia? Interessante porque na Bíblia nós já vamos ver o termo igreja, né? Havia uma comunidade de fiéis reunida. E o que a igreja fazia? Diz a Bíblia que rezava continuamente a Deus por ele. Olha que bonito. Enquanto Pedro estava sofrendo, uma igreja orava para sustentá-lo. Então, nós podemos dizer que Pedro foi sustentado pela oração da igreja. Eu preciso da oração da igreja, você precisa da oração da igreja, tem muita gente precisando da oração de todos nós. Amado irmão, essa meditação ela é muito importante. Então, que bonito, enquanto Pedro estava preso, enquanto Pedro estava fraco, enquanto Pedro estava sozinho, porque na prisão fica-se sozinho, não estava sozinho, tinha uma comunidade orando com ele, tinha uma comunidade intercedendo por ele. Sabe, às vezes você está precisando, tem alguém da sua família que está sozinho no hospital. Não, ele não precisa ficar sozinho, e às vezes não pode nem visitá-lo, por causa das orientações do hospital. Não pode ter muita gente, aquela coisa toda, mas a comunidade pode se unir em oração por aquela causa. A força da igreja que ora. É sobre isso que a gente vai meditar. Em nome do Pai, do Filho e do Espírito Santo. Amém. Atos dos Apóstolos, capítulo 12, versículo de 1 a 11. Naqueles dias, o rei Herodes prendeu alguns membros da igreja.

0: igreja para torturá-los. Mandou matar à espada Tiago, irmão de João. E vendo que isso agradava aos judeus, mandou também prender a Pedro. Eram os dias dos pães ázimos. Depois de prender Pedro, Herodes colocou-o na prisão, guardado por 4 grupos de soldados, com 4 soldados cada um. Herodes tinha a intenção de apresentá-lo ao povo depois da festa da Páscoa. Enquanto Pedro era mantido na prisão, a igreja rezava continuamente a Deus por ele. Herodes estava para apresentá-lo. Naquela mesma noite, Pedro dormia entre os 2 soldados, preso com 2 correntes, e os guardas vigiavam a porta da prisão. Eis que apareceu o anjo do Senhor e uma luz iluminou a cela. O anjo tocou o ombro de Pedro, acordou e disse: "Levanta-te depressa." As correntes caíram-lhe das mãos. O anjo continuou: "Coloca o cinto e calça tuas sandálias." Pedro obedeceu e o anjo lhe disse: "Põe tua capa e vem comigo." Pedro acompanhou-o e não sabia o que era a realidade, o que estava acontecendo por meio do anjo, pois pensava que aquilo era uma visão. Depois de passarem pela primeira e a segunda guarda, chegaram ao portão de ferro que dava para a cidade. O portão abriu-se sozinho. Eles saíram, caminharam por uma rua e logo depois o anjo deixou. Então Pedro caiu em si e disse: "Agora sei de fato que o Senhor enviou o seu anjo para me libertar do poder de Herodes e de tudo que o povo judeu esperava." Palavra do Senhor. Gente, que história cativante, né? Às vezes ali assim é inacreditável o que está acontecendo aqui. Mas Pedro não sabia, ou sabia, não sei, uma comunidade estava orando por ele. Uma comunidade estava de joelhos por ele. Olha o poder da oração da comunidade. Libertação da cadeia. Libertação de correntes. Portões que se abrem. Irmão e irmã, a oração de uma comunidade que reza pode fazer isso. Libertar, curar, abrir portas. Livrar dos inimigos. São João Crisóstomo, ele diz: "A oração era feita com fervor", diz o texto, era oração de amor sincero. Eles buscavam todos um pai gentil, oração fervorosa, diz ele. Veja como eles se dispunham em relação a seus mestres, não se dividiram em facções, nem fizeram tumulto, mas recorreram à oração. Então eles não foram lá fazer protestos, não, eles preferiram a oração, eles escolheram pela oração. Essa verdadeira aliança que é invencível. Foi nela que procuraram um refúgio. Não disseram: "Sou eu um significante para orar por ele?" Pois agindo por amor, não pensaram nessas coisas. Quem somos nós para orar por Pedro, nosso chefe? Não, eles não pensaram nisso. Eles colocaram amor e oraram. Efésios capítulo 6, versículo 18. "Intensificai as vossas invocações e súplicas. Orai em toda circunstância pelo Espírito, na qual perseverai em intensa vigília de súplica por todos os cristãos." Romanos capítulo 15, versículo 30. "Rogo-vos, irmãos, em nome de nosso Senhor Jesus Cristo, em nome da caridade que é dada pelo Espírito, combatei comigo, dirigindo vossas orações a Deus por mim." Preciso rezar mais pelos meus irmãos. Preciso rezar mais pelos meus irmãos. Às vezes a gente só reza pelas nossas necessidades e esquecemos de rezar pelos outros. Deus pode fazer milagres através da sua oração na vida de alguém. Pai, Filho, Espírito Santo. Amém.
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0: Resposta a essa palavra, eu quero convidar você agora a cantar comigo.
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Amém? Você crê nisso? Irmão, onde abundou o pecado, superabundou a graça. Talvez você experimentou muito pecado na sua vida. O que Deus vai fazer em você é muito maior do que você experimentou no pecado. Volta para Deus, volta para o teu Pai, e você vai experimentar coisas melhores e maiores. Aonde abundou o pecado, superabundou a graça. Vai, tenho tentado.

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3: O programa de hoje está bom demais e eu quero lembrar você, se você quiser ouvir mais pregações, mais meditação da palavra, basta você me acompanhar no meu canal do YouTube, Frei Gilson / Som do Monte, no meu Instagram, no meu Facebook, no meu TikTok, e lá você vai encontrar muito mais palavra de Deus para você.
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3: Nós vamos terminar este programa rezando. Eu quero clamar agora por você, quero clamar pela sua família. Senhor Deus, libera agora o teu Espírito Santo sobre cada pessoa que acompanha este programa. Vem, Espírito Santo, enche todos os que estão acompanhando este programa agora. Libera, Senhor, para esta pessoa o que ela mais precisa, para o corpo e para a alma. Libera, Senhor, curas e libertações em nome de Jesus para esta pessoa que assiste, que acompanha, que escuta e para toda a sua família. Eu clamo a tua poderosa bênção. Visita agora com bênção de proteção. A bênção que só o Senhor pode dar. Abençoe-vos o Deus Todo-Poderoso, Pai e Filho e Espírito Santo. Amém.
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1: Nove horas e 17 minutos.
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4: 9 horas e 17 minutos.
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1: Olha que alegria começar aqui com você mais um Estudo da Palavra de Deus. Eu sou Rafael Henrique, eu sou catequista. E se você está aí já no seu horário de almoço, ou se você está no trabalho ainda, ou está em casa, dentro do carro, onde quer que você esteja, seja bem-vindo. Como eu disse, hoje é um novo livro da Bíblia. Já adianto para você que essa semana vai ser especial, hein? Meus irmãos, finalizamos o livro do profeta Ezequiel semana passada. Estamos percorrendo toda a Bíblia, livro por livro. E antes da gente entrar no livro do profeta Daniel, vamos recordar rapidamente o que a gente viu semana passada. A gente passou aí um bom tempo, né, conhecendo o profeta Ezequiel, aquele homem que Deus chamou no meio do exílio lá na Babilônia. O profeta Ezequiel que teve visões impressionantes sobre ossos secos que voltavam a viver, sobre um Deus que nunca abandona o seu povo, mesmo quando tudo parece perdido. Pois é, meu querido ouvinte, ainda estamos naquele mesmo período da história, hein? O povo de Israel longe de casa, vivendo debaixo do domínio de um rei estrangeiro. E é exatamente nesse cenário que a nossa história de hoje acontece. Sejam bem-vindos ao Estudo Bíblico completo da Rádio Barroso Mix, de Gênesis a Apocalipse.
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1: Essa semana, então, vamos conhecer o livro de Daniel. E olha, meus irmãos, se tem um livro da Bíblia que fala direto com a nossa realidade de hoje, é esse aqui. Porque Daniel é a história de um jovem que foi tirado da sua terra, da sua família, do seu jeito ali de viver. E ele foi jogado dentro de um país com outros costumes, uma outra religião, outros valores. E mesmo assim, esse rapaz não deixou de ser fiel a Deus. Será que você já passou por isso? Já teve aí num lugar onde parecia que ser diferente, né, ser de Deus ia te custar caro? Essa semana, então, é para você. Primeiro, vamos entender aqui o contexto, hein? Antes da gente começar a ler o livro, vamos entender o contexto. Como eu disse, estamos lá no mesmo período do profeta Ezequiel. Estamos aqui no ano de 605 antes de Cristo, mais ou menos, o rei da Babilônia era ainda Nabucodonosor, aquele rei malvado, ele tinha acabado de conquistar Jerusalém. E como era comum naquela época, ele não só destruiu, né, só a cidade, ele levou embora os jovens mais inteligentes, mais capacitados do reino conquistado. Por que será que ele fez isso, né? Ah, é porque ele queria formar esses jovens dentro da cultura babilônica. Ensinar eles a pensar, a falar, a se comportar como os babilônios, para depois usar essa gente que está formada a serviço ali do próprio império. É como se hoje alguém pegasse aqui os melhores alunos de uma cidade inteira e levasse para outro país, mudasse o nome deles, mudasse a comida, mudasse tudo, com o objetivo de apagar a identidade daquele povo ali aos poucos. Era como se fosse isso. Pensa bem nisso, não era uma guerra só de armas e exércitos, não. Era também uma guerra de identidade. Nabucodonosor sabia que se ele conseguisse mudar o jeito de pensar daquele povo, ele nem precisaria mais lutar contra eles no futuro, não. Porque eles mesmos iam se render por dentro. Na verdade, isso acontece muito hoje ainda, né? Às vezes, meus irmãos, às vezes ninguém está te obrigando a nada com força, né? Mas o mundo vai assim aos poucos, né? Tentando te convencer a pensar diferente, a viver diferente, a deixar de lado aquilo que você aprendeu em casa, ou na sua fé, na sua igreja. É uma pressão, digamos assim, silenciosa, mas ela existe. E foi exatamente isso que aconteceu com Daniel. Vamos conhecer o homem. Daniel era um adolescente. Provavelmente uns 15, 16 anos. De família nobre de Jerusalém. E ele foi levado à força para Babilônia. Junto com ele, mais três amigos. Esses três amigos a gente vai conhecer melhor amanhã, hein? Amanhã vou te falar desses três amigos. E lá, esses jovens até tiveram seus nomes trocados. Daniel, sabe o que significa Daniel? Daniel, meus irmãos, em hebraico, quer dizer algo assim como Deus é o meu juiz. É. Esse é o significado de Daniel. E ele passou a ser chamado de outro nome lá na Babilônia. Mudaram o nome dele para Beltesabar. Ou melhor, Beltesazar. Sabe o que é Beltesazar? Nossa, que palavra difícil, Jesus. Beltesazar. Isso é um deus pagão lá da Babilônia. Isso, chamaram ele então desse nome, que era um deus pagão. Então veja, a intenção por trás disso era apagar até o nome que lembrava o Deus verdadeiro. Então antes, ele era chamado, né, de Daniel, que significa o que mesmo? Deus é o meu juiz, né? E agora, ele tá lá ele chegou num lugar novo e além de perder a família, perdeu a casa, perdeu a terra, perdeu até o próprio nome. Então é como se tentassem apagar a sua história, a sua origem, tudo de uma vez. E quem escreveu esse livro, a tradição sempre atribuiu esse livro ao próprio Daniel. Foi ele que viveu essa história e ele registrou o que viu e ele viveu ao longo de décadas lá na Babilônia. E depois no Império Persa. É por isso que o livro ele tem duas partes bem diferentes. Na primeira parte, que vai do capítulo 1 ao 6, você vai encontrar histórias contadas, como uma narrativa mesmo, cheia de emoção, de tensão, de desafios que Daniel e seus amigos enfrentaram. É ali, né, que está aquela famosa história. Sabe qual é a história mais famosa do livro de Daniel? É essa mesmo que você pensou aí. A história mais famosa é a história da fornalha, né? Fornalha em chamas. E também a história do Fosso dos Leões. É, são essas as duas histórias mais famosas. A gente vai conhecer essa semana. Calma que a gente vai conhecer essa semana essas histórias com detalhes. Já na segunda parte, que vai do capítulo 7 vai até o final, o livro, ele muda completamente de estilo. Daniel começa a ter visões, sonhos, cheios de símbolos, de animais estranhos, de números. Tudo isso apontando para o futuro. Pro que Deus ainda ia fazer na história. E por que será que esse livro foi escrito? Pensa comigo, o povo de Israel estava lá exilado, né? Estava preso, estava longe da terra prometida. Eles não tinham mais o templo, não tinha rei. Sem o rei deles, sem nada daquilo que dava sentido para a vida deles como povo de Deus. Então, pensa comigo, era muito fácil, né, naquela situação, achar que Deus tinha esquecido deles. Ou pior, eles poderiam achar que os deuses da Babilônia é que eram mais fortes, já que foram eles que venceram na guerra. Então o livro de Daniel foi escrito exatamente para combater esse pensamento. Ele mostra do início ao fim que não importa quem está no trono, não importa qual império parece mais poderoso, quem realmente governa a história é o Senhor. Os reis, eles sobem, caem, os impérios nascem, morrem, mas Deus é diferente, Deus continua no comando. Então guarda essa frase com você. Quem governa a história é o Senhor. Para a gente começar bem o nosso estudo, guarda bem essa frase, hein? Vou até repetir, porque ela é o coração de tudo que a gente vai viver essa semana. Quem governa a história é o Senhor. Já viu quando alguém atravessa um período assim difícil na vida? Por exemplo, um problema de saúde ou uma dificuldade financeira, ou uma fase assim de tristeza, parece que tudo ao seu redor está fora de controle, você até olha para os lados e sente que quem manda ali é o problema, é a dificuldade, é o medo. Bom, o livro de Daniel, então vem te lembrar que por trás de tudo que você está vivendo, existe um Deus que continua no trono, que não perdeu o controle de nada e que vai te conduzir até o fim. Assim como ele conduziu Daniel no meio lá de um império estrangeiro. E olha que interessante, esse livro não fala só para o povo de Israel de 2.600 anos atrás, não. Então ele fala com você, hoje, na sua casa, aí, no seu trabalho, na sua família. Porque você também vive num mundo, né, que às vezes parece que está do jeito contrário do que Deus quer. Você também sente pressão para se encaixar, né? Para, digamos assim, para deixar sua fé de lado, para ser aceito, para seguir o fluxo, só porque todo mundo ao seu redor está fazendo diferente. É exatamente isso que Daniel, então, vai te ensinar essa semana. Dá para viver com integridade, mesmo dentro de um ambiente que não ajuda em nada. Agora, uma curiosidade legal, antes da gente finalizar nosso estudo de hoje. O livro de Daniel foi escrito em duas línguas diferentes. Uma parte em hebraico e outra parte em aramaico, que era a língua internacional daquela época, tipo o inglês de hoje. Então isso mostra como aquele povo vivia mesmo entre dois mundos, né? O mundo da fé dos pais deles e o mundo prático de todos os dias, onde precisavam se comunicar, trabalhar, sobreviver. Talvez você também vive entre dois mundos. De um lado, a sua fé, os seus valores, o que você aprendeu com seus pais e na sua igreja. E do outro lado, o mundo do trabalho, das redes sociais, da correria do dia a dia, que muitas vezes, né, é uma língua que parece diferente da nossa língua da fé. É uma língua completamente diferente. Então, o desafio de Daniel e o seu desafio também é conseguir viver nesses dois mundos. E claro, sem perder a sua identidade em nenhum deles. Então, meus irmãos, ah, claro, também quero falar de Jesus nesse livro, né? Porque o livro de Daniel é um livro profético. E claro que ele vai apontar muito para frente, vai apontar para o futuro. Ele é um profeta. Então você sabia que Jesus, quando queria falar sobre si mesmo, ele usava um título que vem direto do livro de Daniel? Ele se chamava de Filho do Homem, né? E essa expressão, ela aparece de um jeito muito especial lá no capítulo 7 de Daniel, numa visão sobre um reino que nunca vai ter fim. E a gente ainda vai chegar nesse ponto com calma, mas guarda essa semente aí no seu coração, hein? O livro de Daniel, mesmo escrito centenas de anos antes, já estava apontando para Cristo. Ah, antes de finalizar, tem um detalhe bonito que eu quero deixar com você. Apesar de tudo que Daniel perdeu, ele perdeu o que mesmo? O nome, a terra, a família, a liberdade, né? tem uma coisa que ninguém conseguiu tirar dele, que é a sua relação com Deus. Isso não estava em Jerusalém, não estava numa construção, não dependia de estar no seu país. Isso estava dentro do coração dele. E é isso que eu quero que você leve para o seu dia de hoje, hein? Não importa onde você esteja, não importa qual Babilônia você esteja aí atravessando agora, saiba que ninguém pode tirar de você aquilo que está guardado no seu coração com Deus. Amanhã a gente continua. Essa semana você vai conhecer então esse jovem que decidiu lá no fundo do coração que não ia abrir mão da sua fé. E amanhã a gente vai entrar direto na primeira grande decisão de Daniel. Logo quando ele chega na Babilônia, ele tem que tomar uma decisão, hein? Vou te dar um spoiler. Ele vai receber uma proposta tentadora. Uma mesa cheia de fartura, de comida boa. Vinho também, do próprio rei. Ele vai receber uma proposta que parecia um presente. Mas Daniel enxergou ali um problema muito maior do que a comida, hein? O que será que ele decidiu fazer? E o mais importante, o que aconteceu com ele depois dessa decisão? Ah, só amanhã que eu vou te falar, hein? Amanhã eu te conto. Que Deus abençoe seu dia e até amanhã.

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3: 9:41.
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1: Bom dia, povo de Deus! 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

0: 9h43.
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1: Olha que bom te encontrar de novo aqui no nosso programa. Eu espero que o seu dia seja cheio de paz, que você esteja pronto, esteja pronta para continuar essa caminhada com a gente pela Bíblia. Começamos lá atrás, lá no livro de Gênesis. Já estamos aí caminhando livro por livro, chegamos ao livro de Daniel. Hoje é o segundo episódio. Ontem a gente conheceu, né? Fizemos uma introdução do livro. Você lembra de ontem? Lembra que Jerusalém tinha sido conquistada, né, pelo rei Nabucodonosor? Que os jovens mais capacitados da cidade foram levados à força, presos para a Babilônia. Entre eles, um adolescente chamado Daniel. A gente viu que aquilo não era só uma mudança de endereço, né? Era uma tentativa de apagar a identidade daquele povo. Trocaram até o nome deles. E a gente terminou o episódio ontem com aquela pergunta que ficou no ar, né? O que será que aconteceu quando Daniel chegou lá? Hoje vamos entrar direto nessa história. E ela começa numa mesa. Uma mesa cheia de fartura. Sejam bem-vindos ao Estudo Bíblico da Rádio Barroso Mix.
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1: Olha, meus irmãos, depois de chegarem na Babilônia, Daniel, que estava junto com os três amigos, que logo eu vou te apresentar com carinho. Logo vou apresentar os amigos de Daniel para vocês. Bom, eles chegaram na Babilônia e foram colocados sobre o cuidado de um oficial do próprio rei. E esse oficial, ele tinha uma missão: alimentar aqueles jovens, cuidar deles, prepará-los durante 3 anos com o melhor da educação babilônica. Isso era para que depois, né, eles pudessem servir na corte do rei. E olha que interessante. O rei mandou que esses jovens comessem exatamente da mesma comida e bebessem do mesmo vinho que era servido para ele mesmo. Parece uma coisa boa, né? Parece um presente tanto, não é? Imagina só, fica imaginando a cena. Aí um jovem que veio de uma cidade destruída, perdeu a família, perdeu a casa, perdeu a liberdade. E de repente é convidado para comer a mesma comida do rei mais poderoso da terra naquele momento. Só que Daniel enxergou ali algo que a maioria das pessoas não enxergaria. Aquela comida preparada lá na cozinha real, ela não seguia as leis que o povo de Israel tinha recebido de Deus sobre o que podia ou não podia ser comido. Muito provavelmente, aquela carne tinha sido oferecida antes aos deuses da Babilônia, como parte dos costumes religiosos daquele lugar. Então, aceitar aquela mesa não era só uma questão de cardápio. era, no fundo, aceitar fazer parte, né, daquele sistema, daquela cultura, daquela forma de viver que não tinha nada a ver com o que Deus tinha ensinado o povo dele. Você percebe como às vezes um convite que parecia inofensivo, na verdade, esconde ali, né, um comprometimento muito maior. E aqui eu quero que você preste bastante atenção. Diz o texto que Daniel propôs no seu coração não se contaminar com a comida do rei. Repara nessa expressão que a Bíblia diz. Propôs no coração. Então não foi uma decisão de última hora, né, tomada na pressão do momento. Foi algo que ele já tinha decidido lá dentro, antes mesmo daquela situação chegar até ele. Aqui tem um ensinamento muito importante, hein? Logo no início aqui do livro. Isso é muito importante para a sua vida também. As grandes decisões, né, de fidelidade a Deus, elas não nascem na hora da tentação. Elas nascem antes, no silêncio do coração, quando você decide de que lado você vai ficar. Mesmo sem saber exatamente quando esse teste vai chegar. Imagina aí um atleta, né, que treina aí todos os dias. Na chuva, no calor, cansado, exausto. Porque ele já decidiu, ele está decidido lá no coração dele que ele quer vencer a competição. E aí quando chega o dia da prova, ele não precisa decidir ali na hora se ele vai se esforçar ou não, porque a decisão já foi tomada muito antes. Nos treinos, né, ele treinou muito. Quase ninguém via os treinos, mas ele treinou. Vejam, meus irmãos, com a nossa fé é a mesma coisa. As pequenas decisões que você toma hoje, na sua casa ou no seu trabalho, na sua oração, elas vão te preparar para os momentos grandes de decisão que vão aparecer na sua vida. Pense nisso. Ora, meus irmãos, só que Daniel não foi um jovem rebelde ou arrogante nessa história. Isso é lindo de ver. Ele não gritou, não fez escândalo, não desrespeitou ninguém. Daniel foi até o chefe dos oficiais com educação, com respeito, e pediu para não se contaminar. E o funcionário respondeu com medo. Olha o que o funcionário respondeu. Eu tenho medo do rei, meu senhor, que determinou a comida e a bebida de vocês. E se ele perceber que vocês estão mais fracos e mais pálidos do que os outros jovens da mesma idade, ele vai me matar por causa disso. Repara no medo desse homem. Vejam que ele também, então, estava preso também. Num sistema onde, se algo desse errado, ele pagaria com a própria vida. E é aí que Daniel, então, demonstra uma sabedoria muito grande. Ele não insiste discutindo, ele propõe um teste. Vai até outro responsável de confiança mais próxima Ele vai até outra pessoa e fala assim: faça um teste com os seus servos durante 10 dias, que nos dê legumes para comer e água para beber. Depois, compara a nossa aparência com a aparência dos jovens que comeram a comida do rei e haja de acordo com o que você vir. Um teste, então, de 10 dias, né? Simples assim.
3: Seja

0: Louvado seja nosso Senhor Jesus Cristo. Salve Maria.
1: Salve Maria.
0: A todos que rezam conosco suas casas, através da meio de comunicação da paróquia, da Rádio Barroso Mix, sejam todos bem-vindos. Rezemos também por toda a nossa comunidade paroquial. Todos os paroquianos vivos, falecidos, benfeitores, os doentes, todas as pessoas que pediram as nossas orações. Recebemos, Senhor, vossa misericórdia no meio do vosso templo, como o vosso nome, ó Deus, assim vosso louvor ressoa até os confins da terra. Vossa destra cheia de justiça.

0: Senhor, que encaminhe os nossos corações para o amor de Deus e a constância de Cristo, esteja convosco.
1: Seja Deus que nos reuniu no amor de Cristo.
0: Em Jesus Cristo, o justo que intercede por nós, nos reconcilia com o Pai. Abramos o nosso espírito ao arrependimento, para sermos dignos de nos aproximar da mesa do Senhor.

0: Oremos. Ó Deus, pela humilhação do vosso Filho, reergueste o mundo decaído, dai-nos uma santa alegria, para que, livres da servidão do pecado, cheguemos à felicidade eterna. Por nosso Senhor Jesus Cristo, vosso Filho, que é Deus, e convosco vive e reina na unidade do Espírito Santo por todos os séculos dos séculos.
1: Iluminai a sinal de guerra é o caminho para o mundo.

0: em paz.
1: Leitura da profecia de Zacarias. Assim diz o Senhor: exulta a cidade de Sião, rejubila a cidade de Jerusalém. Eis que vem teu reino ao teu encontro. Ele é justo, ele salva, é humilde e vem montado no jumento, um potro, crio de jumenta. Eliminará os carros de Efraim, os cavalos de Jerusalém. Ele quebrará o arco de guerreiro, anunciará a paz às nações. Seu domínio se estenderá de um mar a outro e desde o rio aos confins da terra. Palavra do Senhor.

0: Leitura da carta de São Paulo aos Romanos. Irmãos, vós não viveis segundo a carne, mas segundo o Espírito, se realmente o Espírito de Deus mora em vós. Se alguém não tem o Espírito de Cristo, não pertence a Cristo. E se o Espírito daquele que ressuscitou Jesus dentre os mortos mora em vós, então, aquele que ressuscitou Jesus Cristo dentre os mortos vivificará também vossos corpos mortais, por meio de seu Espírito que mora em vós. Portanto, irmãos, temos uma dívida, mas não para com a carne, para vivermos segundo a carne. Pois se viver de segundo a carne, morrereis. Mas, se pelo Espírito matardes o procedimento carnal, então vivereis. Palavra do Senhor.
1: Graças a Deus.

0: Senhor esteja convosco.
1: Ele está no meio de nós.
0: Proclamação do Evangelho de Jesus Cristo segundo São Mateus.
1: Glória a vós, Senhor.
0: Naquele tempo, disse Jesus, pôs-se a dizer: Eu te louvo, ó Pai, Senhor do céu e da terra, porque escondeste estas coisas aos sábios e entendidos, e as revelaste aos pequeninos. Sim, Pai, porque assim foi do teu agrado. Tudo me foi entregue por meu Pai. Ninguém conhece o Filho senão o Pai. Ninguém conhece o Pai senão o Filho, e aquele a quem o Filho quiser revelar. Vinde a mim, todos vós que estáis cansados e fatigados sob o peso dos vossos fardos. Eu vos darei descanso. Tomai sobre vós o meu jugo e aprendei de mim, porque eu sou manso e humilde de coração. E vós encontrareis descanso, pois o meu jugo é suave e meu fardo é leve. Palavra da salvação.
1: Glória a vós, Senhor.
0: Que as palavras do Santo Evangelho perdoem os nossos pecados.
1: Assim
0: Amém.
1: Seja.
0: Queridas crianças, queridos irmãos e irmãs aqui na igreja, também que nos acompanhem em suas casas pelos meios de comunicação, pela Rádio Barroso Mix. Olha só a beleza da liturgia da palavra desse 14º domingo comum. Deus mostrando que Ele nos ama, que Ele cuida de nós, que Ele é carinhoso conosco, que Ele é o Deus da paz, Deus da misericórdia. É o Deus que não quer a morte, a violência e a guerra. Deus quer paz, serenidade, tranquilidade. Então, Deus mostra que assim como Ele nos ama, também nós temos que ser envolvidos nesse amor, amando a Deus sobre todas as coisas e ao próximo como a nós mesmos. Primeira leitura, o profeta Zacarias nos lembra, domingo de Ramos, a entrada de Jesus, a entrada triunfal de Jesus em Jerusalém. Quando os grandes, os poderosos, né, os autossuficientes, achavam que Jesus seria um rei poderoso, guerreiro, né, brigador, né, violento, iria entrar em Jerusalém cheio de poder e fosse num cavalo bonito, né, num cavalo de raça. E Jesus entra. Vocês lembram como Jesus entrou em Jerusalém? Como que Jesus entrou em Jerusalém? Num jumentinho, simples, humilde, o povo gritando: é bendito que vem em nome do Senhor, Zé, nos altos. Então, eles ficaram, né, ficaram aborrecidos com Jesus, quis achar Jesus vinha todo poderoso, né? Naquele tempo, o cavalo era mais importante, né, de poder, de guerra, de violência. Jesus entra simples, humilde. Então, por isso o profeta fala: exulta de alegria, rejubila-te, eis que vem o teu rei. É o rei que salva, é o rei bondoso, é o rei manso, é o rei humilde. Ele vem, vem para libertar, vem para salvar. Então isso é muito bom lembrar, né? Manso e humilde. Nós lembramos sempre, nós rezamos aquela ejaculatória: Jesus, manso e humilde de coração, fazei meu coração semelhante ao vosso. Então, lembrar sempre. Hoje nós vemos, né, as pessoas adultas, jovens, adolescentes, as crianças também acompanham pela televisão, meios de comunicação, hoje tantos meios sociais. O que, que o mundo está querendo? Quer dar um ser mais forte que o outro, mais poderoso que o outro, um matando o outro, violência, guerra, briga, o povo se armando. Diz, fala, nossa arma é a paz. A nossa arma é Jesus, a nossa arma, Jesus, a nossa arma é o diálogo, é a paciência, é a compreensão, é a misericórdia. Violência gera violência, morte gera morte. Então Jesus fala, nós que acreditamos em Jesus, não podemos concordar com a guerra, com a violência, com a morte. Paz, humildade, paciência. Vê, né? Uma pessoa matando o outro, né? É namorado que mata namorada, é filho que mata pai, ou tanta coisa da notícia ruim, né? Nós lembramos, nossa paz é Jesus Cristo, é Ele que é a nossa força. Segunda leitura, olha o que, que São Paulo fala para nós, a carta aos Romanos. Nós temos o Espírito Santo em nós. Que dia que nós recebemos o Espírito Santo? Que dia que nós recebemos o Espírito Santo? No batismo, então, deixar o Espírito Santo agir em nós. Lembrar, o Espírito Santo nos santifica, o Espírito Santo nos fortalece, o Espírito Santo nos dá paz, o Espírito Santo nos ensina que nós somos de Jesus e que nós chamamos Jesus de nosso Salvador. O Espírito Santo ensina, Jesus é o Senhor. Então ele fala, se nós somos o Espírito Santo, nós não vamos deixar se levar pelas coisas da carne, pelas coisas da imoralidade, da sexualidade, pelos prazeres do mundo, né? Pelos prazeres, pela fome de poder, de riqueza. Não, nós somos do Espírito Santo, é estar ser guiado pelo Espírito Santo. Porque quem é guiado pelo Espírito Santo vai ter vida, vida plena, a vida de Deus, a vida do céu. Mas quem deixar se levar pelas coisas do mundo vai perder a vida de Deus, né? Então, isso é muito importante. No Evangelho, olha que Evangelho bonito de hoje, né? Sempre nas missas do coração de Jesus, a gente vê esse Evangelho. Olha como que ele é bonito. Jesus bem dizendo, louvando: eu te bendigo, ó Pai, eu te louvo, ó Pai. Por quê? Porque o Senhor escondeu essas coisas bonitas aos poderosos, aqueles que acham que eles são grandes, são dono do mundo, da verdade, acham que tudo pode pisar, matar. Eles acham que eles são dono do mundo, dono da verdade. Eles acham que eles são mais do que Deus, que eles não precisam de Deus, que Deus nem existe. Mas o Senhor é tão bondoso, o Senhor revelou essas coisas aos pobres, aos simples, aos pequeninos, às crianças. Eles te aceitam porque eles me aceitam. Eles te escutam porque eles me escutam. Eles acolhem a tua palavra porque eles acolhem a minha palavra. Olha que bonito, já falou, né? Quem me recebe, recebe o Pai. Quem acolhe a palavra, é a palavra do Pai. Porque eu faço o que o Pai manda. E olha, Jesus falou no Evangelho assim: tudo me foi entregue por meu Pai. Tudo pertence a Jesus. E muita gente não aceita, muita gente rejeita Jesus. Mesmo naquele tempo. Então os poderosos ficaram com mais raiva, né? Ele, tudo é dele. Ele revela o Pai. Então Jesus nos revela o amor do Pai. Quem me vê, vê o Pai. Olha que bonitão. Acreditar em Jesus é acreditar no amor de Deus. Então eu pedi ao Espírito Santo que nós possamos acreditar cada vez mais em Jesus, porque Ele é o Senhor da nossa vida. Que nós sejamos sempre simples, humildes, proclamando: Jesus é o Senhor da nossa vida. Outra coisa que Jesus fala para cada um de nós, não é só hoje, é cada dia. Olha, um grande convite. Muitas vezes a gente não escuta o convite de Jesus. Jesus fala: vinde a mim, todo dia, vinde a mim, vós que estáis cansado, vós que estáis cheio de confusão na vida, vinde a mim, e me encontrareis a força, a paz. Em mim encontrareis a solução do seu problema. Em mim encontrareis a alegria. Em mim encontrareis o verdadeiro caminho, porque eu sou o caminho, sou a verdade. Na hora da provação, vinde a mim. Na hora que a cruz pesa, vinde a mim. Na hora da decepção, vinde a mim. Olha, Jesus fala. Muitas vezes a gente fala o contrário, faz o contrário. A gente fala assim: olha, a minha cruz está pesada. Jesus me abandonou. Jesus esqueceu de mim. Eu não vou rezar mais não. A gente faz tudo o contrário, né? E Jesus fala: vinde a mim. Eu vou te dar paciência. Eu vou te dar alegria. Vinde a mim, a cruz está pesada, vinde a mim, eu vou te ajudar a carregar a cruz. Olha, um dia, Jesus estava na barca com os apóstolos, deu aquela tempestade, aquele vendaval, os apóstolos ficaram morrendo de medo, né? Falou: Jesus, tudo não importa com a gente, nós vamos perecer. Jesus falou: olha que homens sem fé, vocês são sem fé, eu estou com vocês, eu estou com vocês. E Jesus mandou o mar acalmar, tudo acalmou, tudo ficou sereno, calmo, tranquilo. Então hoje, lembrar, Jesus fala: vinde a mim, e me encontrareis a paz, a alegria. Não percam a paciência, eu sou a vossa paciência. Não perca a esperança, eu sou a vossa esperança. Não fique triste, eu sou a vossa alegria. Então, cada dia lembrar, Jesus me convida: vinde a mim, Ele é o Senhor da nossa vida. Com Ele nós venceremos, com Ele nós seremos sempre vitoriosos. Confiar, acreditar. Então, eu pedi ao Espírito Santo que nos santifique, que o Espírito Santo nos dê a sua força, a sua paz, para nós caminhar sempre com Jesus Cristo. Vamos cantar a musiquinha que todo mundo canta. Hoje eles cantam, mas só no enterro. Essa música não é música de enterro, é música para a gente cantar todo dia, né? Os grandes sábios, as crianças não sabem, não.

0: isso que Jesus para nós no Evangelho hoje. Segura na minha mão. Então, segurar na mão de Jesus, porque Ele é o Senhor da nossa vida. Creio em Deus Pai Todo-Poderoso, Criador do céu e da
1: terra. Em Jesus Cristo, seu único Filho, nosso Senhor, foi concebido pelo poder do Espírito.
0: Ó Pai, queremos colaborar convosco na construção de uma humanidade pacífica e pedimos vossa força rezando. Senhor, dá-nos um coração de paz.
2: Fazei da Igreja um povo de coração desarmado a fermentar a humanidade com a paz e a solidariedade. Rezemos. Fazei que o Espírito de Cristo em nós nos leve a ter sua fundamental atitude de passar a vida fazendo bem. Rezemos. Levai-nos a assumir o fardo leve e repousante de Jesus, que é viver pelo bem, pela vida do próximo. Rezemos.
1: Senhor, dai-nos um coração de paz.
0: Por todos os nossos paroquianos vivos, falecidos, benfeitores, os doentes, todas as pessoas que pediram as nossas orações, todos os visitantes, também por todos os aniversariantes, entre eles, Ângela Maria de Paula Rosário, irmã Escolástica, Padre Bruno, Christian, Simone Aparecida Domingos, Fernando Aurélio Guimarães de Almeida, Samuel Oliveira Sandim, 25 anos de vida matrimonial de Marcelo e Maria Lucineia. Rezemos.
1: Senhor, dai-nos um coração de paz.
0: Ó Pai, dai-nos vos permitir fazer o mais difícil em nós, arrancar as raízes do mal para aí plantar a semente do bem e da paz, por Cristo nosso Senhor.
1: Amém.

0: irmãos e irmãs, para que o meu e o vosso sacrifício seja aceito por Deus Pai Todo-Poderoso.
1: Receba, Senhor, das mãos este sacrifício, para a glória do seu nome, para o nosso bem e de toda a santa igreja.
0: Fazei, Senhor, que este sacrifício celebrado em honra do vosso nome nos purifique e nos leve cada vez mais a viver a vida do vosso reino, por Cristo nosso Senhor.
1: Amém.
0: Senhor, esteja convosco.
1: Está muito.
0: Corações ao alto. Demos graças ao Senhor nosso Deus.
1: É o nosso dever e nossa salvação.
0: Na verdade, ó Pai, é nosso dever dar-vos graças, é nossa salvação dar-vos glória. Só vós sois o Deus vivo e verdadeiro, que existis antes de todo o tempo e permaneceis para sempre, habitando em luz inacessível. Mas porque sois o Deus de bondade, a fonte da vida, fizeste todas as coisas para cobrir de bênção as vossas criaturas, e a muitos alegrar com o esplendor da vossa luz. Eis, pois, diante de vós os inumeráveis coros dos anjos, que dia e noite vos servem, e contemplando a glória da vossa face, vos louvam sem cessar. Com eles também nós, e por nós a vós, tudo que criaste, celebramos vosso nome, exultante de alegria, cantando a uma só voz.

0: Nós proclamamos a vossa grandeza, Pai Santo, a sabedoria e o amor com que fizeste todas as coisas. Criastes o ser humano à vossa imagem e lhe confiaste todo o universo, para que, servindo somente a vós, seu Criador, cuidasse de toda criatura. E quando, pela desobediência, perdeu a vossa amizade, não abandonaste ao poder da morte. A todos, porém, socorreis com misericórdia, para que, ao procurar-vos, vos encontrassem. Muitas vezes ofereceste aliança à família humana e as instruíste pelos profetas na esperança da salvação.
1: A todos os sacerdotes.
0: E de tal modo, Pai Santo, amastes o mundo que, chegada a plenitude dos tempos, vos enviaste vosso próprio Filho para ser o nosso Salvador, encarnado pelo poder do Espírito Santo e nascido da Virgem Maria. Jesus viveu em toda a condição humana, menos o pecado. Anunciou aos pobres a salvação, aos oprimidos a liberdade, aos tristes a alegria. Para cumprir o vosso plano de amor, entregou-se à morte, ressuscitando, destruiu a morte, renovou a vida.
2: Por amor nos enviastes vosso Filho.
0: E a fim de não mais vivermos para nós, mas para Ele, que por nós morreu e ressuscitou, enviou de vós, ó Pai, como primeiro dom aos vossos fiéis, o Espírito Santo, e continua a sua obra no mundo para levar a plenitude a toda a santificação. Por isso nós vos pedimos, ó Pai, que o mesmo Espírito Santo santifique estas oferendas, a fim de que se tornem o corpo e o sangue de Jesus Cristo, vosso Filho e Senhor nosso, para celebrarmos este grande mistério que nos deixou em sinal da eterna aliança.
2: Enviai o vosso Espírito Santo.
0: Quando, pois, chegou a hora em que por vós, ó Pai, ia ser glorificado, tendo amado os seus que estavam no mundo, amou-os até o fim. Enquanto ceavam, tomou o pão, pronunciou a bênção e ação de graças, partiu e o deu a seus discípulos, dizendo: tomai todos e comei, e isto é o meu corpo que será entregue por vós.

Do mesmo modo, ele tomou em suas mãos o cálice com vinho, deu-vos graças novamente, e o deu a seus discípulos, dizendo: tomai todos e bebei, este é o cálice do meu sangue, o sangue da nova e eterna aliança, que será derramado por vós e por todos, para a remissão dos pecados. Fazei isto em memória de mim.

0: Celebrando agora, ó Pai, o memorial da nossa redenção. Anunciamos a morte de Cristo, sua descida entre os mortos. Proclamamos a sua ressurreição e ascensão à vossa direita. E esperando a sua vinda gloriosa, nós vos oferecemos seu corpo e sangue, sacrifício de vosso agrado, salvação para o mundo inteiro.
1: Aceitai, ó Senhor, a nossa oferta.
0: Olhai com bondade a oblação que desce à vossa igreja. Concedei aos que vamos participar do mesmo pão e do mesmo cálice, que reunidos pelo Espírito Santo num só corpo, nos tornemos em Cristo uma oferenda viva para o louvor da vossa glória.
1: O Espírito nos una num só corpo.
0: E agora, ó Pai, lembrai-vos de todos pelos quais vos oferecemos esse sacrifício, vosso servo Papa Leão, nosso bispo José Eudes, os bispos do mundo inteiro, os presbíteros, os diáconos e todos os ministros da vossa igreja, os fiéis que ao redor deste altar se unem à nossa oferta, o povo que vos pertence e aqueles que vos procuram de coração sincero.
1: Lembrai-vos, ó Pai, da vossa igreja.
0: Lembrai-vos também dos que morreram na paz do vosso Cristo, de todos os defuntos, quais só vós conhecestes a fé.
1: Senhor,
0: e a todos nós, vossos filhos e filhas, concedei, ó Pai de bondade, alcançar a herança eterna com a Virgem Maria, Mãe de Deus, São José, seu esposo, os apóstolos e todos os santos no vosso reino, onde todas as criaturas, libertas da corrupção, do pecado e da morte, vos glorificaremos por Cristo, Senhor nosso, por quem dais ao mundo todo o bem e toda a graça. Por Cristo, com Cristo, em Cristo, a vós, Deus Pai Todo-Poderoso, na unidade do Espírito Santo, toda honra e toda glória por todos os séculos dos séculos.

Nosso que estais no céu, santificado seja o vosso nome. Venha a nós o vosso reino. Seja feita a vossa vontade, assim na terra como no céu.

pão nosso de cada dia nos dai hoje. Perdoai-nos as nossas ofensas, assim como nós perdoamos a quem nos tem ofendido. E não nos deixeis cair em tentação, mas livrai-nos do mal.

0: paz do Senhor esteja sempre convosco.
1: O amor de Cristo.
0: No amor de Cristo, saudemos-nos.

0: o pão vivo descido do céu. Quem comer deste pão viverá eternamente. Eis o Cordeiro de Deus, que tira o pecado do mundo.
1: Senhor, eu não sou digna de que entreis em minha morada, mas dizei uma palavra e serei salva.

0: de vida.
1: Graças e louvores se deem a todos os momentos. Glória ao Pai, ao Filho e ao Espírito Santo. Vinde a mim todos vós que estáis cansados e fatigados, eu vos darei descanso, diz o Senhor. Oremos. Nós vos pedimos, Senhor, que enriquecidos por essa tão grande dádiva, possamos colher os frutos da salvação, sem jamais cessar vosso louvor, por Cristo nosso Senhor.
2: Amém.
1: Avisos.
3: Ainda hoje teremos aqui na nossa matriz, às 16 horas, Santa Missa. E atenção para esse aviso, que hoje à noite não haverá Santa Missa das 19 horas. Amanhã, 7 horas da manhã na matriz, Santa Missa. Às 19 horas, adoração ao Santíssimo Sacramento e Terço das Mulheres. Terça-feira, daremos início à novena em honra à Nossa Senhora do Carmo, às 18h20 na matriz, Terço dos Coroinhas, Santa Missa, orações da novena e Terço dos Homens. Às 19h30 na Igreja de Santa Teresinha, grupo de oração. Quarta-feira, às 10 horas, no lar Nossa Senhora de Fátima, Santa Missa e orações da novena. Às 18 horas na Igreja de São José, Santa Missa e orações da novena. Às 19 horas no bairro do Rosário, Santa Missa. Às 20 horas no salão paroquial, grupo de oração. Quinta-feira, às 18 horas na matriz, hora santa, Santa Missa e orações da novena. Sexta-feira, às 18 horas na matriz, hora santa, Santa Missa e orações da novena. Sábado, às 13 horas na matriz, Rosário de Nossa Senhora. Às 16 horas na Igreja de Santa Teresinha, Santa Missa. Às 17h30 na Igreja de São José, Santa Missa. Às 18 horas na matriz, oração do terço, também orações da novena de Nossa Senhora do Carmo e Santa Missa. Próximo domingo, às 7h45 da manhã na matriz, visita da imagem de Santana. E teremos a Santa Missa às 13 horas na comunidade de Pitangueiras, Santa Missa. Às 16 horas na Igreja de da Matriz, Santa Missa. Às 18 horas na Matriz, Hora Santa, Santa Missa e orações da novena. No próximo domingo não haverá a Santa Missa das 10 horas. A Santa Missa das 10 horas será no Bedesque. Logo após a Santa Missa no Bedesque, feijoada, leilão, bingo. Pedimos a participação de toda a nossa comunidade.
1: Então nós lembramos as crianças, domingo a nossa missa vai ser lá no Bedesco, onde está sendo concedido a igreja. Então a gente pede papai e mamãe para levar vocês. Lá é longe? Não é longe não, tem um morrinho para subir, a gente faz o sacrifício e subir o morrinho domingo, né? Então domingo 10 horas, a gente chega mais cedo lá no Bedesco, onde está sendo construída a igreja, tá bom? Papai e mamãe, lembre, levar o filho domingo no Bedesco. E logo à tarde, então à noite, não terá missa na matriz. A gente lembra então, lembra em casa que ainda não veio a missa, a última missa que será 4 horas da tarde. Os aniversariantes, favor, vim bem depressa no presbitério para cantar os parabéns. Todos os aniversariantes. Todo domingo você vai. Os aniversariantes, bem rápido.

0: Viva os aniversariantes!
1: Viva!
0: As criançadas, rapidinho no presbitério para o nosso canto final. Bem rapidinho, bem pertinho do padre. Rápido para a gente cantar o canto final. Lá no BDS também nós vamos cantar o nosso canto final, por isso vocês têm que ir para cantar bonito lá, né? O coral das crianças da Missa das 10, cantar em homenagem a Jesus Misericordioso, São João Maria Vianney. Domingo, 10 horas, no Bedesque. Rapidinho, mais. Eita, faltando criança lá atrás. Aperta aí. Cuidado com o degrau para não cair.

0: de nós.
1: Pela intercessão de Maria Santíssima, Mãe de Deus e nossa, abençoe-vos o Deus Todo-Poderoso, Pai, Filho e Espírito Santo.
0: Amém.
1: Muito obrigado a todos pela participação na Santa Missa. Um ótimo domingo e uma ótima semana. Ide em paz, o Senhor vos acompanhe.
0: Graças a Deus.

sem confronto, sem soberba. Foi essa a proposta que Daniel fez. Uma proposta inteligente, cheia de fé e ao mesmo tempo também de humildade. E o que aconteceu, Rafael, depois desses 10 dias? A Bíblia diz que Daniel e seus amigos ficaram com aparência ainda melhor e mais saudável do que todos os outros jovens que comeram da comida do rei. Impressionante, não é? Bom, só que eu quero que você entenda uma coisa importante, né? Essa história não tá te ensinando dieta. Não é lição sobre nutrição. Isso daqui é uma história te ensinando que quando você escolhe honrar a Deus, mesmo que pareça que você está perdendo alguma coisa, Deus cuida de você. E de um jeito que só Ele sabe fazer. Quantas vezes você já teve medo aí de perder algo por causa de uma decisão de fé? Pode ser um medo de perder o emprego, né? Uma amizade ou uma oportunidade. Só porque você decidiu não fazer algo que ia contra os seus princípios. Pois é, a história de Daniel vem te lembrar que Deus nunca deixa quem confia nele na mão. Vamos imaginar aqui um exemplo do nosso dia a dia. Vamos imaginar uma pessoa que trabalha numa empresa onde é comum inflar valores, fazer umas gordurinhas na conta para ganhar mais comissão. Todo mundo faz, ninguém questiona, o chefe até incentiva. Só que essa pessoa decide no coração dela que não vai fazer isso, porque ela sabe que não é certo diante de Deus. Ela sabe que fazer isso não é uma coisa honesta. No começo, parece que ela vai ficar para trás, né? Que os outros vão vender mais, vão ganhar mais, vão crescer mais rápido. Mas com o tempo, a honestidade desse vendedor vai construindo uma reputação boa, uma consciência tranquila. E Deus vai abrindo portas de um jeito que ninguém esperava. Ora, essa história que a gente imaginamos aqui é exatamente esse tipo de fidelidade que Daniel viveu com a comida do rei.

0: E tem mais, o texto conta que, além da saúde, Deus deu a esses quatro jovens conhecimento, inteligência. Inteligência em toda a literatura e sabedoria. E Daniel recebeu um dom bem específico. O dom de Daniel, Deus deu a ele o dom de entender visões, de entender também sonhos. Presta atenção nesse detalhe, meus irmãos. A fidelidade de Daniel numa coisa pequena, né? Qual era a fidelidade que Daniel escolheu? Ele não comeu, né, a comida. Vejam que é uma coisa pequena. Então, uma escolha pequena sobre comida abriu espaço para Deus fazer coisas grandes na vida dele depois. Isso vale para a sua vida também. Vou te fazer uma pergunta. Você já parou para pensar que talvez Deus esteja esperando você ser fiel numa coisa pequena para depois ele te confiar coisas maiores? Pense nisso. E eu quero te fazer uma...
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2: Onze horas e 9 minutos.
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1: Olá, crianças! Que a paz de Cristo reine em cada lar e em cada coraçãozinho de vocês. A tia Irei aqui com vocês para uma grande apresentação do nosso programa. Hoje nós teremos músicas especiais que vai adorar quem? O Papai do Céu e alegrar o nosso coração. Também teremos a historinha bíblica lá no final da programação. Vamos fazer perguntinhas para vocês e eu quero saber quem consegue responder. Então, crianças, atenção, que está chegando para vocês música!

Deus seja louvado sempre! Estamos aqui na nossa programação Alegria no Ar. Quem cantou para nós a primeira música foi A Dança do Canguru com Aline Barros. Depois, Jesus Bateu em Minha Porta com a Jéssica Kids. E depois, Jesus Voltará com a Vanese. Você está no programa Alegria no Ar com a Tia Irê. E a Tia Irê agora vai fazer a primeira pergunta do dia. Vamos lá ver quem sabe responder. Olha só, preste atenção. Se não souber, pergunta para todo mundo aí, tá bom? Eles vão te ajudar e você vai responder certinho. Olha só, a pergunta é: nós temos um amigão e ele voltará logo para nos visitar e levar para morar com ele num lugar muito especial. Quem é ele? Você sabe quem é ele? Olha novamente a pergunta: nós temos um amigão e ele voltará logo para nos visitar e levar para morar num lugar muito especial com ele. Como ele se chama, você sabe? Vai pensando aí que nós vamos chegando, vamos para a nossa próxima música e logo após a tia vai dar a resposta para todos vocês, tá bom?

0: Cheguei, crianças, e agora chegou a hora da resposta da nossa perguntinha de hoje. Então, a tia perguntou para vocês qual é o amigão que vai voltar para nos visitar e levar para morar com ele num lugar muito especial. Quem é ele? O nome dele é Jesus. Jesus é o nosso grande amigo e está preparando uma casa muito linda para todos nós morar lá e não precisar pagar aluguel, nem gastar luz, nem água, porque tem tudo prontinho para nós lá no céu. Então, Jesus é o nosso grande amigão. Você que quer participar do programa e mandando seu áudio ou a sua mensagem, ligue para o nosso WhatsApp 13 997 88 2445. Vamos falar novamente? 13 997 88 2445. Mande seu áudio, a sua mensagem e estamos aqui esperando por vocês.
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Quem está participando conosco é ali da cidade de Mata, Rio Grande do Sul. A mamãe Denise, ela disse que o Murilo Dackmer Pereira vai completar 4 anos no dia 2 de julho. E ela disse que ele adorou a nossa programação e pediu a musiquinha para ele. A mamãe disse ainda que as músicas são as mesmas que ela colocava para o Murilo quando ele era bebê. E foi a primeira vez que ela estava escutou a nossa programação e amou. Então, vai hoje os parabéns para o Murilo. Um beijão, Murilo, da tia Irê, que Deus abençoe, muitos anos de vida e que as bênçãos do Papai do Céu fiquem sempre, sempre no seu caminho, na sua vida e na sua família, tá bom? Agora, Murilo, a música de parabéns.

0: Parabéns, Murilo e mamãe Denise. Continue participando da nossa programação Alegria no Ar com a tia Irê. E agora chegou o momento do nosso quadro, o quadro Meu Tempo de Criança. Ah, você quer saber como participar? Você pode estar mandando para nós uma música que você recorda, uma música legal de criança que você recorda e você já ouviu. Você pode estar mandando aqui para a gente essa música e nós estaremos tocando aqui para vocês, tá bom? Passando no ar e fazendo o seu oferecimento aqui. Então, uma música que você já ouviu há um tempo e não esqueceu, ou às vezes você vai lembrando agora e vai mandando aqui para a gente, tá bom? E pode estar participando dessa programação do quadro Meu Tempo de Criança. Quem sabe você gostava de cantar na igreja? Que música que você ouvia lá, que você se recorda? Mande para nós, que nós estaremos aqui fazendo seu oferecimento e você estará participando do quadro Meu Tempo de Criança.
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0: muito bonita esta canção. Vamos cantar agora uma outra. O louvor à natureza.
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0: Ah, cale a boca, seu livro desajeitado, sempre metendo o nariz onde não é chamado, hein? Não sabia que isto é falta de educação. Vamos, crianças, deixem esta máquina velha pra lá. Vamos cantar uma música maravilhosa. É um louvor. Vocês não gostam de louvar? Então, é um louvor à criação e não ao Criador. Uma pequena diferença, apenas um detalhe.
2: Mas essa canção, ela fala de Jesus?
0: Isto não vem ao caso, afinal de contas fala do sol, da lua, das estrelas.
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0: Não! Vocês não podem ir agora! Não! Não!

0: 17.
1: Acabaram de ouvir a música Não Sei Porquê. Bastante tempo tem essa música, né? Que legal! Esse foi o oferecimento da tia Regiane, que está oferecendo para todas as crianças uma música muito bonita. E vamos continuando ainda no quadro Meu Tempo de Criança. Para você participar, é só você mandar um áudio para nós ou escrever mesmo uma mensagem para o número 13 997 88 24 45. 13 997 88 24 45 estará conosco no quadro Meu Tempo de Criança. Então vamos agora para mais um oferecimento. Agora quem está pedindo a música é a mamãe Grace, da cidade de Cajati, São Paulo. Ela quer ouvir uma música que ela lembra muito, que é Diante do Trono, Aos Olhos do Pai. Ela oferece para todos os ouvintes, para todas as crianças que estão ouvindo, e ela diz que vocês são muito especiais para Deus. E realmente, todos vocês são especiais para Deus. Então vamos ouvir a música Diante do Trono, Aos Olhos do Pai, oferecimento da Grace.
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Esse foi o oferecimento da Grace, da cidade de Cajati. E vamos agora ouvir mais uma música no nosso quadro Meu Tempo de Criança. Maís Andrade quer ouvir a música Pula, Pula com Aline Barros, que ela ouvia quando era criança e gostava de cantar e pular bastante. Então, você que quer participar do quadro Meu Tempo de Criança, é só mandar uma mensagem ou um áudio para o número 13. 997-88-2445, você estará falando diretamente com a tia Irê, e a tia Irê está aqui com carinho, colocando no ar a sua participação. Vamos lá, Aline Barros, pula, pula!

você está no quadro Meu Tempo de Criança, um quadro que é para você adulto que lembra de uma música do tempo de criança, da sua igreja, da onde você participou, e pode estar aqui participando pelo número 997-88-2445, prefixo 13. 13-997-88-2445. Essas músicas que nós ouvimos dos anos 80, 90, uma linda recordação. E mande a sua música também, a música que você gosta e você não esqueceu, que você gostou muito naquele tempo e não esqueceu, mande aqui que estaremos rodando para vocês, tá bom? E essa música é para todos nós, adultos, do nosso tempo de criança, tá bom? E essa música é para todos nós, adultos, do nosso tempo...

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1: E este foi o quadro Meu Tempo de Criança. Mas a programação continua. Daqui a pouquinho a nossa historinha do dia, que está super legal. Então fique ligadinho aí que está continuando a nossa programação de hoje. Mais uma música e logo após a nossa historinha do dia.

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2: Olá, crianças, tudo bem com vocês? A Tia aqui para mais um momento especial de História da Bíblia. E a nossa história de hoje está em João capítulo 4. Vai falar de uma conversa que Jesus teve com uma mulher samaritana. Lembrando que os judeus não se comunicavam com os samaritanos. E Jesus, ele estava atravessando a província de Samaria. Ele estava ali naquela região e, já cansado de viajar, de caminhar, ele encontrou um poço e sentou-se ao lado do poço. Quando ele estava ali sentado, logo de repente apareceu ali uma mulher samaritana para tirar água do poço. Começou ela a tirar água e encheu o seu cântaro. E Jesus, vendo, observando ela tirar a água do poço, disse: dá-me de beber dessa água. A mulher olhou para Jesus e disse: mas tu, sendo judeu, está pedindo água para mim, que sou mulher samaritana? Ah, criança, sabe o que Jesus falou para ela? Jesus falou para ela assim: se você soubesse quem está falando contigo, me daria desta água e eu lhe daria água viva. Água viva? A mulher se admirou. E Jesus sabia tudo daquela mulher, crianças. Ele sabia que ela era uma mulher pecadora, fazia muitas coisas erradas, mas mesmo assim ele foi muito bom com ela e não a maltratou. E Jesus continuou a sua conversa com aquela mulher. E Jesus disse para ela: quem beber dessa água volta a ter sede. Mas quem beber da água que eu lhe der, nunca mais terá sede. Ah, mas a mulher ficou assim olhando e, né, ela ficou admirada. Então foi quando a mulher disse para o Senhor: Senhor, eu quero beber dessa água. Eu quero beber dessa água para nunca mais eu ter sede, nem precisar vir a esse poço pegar água. A mulher samaritana ficou tão feliz que saiu correndo, esqueceu o cântaro dela ali e saiu correndo para avisar para as pessoas que do lado do poço ali tinha um homem dando água a beber, e a água viva que matava a sede do coração. Ah, crianças, olha só, o povo veio correndo. Quando o povo veio correndo, encontrou a Jesus ali, a mulher samaritana que tinha falado para o povo, Jesus ofereceu água viva para elas. E ela saciou toda a sua sede, a sede do coração. Porque a água que Jesus dá, ela torna uma fonte dentro da pessoa que jorra para a vida eterna. Todos que beberem dessa água nunca mais sentirá sede, porque Jesus é a água viva. Então, hoje, ele ainda está oferecendo para todos que quiserem desta água, venha tomar, porque está de graça para todos. Então, crianças, esta é a história da conversa que Jesus teve com essa mulher. Essa história nos ensina que Jesus não tem preconceito com ninguém. Jesus, ele quer que todos nós amemos uns aos outros. O que ele tem a oferecer é amor que perdoa e transforma vidas. E ele está aqui oferecendo para quem quiser. Então ele falou que quer que nós façamos iguais. Mesmo aquelas pessoas que são pessoas que, muito diferente de nós, não podemos ter preconceito com ninguém. Amar a todos, porque Jesus amou a todos e ama todas as pessoas, como ele amou a mulher samaritana, que era de um outro lugar, era uma pessoa diferente. Jesus amou e continua amando a todos, Papai do Céu. muito obrigado por este momento. Nós te agradecemos porque o Senhor ama todas as pessoas. O Senhor não tem preconceito. O Senhor ama, Senhor, e veio aqui nessa terra para nos ensinar a amar a todas as pessoas. Eu peço a Ti uma bênção especial para todas as criancinhas e todos aqueles que estão hoje recebendo a água viva, que é o Senhor, o nosso Salvador. Assim eu te peço bênçãos para todos, em nome de Jesus.

0: crianças, estamos chegando ao final da nossa programação. Vocês ouviram aí a história de Jesus que deu água viva. E Jesus é a nossa água viva, a água que nós tomamos, que Jesus nos dá. Nunca mais nós sentimos sede, porque Jesus sacia todos que têm sede espiritual. E a semana que vem, a Tireza aqui com vocês novamente, se Deus quiser. Que Deus abençoe a semana de vocês, o dia de vocês e todos os momentos. Olha, não se esqueça de ir para a escola estudar e aprender bastante, tá bom? Deus abençoe. Beijinhos, crianças. Até a nossa próxima programação. A Tia Irê ama vocês.
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1: Meio-dia
2: e 41 minutos.

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Meio-dia e 58 minutos.

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Vocês, o que será de mim? E aí? Padre Rogério, Maristela, lá de Lauro de Freitas, Salvador, que surpresa boa!

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E você sabe que ao nome de Jesus todo joelho se dobra. 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

a tempestade vai acalmar na sua vida. Meu Deus, quantas pessoas neste momento, quantas pessoas nesta hora estão vivendo tempestades. E você talvez esteja vivendo uma tempestade. A tempestade da doença, a tempestade do desemprego, da vida financeira que não está fácil, problemas na família. Quantas mães querendo engravidar e não conseguem. Mas de forma especial quero falar hoje com tantas pessoas que estão vivendo a depressão. Talvez o mal do nosso século. Pessoas que já não têm mais ânimo, já estão tristes. Têm dificuldade de sorrir, têm dificuldade de sair de casa. E quem está na depressão, parece que tudo está escuro. Parece que tudo perdeu o sentido. E parece que aquele sofrimento não vai mais ter fim. Eu quero declarar na sua vida que a sua tempestade vai acabar, que a tua tempestade vai acalmar. Eu quero proclamar na sua vida que esta depressão, ela vai acalmar. Você vai vencer. Em nome de Jesus, você vai vencer. Lembre-se sempre de uma coisa: quando a tempestade vem, é para aumentar a sua fé. Por isso nós estamos cantando: não me deixa fraquejar jamais, aumenta a minha fé em ti. Diga comigo: aumenta a minha fé em ti. Diga forte: aumenta a minha fé em ti, Jesus.

você não caminha naquilo que você vê, mas você caminha na fé, na certeza de que Jesus está com você. Diga comigo: Jesus está comigo, e por isso eu não terei medo. Diga forte: Jesus está comigo, Jesus está no meu barco. E se Ele está no meu barco, essa tempestade vai acalmar. Em nome de Jesus, a tempestade na sua vida vai acalmar. Amém? Vamos cantar mais uma vez. Quando estou em alto mar.

Você só precisa esperar. Essa depressão vai acabar. Frei, mas eu estou tomando tantos remédios. Os médicos já disseram que o meu caso é grave. Ei, para Jesus tudo é possível. Para Jesus tudo é possível. E eu já vi pessoas sendo curadas da depressão. Pessoas que tomavam remédio para dormir. Pessoas sendo curadas. Ei, você será curado. Porque Jesus quer a tua cura. Jesus quer a tua libertação. Essa tempestade vai acalmar. Se você quer, ele diga, eu creio, Jesus. Eu creio que essa tempestade vai acalmar. Tira todo o medo, Jesus. Sim, Jesus, tira todo o medo. O medo de ficar sozinho. O medo de não dar conta. O medo de não ser mais amado. O medo de ser rejeitado. Tira todo o medo, Jesus. Cura agora toda a depressão. Cura agora toda a angústia. Quantas pessoas depressivas por causa do fim do matrimônio. Seu matrimônio chegou ao fim. Quantas pessoas depressivas porque perdeu o marido, perdeu a esposa. Agora você é viúva. Como é difícil viver assim.

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E se não for assim, não me deixes ir. Dou minha mão para ti. Fecho os olhos e confio em ti. Leva-me, Senhor. Eu quero convidar você a rezar comigo em cima desta canção. Porque ela diz coisas profundas para nós. Eu me abro ao teu querer, Senhor. Eu me rendo à tua voz. Eu quero conhecer teus planos. Porque os planos de Deus são melhores do que os meus. Os teus planos são melhores do que os meus, Senhor. Ai, essa música diz algo tão forte. Eu me arrependo dos meus planos. Porque todas as vezes que eu quis fazer a minha vontade, eu só fraquejei. Quantas vezes você fraquejou? Quantas vezes fraquejamos? Porque quisemos fazer a nossa vontade. Quisemos fazer as coisas do nosso jeito. E precisamos entender que se não for do teu jeito, não vale a pena ir. Se não for do teu jeito, não vale a pena ir. Por isso eu quero convidar você agora a colocar a sua vida em Jesus.

Talvez até hoje você fraquejou, você se entristeceu. Está faltando talvez da sua parte você dizer: Senhor, a partir de hoje não é mais do meu jeito. A partir de

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0: E antes de a gente prosseguir, queria ler para você essa passagem. Eu sou a videira e meu pai é o agricultor. Todo ramo que não der fruto em mim, ele o cortará, e podará todo o que der fruto para que produza mais fruto. Permanecei em mim e eu permanecerei em vós. Gente, preste atenção nessa palavra. Permanecei em mim e eu permanecerei em vós. O ramo não pode dar fruto por si mesmo. O ramo não pode dar fruto por si mesmo se não permanecer na videira. Se você não permanecer na videira, você não pode dar fruto. O ramo não pode dar fruto por si mesmo se não permanecer na videira. Assim também vós não podeis tampouco dar fruto se não permanecerdes em mim. Eu sou a videira, vós os ramos. Quem permanecer em mim e eu nele, esse dá muito fruto, porque sem mim nada podeis fazer. É Juninho Cassimiro. Muitas coisas na nossa vida não dão certo porque nós não estamos permanecendo nele, porque nós não estamos em Jesus. Esse é o segredo da vida espiritual. Se você estiver em Jesus, se você estiver unido a Ele, como essa música diz, eu fecho os olhos e confio em Ti, eu dou minha mão para Ti. Se você der a mão para Ele, se você confiar nele, se você se unir a ele, os teus planos vão dar certo, os teus passos vão dar certo.

0: você é ramo. O ramo precisa estar unido à videira. E se você se unir a Ele, você vai dar fruto, e você vai dar fruto, e você vai conhecer os planos dEle para você, e os planos dEle são melhores que os seus. Os meus passos são teus.
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Sem ti nada posso fazer, Jesus. Vamos cantar isso. Eu quero convidar você a cantar comigo. Sem ti nada posso fazer.

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2: 14 horas e 57 minutos.
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3: 14 horas e 59 minutos.
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5: Na presença das Santas Chagas de Jesus, convido você e sua família para este momento abençoado na nossa programação. Vamos juntos colocar nas Santas Chagas de Jesus o nosso pedido de oração, a nossa intenção. Prepare o seu ambiente de oração com as fotos, as roupas de família e, de modo particular, lembrando dos enfermos. Traga os nomes por quem vamos interceder e pedir cura e libertação de todos os sofrimentos e dores.
6: Duas chagas.
7: Queridos irmãos e irmãs, é domingo, é o primeiro dia da semana. E vamos juntos colocar todos os desafios que esta semana que começa hoje nos traz. Na certeza, em Cristo seremos vencedores. Tudo posso naquele que me fortalece. Não esqueça de colocar a sua família como bem mais precioso em oração agora. Em nome do Pai e do Filho e do Espírito Santo. Amém. Creio em Deus Pai Todo-Poderoso, Criador do céu e da terra, e em Jesus Cristo, seu único Filho, nosso Senhor, que foi concebido pelo poder do Espírito Santo, nasceu da Virgem Maria, padeceu sob Pôncio Pilatos, foi crucificado, morto e sepultado, desceu à mansão dos mortos, ressuscitou ao terceiro dia, subiu aos céus, está sentado à direita de Deus Pai Todo-Poderoso, de onde há de vir julgar os vivos e os mortos. Creio no Espírito Santo, na Santa Igreja Católica, na comunhão dos santos, na remissão dos pecados, na ressurreição da carne, na vida eterna. Amém. Ó Jesus, Divino Redentor, tende misericórdia de nós e do mundo inteiro. Deus Santo, Deus Forte, Deus Imortal, tende piedade de nós e do mundo inteiro. Graça, misericórdia, meu Jesus, nos perigos presentes, cobri-nos com vosso preciosíssimo sangue. Pai Eterno, tende misericórdia de nós, pelo sangue de Jesus Cristo, vosso Filho unigênito. Tende misericórdia de nós, vos suplicamos. Amém. No primeiro mistério das Santas Chagas, contemplamos a descida do Espírito Santo sobre os apóstolos, onde estava presente Nossa Senhora. Como fruto desse mistério, rezemos por todas as pessoas desesperadas, que pensam na semana com muita dificuldade. Senhor, seja a esperança e a âncora em suas vidas. Rezemos. Eterno Pai, eu vos ofereço as Santas Chagas de nosso Senhor Jesus Cristo, para curar as de nossas almas.
8: Meu Jesus, perdão e misericórdia.
5: Pelos méritos de vossas Santas Chagas.
8: Meu Jesus, perdão e misericórdia.
5: Pelos méritos de vossas Santas Chagas.
8: Meu Jesus, perdão e misericórdia.
5: Pelos méritos de vossas Santas Chagas.
8: Meu Jesus, perdão e misericórdia.
5: Pelos méritos de vossas Santas Chagas.
8: Meu Jesus, perdão e misericórdia.
5: Pelos méritos de vossas Santas Chagas.
8: Meu Jesus, perdão e misericórdia. misericórdia.
5: Pelos méritos de vossas santas chagas.
8: Meu Jesus, perdão e misericórdia.
5: Pelos méritos de vossas santas chagas.
8: Meu Jesus, perdão e misericórdia.
5: Pelos méritos de vossas santas chagas.
8: Meu Jesus, perdão e misericórdia.
5: Pelos méritos de vossas santas chagas.
8: Meu Jesus, perdão e misericórdia.
5: Pelos méritos de vossas santas chagas. De vossas santas chagas.
8: Meu Jesus, perdão e misericórdia.
5: Pelos méritos de vossas

0: e cura de todos esses pensamentos ruins. Eterno Pai, eu vos ofereço as santas chagas de nosso Senhor Jesus Cristo para curar as de nossas almas.
1: Meu Jesus, perdão e misericórdia.
2: Pelos méritos de vossas santas chagas.
1: Meu Jesus, perdão e misericórdia.
2: Pelos méritos de vossas santas chagas.
1: Meu Jesus, perdão e misericórdia.
2: Pelos méritos de vossas santas chagas.
1: Meu Jesus, perdão e misericórdia.
2: Pelos méritos de vossas santas chagas.
1: Meu Jesus, perdão e misericórdia.
2: Pelos méritos de vossas santas chagas.
1: Meu Jesus, perdão e misericórdia.
2: Pelos méritos de vossas santas chagas.
1: Meu Jesus, perdão e misericórdia.
2: Pelos méritos de vossas santas chagas.
1: Meu Jesus, perdão e misericórdia.
2: Pelos méritos de vossas santas chagas.
1: Meu Jesus, perdão e misericórdia.
2: Pelos méritos de vossas santas chagas.
1: Meu Jesus, perdão e misericórdia.
2: Pelos méritos de vossas santas chagas.
0: No terceiro mistério do Terço das Santas Chagas, contemplamos a cura do homem coxo de nascença pelo nome de Jesus. Como fruto desta contemplação e oração, peçamos por todos aqueles que se encontram em enfermidade psíquica, ansiedade, toque, bulimia, anorexia, seja qual for, Senhor, tire essa enfermidade psíquica pelas tuas santas chagas, gloriosas e misericordiosas. Eterno Pai, eu vos ofereço as santas chagas de nosso Senhor Jesus Cristo para curar as de nossas almas.
3: Meu Jesus, perdão e misericórdia.
2: Pelos méritos de vossas santas chagas.
3: Meu Jesus, perdão e misericórdia.
2: Pelos méritos de vossas santas chagas.
3: Meu Jesus, perdão e misericórdia.
2: Pelos méritos de vossas santas chagas.
3: Meu Jesus, perdão e misericórdia.
2: Pelos méritos de vossas santas chagas.
3: Meu Jesus, perdão e misericórdia.
2: Pelos méritos de vossas santas chagas.
3: Meu Jesus, perdão e misericórdia.
2: Pelos méritos de vossas santas chagas.
3: Meu Jesus, perdão e misericórdia.
2: Pelos méritos de vossas santas chagas.
3: Meu Jesus, perdão e misericórdia.
2: Pelos méritos de vossas santas chagas.
3: Meu Jesus, perdão e misericórdia.
2: Pelos méritos de vossas santas chagas.
3: Meu Jesus, perdão e misericórdia.
2: Pelos méritos de vossas santas chagas.
0: Neste quarto mistério do Terço das Santas Chagas, contemplamos a conversão de Paulo. Pedimos por todos aqueles que perderam a consciência da necessidade de Deus. Dai-nos, Senhor, consciência dos nossos pecados e consciência da necessidade da conversão e da vossa misericórdia. Eterno Pai, eu vos ofereço as santas chagas de nosso Senhor Jesus Cristo para curar as de nossas almas.
4: Meu Jesus, perdão e misericórdia.
2: Pelos méritos de vossas santas chagas.
4: Meu Jesus, perdão e misericórdia.
2: Pelos méritos de vossas santas chagas.
4: Meu Jesus, perdão e misericórdia.
2: Pelos méritos de vossas santas chagas.
4: Meu Jesus, perdão e misericórdia.
2: Pelos méritos de vossas santas chagas.
4: Meu Jesus, perdão e misericórdia.
2: Pelos méritos de vossas santas chagas.
4: Meu Jesus, perdão e misericórdia.
2: Pelos méritos de vossas santas chagas.
4: Meu Jesus, perdão e misericórdia.
2: Pelos méritos de vossas santas chagas.
4: Meu Jesus, perdão e misericórdia.
2: Pelos méritos de vossas santas chagas.
4: Meu Jesus, perdão e misericórdia.
2: Pelos méritos de vossas santas chagas.
4: Meu Jesus, perdão e misericórdia.
2: Pelos méritos de vossas santas chagas.
0: No quinto mistério do Terço das Santas Chagas, contemplamos a pregação dos apóstolos por todos os cantos da terra. Como fruto desta dezena e desta contemplação, peçamos por todos os nossos colaboradores associados que ajudam com a missão e a obra, evangelizar é preciso. Eterno Pai, eu vos ofereço as santas chagas de nosso Senhor Jesus Cristo para curar as de nossas almas.
5: Meu Jesus, perdão e misericórdia.
2: Pelos méritos de vossas santas chagas.
5: Meu Jesus, perdão e misericórdia.
2: Pelos méritos de vossas santas chagas.
5: Meu Jesus, perdão e misericórdia.

0: pelos méritos de vossas santas chagas.
1: Meu Jesus, perdão e misericórdia.
0: Pelos méritos de vossas santas chagas.
1: Meu Jesus, perdão e misericórdia.
0: Pelos méritos de vossas santas chagas.
1: Meu Jesus, perdão e misericórdia.
0: Pelos méritos de vossas santas chagas.
1: Meu Jesus, perdão e misericórdia.
0: Pelos méritos de vossas santas chagas.
1: Meu Jesus, perdão e misericórdia.
0: Pelos méritos de vossas santas chagas.
1: Meu Jesus, perdão e misericórdia.
0: Pelos méritos de vossas santas chagas.
1: Meu Jesus, perdão e misericórdia.
0: Pelos méritos de vossas santas chagas.
2: Rezemos três vezes. Eterno Pai, eu vos ofereço as santas chagas de nosso Senhor Jesus Cristo para curar as de nossas almas. Eterno Pai, eu vos ofereço as santas chagas de nosso Senhor Jesus Cristo para curar as de nossas almas. Eterno Pai, eu vos ofereço as santas chagas de nosso Senhor Jesus Cristo para curar as de nossas almas. Amém. Queridos filhos e filhas, tendo rezado o terço das santas chagas, vamos agora fazer a oração de todos os dias, que é a novena das santas chagas de nosso Senhor Jesus Cristo. Rezemos. Por suas santas chagas, suas chagas gloriosas, o Cristo Senhor me proteja e me guarde. Senhor Jesus, foste levado na cruz para que por vossas santas chagas sejam curadas as de nossas almas. Eu vos louvo e agradeço pelo vosso ato redentor. Carregaste em vosso próprio corpo os meus pecados e de toda a humanidade. Nas vossas santas chagas, coloco minhas intenções, minhas preocupações, ansiedades e angústias, minhas enfermidades físicas e psíquicas, meus sofrimentos, dores, alegrias e necessidades. Em vossas santas chagas, Senhor, coloco minha família. Envolvei, Senhor, a mim e meus familiares, protegendo-nos do mal. Coloque a sua intenção. Senhor, ao mostrar vossas santas chagas gloriosas a Tomé e o mandando tocar em vosso lado aberto, o curaste da incredulidade. Eu vos peço, Senhor, permita-me refugiar em vossas santas chagas e, por mérito desses sinais de vosso amor, curai a minha falta de fé. Ó Jesus, pelos méritos de vossa paixão, morte e ressurreição, dai-me a graça de viver os frutos da nossa redenção. Amém.

Amados filhos e filhas, da hora da misericórdia, que a paz do Senhor esteja com você. Que bom que você está aí nesse domingo. Que a paz do Senhor esteja com você e que a misericórdia seja abundante na sua família. Filhos e filhas, você foi à missa hoje? Se não foi, por favor, vá. É fundamental, porque domingo sem missa é semana sem a graça. Domingo sem missa é a semana sem a graça. Eu insisto nesse tema da missa porque é um dos mandamentos da Igreja. Comungar e assistir, participar da missa aos domingos. Vem nos iluminar, Senhor. Preenche todo o nosso ser. Em Ti vou me abandonar, Senhor Deus. Vem me alimentar nesta semana.

sempre quis ouvir tua voz. Escute este testemunho. Sou de Divinópolis, Minas Gerais, e venho testemunhar uma graça alcançada pela intercessão de São José. Meu irmão, já com 65 anos, estava há muito tempo tentando uma oportunidade de trabalho, mas tudo parecia difícil. Ele estava desanimado e eu também sentia minha fé enfraquecer diante de tantas respostas negativas. Como seres humanos, somos falhos e às vezes egoístas. Cheguei a pensar que Deus não estava ouvindo minhas preces. Houve dias em que nem vontade de rezar eu tinha mais. Mas, em certo dia, ao passar em frente a uma igreja, algo me tocou. Entrei e conversei com Deus. Pedi perdão pelos meus pensamentos e minha falta de fé. Chorei muito. Mas saí mais leve, com o coração renovado. Começava então a novena do Cordão de São José. E coloquei meu irmão como intenção. No quinto dia da novena, a graça foi alcançada. Ele recebeu duas propostas de trabalho e pôde escolher a melhor. Hoje está feliz e trabalhando. Padre, o Senhor é uma bênção em nossas vidas, nunca deixando a gente desistir. Deus o abençoe sempre. A São José rogou, São José providenciou. Uma filha de Deus de Divinópolis. Bíblia aberta, cartilha de oração.

0: O Senhor esteja convosco, Ele está no meio de nós. Proclamação do Evangelho de Jesus Cristo segundo São Mateus. Glória a vós, Senhor. Naquele tempo, Jesus pronunciou estas palavras: Eu te bendigo, Pai, Senhor do céu e da terra, porque escondestes essas coisas dos sábios e entendidos e as revelastes aos pequeninos. Sim, Pai, eu te bendigo porque assim foi do teu agrado. Todas as coisas me foram dadas por meu Pai. Ninguém conhece o Filho senão o Pai. Ninguém conhece o Pai senão o Filho, e aquele a quem o Filho quiser revelar.
1: Vinde a mim, todos vós que estáis cansados, abatidos pelo peso do fardo, e eu vos darei descanso. Tomai sobre vós o meu jugo e sede discípulos meus, porque sou manso e humilde de coração, e encontrareis descanso para vós, pois o meu jugo é suave, o meu fardo é leve. Palavra da salvação. Glória a vós, Senhor. O jugo e o suave é o fardo do Senhor. Mestre que nos impõe a condição do amor, a misericórdia para com o próximo. Fardo leve, porque ele coloca em segundo plano as preocupações com as coisas. Liberta a pessoa de todo qualquer jugo que leva a pessoa a ficar engessada. O grande apelo de Jesus é amor e misericórdia. Mas o que é maravilhoso é Jesus dizer: vinde a mim. Venham a mim. Estão cansados? Está pesada a vida? Padre, se o senhor soubesse o aperreio que eu estou vivendo. Jesus está dizendo: venham a mim. É o apelo de Jesus. É o Senhor que diz: não precisa ir para terreiro, não. Não precisa ir cartomante, nem fazer o santo. Ele está dizendo: venham a mim. E sabe onde ele está mais completamente? Na hóstia santa, na Eucaristia.
2: Para a hóstia santa, elevada no altar, não é apenas pão e vinho.
1: É Jesus que ali está.
2: É o Senhor que ali está.
1: Venham a mim. Então eu quero que você, que parece que a cruz está pesada, sabe aquela sensação de ombro caído, meio encurvado pelo sofrimento e pela dor, quase que desistindo, quase, mas não desista. É o Senhor que me acolhe,
2: que me acolhe como seu doce olhar.
1: É o Senhor que tão perto eu posso tocar.
2: É o Senhor que tão perto eu posso tocar.
1: É o Senhor que agindo em mim está.
2: É o Senhor que agindo em mim.
1: Essa música eu compus logo depois de uma missa, que o evangelho do dia era este. Ao olhar a multidão, como ovelha sem pastor, foi movido em compaixão. Escute.

Senhor, alivia o fardo e nessa hora da misericórdia abençoai a roupa dos enfermos, abençoai as fotos de família, abençoai a água que será tomada, essa água que será dada aos familiares. É o Senhor que agindo em nós está, é o Senhor que transformando está nossas vidas. E a bênção de Deus por intercessão de Nossa Senhora do Carmo recaia sobre todos, Pai, Filho, Espírito Santo. Amém.

0: precisar, é preciso, povo de Deus. Até amanhã.
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Unidos com você e por você, rezamos agora o terceiro dia da novena a São Bento. Vamos começar este terceiro dia reafirmando a nossa fé em Deus e na intercessão do glorioso patriarca São Bento, este que ensinou à Igreja o caminho da vida monástica, sobretudo os monges que vivem em comunidade, todos em vista de alcançar a salvação. Que São Bento interceda por nós para que também saibamos nós ter como foco da nossa vida o caminho do céu. Rezemos o terceiro dia, em nome do Pai, e do Filho, e do Espírito Santo. Amém. A cruz sagrada seja minha luz, não seja o dragão meu guia. Retira-te, Satanás, nunca me aconselhes coisas vãs. É mal que tu me ofereces, bebe tu mesmo o teu veneno. Ó glorioso patriarca São Bento, que vos mostraste sempre compassivo com os necessitados, fazei que também nós, recorrendo à vossa poderosa intercessão, obtenhamos auxílio em todas as nossas aflições. Que nas famílias reine a paz e a tranquilidade. Afastem-se todas as desgraças, tanto corporais como espirituais, especialmente o pecado. Alcançai do Senhor a graça que vos suplicamos.

0: Por fim, vos pedimos que ao terminar nossa vida neste vale de lágrimas, possamos louvar a Deus convosco no paraíso. Rogai por nós, glorioso Patriarca São Bento, para que sejamos dignos das promessas de Cristo. Pai nosso que estais nos céus, santificado seja o vosso nome. Venha a nós o vosso reino. Seja feita a vossa vontade, assim na terra como no céu. O pão nosso de cada dia nos dai hoje. Perdoai-nos as nossas ofensas, assim como nós perdoamos a quem nos tem ofendido, e não nos deixeis cair em tentação, mas livrai-nos do mal. Livrai-nos do mal. Livrai-nos do mal. Livrai-nos do mal. Livrai-nos do mal. Livrai-nos do mal. Livrai-nos do mal. Livrai-nos do mal. Livrai-nos do mal. Livrai-nos do mal. Livrai-nos do mal. Porque vosso é o reino, o poder e a glória para sempre. Amém. Ave Maria, cheia de graça, o Senhor é convosco. Bendita sois vós entre as mulheres, e bendito é o fruto do vosso ventre, Jesus. Santa Maria, Mãe de Deus, rogai por nós, pecadores, agora e na hora de nossa morte. Amém. Ave Maria, cheia de graça, o Senhor é convosco. Bendita sois vós entre as mulheres, e bendito é o fruto do vosso ventre, Jesus. Santa Maria, Mãe de Deus, rogai por nós, pecadores, agora e na hora de nossa morte. Amém. Ave Maria, cheia de graça, o Senhor é convosco. Bendita sois vós entre as mulheres, e bendito é o fruto do vosso ventre, Jesus. Santa Maria, Mãe de Deus, rogai por nós, pecadores, agora e na hora de nossa morte. Amém. Glória ao Pai, ao Filho e ao Espírito Santo, assim como era no princípio, agora e sempre, e por todos os séculos dos séculos. Amém. Oremos. Ó Deus, que constituístes o Abade São Bento, preclaro mestre na escola do serviço divino, concedei, nós os pedimos, que nada, antepondo ao vosso amor, corramos de coração alegre e generoso no caminho dos vossos mandamentos. Por nosso Senhor Jesus Cristo, vosso Filho, que é Deus, e convosco vive e reina, na unidade do Espírito Santo, por todos os séculos dos séculos. Amém. Glorioso Patriarca São Bento, rogai por nós. Concluído agora o terceiro dia da novena a São Bento, convido você a compartilhar a novena com outras pessoas e amanhã nos encontramos para o quarto dia. E a bênção de Deus Todo-Poderoso, Pai e Filho e Espírito Santo, desça sobre vós e permaneça para sempre. Amém. Fique na paz e na alegria que vem de Jesus.
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8: O Senhor abençoe todas as famílias do Brasil, abençoe a sua família, em nome do Senhor.

0: Que o Senhor abençoe todas as famílias do Brasil. Amém.
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3: 15 horas e 49 minutos.

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2: 16 horas e 26 minutos.

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2: 16 horas e 53 minutos.

grato seja, Senhor, pelo teu sacrifício, por aquilo que o Senhor fez. O teu nome é lindo, Deus, porque o teu nome expressa para nós aquilo que o Senhor representa para nós. Jesus, o Deus que cura, o Deus que salva, o Deus que arrebata, o Deus que se encarna e se faz presente. Emmanuel, Deus conosco, nós te louvamos, Senhor. Bendito seja, Senhor. Glorificado seja o teu santo nome. Bendito seja Deus.

0: Senhor Deus amado, nós estamos aqui esta noite para render a Ti toda a honra, toda a glória da nossa vida. Vivemos, Senhor, 12 anos em comunidade. E nesses 12 anos, Senhor, nós experimentamos a Tua presença. E nós queremos Te bendizer, Senhor, glorificar o Teu santo nome. Dizer a Ti, Senhor, que o Senhor é bem-vindo neste lugar. Dizer a Ti, Senhor, que Tu és bem-vindo em nossa casa. Que Tu és bem-vindo, Senhor, na casa daqueles que ouvem as nossas canções, que rezam conosco através dos nossos vídeos, das nossas adorações. Tu és bem-vindo, Senhor, em todos os cantos aonde a nossa voz alcançar. Tu és bem-vindo, Senhor, e nós Te pedimos que o Teu Espírito Santo potencialize a mensagem que nós temos dito ao mundo através do nosso ministério. Que o Senhor potencialize a mensagem que o Teu coração tem gritado à humanidade. Que o Senhor potencialize a frase mais importante de nossas vidas. O Senhor nos amou de tal maneira que deu Seu Filho único, para que todo aquele que nele crê não pereça, mas tenha a vida eterna. Deus, nós Te pedimos, aumenta a nossa fé. Tu és bem-vindo, Senhor, neste lugar, nós Te bendizemos. Mas aumenta a nossa fé. É pela fé, Senhor, que nós podemos agradar o Teu coração. É pela fé, Senhor, que nós podemos entrar em Teu santuário. É pela fé, Senhor, que nós podemos entrar nos mistérios do Teu coração bendito.
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1: 17 horas e 21 minutos.

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2: 17 horas e 42 minutos.

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3: 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O quanto Maria te ajudou.

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0: Rádio Barroso Mix informa a hora certa.
1: 18 horas, a hora da Ave Maria.
2: Elevemos nosso pensamento a Deus e oremos. Louvemos ao Senhor. Louvemos ao Senhor desde os céus. Louvai-os nas alturas. Louvai-o todos os seus anjos. Louvai-o todos os seus exércitos. Louvai o sol e lua, todas as estrelas luzentes, as águas que estão sob os céus. Louvemos o nome do Senhor. Ave Maria, cheia de graça, o Senhor é convosco. Bendita sois entre as mulheres. Bendito é o fruto de vosso ventre, Jesus. Santa Maria, Mãe de Deus, rogai por nós, pecadores.

0: O anjo do Senhor anunciou a Maria, e ela concebeu do Espírito Santo. Ave Maria, cheia de graça, o Senhor é convosco. Bendita sois vós entre as mulheres, e bendito é o fruto do vosso ventre, Jesus. Santa Maria, Mãe de Deus, rogai por nós, pecadores, agora e na hora de nossa morte. Amém. Eis aqui a serva do Senhor, faça-se em mim segundo a vossa palavra. Ave Maria, cheia de graça, o Senhor é convosco. Bendita sois vós entre as mulheres, e bendito é o fruto do vosso ventre, Jesus. Santa Maria, Mãe de Deus, rogai por nós, pecadores, agora e na hora de nossa morte. Amém. E o Verbo divino se fez carne e habitou entre nós. Ave Maria, cheia de graça, o Senhor é convosco. Bendita sois vós entre as mulheres, e bendito é o fruto do vosso ventre, Jesus. Santa Maria, Mãe de Deus, rogai por nós, pecadores, agora e na hora de nossa morte. Amém. Rogai por nós, Santa Mãe de Deus, para que sejamos dignos das promessas de Cristo. Oremos. Infundi, Senhor, como vos pedimos, a vossa graça em nossas almas, para que nós, que pela anunciação do anjo, vimos ao conhecimento da encarnação de Jesus Cristo, vosso Filho, por sua paixão e morte, sejamos conduzidos à glória da ressurreição, pelo mesmo Cristo, Senhor nosso. Amém.
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3: Boa tarde, querido povo de Deus. Eu desejo de todo o coração que a paz de Jesus invada toda a sua família, sua casa, onde quer que você esteja me escutando. Nesse dia do Senhor, vamos juntos pedir que tenhamos uma semana tranquila. Vamos rezar. Quero lembrar que você pode mandar suas intenções através do site www.padrereginaldomanzotti.com.br. Rezaremos por você. Rezemos, em nome do Pai, do Filho, do Espírito Santo. Amém. Amado Senhor, dai-nos a graça de vivermos na Tua presença, hoje e sempre. Senhor, queremos viver os Teus mandamentos, os Teus ensinamentos, e que a Tua Palavra seja luz para o nosso caminhar. No final desta tarde, pedimos a graça e a bênção de iluminar as nossas vidas com este momento de oração. Se ficaram sombras nas atitudes, nas decisões tomadas, dissipe-as, Senhor. Ao retornar para casa, dai-me um coração limpo, capaz de amar e perdoar. Que eu não leve para o seio de minha família rancor, desentendimento, discórdia. Senhor, eleve esta prece hoje e durante toda a semana, invocando a intercessão de Nossa Senhora e São Bento, pedindo a libertação de todo o mal da minha vida e dos meus familiares, mas principalmente, libertai de todos os vícios. Este mal que no coração de toda pessoa pode estragar a família, destruir vidas. Ó Deus, por intercessão de São Bento, libertai do vício do tabagismo. Ó Deus, por intercessão de São Bento, libertai do mal, do alcoolismo. Ó Deus, por intercessão de São Bento, libertai do mal, das drogas. Nossa Senhora, acolha esse nosso pedido, imperfeito, é verdade, mas interceda junto a teu Filho Jesus, para que esta libertação aconteça. Peça a libertação de algum vício. Traga o nome, libertação aconteça. Peça a libertação de algum vício.

0: livrai-nos da inveja. São Bento, livrai-nos de todos os vícios. Uma boa noite a todos. Amém.
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4: 18 horas e 7 minutos.
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Divino Jesus, nós vos oferecemos esse terço que vamos rezar, meditando nos mistérios da nossa redenção. Concedei-nos, por intercessão da Virgem Maria, Mãe de Deus e Nossa Mãe, as virtudes que nos são necessárias para bem rezá-lo e a graça de ganharmos as indulgências desta santa devoção. Oferecemo-lo particularmente em desagravo dos pecados cometidos contra o Sagrado Coração de Jesus e Imaculado Coração de Maria, pela paz do mundo, pela conversão dos pecadores, pelas almas do purgatório, pelas intenções do Santo Padre, pelo aumento e santificação do clero, pelos nossos vigários, pela santificação das famílias, pelas missões, pelos doentes, pelos agonizantes, por aqueles que pediram nossas orações e por todas as nossas intenções particulares e pelo Brasil. Creio em Deus Pai Todo-Poderoso, Criador do céu e da terra, em Jesus Cristo, seu único Filho, nosso Senhor, que foi concebido pelo poder do Espírito Santo, nasceu da Virgem Maria, padeceu sob Pôncio Pilatos, foi crucificado, morto e sepultado, desceu à mansão dos mortos, ressuscitou ao terceiro dia, subiu aos céus, está sentado à direita de Deus Pai Todo-Poderoso, donde há de vir e julgar os vivos e os mortos. Creio no Espírito Santo, na Santa Igreja Católica, na comunhão dos santos, na remissão dos pecados, na ressurreição da carne, na vida eterna. Amém. Pai nosso que estais no céu, santificado seja o vosso nome. Venha a nós o vosso reino, seja feita a vossa vontade, assim na terra como no céu. O pão nosso de cada dia nos dai hoje. Perdoai-nos nas nossas ofensas, assim como nós perdoamos a quem nos tem ofendido. E não nos deixeis cair em tentação, mas livrai-nos do mal. Amém. Ave Maria, cheia de graça, o Senhor é convosco. Bendita sois vós entre as mulheres e bendito é o fruto do vosso ventre, Jesus. Santa Maria, Mãe de Deus, rogai por nós, pecadores, agora e na hora de nossa morte. Amém. Ave Maria, cheia de graça, o Senhor é convosco. Bendita sois vós entre as mulheres e bendito é o fruto do vosso ventre, Jesus. Santa Maria, Mãe de Deus, rogai por nós, pecadores, agora e na hora de nossa morte. Amém. Ave Maria, cheia de graça, o Senhor é convosco. Bendita sois vós.

vós entre as mulheres, e bendito é o fruto do vosso ventre, Jesus. Santa Maria, Mãe de Deus, rogai por nós, pecadores, agora e na hora de nossa morte. Amém.

0: Pai nosso que estais no céu, santificado seja o vosso nome. Venha a nós o vosso reino, seja feita a vossa vontade, assim na terra como no céu.
1: O pão nosso de cada dia nos dai hoje, perdoai as nossas ofensas, assim como nós perdoamos a quem nos tem ofendido, e não nos deixeis cair em tentação, mas livrai-nos do mal.
0: Ave Maria, cheia de graça, o Senhor é convosco. Bendita sois vós entre as mulheres, e bendito é o fruto do vosso ventre, Jesus.
1: Santa Maria, Mãe de Deus, rogai por nós, pecadores, agora e na hora de nossa morte. Amém.
0: Ave Maria, cheia de graça, o Senhor é convosco. Bendita sois vós entre as mulheres, e bendito é o fruto do vosso ventre, Jesus.
1: Santa Maria, Mãe de Deus, rogai por nós, pecadores, agora e na hora de nossa morte. Amém.
0: Ave Maria, cheia de graça, o Senhor é convosco. Bendita sois vós entre as mulheres, e bendito é o fruto do vosso ventre, Jesus.
1: Santa Maria, Mãe de Deus, rogai por nós, pecadores, agora e na hora de nossa morte. Amém.
0: Ave Maria, cheia de graça, o Senhor é convosco. Bendita sois vós entre as mulheres, e bendito é o fruto do vosso ventre, Jesus.
1: Santa Maria, Mãe de Deus, rogai por nós, pecadores, agora e na hora de nossa morte. Amém.
0: Ave Maria, cheia de graça, o Senhor é convosco. Bendita sois vós entre as mulheres, e bendito é o fruto do vosso ventre, Jesus.
1: Santa Maria, Mãe de Deus, rogai por nós, pecadores, agora e na hora de nossa morte. Amém.
0: Ave Maria, cheia de graça, o Senhor é convosco. Bendita sois vós entre as mulheres, e bendito é o fruto do vosso ventre, Jesus.
1: Santa Maria, Mãe de Deus, rogai por nós, pecadores, agora e na hora de nossa morte. Amém.
0: Ave Maria, cheia de graça, o Senhor é convosco. Bendita sois vós entre as mulheres, e bendito é o fruto do vosso ventre, Jesus.
1: Santa Maria, Mãe de Deus, rogai por nós, pecadores, agora e na hora de nossa morte. Amém.
0: Ave Maria, cheia de graça, o Senhor é convosco. Bendita sois vós entre as mulheres, e bendito é o fruto do vosso ventre, Jesus.
1: Santa Maria, Mãe de Deus, rogai por nós, pecadores, agora e na hora de nossa morte. Amém.
0: Ave Maria, cheia de graça, o Senhor é convosco. Bendita sois vós entre as mulheres, e bendito é o fruto do vosso ventre, Jesus.
1: Santa Maria, Mãe de Deus, rogai por nós, pecadores, agora e na hora de nossa morte. Amém.
0: Ave Maria, cheia de graça, o Senhor é convosco. Bendita sois vós entre as mulheres, e bendito é o fruto do vosso ventre, Jesus.
1: Santa Maria, Mãe de Deus, rogai por nós, pecadores, agora e na hora de nossa morte. Amém.

0: Pai nosso que estais no céu, santificado seja o vosso nome. Venha a nós o vosso reino, seja feita a vossa vontade, assim na terra como no céu.
1: O pão nosso de cada dia nos dai hoje, perdoai as nossas ofensas, assim como nós perdoamos a quem nos tem ofendido, e não nos deixeis cair em tentação, mas livrai-nos do mal. Amém.
0: Ave Maria, cheia de graça, o Senhor é convosco. Bendita sois vós entre as mulheres, e bendito é o fruto do vosso ventre, Jesus.
1: Santa Maria, Mãe de Deus, rogai por nós, pecadores, agora e na hora de nossa morte. Amém.
0: Ave Maria, cheia de graça, o Senhor é convosco. Bendita sois vós entre as mulheres, e bendito é o fruto do vosso ventre, Jesus.
1: Santa Maria, Mãe de Deus, rogai por nós, pecadores, agora e na hora de nossa morte. Amém.
0: Ave Maria, cheia de graça, o Senhor é convosco. Bendita sois vós entre as mulheres, e bendito é o fruto do vosso ventre, Jesus.
1: Santa Maria, Mãe de Deus, rogai por nós, pecadores, agora e na hora de nossa morte. Amém.
0: Ave Maria, cheia de graça, o Senhor é convosco. Bendita sois vós entre as mulheres, e bendito é o fruto do vosso ventre, Jesus.
1: Santa Maria, Mãe de Deus, rogai por nós, pecadores, agora e na hora de nossa morte. Amém.
0: Ave Maria, cheia de graça, o Senhor é convosco. Bendita sois vós entre as mulheres, e bendito é o fruto do vosso ventre, Jesus.
1: Santa Maria, Mãe de Deus, rogai por nós, pecadores, agora e na hora de nossa morte. Amém.
0: Ave Maria, cheia de graça, o Senhor é convosco. Bendita sois vós entre as mulheres, e bendito é o fruto do vosso ventre, Jesus.
1: Santa Maria, Mãe de Deus, rogai por nós, pecadores, agora e na hora de nossa morte. Amém.
0: Ave Maria, cheia de graça, o Senhor é convosco. Bendita sois vós entre as mulheres, e bendito é o fruto do vosso ventre, Jesus.
1: Santa Maria, Mãe de Deus, rogai por nós, pecadores, agora e na hora de nossa morte. Amém.
0: Ave Maria, cheia de graça, o Senhor é convosco. Bendita sois vós entre as mulheres, e bendito é o fruto do vosso ventre, Jesus.
1: Santa Maria, Mãe de Deus, rogai por nós, pecadores, agora e na hora de nossa morte. Amém.
0: Ave Maria, cheia de graça, o Senhor é convosco. Bendita sois vós entre as mulheres, e bendito é o fruto do vosso ventre, Jesus.
1: Santa Maria, Mãe de Deus, rogai por nós, pecadores, agora e na hora de nossa morte. Amém.
0: Ave Maria, cheia de graça, o Senhor é convosco. Bendita sois vós entre as mulheres, e bendito é o fruto do vosso ventre, Jesus.
1: Santa Maria, Mãe de Deus, rogai por nós, pecadores, agora e na hora de nossa morte. Amém.

0: Pai nosso que estais no céu, santificado seja o vosso nome. Venha a nós o vosso reino, seja feita a vossa vontade, assim na terra como no céu.
1: O pão nosso de cada dia nos dai hoje, perdoai as nossas ofensas, assim como nós perdoamos a quem nos tem ofendido, e não nos deixeis cair em tentação, mas livrai-nos do mal. Amém.
0: Ave Maria, cheia de graça, o Senhor é convosco. Bendita sois vós entre as mulheres, e bendito é o fruto do vosso ventre, Jesus.
1: Santa Maria, Mãe de Deus, rogai por nós, pecadores, agora e na hora de nossa morte. Amém.
0: Ave Maria, cheia de graça, o Senhor é convosco. Bendita sois vós entre as mulheres, e bendito é o fruto do vosso ventre, Jesus.
1: Santa Maria, Mãe de Deus, rogai por nós, pecadores, agora e na hora de nossa morte. Amém.
0: Ave Maria, cheia de graça, o Senhor é convosco. Bendita sois vós entre as mulheres, e bendito é o fruto do vosso ventre, Jesus.
1: Santa Maria, Mãe de Deus, rogai por nós, pecadores, agora e na hora de nossa morte. Amém.
0: Ave Maria, cheia de graça, o Senhor é convosco. Bendita sois vós entre as mulheres, e bendito é o fruto do vosso ventre, Jesus.
1: Santa Maria, Mãe de Deus, rogai por nós, pecadores, agora e na hora de nossa morte. Amém.
0: Ave Maria, cheia de graça, o Senhor é convosco. Bendita sois vós entre as mulheres, e bendito é o fruto do vosso ventre, Jesus.
1: Santa Maria, Mãe de Deus, rogai por nós, pecadores, agora e na hora de nossa morte. Amém.
0: Ave Maria, cheia de graça, o Senhor é convosco. Bendita sois vós entre as mulheres, e bendito é o fruto do vosso ventre, Jesus.
1: Santa Maria, Mãe de Deus, rogai por nós, pecadores, agora e na hora de nossa morte. Amém.
0: Ave Maria, cheia de graça, o Senhor é convosco. Bendita sois vós entre as mulheres, e bendito é o fruto do vosso ventre, Jesus.
1: Santa Maria, Mãe de Deus, rogai por nós, pecadores, agora e na hora de nossa morte. Amém.
0: Ave Maria, cheia de graça, o Senhor é convosco. Bendita sois vós entre as mulheres, e bendito é o fruto do vosso ventre, Jesus.
1: Santa Maria, Mãe de Deus, rogai por nós, pecadores, agora e na hora de nossa morte. Amém.
0: Ave Maria, cheia de graça, o Senhor é convosco. Bendita sois vós entre as mulheres, e bendito é o fruto do vosso ventre, Jesus.
1: Santa Maria, Mãe de Deus, rogai por nós, pecadores, agora e na hora de nossa morte. Amém.
0: Ave Maria, cheia de graça, o Senhor é convosco. Bendita sois vós entre as mulheres, e bendito é o fruto do vosso ventre, Jesus.
1: Santa Maria, Mãe de Deus, rogai por nós, pecadores, agora e na hora de nossa morte. Amém.

0: Pai nosso que estais no céu, santificado seja o vosso nome. Venha a nós o vosso reino, seja feita a vossa vontade, assim na terra como no céu.
1: O pão nosso de cada dia nos dai hoje, perdoai as nossas ofensas, assim como nós perdoamos a quem nos tem ofendido, e não nos deixeis cair em tentação, mas livrai-nos do mal.
0: Amém. Ave Maria, cheia de graça, o Senhor é convosco. Bendita sois vós entre as mulheres, e bendito é o fruto do vosso ventre, Jesus.
1: Santa Maria, Mãe de Deus, rogai por nós, pecadores, agora e na hora de nossa morte. Amém.
0: Ave Maria, cheia de graça, o Senhor é convosco. Bendita sois vós entre as mulheres, e bendito é o fruto do vosso ventre, Jesus.
1: Santa Maria, Mãe de Deus, rogai por nós, pecadores, agora e na hora de nossa morte. Amém.
0: Ave Maria, cheia de graça, o Senhor é convosco. Bendita sois vós entre as mulheres, e bendito é o fruto do vosso ventre, Jesus.
1: Santa Maria, Mãe de Deus, rogai por nós, pecadores, agora e na hora de nossa morte. Amém.
0: Ave Maria, cheia de graça, o Senhor é convosco. Bendita sois vós entre as mulheres, e bendito é o fruto do vosso ventre, Jesus.
1: Santa Maria, Mãe de Deus, rogai por nós, pecadores, agora e na hora de nossa morte. Amém.
0: Ave Maria, cheia de graça, o Senhor é convosco. Bendita sois vós entre as mulheres, e bendito é o fruto do vosso ventre, Jesus.
1: Santa Maria, Mãe de Deus, rogai por nós, pecadores, agora e na hora de nossa morte. Amém.
0: Ave Maria, cheia de graça, o Senhor é convosco. Bendita sois vós entre as mulheres, e bendito é o fruto do vosso ventre, Jesus.
1: Santa Maria, Mãe de Deus, rogai por nós, pecadores, agora e na hora de nossa morte. Amém.
0: Ave Maria, cheia de graça, o Senhor é convosco. Bendita sois vós entre as mulheres, e bendito é o fruto do vosso ventre, Jesus.
1: Santa Maria, Mãe de Deus, rogai por nós, pecadores, agora e na hora de nossa morte. Amém.
0: Ave Maria, cheia de graça, o Senhor é convosco. Bendita sois vós entre as mulheres, e bendito é o fruto do vosso ventre, Jesus.
1: Santa Maria, Mãe de Deus, rogai por nós, pecadores, agora e na hora de nossa morte. Amém.
0: Ave Maria, cheia de graça, o Senhor é convosco. Bendita sois vós entre as mulheres, e bendito é o fruto do vosso ventre, Jesus.
1: Santa Maria, Mãe de Deus, rogai por nós, pecadores, agora e na hora de nossa morte. Amém.
0: Ave Maria, cheia de graça, o Senhor é convosco. Bendita sois vós entre as mulheres, e bendito é o fruto do vosso ventre, Jesus.
1: Santa Maria, Mãe de Deus, rogai por nós, pecadores, agora e na hora de nossa morte. Amém.

0: Pai nosso que estais no céu, santificado seja o vosso nome. Venha a nós o vosso reino, seja feita a vossa vontade, assim na terra como no céu.
1: O pão nosso de cada dia nos dai hoje, perdoai as nossas ofensas, assim como nós perdoamos a quem nos tem ofendido, e não nos deixeis cair em tentação, mas livrai-nos do mal. Amém.
0: Ave Maria, cheia de graça, o Senhor é convosco. Bendita sois vós entre as mulheres, e bendito é o fruto do vosso ventre, Jesus.
1: Santa Maria, Mãe de Deus, rogai por nós, pecadores, agora e na hora de nossa morte. Amém.
0: Ave Maria, cheia de graça, o Senhor é convosco. Bendita sois vós entre as mulheres, e bendito é o fruto do vosso ventre, Jesus.
1: Santa Maria, Mãe de Deus, rogai por nós, pecadores, agora e na hora de nossa morte. Amém.
0: Ave Maria, cheia de graça, o Senhor é convosco. Bendita sois vós entre as mulheres, e bendito é o fruto do vosso ventre, Jesus.
1: Santa Maria, Mãe de Deus, rogai por nós, pecadores, agora e na hora de nossa morte. Amém.
0: Ave Maria, cheia de graça, o Senhor é convosco. Bendita sois vós entre as mulheres, e bendito é o fruto do vosso ventre, Jesus.
1: Santa Maria, Mãe de Deus, rogai por nós, pecadores, agora e na hora de nossa morte. Amém.
0: Ave Maria, cheia de graça, o Senhor é convosco. Bendita sois vós entre as mulheres, e bendito é o fruto do vosso ventre, Jesus.
1: Santa Maria, Mãe de Deus, rogai por nós, pecadores, agora e na hora de nossa morte. Amém.
0: Ave Maria, cheia de graça, o Senhor é convosco. Bendita sois vós entre as mulheres, e bendito é o fruto do vosso ventre, Jesus.
1: Santa Maria, Mãe de Deus, rogai por nós, pecadores, agora e na hora de nossa morte. Amém.
0: Ave Maria, cheia de graça, o Senhor é convosco. Bendita sois vós entre as mulheres, e bendito é o fruto do vosso ventre, Jesus.
1: Santa Maria, Mãe de Deus, rogai por nós, pecadores, agora e na hora de nossa morte. Amém.
0: Ave Maria, cheia de graça, o Senhor é convosco. Bendita sois vós entre as mulheres, e bendito é o fruto do vosso ventre, Jesus.
1: Santa Maria, Mãe de Deus, rogai por nós, pecadores, agora e na hora de nossa morte. Amém.
0: Ave Maria, cheia de graça, o Senhor é convosco. Bendita sois vós entre as mulheres, e bendito é o fruto do vosso ventre, Jesus.
1: Santa Maria, Mãe de Deus, rogai por nós, pecadores, agora e na hora de nossa morte. Amém.
0: Ave Maria, cheia de graça, o Senhor é convosco. Bendita sois vós entre as mulheres, e bendito é o fruto do vosso ventre, Jesus.
1: Santa Maria, Mãe de Deus, rogai por nós, pecadores, agora e na hora de nossa morte. Amém.

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1: Olá, paz de Cristo. Seja bem-vindo você que sintoniza conosco. Estamos unidos para rezarmos o ofício da Imaculada Conceição, para entoarmos louvores a Nossa Senhora. Nossa Senhora, aquela que intercede por nós, aquela que é a nossa advogada. E convido você agora a colocar a intenção do seu coração, seu pedido, sua prece. Eu convido você agora a colocar todas as suas aflições, todos os seus medos, todas as suas inseguranças no coração de Jesus, para que Nossa Senhora possa interceder. Diz a frase: peça à mãe que o filho atende. Nós vamos rogar agora pelas mãos de Nossa Senhora. Iniciemos em nome do Pai, do Filho e do Espírito.

0: O ofício de Nossa Senhora, embora de origem medieval, é patrimônio da fé do povo brasileiro a Maria, Mãe de Deus. Podemos dizer que ele é uma oração para defender a Imaculada Conceição, que sofreu grandes combates no século XII por parte de teólogos, que duraram até o dia 8 de dezembro de 1854, quando Pio IX, depois de consultar os bispos do mundo inteiro, declarou e definiu como dogma de fé a doutrina da Imaculada. O ofício da Imaculada Conceição foi escrito antes da definição do dogma, na Itália, no século XV, por Bernardino de Bustis, com a aprovação do Papa Inocêncio XI, em 1678. Foi enriquecido por Pio IX em 31 de março de 1876, com 300 dias de indulgência cada vez que recitado. Uma antiga tradição diz que Nossa Senhora se ajoelha no céu quando alguém na terra reza o ofício.
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Caríssimos, hoje o Senhor chama todos os cansados e oprimidos para junto dele, pois lhes dará consolo e alívio às suas dificuldades e calvários. Confiantes nesta promessa do Senhor, iniciemos esta celebração cantando. Música.

E eu quero saudar a todos que estão aqui, aqueles que sempre se encontram conosco. Quero saudar aqueles que nos visitam. Quem está nos visitando? Levante a mão. Uma salva de palmas calorosa, bem-vindos. Saúdo a você que nos acompanha pela TV Evangelizar, pelas TVs Irmãs, Rádio Evangelizar, as Rádios Irmãs, pelo aplicativo, pelo YouTube Padre Manzotti. E vamos celebrar, vamos!

0: Em nome do Pai, do Filho, do Espírito Santo.
1: Amém.
0: Que a graça, a paz de Deus que é nosso Pai, de Jesus Cristo com o Espírito Santo esteja com todos vocês.
1: Bendito seja Deus que nos reuniu no amor de Cristo.
0: Colocando-nos diante de Deus, reconhecendo que somos pecadores, reconhecendo a nossa falta de humildade, de mansidão, vamos pedir o perdão de Deus por não buscarmos aprender do Senhor, viver no Senhor, seguir o Senhor. Confessemos os nossos pecados.
1: Confesso a Deus Todo-Poderoso e a vós, irmãos e irmãs, que pequei muitas vezes por pensamentos e palavras, atos e omissões, por minha culpa, tão grande culpa. E peço à Virgem Maria, aos anjos e santos, e a vós, irmãos e irmãs, que rogueis por mim a Deus, nosso Senhor.
0: Deus, cheio de misericórdia e compaixão, perdoe os nossos pecados e nos conduza à vida eterna.
1: Amém.
0: Senhor, tem de piedade de nós.
1: Senhor, tem de piedade de nós.
0: Cristo, tem de piedade de nós.
1: Cristo, tem de piedade de nós.
0: Senhor, tem de piedade de nós.
1: Senhor, tem de piedade de nós.
0: E juntos glorifiquemos a Deus no hino de louvor, cantando com alegria.

Oremos diante do Senhor. Coloque as suas intenções, seus pedidos, clamores. Seus pedidos, clamores.

0: 50, 60. Citando estes, lembro todos os nossos associados: Jéssica Zago Camilo, Porto Velho, Rondônia; Joyce Batista dos Santos, São Cristóvão do Sul, Santa Catarina; Josiele Leandro Lopes de Souza, Petrolina, Pernambuco. Ó Deus, pela humilhação do vosso Filho, reergueste o mundo decaído. Dai-nos uma santa alegria, para que, livres da servidão do pecado, cheguemos à felicidade eterna. Por nosso Senhor Jesus Cristo, vosso Filho, que é Deus, e convosco vive e reina na unidade do Espírito Santo por todos os séculos dos séculos.
1: Amém. Liturgia da Palavra. Em Cristo encontramos descanso e paz. Ouçamos.
2: Leitura da profecia de Zacarias. Assim diz o Senhor: exulta, cidade de Sião, rejubila, cidade de Jerusalém. Eis que vem teu rei ao teu encontro. Ele é justo, ele salva, é humilde e vem montado num jumento, um potro, cria de jumenta. Eliminará os carros de Efraim, os cavalos de Jerusalém. Ele quebrará o arco de guerreiro, anunciará a paz às nações. Seu domínio se estenderá de um mar a outro mar, e desde o rio até os confins da terra. Palavra do Senhor.
1: Graças a Deus. O responsório de hoje é o Salmo 144, que tem por antífona: bendirei eternamente vosso nome, ó Senhor. Todos.
3: Bendirei eternamente vosso nome, ó Senhor.
1: Salmodiemos.

Leitura da carta de São Paulo aos Romanos. Irmãos, vós não viveis segundo a carne, mas segundo o Espírito, se realmente o Espírito de Deus mora em vós. Se alguém não tem o Espírito de Cristo, não pertence a Cristo. E se o Espírito daquele que ressuscitou Jesus dentre os mortos mora em vós, então aquele que ressuscitou Jesus Cristo dentre os mortos vivificará também vossos corpos mortais, por meio do seu Espírito que mora em vós. Portanto, irmãos, temos

0: uma dívida, mas não para com a carne, para vivermos segundo a carne. Pois, se viverdes segundo a carne, morrereis. Mas, se pelo Espírito matardes o procedimento carnal, então vivereis. Palavra do Senhor.
1: Graças a Deus.
2: Com alegria, aclamemos ao Santo Evangelho cantando.

0: esteja convosco.
1: Ele está no meio de nós.
0: Proclamação do Evangelho de Jesus Cristo, segundo Mateus.
1: Glória a vós, Senhor.
0: Naquele tempo, Jesus pôs-se a dizer: Eu te louvo, ó Pai, Senhor do céu e da terra, porque escondestes essas coisas dos sábios e entendidos e as revelastes aos pequeninos. Sim, Pai, porque foi do teu agrado. Tudo me foi entregue por meu Pai, e ninguém conhece o Filho senão o Pai. Ninguém conhece o Pai senão o Filho, e aquele a quem o Filho o quiser revelar. Vinde a mim, todos vós que estáis cansados, fadigados, sob o peso dos vossos fardos, e eu vos darei descanso. Tomai sobre vós o meu jugo, aprendei de mim, porque sou manso e humilde de coração, e vós encontrareis descanso, pois o meu jugo é suave, o meu fardo é leve. Palavra da salvação.
1: Glória a vós, Senhor.
0: Que a palavra de Deus perdoe os nossos pecados.
1: Amém.
0: Vinde a mim, vós os cansados, cantemos.
2: Vós os cansados, eu vos aliviarei deste fardo tão pesado.

Venham a mim. Queridos filhos e filhas, este é o apelo de Jesus. O Evangelho de hoje nos apresenta um texto maravilhoso. E o Evangelho começa com uma oração diferenciada de Jesus de tudo que se pode imaginar. Porque Jesus exulta em Deus, dizendo: eu te louvo, Pai, Senhor do céu e da terra, porque escondestes essas coisas dos sábios e entendidos e as revelastes aos pequeninos. Do que Jesus está falando? Vamos compreender. Já vamos para a primeira leitura, mas antes, Jesus veio para proclamar a boa nova. A mesma palavra, os mesmos gestos, os mesmos milagres, as mesmas curas, sermões, homilias, ensinamentos, Jesus falou a todos. Mas devemos estar atentos que os mestres da lei, aqueles que eram inteligentes, sabidos na escritura, o recusaram. Os fariseus o ridicularizaram. Então pensemos que os nobres, aqueles que eram letrados, achavam que aquilo que Jesus pregava era muito pouco. Como pode ele ser o Messias falando coisas tão pequenas, entre aspas, gestos tão simples? E eles se escandalizavam porque Jesus andava entre os pecadores. Como pode o Messias, que veio para purificar com os pecadores, que veio para salvar Israel, pregar a paz? Então, isso era motivo de escândalo na cabeça deles. Jesus, ele não se frustrou com esta situação. Ele viu esta realidade, porque no começo da vida de Jesus, acredite, uma grande multidão o seguia. Tanto que os evangelistas, inclusive Mateus, que estamos no ano, diz que a fama de Jesus se espalhava e todos iam ver. A fama de Jesus ia para todos os lados e colocavam doentes e levavam pessoas. Mas de repente, na vida pública de Jesus, começou a minguar. Uma grande porção dos que se diziam discípulos começaram a se frustrar e abandonaram o discipulado. Nós estamos no capítulo 11 de Mateus. É quando agora estão com ele aqueles que começam a enxergar realmente o Messias. Mas Jesus, quando vê essa realidade, ele não puxa os cabelos, ele não briga, ele não muda a sua tática para fazer milagres mais prodigiosos, sermões mais inflamados, não. Olha a atitude de Jesus: te louvo, Pai, porque obra tua, esconder tudo isso, estas coisas dos sábios, dos magistrados, dos ricos, dos soberbos, dos empafiosos, e mostrar aos pequeninos. Quem são os pequeninos? Preciso voltar à primeira leitura. A primeira leitura fala do profeta Zacarias, que diz assim: alegra-te, Sião, alegra-te, Jerusalém,
um texto que foi escrito mais ou menos 700 anos antes de Cristo, um texto que fala de uma, de um povo que não tem perspectiva nenhuma, está totalmente dominada. Alegra-te, porque vai surgir dentre a raça de Israel, da cepa de Davi, o Salvador. Mas ninguém esperava isso, e já estava na Bíblia. Ele virá e quebrará, virá montado num jumento. Ora, os imperadores não andavam em jumento, eles andavam nos cavalos. Os imperadores dominavam pelo exército. Zacarias diz: ele não terá exército, mas quebrará a flecha, quebrará o arco. Mas que Messias é este? Zacarias apresenta algo diferente. Ele já diz que, apesar de vir no jumento, quebrar o arco, quebrar a flecha, quer dizer, acabar com a violência, ele será vitorioso. Não te faz lembrar de algo? O Messias num jumento? Por isso, é que Jesus, quando entra no domingo de Ramos, entra num jumentinho. Mas tudo estava na palavra de Deus, eles não enxergavam. Eles tinham uma ideia e esperavam o Messias, repito, sem ser repetitivo, um homem que viesse com força do exército, com cavalo branco, que viesse como o grande salvador da pátria. Mas não estava no plano de Deus isto. Será que nós, às vezes, também não nos frustramos? A imagem que temos de Jesus é uma, que por eu crer em Jesus eu nunca terei um câncer. Padre, o senhor foi na ferida? Fui. Por eu crer em Jesus, minha família nunca terá contratempo, nunca terei um desemprego, nunca terei uma ansiedade ou uma depressão. Se eu crer em Jesus, eu estarei blindado. Tem gente que gosta de ouvir essa palavra, blindado, com a couraça. Lamento, filhos. Nós rezamos para que não tenhamos câncer, a gente pede, Jesus das Santas Chagas, protegei-nos e curai-nos do câncer. Nós pedimos para Jesus: proteja a minha família, livrai dos males, e temos que pedir, mas isso não quer dizer que não possa vir. E não obstante a isso, e exatamente o livro Inabalável, que é uma releitura do livro de Jó, que eu convido todos a lerem. Se tem um livro que eu indico para você ler, é Inabalável, A Tempestade Vai Passar, uma releitura do livro de Jó. Você lê em 2 horas, mas eu tenho certeza que você vai querer ler de novo, porque exatamente é isso. Continua: revelaste aos pequeninos. Quem são os pequeninos? Os pecadores, os pequeninos, os pobres, os pequeninos, aqueles que não recebem a atenção necessária, os desvalidos, os doentes. Ah, gente, como a doença machuca, flagela, como uma depressão causa na pessoa um mal tremendo. Pequeninos são aqueles que estão numa luta para manter o casamento sem ter qualquer segurança. Pequeninos são aqueles que estão olhando para a pessoa amada e vendo que apenas são cuidados paliativos e que a pessoa está partindo. Estes entendem
as coisas de Deus. E Jesus percebe isso. Eu ficaria num sermão só nisso, mas tem mais. Tudo me foi entregue pelo Pai. Ninguém conhece o Filho senão o Pai, e ninguém conhece o Pai senão a Filho, e aquele a quem o Filho quiser revelar. Essa palavra conhecer é muito mais do que ver, é ainda mais do que enxergar. Conhecer é entrar nas entranhas. A palavra conhecer, o termo bíblico, é muito mais forte do que eu e você podemos entender. E que o Filho se deixa conhecer. Gente, quantas vezes você passa num lugar, você olha, você viu aquele negócio? Não, não vi. Você passou por você, você viu aquilo? Vi, mas não me chamou a atenção. Já aconteceu com você isso? Duas pessoas passam no mesmo lugar, um enxerga, o outro não. Deus às vezes passa por nós, nós passamos por Deus, nós passamos pelos seus milagres, nós passamos pelas suas graças e não percebemos. Deixar que Cristo nos mostre o Pai é o segundo ponto. Senhor, aqui me vem uma oração. Eu estou tão preocupado com a vida. Senhor, eu estou 220. Senhor, eu estou com TDAH, Senhor. Senhor, eu estou tão angustiado, Senhor, que eu não tenho tempo para nada. Senhor, me mostra. Me faça conhecer. Nós tínhamos que pedir isso a Deus. Você sabe que isso nos traria confiança? Se conhecermos o Cristo e conhecendo o Pai, nós teríamos mais serenidade. Por que vivemos afobados, desequilibrados, como barata tonta? É verdade, o mundo está igual barata tonta. Nós precisamos tanto de hormônios, de dopamina, que nós ficamos lá horas e horas. Você não sabe por que você vê uma coisa, você lê. Se você pergunta, o que você lê? Eu não sei, não sei. Eu vi um monte de... É ou não é? E no fundo a gente não conhece nada. Não conhece nem quem dorme do nosso lado. Não conhece nem quem mora em nossa casa. Nem um irmão que é da caminhada. Por isso, este é o segundo ponto: conhecer Deus. Mas ninguém conhece se Ele não o quiser. Então é dizer: Senhor, mostra-me. Terceiro, o Messias virá num jumentinho, não virá com exército, nem armado, virá para brilhar. Se cumpre em Jesus Cristo. Venham a mim, venham. Escute esta palavra hoje, você que está me escutando fora do Brasil, você que está me escutando aqui nessa igreja. Jesus está dizendo: venha a mim. Primeiro pedido, na hora que você está angustiado, você vai onde? Na hora que você está com necessidade, você corre para onde? Jesus está dizendo: venham a mim, todos vós que estáis cansados, abatidos. Por que cansados e abatidos? Não é só da vida, mas também da religião. Volto um pouquinho o começo do meu sermão. A religião que os fariseus, a religião que foi escrita pelos homens, é muito pesada, cheia de normas, cheias de obrigações, e ninguém conseguia viver, cheia de preceitos. Jesus é livre para dizer: ei,
vem a mim. Você está cansado da vida? Você está sentindo um fardo pesado nas tuas costas? A tal ponto de nós cometermos o mesmo perigo daquela mulher que começou a encurvar e foi até Jesus encurvada. Você acha que aquilo era um problema de coluna? O meu é. O da mulher não. Aquela mulher encurvada significava o peso da vida. Às vezes nós estamos encurvados, não conseguimos nem andar direito. O peso do ódio, o peso da raiva, o peso dos traumas, o peso da frustração, o peso do pecado. Esse é o nosso fardo. Você vai carregar para quê? Só vai limitar o teu andar, só vai te cansar mais. Você vai a vida inteira, você vai carregar para o caixão. Liberta-se, filho de Deus, joga fora, filha de Deus. No caixão, no máximo, vão te colocar um crisântimo lá, ô florzinha que fede defunto. É verdade, não me coloque crisântimo, pelo amor de Deus. Venham a mim todos vós que estáis cansados e abatidos, eu vos darei descanso. Onde? No lado aberto do Cristo. Vem, descanso. Eu não vim para que vocês se armem em violência e guerra. Eu não vim para ostentar num cavalo branco. Eu vim manso e humilde para os pequeninos. O meu fardo é leve. Jesus está dizendo, o meu fardo é leve. Então por que que você não fala hoje, Senhor? Eu vim nessa igreja, eu estou nesse momento da minha vida. Meu fardo está pesado. Mas eu vou deixar meu fardo aqui. E eu vou pegar o teu fardo, é leve. Porque o fardo de Jesus é leve? Porque é amor. Quem ama, não carrega o fardo do ódio. O fardo de Jesus é leve, porque é justiça. Então não carrega o fardo pesado da culpa. E tem mais. Aprendam de mim. Não tem na Bíblia outro texto. Não tem mesmo outro texto na Bíblia que Jesus diz: aprendam de mim. Sim, existe lá, até estudando, quando ele diz: fazei como eu fiz, lavai-vos os pés uns aos outros. Também é verdade. Amai como eu vos amei, também é verdade. Mas desta forma, aprendam de mim, que sou manso e humilde. Manso e humilde de coração. Mansidão. Aquele que não se desespera diante dos problemas. Por quê? Porque tem sangue de barata? Não, porque eu tenho um Deus em quem eu confio. Mansidão, que não age ou rebate com violência, mesmo a tendo recebido. Mansidão, que não paga o mal com o mal, mas mesmo que recebeu o mal, paga com o bem. E com isso você dá um você para a bola de neve. Senão vai ser contínua a violência. E termina dizendo que sou humilde de coração. Por quê? Volte no começo do Evangelho. Escondestes os sábios e entendidos e revelastes aos pequeninos, aos humildes. E se formos humildes, reconhecendo que estamos nas mãos de Deus, a vida ficará mais leve.
porque Ele é Pai.

0: De pé, creio.
1: Em Deus Pai Todo-Poderoso,
0: Criador do céu e da terra,
1: e em Jesus Cristo, seu único Filho, nosso Senhor, que foi concebido pelo poder do Espírito Santo, nasceu da Virgem Maria, padeceu sob Pôncio Pilatos, foi crucificado, morto e sepultado, desceu à mansão dos mortos, ressuscitou ao terceiro dia, subiu aos céus, está sentado à direita de Deus Pai Todo-Poderoso, donde há de vir a julgar os vivos e os mortos. Creio no Espírito Santo, na Santa Igreja Católica, na comunhão dos santos, na remissão dos pecados, na ressurreição da carne, na vida eterna. Amém.
0: Com confiança, apresentemos diante de Deus as nossas preces, rezando ao final de cada uma. Senhor, escutai-nos com bondade, todos.
1: Senhor, escutai-nos com bondade.
2: Pela Igreja, para que, seguindo o exemplo de Cristo, manso e humilde, seja sempre sinal de acolhida e esperança aos que sofrem, rezemos.
1: Senhor, escutai-nos com bondade.
2: Pelos governantes e líderes das nações, para que promovam políticas de justiça e paz, cuidando especialmente dos que carregam pesados fardos, rezemos.
1: Senhor, escutai-nos com bondade.
2: Pelos doentes, desempregados e desanimados, para que encontrem em Cristo alívio, descanso, consolo e força para continuar, rezemos.
1: Senhor, escutai-nos com bondade.
2: Por todos, para que, livres da soberba, saibamos acolher a sabedoria que Deus revela aos simples e humildes de coração, rezemos.
1: Senhor, escutai-nos com bondade.
0: Teu fardo é pesado? Coloca diante do Senhor. Está cansado, fadigado? Coloque diante do Senhor. Atendei-nos, ó Pai, nós vos pedimos por teu Filho no Espírito Santo.
3: Amém. Amém. 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

0: Orai, irmãos e irmãs, para que o sacrifício da igreja nesta pausa restauradora na caminhada rumo ao céu seja aceito por Deus Pai Todo-Poderoso.
1: Receba o Senhor por tuas mãos este sacrifício, para a glória do seu nome, para nosso bem e de toda a sua santa igreja.
0: Fazei, Senhor, que este sacrifício celebrado em honra do vosso nome nos purifique e nos leve cada vez mais a viver a vida no vosso reino. Por Cristo, nosso Senhor.
1: Amém.
0: O Senhor esteja convosco.
1: Ele está no meio de nós.
0: Corações ao alto.
1: O nosso coração está em Deus.
0: Demos graças ao Senhor e nosso Deus.
1: É nosso dever e nossa salvação.
0: Na verdade, é digno e justo, é nosso dever e salvação dar-vos graças sempre em todo lugar. Senhor Pai Santo, Deus Eterno e Todo-Poderoso, por Cristo Senhor nosso. Nascendo, Ele renovou a antiga condição humana. Sofrendo a paixão, apagou nossos pecados. Ressurgindo dos mortos, concedeu-nos a vida eterna. Subindo a vós, ó Pai, abriu-nos as portas do céu. Por isso, com a multidão dos anjos e santos e dos santos, entoamos o hino de vossa glória, dizendo, a uma só voz,
1: Santo, Santo, Santo, Senhor Deus do Universo, o céu e a terra proclamam a vossa glória, hosana nas alturas, bendito o que vem em nome do Senhor, hosana nas alturas.
0: Na verdade, ó Pai, vós sois santo e fonte de toda santidade. Santificai, pois, estes dons, derramando sobre eles o vosso Espírito, a fim de que se tornem para nós o corpo, o sangue de nosso Senhor Jesus Cristo.
1: Enviai o vosso Espírito Santo.
0: Estando para ser entregue, abraçando livremente a paixão, Jesus tomou o pão, pronunciou a bênção de ação de graças, partiu e deu aos seus discípulos, dizendo, tomai todos e comei, isto é o meu corpo que será entregue por vós.

Do mesmo modo, ao fim da ceia, ele tomou o cálice em suas mãos e, dando graças novamente, entregou aos seus discípulos, dizendo: tomai todos e bebei. Este é o cálice do meu sangue, o sangue da nova e eterna aliança, que será derramado por vós e por todos para a remissão dos pecados. Fazei isto em memória de mim.

0: mistério da fé,
1: anunciamos, Senhor, a vossa morte e proclamamos a vossa ressurreição. Vinde, Senhor Jesus.
0: Celebrando, pois, o memorial da morte, a ressurreição do vosso Filho, nós vos oferecemos, ó Pai, o pão da vida e o cálice da salvação, e vos agradecemos porque nos tornastes dignos de estar aqui na vossa presença e vos servir.
1: Aceitai, ó Senhor, a nossa oferta.
0: Suplicantes vos pedimos que, participando do corpo e sangue de Cristo, sejamos reunidos pelo Espírito Santo num só corpo.
1: O Espírito nos una num só corpo.
0: Lembrai-vos, ó Pai, da vossa Igreja que se faz presente pelo mundo inteiro e aqui convocada no dia em que Cristo venceu a morte e nos fez participante de sua vida imortal. Que ela cresça na caridade em comunhão com o Papa Leão XIV, com nosso arcebispo José Antônio Peruzzi e auxiliares, bispo do mundo inteiro, presbíteros, diáconos e todos os ministros do vosso povo.
1: Lembrai-vos, ó Pai, da vossa Igreja.
0: Lembrai-vos também na vossa misericórdia dos nossos irmãos e irmãs que adormeceram na esperança da ressurreição e de todos os que partiram desta vida. Acolhei-os junto a vós, na luz da vossa face.
1: Concedei-lhes, ó Senhor, a luz eterna.
0: Enfim, nós os pedimos, tende piedade de todos nós e dai-nos participar da vida eterna com a Virgem Maria, Mãe de Deus, com São José, seu esposo, os apóstolos, São Pio de Pietreutina e todos os santos que neste mundo viveram na vossa amizade, a fim de vos louvarmos e glorificarmos por Jesus Cristo, vosso Filho. Por Cristo, com Cristo, em Cristo, a vós, Deus Pai Todo-Poderoso, na unidade do Espírito Santo, toda honra e toda glória por todos os séculos dos séculos.
1: Amém.
0: Continua o Senhor dizer: venham a mim, cansados, abatidos, aprendei de mim que sou manso e humilde. Tomando, internalizando esta palavra, vamos rezar a oração que aquele que é manso e humilde de coração por excelência nos ensinou.
1: Pai nosso que estais nos céus, santificado seja o vosso nome. Venha a nós o vosso reino, seja feita a vossa vontade, assim na terra como no céu. O pão nosso de cada dia nos dai hoje, perdoai-nos as nossas ofensas, assim como nós perdoamos a quem nos tem ofendido. E não nos deixeis cair em tentação, mas livrai-nos do mal.
0: Livrai-nos de todos os males, ó Pai, dai-nos hoje a vossa paz. Ajudados pela vossa misericórdia, sejamos sempre livres do pecado e protegidos de todos os perigos, enquanto aguardamos a feliz esperança e a vinda do nosso Salvador Jesus Cristo.
1: Vosso é o reino, o poder e a glória para sempre.
0: Senhor Jesus Cristo, dissestes aos vossos apóstolos: eu vos deixo a paz, eu vos dou a minha paz. Não olheis os nossos pecados, mas a fé que anima a vossa Igreja. Dai-lhe, segundo o vosso desejo, a paz, a unidade. Vós que sois Deus com o Pai e o Espírito Santo.
1: Amém.
0: Aos que estão neste santuário, a você que nos acompanha pelos meios de comunicação, que a paz de Jesus esteja com todos vocês.
1: O amor de Cristo nos uniu. Cordeiro de Deus, que tirais o pecado do mundo, tende piedade de nós. Cordeiro de Deus, que tirais o pecado do mundo, tende piedade de nós. Cordeiro de Deus, que tirais o pecado do mundo, dai-nos a paz.
0: Vinde a mim todos vós que estáis cansados e fadigados, e eu vos darei descanso, diz o Senhor. Eis o Cordeiro de Deus que tira o pecado do mundo.
1: Senhor, eu não sou digno de que entreis em minha morada, mas dizei uma palavra e serei salvo.
2: A Eucaristia é encontro com Cristo vivo, que nos chama a ser humildes e generosos com Ele. Cantemos. Música.

0: Oremos. Nós os pedimos, Senhor, que enriquecidos por esta grande dádiva, possamos colher os frutos da salvação, sem jamais cessar vosso louvor, por Cristo nosso Senhor.
1: Amém.
0: 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Inclusive, enquanto de pé pega os objetos, vamos cantar: quem poderá resistir ao preciosíssimo sangue de Jesus?

0: poderoso
1: aqui neste lugar,
0: aqui neste lugar.
1: Oremos. Abençoai, Senhor, esses objetos que foram dados para honrar vosso diletíssimo Filho, nosso Senhor Jesus Cristo. Concedei a todos que usarem, na terra sintam a proteção e no futuro a glória eterna. Por Cristo nosso Senhor.
2: Amém.
1: O Senhor esteja convosco.
2: Ele está no meio de nós.
1: Abençoe-vos, Deus Todo-Poderoso, por intercessão de Nossa Senhora do Carmo, São Pio de Pietrelcina, nos méritos das Santas Chagas, em nome do Pai, do Filho, do Espírito Santo.
2: Amém.
1: Foi bom estar aqui.
2: Foi.
1: Venha derramar o teu sangue redentor, Jesus. Viva Jesus.

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1: Chegamos! Bom fim de semana pra todo mundo. Tá começando mais edição do nosso Adora Nejo, o melhor da música sertaneja gospel. O seu rádio. Forem no rádio. Bora ouvir muita música sertaneja gospel que fala o nome do Senhor Jesus. Tá valendo aqui a sua participação e a sua interação. Muito prazer, gente. Marcos Santos da Voz do seu irmão em Cristo. Já vamos chegando, trazendo música bacana, hein? Pra gente curtir ainda mais o nosso fim de semana aqui no programa Adora Nejo. Aumente o volume.